0: 568, Baixada do Glicério, sobre a responsabilidade da mulher de Deus, irmã Ereni Miranda. Aqui em Ponta Grossa, nossa igreja pentecostal Deus e Amor está localizada na rua Nita Garibaldi, número 100, sobre a responsabilidade do homem de Deus, pastor Amadir Lemos. Nesta noite, quem tem o imenso prazer em cumprimentar a todos com a paz do Senhor Jesus é o seu irmão em Cristo, cooperador Rosaldo, e aqui na mesa de áudio, nosso amigo Edson. Vamos com vocês até às 22 horas, apresentando esta programação, trazendo para vocês os importantes avisos referentes à obra de Deus. Agora são exatamente 21 horas e nós estamos em prosseguimento com esta programação e já voltaremos com vocês já passando os avisos da obra de Deus. Lembrando a todos que hoje já tivemos uma grande concentração, agora no horário da noite, o culto das mulheres de fé, círculo de oração e também das mulheres de fé. Foi uma bênção maravilhosa. Esteve aqui conosco uma serva de Deus ali da cidade de Irati, pregando a palavra de Deus e orando através dos excelentes e magníficos dons do Espírito Santo. A igreja estava repleta, igreja superlotada para a glória de Deus, e Deus operou grandes maravilhas. Tivemos também no horário da manhã uma grande concentração, esteve ali o homem de Deus pregando e orando através dos excelentes dons do Espírito Santo. No horário das 14 horas tivemos a segunda grande concentração. Desta segunda-feira, Deus operou grandes maravilhas também no horário da tarde, às 14h, né? E agora então, no horário da noite, a última concentração, o último culto de poder, de milagres, de libertações, que aconteceu na nossa Igreja Deus e Amor, aqui na sede da cidade de Ponta Grossa. Deus tem abençoado de uma maneira poderosa, de uma maneira extraordinária, as grandes concentrações, cultos de libertações, cultos de curas divinas, aonde Deus tem usado seu servo, pastor Amadir, para orar em favor do povo e Deus operando maravilha. E mais uma vez, quero lembrar a todos que amanhã, terça-feira, né? No horário da manhã, às 9h, teremos uma grande concentração de milagres, de maravilhas, no horário da manhã, às 9h. Às 14h, mais uma vez, pastor Amadir Lemos vai estar ali apregoando a palavra de Deus, orando em favor do povo, Deus operando maravilhas. E no horário da noite, nas terças-feiras, a igreja tem estado super lotada para a glória de Deus. Muitos irmãos aí dos bairros da cidade de Ponta Grossa têm estado conosco, os pastores, presbíteros, diáconos, cooperadores, evangelistas, das nossas congregações espalhadas pela grande Ponta Grossa. E Deus tem operado grandes maravilhas. Amanhã à noite não será diferente. Amanhã à noite, mais uma vez, a presença deste homem de Deus, pastor Amadir Lemos, que vai estar pregando a palavra de Deus, em busca dos dons do Espírito Santo. Vai ter uma palavra ali bem tocante, uma palavra forte ali do coração de Deus para os nossos corações. Portanto, você é o nosso convidado especial. Eu quero aproveitar essa oportunidade também, convidar os irmãos que são membros da nossa igreja para você convidar uma pessoa aí para trazer amanhã à noite. Amanhã vai ser um culto de cura divina, de libertação, de Pentecoste. E a pessoa que trouxer mais convidados, a pessoa que tu conseguir trazer mais pessoas convidadas junto com ela, vai ganhar um CD. Vai ganhar um CD gratuitamente, né? Só pelo seu esforço. E nós vamos estar, o pastor ali, o pastor Amadir, vai estar entregando no culto da noite. Vai estar entregando esse CD na mão da pessoa que convidar mais pessoas, né? Você que conseguir trazer mais pessoas amanhã à noite no culto, você vai ganhar esse CD. Então, quero dizer para você que é irmão, é membro da nossa igreja, convide alguém. Diga para a pessoa: olha, vamos comigo lá amanhã, né? Vamos lá comigo só para mim ganhar o CD. Você vai ganhar esse CD gratuitamente, né? O pastor vai entregar nas suas mãos amanhã e vai ser uma bênção. Será no horário das 19 horas a entrega desse CD. Você chegando lá, você já vai dizer, né? Quantas pessoas você levou. Conseguiu levar aí 2, 3, 4, 5. Quem levar mais pessoas vai ganhar o DVD, tá bom? Então quero lançar aí esse desafio, né? Quero lançar esse desafio para os membros da nossa igreja. E também de pessoas de outros ministérios. Você que conseguir levar com você aí mais pessoas, pode ser de outro ministério, vai ganhar também. Você que é católico, você que não tem nenhuma religião, mas está me ouvindo agora, se você for e levar mais pessoas com você, você vai ganhar esse DVD gratuitamente. Vai ser uma bênção, um lindo DVD, né? Nós vamos estar entregando na sua mão amanhã à noite, no culto da noite, às 19 horas. Então venha, traga a sua família, traga os seus convidados amanhã no horário das 19 horas e você vai estar ganhando esse DVD entregue pelas mãos do pastor Amadir Lemos. Nós já vamos ouvir também uma participação da nossa irmã Daniela, que vai também estar aqui falando com todos os ouvintes do programa Voz da Libertação, fazendo aquele convite feminino, né? Aquele convite maravilhoso para todos os irmãos e irmãs que estão nos ouvindo na grande Ponta Grossa e região, cidades circunvizinhas também. Irmã Daniela, estão convidados para estar conosco amanhã à noite. Irmã Daniela, vamos estar aqui entregando um DVD inteiramente grátis, né? Para a pessoa que conseguir levar mais pessoas amanhã para a igreja. Você tem que convidar e insistir, né? Vamos lá ganhar o DVD, né, irmã Daniela? Vamos lá comigo, se você não quer ir para receber a tua bênção, então vamos só para mim ganhar o DVD, né? Assim você vai ganhar a alma da pessoa, né? A pessoa vai para te ajudar e acaba ouvindo a palavra e pode ser até que saia de lá convertida, né? E você vai ganhar essa alma. Temos que usar a sabedoria, né, irmãos? Temos que usar a sabedoria para poder ganhar, né? As almas para o reino dos céus, né? Como diz aquele hino, né? Quem mandou você parar, né? Volte para o mar, hein? Volte para o mar onde é o seu lugar. Traga as almas, traga os peixes amanhã para Jesus. No horário das 19 horas, nossa irmã Daniela agora falando com vocês. Paz do Senhor, irmã Daniela.
1: A paz do Senhor, cooperador Rosaldo. A paz do Senhor a todos os ouvintes do programa Voz da Libertação. Com muita alegria estamos aqui, né, para convidar o povo, né, o povo que está aí no seu lar, para amanhã, né, às 19 horas, aonde teremos aquele culto maravilhoso, o culto de ensinamento da palavra de Deus, aonde presbítero Amadir estará pregando a palavra do Senhor e orando em favor de todos. E Deus tem operado maravilhas neste culto. Deus tem operado milagres neste culto, aonde também temos sentido muito a graça do Senhor. E eu convido a todos vocês que estão nos escutando através desta programação, a nossa igreja Pentecostal Deus é Amor, está localizada, né?

0: É na Avenida Anita Garibaldi, número 100, no Nova Rússia, bem ao lado do Colégio Kennedy. Bem, é um acesso ali bem aonde todos podem achar a igreja bem fácil, né? Que é bem junto também com a farmácia ali. E Deus tem uma bênção preparada para entregar para todos. E também lembrando que aqueles que trouxerem mais convidados, os irmãos aí, as irmãs que gostam de convidar o povo, né? As irmãs, convida sua vizinha aí, sua amiga de trabalho, convida aí sua parente para vir receber as bênçãos do Senhor e para você também receber, né? Aonde o pastor Amadir estará entregando um CD da gravadora Voz da Libertação, aonde é um CD muito abençoado, louvores abençoados por Deus. E você que trouxer mais convidados vai receber este CD. Que benção, né? Que maravilha do céu receber a benção do Senhor e também o CD de louvores, né, cooperador Rosaldo?
1: Perfeitamente, irmã Daniela. Estamos já com aquela expectativa grande, irmã Daniela. Estamos realmente crendo que amanhã será uma noite de grandes milagres e grandes maravilhas, né? Quando o pastor Amadir subir ao altar de Deus, levantar as suas mãos, os grandes milagres estarão acontecendo.
2: Levante a mão e dá uma glória. O Senhor está me dizendo que está quebrando prisões espirituais nessa noite. O Senhor está quebrando prisões espirituais nessa noite. Cadeias espirituais. O diabo queria te intimidar para você parar de orar, para você parar de jejuar. Mas pela minha fé, você vai orar no dobro, vai jejuar no dobro, vai ter visões, vai ter revelação. O diabo vai fugir de você. Você anota o que Deus te revela e Deus diz assim: não precisa anotar, porque a minha mente não se esquece.
3: Oh, aleluia! Oh, glória! Oh, aleluia! Oh, glória! Deus, aí levante a mão quem já ouviu a voz de Deus. Aleluia. Eu era só um cooperador. Pastor Cleiton. Eu estava dirigindo a igrejinha lá de Garupa. Eu ainda inexperiente, mas eu sempre fui humilde. Chegou o Senhorzinho com uma bicicletinha, porque Deus usa quem Ele quer, na hora que Ele quer, como Ele quer. E Ele disse assim, Ele me chamou de pastor, o Senhor. Eu era um menino, eu sou um menino ainda. E Ele disse assim, pastor, vai nessa tua humildade, Deus vai te usar na humildade. Eu vejo você numa igrejona grande, muitos presbíteros, você sendo presbítero. Eu vejo Deus te usando poderosamente, tu nem sabe o que Deus vai fazer. Isso já cumpriu há muitos anos na minha vida. Abraão, Sara disse, olha, o teu filho vai nascer dessa mulher aqui de Agar. E ele pensou que era aquele Ismael, mas de repente, no tempo de Deus, o Senhor apareceu e disse, aqui está o que eu te prometi, aqui está o que eu falei. Você não precisa adotar criança.

0: pessoas aqui que estão recebendo acréscimo de anos e vida por esta palavra. Por esta palavra, Deus está te tocando nessa noite. Oricanda na pastura e vianda na palha. Oh, glória! Andura manda na vaca, na vaca, na vaca, na palha. Oricanda na vaca, na pastura e vianda na palha.
1: Pode soltar um.

Muito bem, ouvintes, acabamos de ouvir aí então, partes aí, hein? Partes, irmã Daniela, de concentrações com esse homem de Deus que vai estar amanhã. Mensagem tremenda, hein? Mensagem poderosa, Deus usando poderosamente, pastor Amadir, hein? Homem que tem orado, tem jejuado, tem buscado a presença de Deus. Hoje mesmo, servo de Deus terminou uma campanha de 21 dias de orações aqui na nossa sede, transmitida pela internet, transmitida pelo YouTube, né? É uma campanha poderosa de oração. Então esse homem de Deus, ouvintes, esse homem de Deus tem se colocado na presença, tem se colocado na brecha, né? Deus procura aqueles que se colocam na brecha. E ele está na brecha, ali na oração, no jejum, na santificação, e o resultado está aí, hein? A igreja super lotada, pessoas se convertendo, pessoas reconciliando e os membros da igreja sentindo a presença de Deus. Eu creio, irmã Daniela, que nessa terça-feira vai ficar marcado. Já no horário da manhã teremos uma grande concentração. Ali pastor Diácono Moreira vai estar ali apregoando a palavra de Deus. Às 14 horas, pastor Cornélio pregando a palavra de Deus. E no horário da noite, a presença desse incansável homem de Deus, pastor Amadir Lemos, que vai estar pregando a palavra de Deus e orando através dos excelentes dons do Espírito Santo. E você é o nosso convidado especial. Quero convidar aí os dirigentes, irmãos dirigentes, venham receber a bênção conosco. Tem alguns dirigentes que faz tempo que nós não vemos aqui na sede. Vamos convidar aí os nossos irmãos dirigentes das nossas congregações. Convide seu círculo de oração para estar aqui conosco amanhã. Convide os membros da tua igreja para estar conosco. Quantos membros das nossas igrejas e das nossas congregações que faz tempo que nós não vemos vocês aqui na sede. Venham nessa terça-feira receber a tua bênção. Jesus tem algo para você nessa noite de terça-feira aqui na nossa sede. Então quero convidar aí os irmãos da cidade e circo vizinhas também para estarem conosco aqui, receberem as bênçãos e as vitórias das mãos do Senhor Jesus Cristo. Com toda certeza, mais uma vez as janelas dos céus estarão abertas em teu favor. E você, que é membro aí das nossas igrejas do bairro aí também, né? Das congregações aí de todos os bairros da cidade de Ponta Grossa, convide uma pessoa, traga uma pessoa junto com você, pode trazer até no seu carro mesmo, convida a pessoa e já traga no seu carro ela também, e quem convidar mais pessoas vai ganhar esse CD. Pastor Amadir vai estar entregando para essa pessoa amanhã no culto da noite esse CD para a pessoa que convidar e conseguir, né, trazer mais pessoas para a nossa sede amanhã. Vai estar uma bênção, um culto de pregação a respeito dos dons do Espírito Santo. Vai ser uma meditação muito forte, muito boa, maravilhosa. Terça-feira passada, irmã Daniela, foi a respeito da fé, né? O dom da fé, onde Deus usou poderosamente o pastor Amadir na explanação, na unção, na graça, na palavra, no avivamento, a respeito do dom da fé. E nesta terça-feira agora será um outro dom. E olha, pessoas, irmã Daniela, pessoas têm recebido dons ao participarem do culto, têm recebido dons do Espírito Santo.

0: tanto. Com certeza, nessa terça-feira será forte, será maravilhoso, que Deus, o nosso Pai, vai fazer. Eu quero convidar os membros da nossa igreja para chegarem mais cedo um pouco, né? O culto terminar cedo também, num horário bom, para que você fique feliz também. Chegar mais cedo um pouquinho, se esforçar, né, irmãos? Para estar conosco mais cedo. Pastora Madir também vai estar no altar mais cedo amanhã para trazer a mensagem da palavra de Deus. Irmã Daniela.
1: Com toda certeza, cooperador Rosaldo, amanhã vai ficar marcado em nossos corações, mais uma vez, aquela palavra maravilhosa, aquele ensinamento maravilhoso que o Senhor tem para falar conosco através do pastor Amadir, a qual Deus tem usado poderosamente em suas mãos. E amanhã não vai ser diferente. Mais uma vez, o Senhor vai derramar das suas bênçãos em nosso meio. E eu convido a todos, né, os membros, porque terça-feira é o culto, né, que não tem culto nas congregações, né, só na nossa sede. Então eu convido os membros que querem ser renovados do Espírito Santo, os membros, né, os obreiros, as obreiras que querem ser renovados do Espírito Santo, receber os dons do Espírito Santo de Deus, aprender mais e mais da palavra de Deus. Você é o nosso convidado especial para se fazer presente amanhã às 19 horas em nossa igreja Pentecostal Deus e Amor.

não seja as minhas mãos, ó Deus, mas as tuas potentes mãos aqui agora, pelo sangue de Jesus, receba a vitória, receba a bênção. Aleluia! Jesus cortou um laço do inimigo contra a vida dela. O diabo queria destruir o futuro dessa jovem. Tem duas pessoas que o diabo quer te deixar louco. Você já ouve vozes. Aonde estão essas duas pessoas? Você já ouve vozes. Uma voz te chama. Você vai lá ver para ninguém. Aonde estão essas duas pessoas? Eu sei que você não vai demorar a levantar a sua. Você não vai demorar. Porque Jesus quer te abençoar. O inimigo queria te deixar fora de si. Aonde está essas duas pessoas? Eu chamo uma. Eu chamo duas. Eu chamo. Vem cá, querido. Vem cá. Quero dar uma você. Tem mais uma pessoa. Aonde está outra pessoa? São duas. Isso é espiritual. Tudo começa no mundo espiritual. Aonde está essa pessoa? Jesus quer te dar vitória. Senhor Jesus, coloca a tua mão sobre a vida da tua filha. Que não sejam as minhas mãos, Pai. O Senhor trouxe ela aqui, meu Pai. Que toda a fúria do inimigo contra a vida dessa mulher venha cair por terra diante desse altar. Que todo ataque espiritual contra a vida dela, meu Pai, venha cair por terra. Eu entrego nas mãos do Senhor essa vida, a família dela, meu Pai. Senhor, meu Deus, queima toda a obra do diabo contra a vida dessa mulher. Desfaça, Senhor, as obras de Satanás. Os ataques à mente, meu Pai. Os ataques espirituais, ó Pai. Pelo poder do sangue de Jesus, receba a vitória. Amém. Aleluia.

Está aí, ouvintes, então, partes de concentrações, né? Onde Deus tem usado o seu servo de uma maneira poderosa, de uma maneira maravilhosa. É, revelações do Espírito Santo, revelações profundas. E pessoas sendo curadas ali, irmã Daniela. Pessoas sendo curadas através das orações do homem de Deus, o pastor Amadir, que tem se colocado na presença de Deus e Deus tem abençoado poderosamente as pessoas.

pessoas que ali têm se feito presentes. E nessa terça-feira não será diferente, mais uma vez, este homem de Deus apregoando a palavra de Deus e orando através dos excelentes dons do Espírito Santo. Quero chamar a atenção também, irmã Daniela, para sexta-feira, no horário da manhã, vou estar ali com vocês em santo jejum a Deus, no horário da manhã de sexta-feira, no prosseguimento daquela grande campanha Deus Resolve Tudo. Quero convidar as pessoas que estão nos ouvindo agora para estar conosco. Eu mesmo, cooperador Rosaldo, vou estar ali apregoando a palavra de Deus e orando através dos dons do Espírito Santo, sexta-feira pela manhã, no horário das 9 horas, às 14 e às 19 horas, presença marcante do homem de Deus, pastor Amadir Lemos, naquele culto de libertação onde Deus tem operado grandes maravilhas. Você é o nosso convidado especial para estar conosco nessa sexta-feira, nesses três horários, 9, 14 e 19 horas. O Senhor Jesus tem uma bênção especial em tua vida. Amanhã, quarta-feira, no horário da manhã, no horário da tarde, às 14 horas e às 19 horas, também vai estar ali um homem de Deus orando em teu favor e Deus operando grandes sinais, grandes maravilhas em sua vida. Você é o nosso convidado de honra para estar conosco nesta quarta-feira e receber a tua bênção e a tua vitória em nome de Jesus.

0: Também quero lembrar a todos, atenção todas as irmãs, principalmente as irmãs agora que estão nos ouvindo aí, né? É, no domingo vou estar aqui eu mais a irmã Daniela, vai ser o programa das Mulheres de Fé. Vai estar aqui a irmã Daniela, vou estar aqui também, vai estar as irmãs aí também, do grupo, né? Todo domingo vai ter uma irmã aqui também para estar aqui apresentando esse programa, convidando para os cultos de segunda-feira. Vai ser uma bênção. Neste domingo, às 18 horas, nós vamos estar aqui iniciando, né? Esse programa aí em favor aí do culto das segundas-feiras, né? Das Mulheres de Fé. Então quero convidar as irmãs para ir já marcando na sua agenda aí nesse domingo, você não pode perder. Às 18 horas vamos estar aqui em nome do Senhor Jesus já apresentando este programa com a presença aqui da nossa irmã cooperadora Daniela.
1: Que bênção, né, cooperador Rosaldo? O Senhor está nos dando essa oportunidade, né? Agora, Deus, domingo, às 18 horas, nós ter o programa As Mulheres de Fé, aonde já convido todas as mulheres, né, de Ponta Grossa, região, em toda a região. Você vai poder também dar a sua participação, as irmãs que são dirigentes, né? As irmãs poderão dar a sua participação aqui, falando das suas campanhas, nas suas congregações, e aonde cada domingo vai estar aqui, juntamente conosco, né, uma mulher de fé, para falar nessa programação, a nossa irmã Patrícia, qual é a responsável, né, pelas Mulheres de Fé de Ponta Grossa, e também as demais irmãs. Então, já desde já convido a todas as irmãs, né, da nossa região de Ponta Grossa e também das cidades, né, para estar ouvindo a nossa programação. Vai ser uma programação abençoada, onde estaremos orando em seu favor, estaremos meditando, e vai ser uma bênção em nome de Jesus, cooperador Rosaldo.
0: Irmã Daniela, eu queria perguntar uma coisa para a irmã. Essas irmãs que vão estar aqui apresentando o programa, é só as irmãs que congregam na sede?
1: Não, pode ser as irmãs do bairro, né? As irmãs que são dirigente, né? Dos círculos de oração nos bairros, né? Cada bairro aqui de Ponta Grossa tem uma igreja pentecostal Deus é Amor e tem um círculo de oração a qual tem uma dirigente, né? Então eu convoco as irmãs dirigente, né? A irmã Patrícia vai estar também convocando, mandando mensagem para as irmãs para vir participar juntamente conosco. E vai ser bênçãos, vai ser muitas bênçãos para as irmãs, né? E para a sua congregação também.
0: Não somente as irmãs que são regente do círculo de oração, mas as irmãs aí que são membras aí, que participam do círculo de oração aí do bairro. Exemplo, bairro Gralha Azul, Jardim Paraíso, aonde mais nós podemos citar aí também no Dom Bosco, né? E outros bairros também aí das cidades, círculos vizinhas também aí, aí de Carambeí também, poderão participar as irmãs, né? Dá aqui a sua participação, convidar aí as pessoas, está ajudando nós aqui no programa, né? Em favor das Mulheres de Fé, né? Todo o campo de Ponta Grossa aí pode participar, as irmãs que gostam de falar, tem vontade de falar no rádio e muitas vezes tem vergonha, né, irmã Daniela? Mas quando a gente chega aqui, as coisas ficam diferentes. Deus, ele nos capacita, né, para poder falar do seu evangelho. Não vem de nós, né? Nós mesmos não temos sabedoria e condições nenhuma de falar, né, no rádio. Mas Deus, ele nos capacita, ele nos dá capacidade, nos dá graça, nos dá palavras. E a gente vem aqui e é gostoso de apresentar o programa, né? É uma satisfação muito grande saber que muitas almas estão vindo para a igreja através da voz da gente. O Senhor Jesus falou na sua palavra, ide por todo o mundo, né, nos quatro cantos da terra, e para pregar a palavra dele. Aqui é uma oportunidade de você vir aqui e apresentar o programa, convidar aquela alma que muitas vezes está lá doente, problemática, deprimida, né, com depressão, e você, através da tua voz, esta pessoa vai vir para a igreja e você vai ganhar essa alma para Jesus, né? E no último dia você vai receber de Deus, né, o teu galardão, a tua recompensa pelo trabalho prestado para o reino de Deus aqui enquanto você estava nessa terra, né? Então vamos aproveitar as oportunidades, elas vêm de Deus, né? Muitas vezes a gente recebe convite para fazer alguma coisa e a gente não está vendo que não é o pastor que está convidando a gente, é Deus, o próprio Deus que está dando a oportunidade para a gente de poder trabalhar na sua obra. Então aí tem irmãs aí que gostam de fazer o programa, nossa irmã Jaqueline aí do Dom Bosco gosta de fazer o programa, veio uma vez aqui conosco e ela amou fazer o programa, então vai estar aqui conosco também, irmã Jaqueline, irmã Patrícia e as demais irmãs aí do Círculo de Oração, irmãs aí da Fundação Reviver também poderão nos ajudar. Vai ser uma bênção maravilhosa nas tardes de domingo, das 18 às 19 horas, nós aqui apresentando o programa e convidando o povo para vir no culto das mulheres de fé da segunda-feira, né? Vai ser no domingo, então nós vamos convidar para segunda-feira e vai ser uma bênção maravilhosa, vai ter hinos, vai ter reflexão, vai ter uma palavra aqui pregada pelas irmãs. Então vai ser um programa bem gostoso de ouvir, bem informativo, bem explicativo. Vai ser algo que vai edificar a tua fé nas tardes de domingo, das 18 às 19 horas. E desde já você está convidado aqui, já vá se preparando aí para ouvir, para participar também ao vivo aqui, se você quiser participar, a gente vai abrir espaço. Vai ser uma bênção maravilhosa nessas tardes de domingo, vai ser uma tarde com Deus, um domingo com uma tarde de domingo com Deus aqui. Deus vai operar poderosamente nessas tardes de domingo através do programa das Mulheres de Fé, que será apresentado nesse próximo domingo já, a partir das 18 às 19 horas.

E nós queremos já, eu quero mandar um hino aí, oferecer um hino aí, para o enlevo espiritual e do meu filho Daniel, que está fazendo aniversário hoje. A gente quer oferecer aí com muito carinho, com muito amor para ele aí, um hino da gravadora Voz da Libertação, irmã Daniela.

0: Eu também ofereço esse louvor para o meu filho Daniel, que está hoje completando mais um ano de vida. Receba para o seu elevo espiritual.
1: Agora são 21 horas, com mais, deixa eu ver aqui, 21 horas, com 36 minutos, né? E nós, a irmã Daniela vai vir com o Edson ali um hino bem bonito, vai escolher ali para nós oferecermos para o Daniel, né? Que está nos ouvindo neste momento, e para todos os ouvintes do programa Voz da Libertação, para as irmãs, que também estão acompanhando esta programação.

Vamos ouvir então com a irmã Débora ali, né? O Edson já está preparando para nós ali um hino, aonde nós queremos oferecer Débora e Leia, ele não estava lá. Vamos ouvir para a glória de Deus.

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1: Onde está essa pessoa? Eu chamo uma, eu chamo duas, eu chamo a terceira vez. Não, não é. Não quer de Deus a vitória. Eu chamo a última vez. Não quer de Deus a bênção. Pastor, se eu levantar a minha mão, todo mundo vai saber que é eu. Jesus já sabe que é você. Jesus está restaurando. Pode bater palma e dar glória para Jesus. O Espírito Santo de Deus, ele me mostra que é uma pessoa que você tem tido sonhos. E esses sonhos são sonhos com pessoas mortas, com cemitério, como se você estivesse no cemitério. Aonde está essa pessoa? O Senhor quer repreender esse mal. Vem aqui, minha irmã, vem aqui. O Espírito Santo de Deus me mostra uma pessoa. O Senhor me diz assim que não é para você falar nada. É só para você confiar que o Senhor já tomou essa causa sua nas mãos dele. Aonde está essa pessoa? Poderia chamar a minha irmã. Poderia chamar. Poderia. Tantas mãos levantadas. Não. Várias mãos. A pessoa não levantou a mão. Aonde? Você está falando, eu quero ver se é comigo mesmo. Deus está falando com você. Você está esperando. Aonde está? Não. Coloque a sua mão, irmã, sobre o seu coração. Coloque assim, bem em cima do seu coração. A pessoa não levantou a mão. Jesus, coloque as suas mãos, ó Pai, sobre a vida da tua filha. Senhor, meu Deus, toda a obra do diabo, Senhor, toda a obra de Satanás contra a vida dela, o Senhor pode repreender, Senhor, meu Deus, a fúria de Satanás. Satanás quer confundir a mente dela, meu Pai. O diabo tem lutado para destruir a vida dela. O inimigo quer confundir a mente dela, meu Pai. Mas vai queimando agora esse espírito de morte, meu Pai, que está rodeando a vida dessa senhora. Existe um espírito de morte rodeando a vida dela. O Senhor tem poder para queimar esse demônio, meu Pai, que está colocando enfermidades no corpo dessa mulher. Senhor, no poder que há no teu sangue, o poder que há no teu santo nome, ó Pai, queima agora esse demônio, meu Pai. Queima agora esse espírito imundo, Senhor, que está atormentando os sonhos dela também, Senhor. Essas obras do diabo, Senhor, tem uma pessoa que, Senhor, meu Deus, trabalhou com o nome dela, mas o sangue de Jesus tem poder para desfazer agora as obras de Satanás. Vai saindo, Satanás, do caminho dessa mulher. Vai saindo, sai agora. Vai pegando toda a enfermidade que você lançou no corpo dela. Toda a enfermidade que você tem lançado no corpo dessa mulher. Sai uma vez por toda. Queima ele, Jesus. Queima ele agora. Queima ele, Jesus. Queima ele agora. Queima ele agora, Jesus. Queima ele agora. Queima ele agora, Jesus. Saia. Sai do caminho dela, Satanás. Sai daí, espírito de doença, espírito de enfermidade que está escondido aí. Sai do caminho dela, Satanás. Sai daí, pega a tua bagagem, Satanás. Pega a tua bagagem. O sangue de Jesus tem poder. Vai saindo agora. Você que está tentando enganar ela. Satanás. Sai do caminho dela. Pega a tua bagagem, vai embora. Vai embora da saúde dela. Vai embora do organismo dela. Pega tudo que você ganhou. Sai. Diga queima. Sai! E não volta nunca mais. Em nome de Jesus. Toma posse da tua vitória, irmão. O Senhor me disse que foi feita uma obra de bruxaria. Isso não é coisa de agora. Muitos anos foi feito uma obra de bruxaria para acabar com a sua saúde e acabar com a sua vida. Mas o Senhor está desfazendo essas obras do diabo. O Senhor me mostra aqui, ó, só para você saber. O Senhor me mostra uma pessoa, e essa pessoa, ela não gostava de você.

Essa pessoa, uma outra mulher. Isso já faz mais de 10 anos o senhor está me dizendo. E você teve um... Você teve um, como se fosse um atrito com essa pessoa. Não concordou com essa pessoa. Essa pessoa fez uma obra do diabo para destruir a sua vida, destruir a sua família. Mas o senhor está colocando a mão e te dando saúde aqui agora. A senhora crê nisso? Toca o seu joelho e recebe a vitória. Aleluia! Aleluia! Glória a Deus. Aleluia. Mais palmas para Jesus.

Muito bem, ouvintes, ouvimos aí mais trechos, né, de grandes concentrações aí onde Deus tem usado o seu servo aí, né, pastor Amadir Lemos, para orar em favor da multidão que tem se feito presente na nossa Igreja Deus é Amor, aqui na sede da Igreja Deus é Amor. E você que não veio ainda está perdendo de receber a tua bênção também. Deus tem usado esse homem de Deus de uma maneira bem tocante, de uma maneira poderosa. Vimos ali pessoas sendo reveladas pelo poder do Espírito Santo e sendo curada, sendo liberta. Irmã Daniela, pessoas ali cancerosas têm chegado até a nossa igreja Deus é Amor e têm sido curada pelo grande poder de Deus. Então, com certeza, você que ainda não foi revelado, vem até a Igreja Deus é Amor, aqui mesmo, na Avenida Anita Garibaldi, número 100. Fica ali ao lado do Colégio Kennedy. Colégio Kennedy, todo mundo conhece, irmã Daniela, aqui na cidade de Ponta Grossa, bem conhecido, né? Fica bem em frente, ao lado do Colégio Kennedy e em frente à farmácia ali, né? Então, um lugar bem fácil, os ônibus passam ali do lado, né? Vários ônibus passam ali. Então é bem fácil, você que mora aí no bairro pode estar conosco também. E por falar em bairro, eu quero mandar aí já a minha saudação na paz do Senhor Jesus Cristo para todos os irmãos que estão nos acompanhando através das ondas amigas desta emissora. Aí em Vila Velha, aí em Carambeí, em Castro, Jaguariaíva, aí em Guarapuava, também aqui em Palmeira, Irati, não vou lembrar de todas as cidades agora, né, irmã Daniela, mas todos os irmãos que estão nos ouvindo, Deus abençoe, que o Senhor Jesus possa entregar uma bênção somente através de você estar nos acompanhando nesta noite maravilhosa de segunda-feira. Convidando mais uma vez o povo, lembrando o povo do CD que nós vamos doar, né? Para a pessoa que levar até a igreja amanhã, até a sede aqui amanhã, mais pessoas, né? Mais, você conseguir convidar aí uma pessoa católica, pessoa de outra denominação evangélica, conseguir também trazer aí aquela pessoa que está desviada do evangelho, trazer ele para ouvir a pregação amanhã, para receber a oração, você vai ganhar esse CD, tá bom? Então convide quem trouxer mais pessoas vai receber essa bênção. Quero convocar aí os irmãos obreiros, atenção irmãos obreiros aí, né? Irmão Germano que tá nos ouvindo aí, a sua esposa também. Aí irmão Germano, convida uma pessoa para tá trazendo aqui, você vai ganhar o DVD, irmão Germano. Nossa irmã Linda Cir aí, o Cristiano também, convida alguém aí para estar conosco aí, a nossa irmã Josiane também, né? Nosso irmão Alcibiades aí de Carambeí também, sua família, traga aí uma pessoa, Rogério, sua esposa, traga uma pessoa, você também vai ganhar aí o CD, né? Que o pastor vai entregar na sua mão e você que conseguir trazer mais pessoas amanhã aqui para a nossa igreja. E os pastores aí dos bairros também aí que eu tô falando agora, aí o pastor Rauch aí do Gralha Azul, né? Convida alguém aí, pastor Rauch, traga alguém aí, você também vai ganhar.

0: o CD aí, né? Se você trouxer mais pessoas aí, os irmãos aí do Jardim Paraíso também estão nos acompanhando agora, aí do Francelina. Deus abençoe os irmãos aí do Francelina também que estão acompanhando essa programação. Os irmãos aí do Borato, os irmãos aí do Dom Bosco que estão nos ouvindo, os irmãos também aqui do Jardim Carvalho acompanhando esta programação, né? Os irmãos aí de Guaragi, puder estar conosco amanhã, irmãos. Os irmãos de Guaragi têm muita fé. Traga aí pessoas para receber a bênção aqui, você vai receber a tua também. Os irmãos aí do Caracará, nossa igreja aí do Caracará aí, né? Você também é o nosso convidado para estar conosco, receber a tua bênção. Nossos irmãos aí também aí do Santa Marta, né? Estão acompanhando essa programação aí também, são os nossos convidados especiais, nossos irmãos aí também do Romana, né? Estão acompanhando essa programação. Deus abençoe os irmãos aí do Romana também, acompanhando a nossa programação. Então quero dizer para vocês, traga com você amanhã no culto, à noite amanhã, e o pastor Amadir vai estar entregando em sua mão, você que trouxer mais pessoas para a igreja amanhã, você que trouxer um convidado a mais aí, trouxer, e nós também, né, irmã Daniela, vamos convidar alguém para trazer, né? Vamos convidar, vamos ver quem que nós vamos conseguir trazer amanhã, que eu quero ganhar também esse CD aqui, muito bonito, né? Quero que se ganhe, né? Vamos ver se consigo trazer mais, mas sempre tem alguém que traz mais que a gente, né? Aí vamos tentar amanhã, vamos ver o que nós conseguimos amanhã, nem que nós traga de carro, né? Traga pessoa junto conosco, né? Só para receber a bênção e nós ganhar essa bênção entregue pelas mãos do pastor Amadir, né? Agora 21:53, quero lembrar vocês que daqui a pouquinho estaremos fazendo a oração da fé em teu favor. Coloque aí já um copo com água, uma peça de roupa, perto do seu rádio, a fotografia, e você vai orar conosco daqui a pouquinho, e Deus vai te entregar uma grande vitória nessa noite maravilhosa de segunda-feira, hein? Que maravilha, hein? Lembrando vocês mais uma vez que sexta-feira eu mesmo vou estar com vocês em santo jejum a Deus, sexta-feira pela manhã às 9 horas. Quero convidar os irmãos para estarem conosco ali, receber a bênção de Deus. Nosso irmão Adão aí, né, que está ouvindo o programa aí, vai estar conosco com certeza, né, irmão Adão? Com certeza o irmão servo de Deus aí vai estar conosco. Os demais irmãos aí, agora que eu não estou lembrando o nome de todos aqui, né, na hora aqui, me deu um branco que não consigo lembrar o nome de todos, mas todos vocês, irmãos, que têm ido nos cultos de sexta-feira pela manhã, e sintam-se abraçados pelo poder do Senhor Jesus Cristo, né? Sintam-se abraçados pela palavra de Deus. Saiba que Deus está com vocês aí também, hein? Em nome do Senhor Jesus Cristo. Conto com a presença de vocês sexta-feira pela manhã, aquele culto gostoso em jejum, que a gente vai já preparado para toda boa obra, né? Então, sexta-feira eu vou estar com vocês. É o prosseguimento da grande campanha Deus Resolve Tudo. Nessa sexta-feira que se passou, esteve ali a nossa irmã Daniela pregando a palavra de Deus. Nessa sexta-feira eu vou estar com vocês ali, mas vai estar ali também os convidados, né? Nossos irmãos convidados estarão ali conosco também para trazer uma palavra ali, Deus operando grandes maravilhas em nossa vida. Portanto, compareça e receba a tua bênção nessa sexta-feira pela manhã. E eu lembro mais uma vez a todos, amanhã, né? Amanhã, né, irmã Daniela? Amanhã é a terça-feira da bênção, a terça-feira da vitória. Pastor Amadir Lemos, em santo jejum a Deus, pregando a palavra de Deus e orando através dos dons do Espírito Santo. Amanhã, às 19 horas, esteja mais cedo conosco ali para receber a tua bênção também. 21:56, nada mais nos resta agora a não ser nos prepararmos para a poderosa oração da fé.
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0: Senhor meu Deus e meu Pai, quero te agradecer, meu Deus. Muito obrigado, Senhor, por mais esta segunda-feira que o Senhor nos proporcionou, meu Deus, de nós podermos ter esse privilégio de estarmos aqui apresentando o programa de Deus, a voz da liberdade.

que se encontra deprimida, com depressão, eu repreendo agora, saia todo espírito da depressão, saia todo espírito da doença, saia toda a obra do mal que está querendo separar esse casal, querendo destruir essa família. Em nome de Jesus, Satanás, eu estou te repreendendo aqui agora pelo poder do sangue e do nome do Senhor Jesus. Saia desse lar, saia dessa família, vai-te embora desse lar, desse trabalho. Em nome de Jesus, eu te expulso, te repreendo agora. Meu Deus, cobre com o teu sangue a vida do teu servo, pastor Amadir, usando-o em tuas mãos amanhã, às 9, às 14 e às 19 horas também, usa teu servo poderosamente. Meu Deus, quero pedir ao Senhor, abençoa a família do Edson também, meu Deus, que está aqui trabalhando, meu Deus. Está aqui trabalhando com muito amor, meu Deus, com muita alegria. A vitória para ele, para o Mauro, meu Deus, que também, nosso companheiro, sempre está trabalhando aqui conosco. Abençoa, meu Deus, confirma a tua bênção. É o que eu peço e te agradeço para a glória do Pai, do Filho e do Espírito Santo de Deus. Amém, Jesus. Com os acordes do hino Galileu, estamos encerrando esta programação dessa noite de segunda-feira. Deus abençoe a todos, quem se despede de todos na paz do Senhor Jesus, o seu irmão em Cristo, o cooperador Rosaldo, nossa irmã Daniela, que esteve aqui também nos ajudando. Fiquem todos na paz do Senhor Jesus.

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São 22 horas e a partir deste momento você passa a ouvir mais uma edição do programa Despertai, que é um órgão de divulgação da Igreja Pentecostal de Jesus Cristo, que tem a sede nacional na cidade de Curitiba, na rua General Djalma da Rocha Lima, no número 70, ao lado do terminal de ônibus do Boqueirão. Lembrando que o responsável por este trabalho é o pastor Ademar Alves Lacerda. Aqui em Ponta Grossa também temos a sede regional da Igreja Pentecostal de Jesus Cristo, que está localizada na Avenida General Carlos Cavalcante, 1845, pertinho do quartel 13 BIB, quase de frente com o buffet Giannini's. Lembrando que o responsável por Ponta Grossa e região é o pastor Claudenir Almeida. Nesta noite de segunda-feira, quem tem a alegria de cumprimentar a todos com a paz do Senhor Jesus, irmã Maria Aparecida, juntamente comigo, ao meu lado, a Poliane, hoje nos auxiliando para levar a programação Despertai até o seu lar. Queremos convidar você, querido ouvinte, para ir conosco até às 23 horas aqui dentro da programação Despertai. Ouviremos louvores ao nosso Deus, também a palavra de Deus, e alguns avisos e endereço da Igreja Pentecostal de Jesus Cristo, para que você possa estar participando juntamente conosco dos cultos que são realizados na Igreja Pentecostal de Jesus Cristo. Deus abençoe os queridos irmãos que estão aí com seu radinho ligado, ouvindo a programação Despertar, e que Deus possa estar abençoando a tua vida de uma forma toda especial. Queremos informar os irmãos que a ausência do irmão Operador Vilmar na programação desta noite, de segunda-feira, ele que sempre está apresentando a programação Despertai, ele creio que ainda está em viagem, e

pastor Claudemir, demais obreiros também estiveram hoje ali na colônia Vitimarsum, onde esteve presente ali pastor Ângelo Fernandes pregando a palavra de Deus. E os irmãos estão ali talvez retornando já da colônia Vitimarsum, onde esteve este culto ali com a presença do pastor Ângelo Fernandes. Mas aqui estamos para levar até você a programação Despertar. Continue ligadinho, Deus tem uma bênção para você, para toda a sua família, com toda certeza. Você que está aí ouvindo a programação Despertar, que Deus possa te abençoar. Você que está aqui na cidade de Ponta Grossa, você que nos ouve no sítio, na chácara, nas cidades vizinhas, onde quer que você esteja, não importa o local onde você esteja, que a mão do nosso Deus possa estar estendida sobre a tua vida, sobre a tua família, sobre o teu lar, te abençoando poderosamente nesta noite de segunda-feira. Vamos estar louvando ao Senhor com o primeiro louvor aqui dentro da programação Despertai, que você possa estar meditando e recebendo para o teu elevo espiritual este belíssimo louvor que vamos ouvir aqui no

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1: 22:08, você está ouvindo o programa Despertai da Igreja Pentecostal de Jesus Cristo aqui de Ponta Grossa, lembrando a todos os irmãos aqui na cidade de Ponta Grossa, que a sede regional da Igreja Pentecostal de Jesus Cristo aqui está localizada na Avenida General Carlos Cavalcante, 1845, pertinho ali do quartel 13 BIB. Um local bem fácil para você encontrar, de fácil acesso para você chegar até a Igreja Pentecostal de Jesus Cristo, a sede regional aqui de Ponta Grossa. E lembrando a todos os queridos irmãos, que amanhã, portanto, amanhã, às 19 horas, aquele culto abençoado, onde contaremos com a presença do pastor Ademar Alves Lacerda, que estará vindo ali da sede nacional ali de Curitiba, vai estar aqui pregando a palavra de Deus e orando por todos. Portanto, você é convidado especial para estar ali adorando o santo nome do Senhor, ouvindo a palavra de Deus e recebendo também a oração do servo de Deus, que está ali pronto para te ajudar em oração. Com toda certeza, o Senhor tem uma bênção para a tua vida, para a tua família. Portanto, leve mais alguém com você e esteja ali amanhã em nossa sede regional aqui de Ponta Grossa. Amanhã, portanto, às 19 horas. Ali na Avenida General Carlos Cavalcante, 1845, pertinho do quartel 13 BIB, onde está localizada a Igreja Pentecostal de Jesus Cristo. Portanto, contaremos amanhã com a presença do pastor Ademar Alves Lacerda, que estará vindo ali de Curitiba e vai estar pregando a palavra de Deus. Pastor Claudenir convida você e sua família para estar ali adorando ao Senhor nosso Deus. Lembrando que também temos cultos ali todas as quinta-feira, também às 19 horas. Na sexta-feira também às 14:30, tarde da bênção. E no domingo, portanto, também às 19 horas, aquele culto abençoado também, onde os irmãos estão ali já às 18 horas já ensaiando, às 6:30 as irmãs, e às 19 horas o início do culto com a família. E você e toda a sua família estão convidados para participar destes cultos abençoados em nossa sede regional aqui de Ponta Grossa, na Avenida General Carlos Cavalcante, 1845. Falando na nossa sede regional, lembrando a todos os queridos irmãos participantes da oração do domingo de manhã, lembrando aos irmãos que no próximo domingo estará acontecendo esta oração e também o estudo bíblico ali no Nova Rússia, na Rua Teixeira de Freitas, no número 29. Pastor Claudenir achou por bem transferir o culto de oração de todos os domingos de manhã, das 7 às 9, das 9 às 10:30, estudo bíblico, vai ser transferido ali para o Nova Rússia. Portanto, no próximo domingo, os irmãos já estão convidados para participar do estudo bíblico Maranata, ali na Igreja Pentecostal de Jesus Cristo, no Nova Rússia, na Rua Teixeira de Freitas, no número 29. Todos estão convidados para participar. Com toda certeza, o Senhor irá abençoar a todos que estiverem ali presentes. Lembrando os irmãos também que na terça-feira, tarde da bênção no Nova Rússia, toda terça-feira às 14:30, aquela tarde abençoada, onde o pastor Claudenir está ali pregando a palavra de Deus, o Senhor nosso Deus tem nos abençoado e você é convidado para participar. Você que não tem condições de estar à noite, venha estar então na

Tarde da Bênção, terça-feira, todas as terça-feiras, 14h30, Tarde da Bênção, tarde abençoada, onde você pode estar ali recebendo a tua bênção, aquilo que você tanto pede para o Senhor, aquilo que você almeja receber das mãos do Senhor. Vem estar ali participando e Deus com toda certeza irá te abençoar. Portanto, todas as terça-feira, às 14h30, ali no Nova Rússia, Tarde da Bênção, na Rua Teixeira de Freitas, no número 29, onde está a Igreja Pentecostal de Jesus Cristo. Lembrando a todos que quarta e sexta-feira também, às 19 horas, aquele culto abençoado também, onde o Senhor nosso Deus tem abençoado os cultos de quarta e sexta-feira às 19 horas. Diácono Ivanir convida você para participar. Deus tem uma bênção, uma palavra para o teu coração. Vamos estar louvando e adorando ao Senhor nosso Deus com mais um belíssimo louvor. Receba para o teu elevo espiritual.

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Deus abençoe você, querido ouvinte, que está aí do outro lado ouvindo a programação Despertai desta noite de segunda-feira, que o Senhor nosso Deus possa estar falando ao teu coração através da programação Despertai, onde você está aí na audiência ouvindo o Despertai nesta noite. Deus abençoe a irmã Maria, lá no Erval Fraqueza, a irmã Maria, o irmão Jorge, toda a família que estão na audiência da programação Despertai, que o Senhor nosso Deus possa abençoar os queridos irmãos que estão ouvindo a programação Despertai ali no Erval Fraqueza. Que Deus abençoe os queridos irmãos, o irmão Amarildo, o diácono Amarildo, que é responsável ali pela Igreja Pentecostal de Jesus Cristo ali no Erval Fraqueza. E a todos os irmãos que estão sintonizados no programa Despertai, que Deus possa abençoar de uma forma toda especial a vida dos nossos queridos irmãos. Deus abençoe a irmã Geni também, ali na cidade de Castro, ouvindo o programa Despertai. Deus abençoe, querida irmã Geni, que o Senhor nosso Deus possa estar abençoando a tua vida, a tua família também. Deus abençoe os irmãos ali na cidade de Imbituva, a irmã Jussara e toda a família. Lembrando os irmãos que todos os sábados temos cultos ali na casa da irmã Jussara.

para ali no, na Vila Rural Nova Esperança. Que Deus abençoe os queridos irmãos que sempre têm participado dos cultos ali no lar da irmã Jussara, ali na Vila Rural Nova Esperança, na cidade de Imbituva. Deus abençoe os queridos irmãos ali de Prudentópolis também, os irmãos ali na cidade de Palmeira, a irmã Vilma, irmão Antônio, que sempre também estão ligadinhos, ouvindo o Despertai, a irmã Ivone, que o Senhor Jesus possa abençoar de uma forma especial a vida dos nossos queridos irmãos, presbítero Everton e toda a família, os irmãos ali da cidade de Irati também, que o Senhor Jesus possa abençoar os queridos irmãos, também ali os irmãos que nos ouvem ali na colônia Vitimar Sum, que Deus abençoe, os irmãos que hoje se fizeram presente, participaram do culto ali hoje com o pastor Ângelo Fernandes, que Deus abençoe os queridos irmãos, a irmã Val e toda a família, todos os irmãos que sempre estão ouvindo a programação Despertar, e lembrando que todas as segundas às 19 horas aquele culto abençoado ali no lar, ali na Igreja Pentecostal de Jesus Cristo, ali ao lado da casa da irmã Val, ali na colônia Vitimar Sum. Você que mora ali nas proximidades, não deixe de estar ali participando. Você é sempre bem-vindo em nosso meio. É uma alegria, um prazer muito grande ter você ali ouvindo a palavra de Deus e também sendo abençoado, alcançado pelo nosso Deus. Lembrando a todos os irmãos aqui da cidade de Ponta Grossa que temos a Igreja Pentecostal de Jesus Cristo ali no bairro do Ouro Verde também, onde Diácono Jorge, irmã Franciele estão ali também prontos para receber você. Você morador ali do bairro do Ouro Verde, você que mora nas proximidades, estão convidados para estar ali participando. Os cultos ali são todas as quartas e também às sexta-feira às 19 horas, aquele culto abençoado onde você e toda a sua família estão convidados para participar. O endereço ali é muito fácil para você encontrar. Fica ali na rua Traquito 315, onde está a Igreja Pentecostal de Jesus Cristo. Lembrando os queridos irmãos ali da cidade de Carambeí também, que temos a Igreja Pentecostal de Jesus Cristo na cidade de Carambeí. Está ali na rua Curitiba, número 128, ali no Jardim Brasília. Local bem fácil para você encontrar também. Diácono Ezequiel, irmã Salete, estão ali todos os sábados, prontos para receber você. E com toda certeza, o Senhor nosso Deus tem abençoado os cultos ali na Igreja Pentecostal de Jesus Cristo, ali na cidade de Carambeí. Portanto, participe, Deus tem uma bênção para você. Todos os sábados, às 19 horas, aquele culto abençoado, onde o Senhor Jesus tem falado aos corações ali através dos louvores, através da palavra. Deus tem abençoado o trabalho na cidade de Carambeí. Portanto, esteja presente, Deus irá te alcançar de uma forma toda especial. O endereço ali é muito fácil para você encontrar, fica ali na rua Curitiba, número 128, ali no Jardim Brasília. Portanto, é fácil, de fácil acesso ali para você chegar até a Igreja Pentecostal de Jesus Cristo, na cidade de Carambeí. Deus abençoe os queridos irmãos e vamos estar louvando ao Senhor com mais um belíssimo louvor ao nosso Deus nesta noite de segunda-feira. Que o Senhor Jesus possa te alcançar, te abençoar poderosamente através dos louvores que estamos ouvindo aqui na programação Despertai. Logo mais também estaremos ouvindo a mensagem da palavra de Deus na voz do pastor Ademar Alves Lacerda, que vai estar amanhã, nesta terça-feira, portanto, em nossa sede regional aqui de Ponta Grossa, na Avenida General Carlos Cavalcante, 1845, pertinho ali do quartel 13 Bibi, quase de frente com o buffet Giannini's. Portanto, um local bem fácil para você encontrar. Não perca esta oportunidade. Você que não conhece os trabalhos da Igreja Pentecostal de Jesus Cristo, você que não teve esta oportunidade ainda de estar ali juntamente conosco adorando ao Senhor, não perca esta oportunidade. Venha participar amanhã, portanto, às 19 horas, este culto abençoado com a presença do pastor Ademar Alves Lacerda, que estará vindo ali da cidade de Curitiba, da sede nacional, e estará pregando a palavra de Deus e orando por todos. Portanto, você é bem-vindo em nosso meio. Não perca esta oportunidade. Venha adorar ao Senhor juntamente com a Igreja Pentecostal de Jesus Cristo amanhã, portanto, às 19 horas, na Avenida General Carlos Cavalcante, 1845.

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1: 22 horas e 30 minutos, você está em sintonia com o programa Despertai da Igreja Pentecostal de Jesus Cristo. Deus abençoe os queridos irmãos que estão ouvindo o programa Despertai nesta segunda-feira. Deus abençoe a irmã Rose que está ouvindo a programação Despertai. Deus abençoe, querida irmã Rose, que sempre está ali juntamente conosco ali na Nova Rússia. Deus abençoe a querida irmã e toda a família. Deus abençoe também a irmã Leonir, irmão José ali no Manacás, que não perde a programação Despertai, que Deus alcance e abençoe a vida dos nossos queridos irmãos, a irmã Neuzi também, a Aline, toda a família que ouve a programação Despertai. Deus abençoe a irmã Lúcia também, que o Senhor Jesus possa abençoar os queridos irmãos, a irmã Margarida, irmão Versi, que estão lá no sítio também ouvindo a programação Despertai, que Deus abençoe de uma forma toda especial, a irmã Luísa, presbítero Pedro Fidelis, presbítero Frosino e também a irmã Terezinha. Deus abençoe toda a família também que sempre está ouvindo a programação Despertar e que Jesus possa abençoar de uma forma especial a vida dos nossos queridos irmãos, a irmã Raquel ali no Monte Belo, os irmãos ali no Shangri-La, que Deus abençoe também o Antônio e todos os irmãos que estão ali ouvindo a programação Despertar e os irmãos ali no Santa Paula também, a Áurea, o irmão Otoniel sempre na audiência também, o irmão José Rodrigues, enfim, a todos os irmãos que sempre estão na audiência da programação Despertar, que Deus abençoe os queridos irmãos e queremos convidar a todos os queridos irmãos para amanhã estar ali presente em nossa sede regional aqui de Ponta Grossa, na Avenida General Carlos Cavalcante, 1845, pertinho ali do quartel 13 Bib. Amanhã contaremos com a presença do pastor Ademar Alves Lacerda, que estará vindo ali da cidade de Curitiba, vai estar pregando a palavra de Deus e orando por todos. Você não pode ficar de fora, mas você deve estar ali participando juntamente conosco. Você é bem-vindo em nosso meio. É uma alegria para todos nós ter você ali participando dos cultos juntamente com a Igreja Pentecostal de Jesus Cristo. Lembrando mais uma vez a todos que o endereço é Avenida General Carlos Cavalcante, 1845, pertinho do quartel 13 Bip. Você é nosso convidado especial, o pastor Claudenir convida você e toda a sua família para estar ali presente e com toda certeza o Senhor nosso Deus tem uma bênção para você e toda a sua família. Falando em pastor Ademar Alves Lacerda, vamos estar ouvindo a mensagem da palavra de Deus na voz do nosso pastor Ademar Alves Lacerda. Fique atento e ouça a palavra de Deus neste momento.
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3: A Senhor Igreja, capítulo 3 de 1 João, do verso 1 ao verso 3. Vede quão grande caridade nos tem concedido o Pai, que fôssemos chamados filho de Deus. Por isso, o mundo não nos conhece, porque não conhece ao Pai ou a Ele. Amados, isso aqui é lindo. Amados, agora somos filhos de Deus. E ainda não é manifestado o que havemos de ser. Mas sabemos que quando Ele se manifestar, seremos semelhante a Ele, porque assim como é, o veremos. E qualquer que nele tem essa esperança, purifica-se a si mesmo, como também Ele é puro. Deus abençoe. Pode sentar, irmãos.
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3: Deus nos deu uma oportunidade. É um negócio assim tão impressionante. Deus nos tirou das trevas e nos fez assentar nos lugares eternos ou nos lugares de glória com ele. Aqui tem uma coisa que eu me impressiono, é que o mundo jamais pode entender isso. Em primeiro lugar, nós convivíamos com eles na mesma corrida desenfreada do pecado. Aqueles que não crerem em Cristo continuam a mesma vida. E Deus, por graça e misericórdia, nos separou de lá. Nos tirou de lá. E não foi devagar, não, com um braço forte. E hoje eles olham para nós e dizem assim: como é que consegue viver essa fé religiosa? Como é que consegue viver enquadrado dentro de uma igreja? Como é que consegue deixar se levar por conversa de pastor? Essa é a palavra e esse é o juízo que eles fazem. Mas o texto está dizendo exatamente ao contrário. Eu vou repetir o verso primeiro. Vede com grande caridade, com grande amor,

0: nosso Deus, que fôssemos chamados filhos de Deus. Por isso que o mundo não nos conhece. Aleluia. Amém. É da mesma família, criado nos mesmos princípios, com os mesmos pais, mas Jesus entrou na nossa vida e o mundo não nos conhece mais. É um negócio tão impressionante que isto reflete até na vida real. Tinha um certo irmão que era daqui da igreja e ele viveu o mundo do crime. E os comparsas dele foram presos, e alguns mortos e alguns outros presos. Preso, ficou revoltado com o que ficou solto, porque na cabeça dele, esse que ficou solto era o culpado da prisão. Ele disse: o dia que eu sair daqui, eu mato ele. E esse irmão trabalhava com táxi, apesar de viver no mundo do crime, ele tinha um táxi. E quando o comparsa dele saiu da prisão, coincidentemente pegou o táxi. E quem estava no volante era o mesmo comparsa, só que agora crente em Cristo Jesus.
1: Glória a Deus.
0: E o indivíduo saiu da prisão, disse assim: esse carro não é de fulano de tal? Ele disse: é. E cadê ele? Ele disse: aquele homem morreu. Morreu ou não morreu? Morreu. Aí o bandido olhou e disse: ainda bem que ele morreu, porque se ele não tivesse morto, eu ia matá-lo. Você sabe o que eu estou dizendo? Porque a vida da pessoa é transformada. Transformada diante de Deus e diante deste mundo. Deus nos guarda. Deus nos faz viver a presença dele. Eu imagino, eu estava lendo um texto que diz assim: eu e Jesus somos um. Eu e Jesus não somos dois, eu e Jesus somos um, porque ele está em mim e eu nele. E é impossível o diabo achar aqueles que estão em Cristo Jesus. Tem um corinho que nós cantamos: minha vida.

vida de mim. Amém? Então, irmão, deixa Jesus entrar na sua vida e o mundo não vai te conhecer, o mundo não vai te honrar, o mundo não vai querer nada mais com você. Eu vivi, antes de Cristo, eu tinha uma amizade muito grande com parentes. Infelizmente, eu exercia, de alguma forma, influência no mundo lá fora, com os amigos, com os ambientes onde eu estava. Cristo, aquele povo, fugia de mim. Quando me via, sumia. Sentido, a gente ainda novo na fé, eu achando que eu ia ter a mesma amizade, perdi toda a amizade, foi todo mundo embora. Depois eu entendi que quem está em Cristo perde mesmo. Amém? Quem já perdeu parente, amigo,

0: comigo, tudo por causa de Cristo, levanta a mão.
1: Aleluia! Glória a Deus.
0: Tinha uma irmã, ela é ainda até hoje, ela é, só que é aposentada. Ela era médica ali no hospital de clínicas, ela era uma chinesa. Ela é uma chinesa. Só que os pais deserdaram ela por causa da fé. Com herança, porque a minha herança está garantida. Aleluia, aleluia. Eu vou voltar ao texto que é muito, muito gostoso. Aí o versículo 2 diz assim: amados, agora somos filhos de Deus. Agora somos filhos. Mas você pode questionar, então antes não. Antes era criatura. Não. Por isso que Jesus disse assim: ide por todo mundo, pregai o evangelho a toda. Filho é quem aceitou a Cristo. Quem ainda não aceitou é criatura. Mas o verso 2: amados, agora somos filhos de Deus. E ainda não é manifesto o que havemos de ser. Ah, não, não, não. Já temos o nome de filho. Mas o texto está dizendo que o que Deus tem para nós é muito maior.
1: Glória a Deus.
0: Estado, o que havemos de ser. Eu imagino o que, que Deus tem preparado. Eu imagino o que, que Deus tem nos céus para aqueles que amam e guardam a sua palavra. Não foi manifestado o que havemos de ser, mas sabemos que quando ele se manifestar, seremos semelhante a ele, porque assim como ele é, nós veremos. Aleluia. Quem crê que Deus tem algo reservado para aqueles que ama e guarda a sua palavra. Eu não sei como é que tem pessoas que quer ser crente mais ou menos. Desculpa, deve ser uma figura muito esquisita, né? Uma parte de crente e uma parte de ímpio. Porque o crente mais ou menos ele é dividido. Uma parte de santo e uma parte de imundo. Aqui na igreja ele é santo, lá na rua ele vai torcer para o futebol, lá na rua ele vai tomar cerveja, lá na rua ele vai dançar. Não estou entendendo nada. É uma figura mista. Mas aquele que é santo aqui, é santo em casa, é santo em qualquer lugar que Deus o chama.
2: Princípio. 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
0: Quando o texto está dando a ideia que ainda não é manifesto, porque na nossa cabeça comum, estamos pensando o seguinte: vamos chegar no céu, seremos anjos, teremos um lugar de morada e vamos viver eternamente esse lugar maravilhoso, não é isso? Mas o Senhor diz que tem coisa muito mais que ainda não sabemos. Quem está atento às coisas de Deus está entendendo. Não é apenas o que você imagina. O versículo 2 diz: ainda não é manifestado o que havemos de ser. Você imagina o que, que Deus tem reservado lá. Aleluia. Será que vale a pena abrir mão de tudo por amor ao Senhor? Irmã, será que vale a pena abrir mão da pintura, abrir mão da vaidade, abrir mão das coisas deste mundo por amor ao Senhor? Será que vale a pena, irmão, abrir mão de tudo? Se você entendeu, você vai dizer: a partir de hoje eu vou servir melhor ao Senhor. não manifestou o que havemos de ser, mas já temos certeza que assim como ele é, nós veremos a sua glória. E o versículo 3, ele reforça novamente o convite. Qualquer que nele tem essa esperança, o que, que ele tem que fazer? Purifica a sua vida, limpa a sua vida das coisas desse mundo. O evangelho, meus amados, diz o apóstolo Pedro, se não me engano, o Paulo, que ele disse que o evangelho é mais forte do que sabão de lavandeira. Ou seja, o sangue de Cristo, ele purifica muito mais do que qualquer sabão. Olha para cá, irmão. O sangue de Cristo é tão tremendo que ele não purifica não só as vestes, mas ele purifica a alma. Aleluia. Toda mancha do pecado na nossa alma é purificado no sangue de Cristo. Aleluia. Eu também creio assim. Nós estaremos na presença dele. Vale a pena, irmão. Eu não consigo. Eu vou passar um recado para você e quem está nos ouvindo. Não vale a pena ser meio termo, não. Porque você não está nem no céu e nem no inferno. O meio termo sempre está em cima do muro. Graça. É uma desgraça, o meio termo é o morno. Diz o texto que o morno o Senhor vomita. Não entra no evangelho para ficar em cima do muro. Não entra no evangelho para ficar morno. O que, que é o morno? O morno não é nem quente nem frio, é morno. Jesus disse que o morno eu não suporto. Entra no evangelho para servir ao Senhor. Purifica de todo mal, de todo pecado. Agrada ao Senhor, que ele terá prazer em nós. Amém? Que Deus.

0: 22 horas e 53 minutos, você está ouvindo o programa Despertai da Igreja Pentecostal de Jesus Cristo. Acabamos de ouvir a mensagem, a palavra de Deus com o nosso pastor Ademar Alves Lacerda, que estará juntamente conosco amanhã, portanto, em nossa sede regional aqui de Ponta Grossa, na Avenida General Carlos Cavalcante, 1845. Todos estão convidados para participar. Amanhã, às 19 horas, a presença do pastor Ademar Alves Lacerda. Você pode estar ali ouvindo a palavra de Deus na voz do pastor Ademar, que estará juntamente conosco amanhã, às 19 horas, em nossa sede regional aqui de Ponta Grossa, na Avenida General Carlos Cavalcante, 1845, pertinho ali do quartel 13 Bib, um local bem fácil para você encontrar a Igreja Pentecostal de Jesus Cristo. Deus abençoe nosso querido irmão Carlos, irmã Jocineia Andrade, ali da cidade de Castro, que estão ouvindo a programação Despertar. Deus abençoe os queridos irmãos. Deus abençoe a irmã Sandra também, irmão Jackson. Que Deus abençoe os queridos irmãos, toda a família que também está ouvindo a programação Despertai, irmão Matias, irmã Paulina, enfim, toda a família que sempre está na audiência da programação Despertai, o Daniel também sempre na audiência e toda a família. Que Deus abençoe os queridos irmãos que sempre estão ligadinhos ouvindo a programação Despertai. Estamos chegando também no momento final do programa Despertai desta segunda-feira e queremos convidar você, querido ouvinte, para nós estarmos orando, agradecendo ao Senhor nosso Deus neste momento final do programa Despertai. Vamos agradecer ao Senhor nosso Deus pelas bênçãos que Ele tem nos concedido.
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0: Querido eterno Deus, maravilhoso Pai Celestial, aqui estou, Senhor, diante da tua presença, te louvando, ó Pai querido, te agradecendo por esse espaço de tempo, Pai, que aqui estamos adorando o teu santo e bendito nome. Meu Deus maravilhoso, queremos, ó Pai, colocar diante da tua presença a vida de cada um dos irmãos, ouvintes da programação Despertai, que estiveram até este momento, Senhor, ouvindo o Despertai. Ó Deus, que o Senhor possa abençoar este lar, esta família, visitar esta pessoa que está enferma, problemática, meu Deus, precisando de uma bênção das tuas mãos, repreendendo todo o mal, toda a enfermidade, toda a seta maligna, tudo aquilo que não provém do Senhor, meu Deus, que o Senhor possa repreender, que o Senhor possa abençoar com bênçãos do céu, com a paz do Senhor neste lar, nesta família, Senhor, abençoando poderosamente a vida de cada um dos nossos irmãos que participaram da programação Despertai, aqueles que também não participaram, mas que o Senhor que estão ouvindo, Senhor, que o Senhor possa abençoar de uma forma especial, Senhor. Abençoa a irmã Jocélia, ali no Jardim Planalto, o irmão Nelson, que precisa de saúde.

unir as irmãs Silmar, as meninas, estende as tuas mãos poderosas, usando cada dia mais em tuas mãos, equipe de obreiros, Pai querido, aqui da cidade de Ponta Grossa e região, estende as tuas mãos, usando poderosamente a vida de cada um dos irmãos, ó Pai. Deus maravilhoso, nós te louvamos e te agradecemos por tudo, ó Pai, que o Senhor tem feito em nossas vidas. Esta é a nossa oração que fazemos a ti, Senhor, certos da tua resposta, para a glória do teu santo nome. Amém, Jesus.

0: São 22h58 e aqui estamos finalizando mais uma edição do programa Despertar. E volte a ouvir o Despertar amanhã às 22h. Esteve com vocês nesta noite, irmã Maria Aparecida, também do meu lado, a Poliane nos ajudando. Deus abençoe você, querido ouvinte. Tenham todos uma boa noite e fiquem todos na paz do Senhor Jesus.
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serão reinos. Praticaram a justiça, alcançaram promessas, fecharam as bocas dos leões, apagaram a força do fogo, escaparam do fio da espada. Da fraqueza tiraram forças, na batalha se esforçaram, puseram em fuga os exércitos dos estranhos. Hebreus capítulo 11, verso 33 e 34. 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
1: Meus queridos, amados irmãos, irmãs, ouvintes, cooperador Christian Garcia falando com todos vocês nessa programação, mais uma edição do programa Vencendo pela Fé da Igreja Pentecostal. Deus é Santo, órgão informativo e oficial desta obra abençoada por Deus, programa de inteira responsabilidade do anjo dessa igreja e pastor presidente Darcy Messias, tendo a nossa sede nacional localizada na Avenida Marechal Floriano Peixoto, na altura do número 6711, Curitiba, Paraná. Eu estou falando aqui diretamente de Ponta Grossa, de nossa sede regional dos Campos Gerais, aqui na Avenida General Carlos Cavalcante, no número 252, bem frente ao Balarote, supervisão geral de todos os Campos Gerais, presbítero Paulo Messias. E vamos dando início a essa programação abençoada, a qual já quero saudar a todos com a imensa e gloriosa paz do nosso Senhor e Salvador Jesus Cristo. E eu já quero iniciar ouvindo o testemunho, que é o que marca o programa
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3: Paz do Senhor, irmã Eliana Alcântara. A irmã Eliana vai contar um grande testemunho, uma bênção que ela recebeu das mãos do Senhor Jesus aqui na Igreja Pentecostal Deus é Santo, na cidade de Ponta Grossa. Paz do Senhor, irmã Eliana.
4: A paz do Senhor a todos. Então, há 7 anos eu faço hemodiálise para a honra e glória do nome de Jesus. Eu faço na segunda, na quarta e na sexta. Mas eu andava muito enferma. Eu falei, Senhor, eu não aceito. Eu aceito passar pelo propósito. Aceito tudo que o Senhor tiver, que eu tiver que passar. Mas a enfermidade eu rejeito em nome de Jesus. E eu comecei vindo às quarta-feiras, em vez de eu ir para a hemodiálise, eu comecei vindo na igreja Deus é Santo. E já recebi muitas bênçãos, bênçãos espirituais, bênçãos materiais. E tenho recebido muitos livramentos, muita coisa Deus tem feito. Mas essa é a quinta, quarta-feira que eu estou vindo aqui para a honra e glória do nome do Senhor Jesus. E eu me sinto bem. Tem pessoas que faltam hemodiálise, para quem não sabe, vai parar numa UTI. Eu não, porque eu creio no que Deus tem para a minha vida. Eu não aceito a doença, eu aceito o que Deus tem assim para a minha vida. Que o mesmo Deus que opera milagre hoje, amanhã e sempre, é o mesmo Deus que operava milagres lá atrás. Tudo que tem na Bíblia que tem se cumprido. E eu sou muito, muito, muito grata ao Senhor Jesus e a essa igreja que me acolheu assim de coração e tem orado por mim e tem intercedido. Eu estou na fila do transplante, mas estou esperando o tempo do Senhor Jesus, porque não é no nosso tempo, é no tempo dele. Amanhã, sexta-feira é dia de eu fazer hemodiálise. E eu passava muito mal. A minha pressão, ela já chegou a cair de 10 para 8, a glicose para 30, e as pessoas chegarem em volta de mim perguntar se eu estava bem, mas eu estava bem. Mas eu estava bem porque o Senhor Jesus segurava da minha mão e dizia, essa é minha, o diabo não leva e a morte não leva, porque Deus tem algo a cumprir. E aonde for preciso eu testemunhar que Deus cura, cura. Porque quando eu questionei com Deus o porquê que eu estava passando pela enfermidade, se eu já era evangélica, já era batizada, tudo, e estava andando certinho nos caminhos do Senhor, e eu comecei a passar por esse processo, eu não pude ver voz. É assim, ver fácil, porque é muito glorioso, não é assim para se ver. Mas eu ouvi uma voz muito suave, assim no meu ouvido, que dizia assim, filha, para que te abates? Aí eu falava, se era o Senhor me respondia com uma voz muito suave, que era em meu quarto, ele tomou um clarão tão forte, uma luz maravilhosa. E eu comecei a conversar com Deus e contar para ele daquela situação. Eu tinha visto naquela semana uma moça bem mais jovem que eu morrer na hemodiálise.

0: E eu me desesperei. Eu comecei a falar: Senhor, fala comigo, fala comigo. Eu sei que o Senhor usa o teu servo para falar comigo, mas eu quero que o Senhor fale comigo. E o Senhor falou que como que eu ia testemunhar um milagre se eu não viver um? Nós só podemos testemunhar o que a gente vive. Eu tenho vivido dia após dia um milagre, porque quando eu comecei a fazer a hemodiálise, o médico chamou a minha filha e falou para ela assim: você pega sua mãe, leva para casa, que eu só dou 2 meses de vida para ela. E eles se juntaram, ficaram tudo desesperados. Eu falei assim: eu não aceito o que o médico fala, eu aceito o que Deus tem para minha vida. Se for da vontade de Deus, me recolha nesses 2 meses sob as tuas mãos, Senhor. Mas se não for, o Senhor vai mostrar para a medicina que o Senhor é Deus na minha vida, e para honra e glória do nome de Jesus, Deus é na minha vida. E eu glorifico, e a igreja, Deus é santo. Olha, você quer, precisa de um milagre, precisa de uma benção. Não é no nosso tempo, mas é no tempo de Deus. Creia que Ele vai dar. Se Ele te prometeu, Ele é fiel para cumprir. Eu agradeço a minha oportunidade em nome de Jesus, e logo vou estar testificando que eu vou passar, porque o Senhor Jesus quer que eu passe pelo transplante, e vou estar aqui glorificando e contando que já estou curada em nome de Jesus.
1: Amém, Jesus, irmã Eliana. Que Deus abençoe a irmã, toda a família. É um grande testemunho. A irmã está aqui mais bonita e curada. Quem não viu ela, quem não sabe o que ela está contando, não imagina que ela faz hemodiálise. Mas o Senhor Jesus alcançou ela, a família dela, em nome do Senhor Jesus. Deus abençoe, irmã Eliana. Continua nessa fé. Paz do Senhor Jesus, minha querida.
0: A paz do Senhor Jesus, amada.

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1: Meus queridos e amados irmãos, irmãs ouvintes de casa, eu voltei aqui falando com todos vocês com maior alegria para trazer os avisos da obra de Deus. Atenção, moradores de Castro, porque nessa terça-feira um grande culto de fé, de milagre, de libertação, de cura divina, aonde a presença confirmada do homem de Deus, pastora regional dos Campos Gerais, sudoeste do estado do Paraná, pastor Paulo Messias, pregando a sacrossanta palavra de Deus, orando pelos excelentes dons do Espírito Santo, nosso Deus agindo sobrenaturalmente falando. Eu creio que Deus vai agir, que Deus vai operar nessa terça-feira na cidade de Castro. Atenção, moradores de Castro, atenção, povo de Deus, povo da fé que está nos acompanhando aqui agora, desperta a sua fé em nome de Jesus. Eu quero chamar a sua atenção para você comparecer na Igreja Pentecostal Deus é Santo, neste grande culto, onde Deus vai usar a vida do pastor Paulo Messias. O endereço é bem ali na avenida, na rua Cruz Machado, no número 1000, às 7 horas da noite, no bairro Rio Branco. Atenção, povo de Castro, atenção, povo da fé, você que está nos acompanhando aqui agora, que precisa de um milagre, que precisa de uma bênção, que precisa de uma resposta, que precisa de algo urgente das mãos de Deus, eu quero chamar a sua atenção para você comparecer, para você receber algo das mãos de Deus, seja uma cura, uma libertação, uma porta aberta. Você que está oprimido, sobrecarregado, você que está se sentindo no fundo do poço, sem saída, eu quero te convidar para se fazer presente, porque eu tenho certeza que o nosso Deus vai agir, vai operar. O nosso Deus não é homem para que minta, nem filho do homem para que se arrependa e volte atrás da sua palavra. Nós vemos pela Bíblia Sagrada que Jesus, por onde passava, curava, operava milagres, operava maravilha, e a palavra do Senhor se concretizava. Assim também, meu irmão, minha irmã, esse Jesus vai curar, vai agir, vai operar nessa terça-feira, nesse glorioso culto, e você não pode ficar de fora, meu irmão, minha irmã. Você precisa comparecer, você precisa colocar a sua fé em prática. Eu quero chamar a sua atenção, eu quero te convidar para você não ficar de fora. Ouvinte de casa, ouvintes do programa Vencendo pela Fé, moradores de Castro, você conhece a Igreja Deus é Santo e há tanto tempo não se faz presente. Eu quero que você venha comparecer ali na Vila Rio Branco, na rua Cruz Machado, no número 1000, às 7 horas da noite, pastor Paulo Messias pregando a palavra de Deus, orando pelos excelentes dons do Espírito Santo, e Deus agindo, Deus operando, porque operando Deus, quem pedirá? Você precisa começar a crer, meu irmão, minha irmã, em milagre, crer em bênção, crer na sua resposta. Você não pode ficar dessa forma, meu irmão, minha irmã, estacionado, de braço cruzado, pensando que desse jeito as coisas vão resolver. Não se resolve. Se resolve quando alguém vai para a igreja, quando alguém busca Deus, quando alguém está disposto de fazer algo para Deus.

e chamar a atenção de Deus para o milagre acontecer. Vila Rio Branco, Rua Cruz Machado, número 1000, 7 horas da noite.

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2: Ouvintes de casa, nós estamos aqui na igreja pentecostal Deus é Santo, na campanha da quarta-feira das portas abertas. Escuta o que esse irmão vai contar. Seu nome, meu irmão?
3: Meu nome é Eliseu.
2: Você mora onde, meu Eliseu?
3: Moro no bairro Rolarias aqui, Ponta Cruz.
2: Conta a bênção que o irmão recebeu participando aqui nesses cultos da igreja Deus é Santo.
3: Eu vim numa terça-feira aqui à tarde, no culto à tarde, estava o cooperador Rubens. Eu pedi para ele a oração que precisava. Ele fez a oração por mim diante do altar do Senhor Jesus aqui na quarta-feira. Deus me abençoou com a bênção financeira de R$5.000 que caiu na minha conta.
2: Apareceu na sua conta quanto?
3: R$5.000.
2: R$5.000.
3: E daí, caindo esse dinheiro, a primeira coisa que eu fiz foi tirar o dízimo e trazer aqui na igreja.
2: Pra... O irmão estava precisando desse valor, irmão Eliseu. Como é que é?
3: Estava precisando para quitar as dívidas que a gente tem durante o dia. E na quarta-feira, meio-dia, quando eu fui olhar na minha conta, estava R$5.000. A primeira coisa que eu fiz foi sacar o dinheiro e trazer. Na quarta-feira à noite aqui.
2: O irmão não esperava que esse dinheiro ia aparecer na sua conta. R$5.000. O irmão endividado. O irmão desesperado naquele momento. O irmão não esperava que isso ia acontecer com o irmão?
3: Não, eu não esperava. Não esperava, pastor. Não esperava mesmo. A única coisa que eu depositei é minha fé em Deus e pedi para Deus me ajudar. E naquele dia que o irmão fez a oração por mim, eu pedi para Deus. Na quarta-feira, meio-dia, caiu o dinheiro na minha conta.
2: Meio-dia?
3: Meio-dia. Graças a Deus.
2: Que é isso aí?
3: Isso é milagre de Deus na vida da gente.
2: Mas o irmão também, peraí, o irmão também aqui é dizimista na igreja Deus é Santo.
3: Graças a Deus.
2: Quanto tempo que o irmão é dizimista aqui?
3: Vai fazer 4 anos agora.
2: E vale a pena? Às vezes tem alguém que escuta aí em casa agora o programa de rádio, que não é dizimista, que não devolve o dízimo. Vale a pena ser fiel a Deus?
3: Vale a pena, né, pastor? Tudo que a gente faz pra Deus, com certeza ele recompensa a gente.
2: E as pessoas que ficam dizendo assim, irmão, que está aqui conosco, aqui, irmão Eliseu, quando Deus me abençoar mais, eu vou devolver o dízimo. Quando Deus aumentar meu salário, eu vou devolver o dízimo. Quando Deus me abençoar mais, como é que é? É assim que nós fazemos? Ou a gente já tem que começar desde o momento que Deus nos convida?
3: Não, desde o momento que Deus nos convida. A partir do momento que você pegar qualquer valor que Deus colocar na tua mão, seja R$10, não importa o valor. Primeiro, tira as primícias para Deus. Que Deus, ele não quer, ele já te dá os 100%, ele só quer 10% para ele. Tira as primícias para Deus primeiro, você vai ver tua vida mudada da noite pro dia.
2: A prova é o irmão, Moliseu. Irmão todo mês aqui devolvendo o seu dízimo e tendo o seu salário, do pouco que o irmão pega, já devolve aqui na igreja e agora vem a bênção. Quarta-feira, meio-dia, em ponto, o irmão foi no banco, tinha R$5.000.
3: R$5.000, pastor, e graças a Deus, a primeira coisa que eu fiz, como eu falei, tirei o dízimo, já coloquei no envelope e quando eu cheguei aqui na igreja, primeira coisa, na hora entreguei ali e agradeci a Deus. E daquele dia em diante, muitas bênçãos têm caído, né?
2: O que que o irmão passa agora para quem tá ouvindo em casa, endividado, devendo empréstimo, pegou dinheiro emprestado na agiota? O que que o irmão passa agora para quem tá agora escutando essa programação de rádio, tá endividado, tá com nome no Ceproc, nome no Serasa, no SPC, o antigo SPC? Ei, irmão Eliseu, o que que essa pessoa tem que fazer? Ficar lamentando, ficar chorando, dizendo que não tem jeito, que não tem solução, ou buscar a Deus?
3: Buscar a Deus, e primeira coisa, fazer um propósito com Deus. Faça um propósito com Deus, pega a pessoa que estiver ouvindo, qualquer pessoa que estiver ouvindo no rádio, faz um propósito com Deus, de lançar primeiro, faz um desafio com Deus, lança primeiro. Primeiro devolve os 10% de Deus ali e depois faça a prova com Deus para você ver que a vitória é garantida.
2: Fica em casa sofrendo ou vem na igreja Deus é Santo, irmão Eliseu? Fala bem alto.
3: Vem na igreja Deus é Santo, que Deus está aqui todos os dias operando maravilhas e prodígios aqui nesse lugar.
2: O irmão acompanha esse ministério lá desde Curitiba, não é isso, irmão Eliseu?
3: Desde Curitiba, pastor. Desde
2: sempre
3: Curitiba.
2: Sempre recebido bem.
3: Graças a Deus.
2: Tá feliz com Deus?
3: Graças a Deus.
2: Então dá um glória a Deus.
3: Glória a Deus.
2: Olha aí, ouvintes de casa, tá aqui também o meu cooperador Christian, encerramos este culto nessa tarde. O que que é isso, irmão cooperador Christian? Não é a primeira pessoa que chega até aqui na igreja, Deus é Santo, testificando que apareceu dinheiro na conta. Me diga, irmão cooperador Christian, em nome de Jesus, o que que é isso, meu irmão?
4: É um milagre de Deus, pastor. Nós vemos o sobrenatural que Deus vem operando na igreja, Deus é Santo. Você que está nos ouvindo, venha para cá. Venha ser a próxima pessoa a receber a bênção de Deus, o milagre.
2: Eu estou impressionado, está aqui comigo também o bom cooperador Rubens, um dos servos de Deus que esteve orando também pela vida do nosso irmão Eliseu. O que que é isso, irmão Rubens? O irmão foi no banco, foi lá meio-dia na quarta-feira, chegou lá, R$5.000 na conta. Foi o irmão que depositou?
5: Essa foi uma bênção que Deus fez, esse milagre é Jesus que fez, depositou esse R$5.000, então o irmão estava precisando e veio na hora certa. E você, ouvinte de casa, que precisa também do milagre, da bênção, vem à igreja, Deus é Santo, fazer uma campanha conosco aqui, que o Senhor Jesus vai abençoar você, como abençoou, não é só o irmão Eliseu, mas também muitas pessoas, muito testemunho que o pessoal estão testemunhando dos milagres das mãos de Jesus aqui na igreja pentecostal, Deus é Santo.
2: Não tá feliz com esse milagre, irmão Rubens?
5: Esse é o milagre, o irmão Eliseu tá feliz com esse milagre porque veio na hora certa o dinheiro que ele precisava para a glória de Jesus.
2: Esse é o Deus que contempla a tua necessidade. Se é o Deus que age mediante a tua fé, não basta nós necessitar, mas não ter fé. Tá aqui um irmão aqui também, tá aqui conosco, o senhor viu o irmão contando o testemunho?
6: Vi, isso é bênção. Deus, ele supre a necessidade daquele que precisa, que o senhor socorre na hora certa.

ouvintes, eu estou de volta com vocês aqui pela antena. Antena Sua FM 102.7. Aqui pelo programa Vencendo pela Fé. Para nós falarmos de quarta-feira. Quarta-feira, dia 25 de março. Nós estaremos no prosseguimento, no andamento de uma poderosa campanha denominada Conquistando o Impossível pela Fé. Nesta quarta-feira, nós vamos estar nos três horários: às 9 da manhã, às 2 da tarde e às 7 horas da noite. Aqui na Avenida Carlos Cavalcante, número 252, em frente ao portão do Balarote, ao lado do Habibs, no coração de Ponta Grossa. Eu estou convocando todas as pessoas para estarem presentes conosco, porque na oportunidade nós estaremos realizando a oração das causas impossíveis nesta quarta-feira, nos três horários, hein, irmãos, hein, irmãs? Nós vamos fazer que a oração das causas impossíveis, nós vamos colocar diante do altar, diante do Senhor nosso Deus, as causas. Quem sabe para você a causa impossível que você enfrenta hoje é no seu lar, na sua família, na sua casa, é no casamento. Você necessita da restauração do seu casamento, então venha, vamos buscar o Senhor, vamos buscar a Deus, em nome de Jesus. Deus, ele é fiel, ele é justo, ele é santo, ele é poderoso para fazer uma obra no teu lar, na tua família. Quem sabe a causa impossível que você está enfrentando na data de hoje, quem sabe é no seu lar, mas não é no casamento, é com filhos, é o filho drogado, é o filho viciado no alcoolismo, é a filha, é o filho na prostituição, na criminalidade. Você crê que Jesus tem poder para solucionar essa causa impossível? Então você vai estar conosco nesta quarta-feira. Escolha um desses horários: 9 da manhã, 2 da tarde, 7 horas da noite. Quem sabe você diz assim: Pastor Paulo Messias, a causa impossível que eu enfrento hoje é na minha vida financeira. Eu estou falando agora com pessoas desempregadas, pessoas que estão endividadas, pessoas que estão indo à falência, pessoas que estão à beira do desespero, as dívidas chegando, aumentando, e aonde, da onde virá o socorro? A Bíblia diz, lá no livro de Salmos, quando o salmista, ele diz claramente: elevo os meus olhos para os montes, de onde me virá o socorro? Meu socorro vem do Senhor, que fez o céu e a terra. Olha, irmão, olha, irmã, que está na escuta desta programação, venha para cá em nome de Jesus, nesta quarta-feira. Deus, ele é o nosso socorro, o nosso refúgio, ele é socorro bem presente na angústia. Não se desespere, em nome de Jesus, se prepare, se programe para estar conosco nesta quarta-feira. Traga consigo os papéis da causa na justiça. Venha, vamos orar. Você, quem sabe, tem alguém seu da sua família que se encontra num presídio. Você, quem sabe, tem um projeto, tem algo para dar certo e precisa de uma direção de Deus, de uma resposta do Senhor. Ah, nessa quarta-feira a obra vai ser completa. Jesus vai salvar, vai curar, vai libertar, vai abrir portas, vai restaurar casamentos, lares, famílias. Deus, o nosso Pai, ele tem operado aqui na igreja pentecostal. Deus é santo, em nome de Jesus, vem estar conosco, irmão, vem estar conosco, irmã. Avenida Carlos Cavalcante, número 252.

0: 2. Eu disse Avenida Carlos Cavalcante 252, em frente ao portão do Balarote, ao lado do Habib's, no coração de Ponta Grossa. Deus operar na sua vida, Deus operar na sua saúde, Deus operar na sua casa. Mas para isso você tem que ter fé. Esforça, meu irmão, esforça, minha irmã. Venha para cá nessa quarta-feira. Em nome de Jesus, nós vamos estar no altar, nos três horários, pregando a palavra, mostrando dentro da Bíblia que Deus, que o nosso Senhor Jesus, ele veio para trazer vida e vida com abundância. Escute o que Deus está fazendo, olha os milagres que Deus realiza nesse lugar.
1: Em primeiro lugar, eu quero saudar a igreja do Senhor com a paz do Senhor Jesus. Amém, igreja? Irmãos, eu já há algum tempo atrás, bastante tempo já, eu vinha sentindo uma queimação no intestino reto, mas a coisa parece que foi se agravando, e de algum tempo atrás eu senti um tumor no intestino reto, e já não se tratava mais de uma queimação, mas eu já estava sentindo dores, e isso me deixou muito preocupado. Mas porém eu não havia procurado o médico. Eu preferi primeiramente confiar no Senhor Jesus, e estava buscando o Senhor Jesus Cristo em oração e pedindo que o Senhor viesse tocar naquela enfermidade, né? E então houve daí aquele propósito, o servo do Senhor, pastor Paulo Messias, usado por Deus, né, sentiu certamente em seu coração de fazer aquele propósito para o dia 7 de setembro. Quem lembra? 7 de setembro, às 14h, né? Ou seja, às 14 horas. Então eu também fiz aquele voto, e o dia 7 de setembro eu compareci para cumprir o meu voto e para adorar a Deus juntamente com os irmãos. E eu lembro bem que, entre muitas revelações, muitas pessoas foram reveladas e abençoadas por Deus, e eu não fui revelado. Mas no final do culto, antes do encerramento do culto, então o pastor Paulo Messias, ele disse: olha, vamos fazer a última oração em favor daqueles que não foram revelados, e eu creio que muitas pessoas serão curadas nessa oração. Então ele orou, né? Eu recebi a oração com fé, e chegando em casa, irmãos, quando eu cheguei em casa, eu senti que estourou, ou que havia estourado aquele tumor. Eu senti que muito pus, né, saiu para fora, né, e eu nunca mais senti dor, não senti mais nem aquela queimação e nem as dores que eu vinha sentindo. E então eu fui curado pelo Senhor Jesus Cristo naquela oração, naquele dia. E eu tenho mais uma bênção para contar também, irmãos. Durante essas campanhas que eu tenho participado aqui na Igreja Deus é Santo, então eu recebi mais uma cura também através das mãos do Senhor Jesus Cristo. Então já há muitos anos eu tinha uma dor no meu ombro direito, eu não sei se se tratava de artrite, artrose, sei lá o que, mas eu acredito que foi por causa de movimentos repetitivos por muitos anos. Eu trabalhei então como motorista de transporte coletivo, e os movimentos repetitivos, né, trocando marcha a cada momento, né? Então eu creio que foi isso que me causou aquele problema. Mas eu fui também curado pelas mãos do Senhor Jesus Cristo durante essas campanhas na Igreja Deus é Santo. Não sinto mais aquelas dores, que principalmente à noite, né, quando eu ia dormir, eu precisava dormir abraçado com travesseiro para amenizar um pouco aquelas dores, né? E eu não mais sinto aquelas dores. Também estou curado para a honra e glória do nome do Senhor Jesus Cristo. Estou muito feliz com o Senhor Jesus Cristo e grato a Ele por toda a sua bondade, seu grande amor e misericórdia. O Senhor Jesus, Ele é fiel, Ele é verdadeiro, e quando nós o buscamos com fé de todo o nosso coração, certamente nós recebemos a resposta de Deus, recebemos as bênçãos do Senhor. Se eu fosse contar todas as bênçãos que eu já recebi do Senhor Jesus Cristo desde a minha conversão, iria longe contando. Há muitos anos atrás eu já fui curado de reumatismo do sangue, o meu filho mais velho já foi curado também de ataque epilético, né, quando era ainda adolescente. Então o Senhor Jesus, ele é maravilhoso, e são muitas as bênçãos do Senhor sobre a nossa vida. Só o fato de nós estarmos aqui nesta noite já é um grande milagre, é grande bênção do nosso Deus, que tem nos trazido até aqui, porque ele é o primeiro interessado em abençoar a minha vida e a sua vida. Eu agradeço essa oportunidade em o nome do Senhor Jesus Cristo.
0: Grandes são os milagres que Deus tem realizado naqueles que têm comparecido neste lugar. As pessoas vêm e vêm com a certeza. Por que que vêm? Pessoas de todas as partes, de Ponta Grossa, regiões dos Campos Gerais, de longe. Por que que vêm? Por que que ela vem? Vem porque sabe. Vem porque sabe que vai chegar aqui, não precisa contar o problema para ninguém, que o Senhor Jesus, ele se encarrega de revelar, de curar, de libertar, de falar através da palavra, de agir poderosamente em nome do Senhor Jesus. Eu estou convocando o povo, mesmo Deus que curou a vida desse irmão de tumor no estômago, tumor vazou. Ele diz que depois do culto ele chegou em casa, vazou, foi embora aquele tumor, vazou junto com o tumor, aquele pus, aquela secreção. Foi Deus quem curou ele. Humanamente falando, isto é algo impossível de acontecer, mas para Deus não tem impossível, não existe impossível. Aonde que seria possível uma pessoa como essa defecar esse tumor? Meu Deus, que coisa tremenda, que coisa maravilhosa é o que Deus faz, é o que Deus tem feito. Não foi só isso, várias bênçãos esse irmão recebeu com a sua família. Então eu estou te convocando para você estar comigo nesta quarta-feira. Não estou chamando você para mudar de igreja, não estou falando de religião, estou falando aqui de Bíblia, de fé, de milagres, de sinais, as multidões iam ter com Jesus, porque o Senhor Jesus Cristo, ele curava, ele libertava as pessoas. Quantas pessoas, hein, que seguiam a Jesus, mas conheceu a Jesus através da enfermidade, através da doença. Quantas pessoas que vieram para Cristo enfermas e buscaram a cura, e além da cura, Deus fez a obra completa, salvando. Então venha para cá, não fique em casa, vem em nome de Jesus. Nessa quarta-feira nós vamos orar, nós vamos fazer aqui levantar clamores, orações serão levantadas nesta quarta-feira para que Deus, ele venha operar, libertar, para que Deus, ele venha abrir portas, para que Deus, ele venha, meus irmãos, fazer maravilhas, fazer milagres acontecer. Há quem diga que milagres não acontecem mais, há quem diga que os dons cessaram, os milagres cessaram. Ô, meu irmão, minha irmã, milagre, ele só cessa quando não tem fé. Milagre não existe para quem não crê, porque quem crê, diz a Bíblia, que verá a glória de Deus. Eu estou convocando você para estar conosco, quarta-feira, 25 de março, 9 da manhã, 2 da tarde, 7 da noite, Avenida Carlos Cavalcante, 252, em frente ao Balarote, ao lado do Habibs, no coração da cidade de Ponta Grossa. Nosso Deus, ele vai operar tremendamente sobre a sua vida, em nome do Senhor Jesus. Tá certo, meus irmãos? Tá certo, minhas irmãs? Daqui a pouco eu volto falando.

da oração. Sem a oração, Noé não teria construído a arca. Abraão não seria pai da fé. Isaac não teria recebido uma virtuosa esposa. Sem a oração, Jacó não seria Israel. José não teria vencido. Moisés não seria grande como líder se o seu lugar preferido não fosse o Monte Horebe, o monte da oração. Sem a oração, Elias não seria o homem do fogo. Eliseu não seria movido pelo sobrenatural, de tal forma que até nos seus ossos havia unção. Sem a oração, Ana não teria tido um filho. Salomão não seria o homem mais sábio da terra. Sem a oração de Josué, o sol não teria parado. Sem a oração, Neemias não seria o grande construtor do muro de Jerusalém. Os três jovens hebreus não seriam libertos da fornalha. Daniel não seria milagrosamente guardado ao ser lançado na cova dos leões, se não fosse homem de oração. Assim como os heróis da fé, sejamos também heróis da

Senhor, em nome do Senhor Jesus, meu Deus, meu Pai, ó Divino Espírito Santo da Verdade, meu Deus, abençoa os irmãos nesta madrugada, meu Deus, em nome de Jesus Cristo, esta é a oração da madrugada, Senhor. Ó grande Deus e Pai, ó grande Deus da glória, perdoa nossos pecados, perdoa, Deus, os meus pecados, perdoa as minhas fraquezas, minhas falhas, meus erros. Deus, em nome de Jesus Cristo, ó meu Deus, como eu preciso, Senhor, como eu preciso, Senhor.

como a minha alma precisa do Senhor. Meu Deus, meu Pai, em nome de Jesus Cristo, em nome de Jesus Cristo, meu Deus, Senhor, em nome de Jesus Cristo, meu Deus, oh meu Deus, olha que os irmãos estão orando comigo, olha quantos nomes, quantas pessoas que ainda crê na oração, que ainda crê no valor da oração, na importância da oração. Oh Jesus, abre meu coração para a oração. Oh Jesus, faz eu crer, eu confiar mais e mais no valor da oração, na importância da oração. Meu Deus, em nome de Jesus Cristo Salvador, meu Deus, em nome de Jesus, Pai, faz alguma coisa. Deus, faz alguma coisa, Senhor. Deus, faz alguma coisa. Eu creio que agora os céus estão partindo, estão abrindo as janelas, as portas para derramar bênção sobre a nossa vida. Senhor da glória, olha quanta gente orando, olha quanta gente com os joelhos no chão, clamando, buscando o Senhor. Meu Deus e meu Pai, meu Deus e meu Pai, em nome de Jesus, em nome de Jesus Cristo, meu Deus, meu Deus, em nome de Jesus Cristo, meu Deus, em nome de Jesus Cristo, meu Deus, em nome de Jesus Cristo, meu Pai. Oh, meu Pai do céu, faz alguma coisa por nós nessa madrugada. Faz alguma coisa por nós, Senhor, de acordo com as minhas necessidades. Meu Deus, de acordo com as necessidades de cada pessoa, de cada irmão, de cada irmã. Jesus, quantas pessoas estão doentes, desenganadas, quantas pessoas na cadeia, quantas pessoas presas, quantas pessoas que estão presas, não só numa cela fria, mas uma cela quente, uma cela de drogas, de fogo, uma cela de cachaça, ó Deus, de crime. Quantas pessoas presas no remédio controlado, Senhor, quantas pessoas que precisam, Senhor, de uma cura milagrosa nesse exato momento. Oh meu Deus, oh meu Pai do céu, em nome de Jesus, meu Deus, em nome de Jesus Cristo Salvador, faz alguma coisa, Senhor. Senhor, faz alguma coisa. Chega um momento na nossa vida que as palavras são pobres, são fracas diante dos problemas, diante das lutas, das tribulações, diante das necessidades. Meu Deus, meu Deus do céu, meu Deus da glória, meu Deus poderoso, meu Deus bendito, meu Deus amado, me ajuda, ajuda os irmãos, ajuda as irmãs, Senhor, esta mãe, este pai, esta esposa, este esposo, este filho, esta filha, este genro, esta nora, este sogro, esta sogra. Meu Deus, meu Deus, meu Deus dos céus, meu Deus, meu Deus, em nome de Jesus. Espírito Santo, Espírito Santo, oh Espírito Santo, o que que o Senhor vai fazer por nós agora? Eu sei que o Senhor pode fazer. A minha pergunta é: o que que o Senhor vai fazer agora por nós? Porque eu sei que o Senhor pode, e eu sei que o Senhor quer fazer. Isso eu tenho certeza. Meu Deus, que o Senhor pode, que o Senhor quer, meu Deus. Oh, Jesus querido e amado, meu Deus, meu Deus, vai agora.

agora abrindo as janelas, as portas que estão fechadas, ó Senhor da glória, ó meu Deus dos céus, ó meu bendito Pai da glória, grande é o teu nome, grande é o teu poder, grande é as tuas maravilhas, grande é o meu Deus, ó meu Deus, ó meu Pai dos céus, em nome de Jesus Cristo, meu Deus, em nome de Jesus Cristo, meu Pai, eu creio, Senhor, eu creio, Jesus, eu creio, e a minha fé diz que o Senhor vai me abençoar, a minha fé diz que o Senhor já está me abençoando, a minha fé diz que o Senhor vai continuar me abençoando, eu tenho certeza da minha bênção nesta madrugada. Olha os irmãos também orando com fé, olha as irmãs buscando, meu Deus, com a alma, buscando com todo o seu coração, toda a sua mente, todo o seu entendimento, Senhor. O Senhor disse, buscar-me-eis e me achareis quando me buscar de todo o vosso coração, ó meu Senhor, ó meu Jesus Cristo. Tem tantas mulheres de Deus agora orando comigo, homens de Deus, eu posso ver agora, eu posso enxergar agora quantos homens de Deus agora orando comigo, e alguns só escutando a oração, pensando a vida, o que eles eram antigamente, e o que eles são hoje, e o que eles serão depois. Senhor, eu vejo muita gente abatidas, muita gente triste agora, um vazio toma conta do coração, da alma, um vazio toma conta de cada um. Ó Senhor, tem gente agora aqui que só o Senhor para falar com ele, para falar com ela, para dar uma saída, para mostrar um escape. Meu Deus, tem gente aqui que está tão aborrecido, tão aborrecida. Tem gente aqui, ó Deus, que já pensou tantas coisas, já pensou cada coisa que só Deus, só Deus, só Deus, para não deixar acontecer, para não deixar isto ser consumado. Ó Senhor da glória, Jesus Cristo, vai sondando este coração, Espírito Santo, vai desse coração, nesta vida, não deixa o inimigo agir, não deixa o espírito da morte, da vingança agir, não deixa o espírito da destruição agir. Senhor, repreenda, Senhor, repreenda, Senhor, repreenda, meu Deus, oh meu Deus, repreenda, repreenda, repreenda, repreenda, aí queimando agora todo laço de morte, de separação, de divórcio, de desquite, ó Senhor da glória, ó Deus, repreende agora todo laço que o inimigo armou para essa pessoa, ela sair da igreja, desviar, ela ir para o mundo, pessoas que vieram do mundo, e agora o inimigo está armando novamente a cama para ela voltar. O inimigo já preparou a festa, o inimigo já preparou a recepção. Ó Deus, ó Deus, ó Deus, eu vejo isto agora, os antigos amigos do mundo, ah Senhor, as antigas amigas do mundo estão esperando, estava esperando por esse dia, ó Senhor da glória, dia de alegria e de tristeza, de alegria para o mal e tristeza para o bem, tristeza para Deus, tristeza para os céus, tristeza para os anjos, tristeza para a família, tristeza para a igreja,
meu Deus, não deixa isso acontecer.

acontecer. Impede, impede, impede, Senhor. Não deixa, Senhor. Não deixa, Senhor. Não deixa, meu Pai, esse irmão, essa irmã, que um dia veio do mundo, veio do crime, do roubo, veio dos prostíbulos, veio das noites escuras, das noites violentas, das noites sangrentas. Senhor, Senhor, essa pessoa que veio de noites de morte, de drogas, de crimes, ó Deus, de noites de prostíbulos, de traições, de bebedeiras, de mortes e crimes, assaltos, meu Deus e meu Pai, meu Deus, meu Deus, meu Deus do céu, meu Deus da glória, guarda, meu Deus, esta irmã, guarda, meu Deus, o seu esposo, guarda, meu Deus, esse irmão e a sua esposa, guarda esse casal, guarda esse lar, guarda, meu Deus, guarda, dá o livramento, Senhor, dá o livramento, Espírito Santo, não deixe o diabo consumar a sua vontade, o seu querer, a sua obra maligna, não deixa, meu Pai, não deixa, Espírito Santo, não deixa, vai queimando, vai queimando, vai queimando agora, vai queimando, vai queimando, vai queimando, em nome de Jesus, em nome de Jesus Cristo, Salvador. Você não vai conseguir, Satanás, você não vai conseguir, maligno, você não vai conseguir, adversário, em nome de Jesus, você não vai conseguir. O Senhor Deus te repreenda, o nosso Deus te repreenda, o sangue, o sangue, o sangue do Cordeiro, o sangue de Jesus Cristo, o sangue do Cordeiro de Deus, que tira o pecado do mundo, te repreenda. Sai, sai, sai, sai, sai, sai, sai, demônio de morte, sai, demônio, sai, demônio, sai, enxu, sai, legião, sai, caveira. Ó Jesus, queima, queima, queima, queima, queima, queima, queima, queima, queima, queima. Jesus queima, Jesus queima, queima, Jesus queima, vai queimando agora, vai destruindo agora, vai repreendendo agora, Senhor. Ah, meu Deus, vai queimando aquilo que eu não estou vendo, aquilo que eu não estou pensando, aquilo que eu não sei, mas o Senhor sabe, o Senhor vê, o Senhor está enxergando o perigo, o laço. Ó, meu Deus e meu Pai, em nome de Jesus, em nome de Jesus, em nome de Jesus, em nome de Jesus Cristo, Salvador, em nome de Jesus Cristo, meu Deus, em nome de Jesus, em nome de Jesus Cristo, meu Pai, vai repreendendo, Pai, meu Deus, quebrando as maldições não quebradas. Ó Deus, tantos e tantos e tantos demônios que ainda não saíram deste corpo, desta mente, desta vida, Senhor, repreenda agora, vai queimando, vai queimando, vai queimando, vai queimando. Ó Jesus, queima, vai queimando nesta madrugada toda a opressão, toda a obra maligna, toda a macumbaria, toda a feitiçaria, magia negra, bruxaria, despachos que tiver o nosso nome, meu Deus, repreenda. Onde tiver a nossa foto, onde tiver uma roupa nossa, aí na macumba, nas encruzilhadas, ó Deus, repreenda. Lá no cemitério, onde tiver o nosso nome, meu Deus, repreenda. Repreenda a morte, repreenda os acidentes. Ó, meu Deus, ó, meu Deus, dai-nos o livramento, dai-nos o livramento. Livra-nos, a nossa casa, a nossa família. Livra-nos, ó Deus, dá o livramento, Senhor, para aqueles que estão viajando. Ó, meu Deus,

Ó meu Pai da glória, livra, Senhor, livra, meu Deus, livra, meu Pai, de todo o laço do passarinheiro, toda peste perniciosa, Deus da glória, Deus de Abraão, de Isaac, de Jacó, ó meu Deus, ó meu Deus, ó meu Deus e meu Pai, livra esta casa, livra esta pessoa, repreenda o câncer, repreenda a AIDS, repreenda esta enfermidade incurável, esta doença crônica, esta macumbaria que gera enfermidade, que gera tristeza, depressão, ansiedade, nervosismo, insônia, medo, pavor. Senhor da glória, ó grande Deus e Pai, ó grande Deus, queima, queima todo tipo de enfermidade, queima todo tipo de doença, queima, queima, queima, queima, queima, queima, queima agora todo tipo de doenças, doenças da alma, doenças da mente, doenças do coração, doenças do pensamento, do entendimento, do raciocínio. Meu Deus, repreenda, repreenda, Senhor, em nome de Jesus, em nome de Jesus, em nome de Jesus, em nome de Jesus, em nome de Jesus, em nome de Jesus, Pai, alcança, alcança todos agora que estão orando conosco nesta madrugada, nesta noite, nesta madrugada. Senhor da glória, Deus, alcança essa criança, alcança, alcança essa moça, este rapaz, este casal que vai se casar. Ó, meu Deus, dá uma olhada nesse casamento, se esse casamento é de Deus, se esse casamento será feliz, ou se é um laço, ou se é uma armadilha. Deus, olha, Senhor, olha, Espírito Santo, olha esses jovens, ó, meu Deus, olha essa moça, olha esse rapaz, meu Pai, Deus, olha, Senhor, como o inimigo tem agido neste últimos dia, nesses últimos dias, Senhor, meu Deus da glória, meu querido, meu bendito, meu amado das nações, oh meu Deus, oh meu Pai, olha, Senhor, olha a tua igreja, o teu povo espalhado nos quatro cantos da terra, olha os pregadores, olha os missionários, olha aqueles que saem levando a preciosa semente, aqueles que deixaram os seus estudos, o seu emprego, a sua família, a sua casa, e saíram sem saber para onde ir. Ó, meu Deus e meu Pai, guarda, meu Deus, dá o livramento, abençoa, dá a direção, mantém, ó Deus, o pão de cada dia, não deixa faltar nada, Senhor, em nome de Jesus. Meu Deus do céu, abençoa a obra, Deus é santo, abençoa a minha vida, abençoa meu lar, a minha família, abençoa os obreiros, as obreiras, abençoa os membros congregados, abençoe os que fazem campanhas conosco, abençoa, Deus, aqueles que nos ajudam nós manter esta programação no ar. Senhor da glória, abençoa os dizimistas, os ofertantes que têm nos ajudado, que têm, ó Deus, sido uma bênção para ajudar esta igreja. Abençoa eles, abençoa elas, seus negócios, abençoa seu salário, sua vida financeira. Ó, meu Deus, ó, meu Pai do céu, abençoa a saúde, a família, em nome de Jesus, em nome de Jesus, em nome de Jesus, meu Deus, Senhor da glória, é o Senhor que repreende
o devorador. Meu Deus, é o Senhor que repreende o migrador, o cortador, o destruidor. Meu Deus do céu, meu Deus da glória, meu querido, meu bendito, meu amado, meu santo de todas as nações, santo de Israel. Oh, meu Deus, meu Deus, meu Deus, meu Deus, glorificado, bendito, engrandecido, exaltado é o Senhor. O Senhor é Deus para sempre, o Senhor é Deus de eternidade a eternidade. Senhor da glória, ajuda-me a reconhecer a tua grandeza, o teu poder, as tuas maravilhas. Ajuda eu crer, faz eu crer, confiar, acreditar no teu nome, no teu poder, meu Deus, grande Deus do céu. Ajuda-me, Senhor, aonde eu mais preciso. Ajuda, meu Deus, ajuda, meu Pai, em nome de Jesus. Ó, Espírito Santo, abra as portas, meu Deus, vai derramando vitórias, vai derramando curas, vai abrindo portas financeiras. Ah, meu Deus, abra as portas, Senhor, faz chover, chuva de bênção, chuva de vitória, chuva, meu Deus, chuva, Seródia, ó, meu Pai, ó, meu Deus, quebra todos os laços, quebra os impedimentos e barreiras, quebra as muralhas, quebra, Senhor, quebra, meu Deus, as portas de ferros, as portas de bronze, vai quebrando, vai destruindo, meu Deus e meu Pai, em nome de Jesus Cristo, meu Deus, em nome de Jesus Cristo, meu Pai, eu creio na vitória, eu creio, eu creio, eu creio, meu Pai do céu, eu creio, eu creio, eu creio, Jesus, eu creio na obra do teu nome, na obra do teu poder, na obra do teu Espírito Santo, Senhor dos Exércitos. Levanta, meu Deus, esta obra, fortalece esta igreja, fortalece os obreiros, os membros, vai ungindo, vai consagrando, vai dando bênção, temor e fé, obediência, pureza, santidade, meu Deus. Senhor, acrescenta nossa fé, acrescenta dentro de nós uma força poderosa, uma força divina, que não é do homem, que não é da carne, não é do sangue, mas esta força que vem do alto, que vem do Espírito Santo de Deus, Senhor da glória. Oh, meu Deus, meu Pai, fortalece essa obra, unge esta igreja, consagra, fortalece, dá força, dá unção, autoridade, poder e fé, coragem. Senhor, me dá coragem, Senhor, me dá coragem, renova minhas forças, renova minha fé, renova, meu Deus, põe no meu coração atitudes espirituais, põe no meu coração atitudes que te agrada, venha provar, venha dirigir a minha vida, venha me guardar, me orientar, meu Deus. Oh, meu Pai, me orienta, Senhor. Oh, Espírito Santo, dê sabedoria, dê autoridade, de poder e unção, meu Pai, me dá diretrizes, me dá direção, dirige, meu Deus, a minha vida, guarda-me, Senhor, livra-me, Senhor, orienta-me, Senhor, me dá força, me dá unção, me dá autoridade na oração, me dá autoridade na fé, me dá autoridade na palavra, nas revelações. Ó, meu Deus, ó, meu Pai,
renova-me, Senhor.

preciso nesta madrugada de um renovo espiritual. Ó Deus, ó Deus, ó Deus, olha quanta gente que prossegue orando conosco, olha quanta gente que prossegue clamando, buscando nesta madrugada. Senhor, visita agora, visita, meu Deus, esta pessoa que estava triste, angustiada. Ó Deus, muda agora os pensamentos dela, muda as atitudes, os pensamentos errados, os maus pensamentos, as más atitudes, as decisões enganosas que iam destruir o futuro desta pessoa. Ó Senhor da glória, ó Deus e Pai, vai agindo, vai trabalhando nesta mente, neste coração, Senhor. Ó glória, ó glória, ó meu Deus, quebra as correntes, quebra as cadeias, quebra os laços, quebra toda a armação do diabo, quebra, quebra, aí quebrando os projetos. Ó demônios, o sangue de Jesus te repreenda. Ó demônio, o sangue de Jesus, o sangue de Jesus. Ó Jesus, queima, ó Jesus, queima, queima, queima, queima, todo mal, queima, queima, queima, queima, todo mal, queima, queima, queima, queima, queima, queima, toda obra maligna, queima, Jesus, queima, queima agora, todas as palavras malditas, todas as palavras de maldições, todas as palavras invejosas, vingativas. Ó Deus, não deixe para frente estas palavras malignas, destruidoras, todos os projetos satânicos, malignos, todo aquilo que tiver escondido nos corações, que não agrada a Deus, que não é de Deus. Jesus, queima, queima, queima, queima, queima, queima, queima. Vai desarmando o coração desse homem, esse coração cheio de maldade, o coração dessa pessoa cheio de ira, de ódio, de crime, de vingança. Ó Deus, repreenda, não deixa aí avante todo projeto maligno. Ó Deus da glória, toda emboscada maligna, toda força maligna, aí queimando, vai destruindo, meu Deus, em nome de Jesus, em nome de Jesus, em nome de Jesus Cristo, meu Deus, queima, oh meu Deus, queima, meu Deus, abra as portas, Senhor, meu Deus, salva as almas, liberta as almas, Senhor, liberta esse irmão, liberta essa irmã, traga para cá esse irmão, essa irmã, esta família que está abatida, desanimada, angustiada, desorientada, Senhor. Oh, meu Pai, oh Espírito Santo, fala com ele nessa madrugada, com ela, essa família toda que está aí perdendo as forças, perdendo o ânimo, perdendo a alegria. Oh Deus, quanta gente decepcionadas com atitudes erradas de pastores, dirigentes. Oh meu Senhor, oh meu Senhor, oh meu Senhor, oh meu Deus, esta alma custou teu sangue, esta alma custou o precioso sangue de Jesus, esta alma custou a vida de Jesus no Gólgota, na cruz do Calvário, o sangue que foi derramado. Ó Deus, quantas chicotadas, ó Deus, quantas pancadas, quantas furadas, quantas bofetadas, quantas punhaladas, espadadas no meu Jesus, ele aguentou, suportou, por amor da minha alma, por amor das almas. Ó Senhor, ó Senhor, esta alma custou
no sangue do vosso filho Jesus. Oh, meu Deus, esta alma tem um preço caríssimo, não tem dinheiro que paga, não tem dinheiro que paga, Senhor. Oh, meu Deus, ajuda eu a amar as almas, ajuda a ter o amor pelas almas. Meu Deus e meu Pai, ajuda-me a perdoar, suportar e amar e tolerar. Meu Deus, me ensina, me dá, meu Deus, o ensinamento que até hoje eu não aprendi ainda. Ensina-me, Senhor, abra minha mente, meu coração, meu entendimento. Meu Deus, olha esse irmão que está orando, pedindo sabedoria, pedindo inteligência, calma, paciência, perseverança, força. Ó, meu Deus, esse irmão, essa irmã que está orando, pedindo um sinal, pedindo uma orientação. Deus, fala com ele, com ela. Fala, Senhor. Fala, meu Deus. Fala, Espírito Santo. Vai falando, meu Deus. Vai mostrando, meu Deus. Meu Pai, é mostrando, Senhor. Ah, Senhor, vai mostrando, vai falando, vai revelando, meu Deus, a tua vontade, o teu querer. Senhor, vai revelando, falando, o que o Senhor quer dessa pessoa, esse irmão que está parado, afastado, desviado, desligado, desorientado. Ó, Deus, se ele morrer assim, para onde vai a alma dele, Senhor? Se ela morrer assim, ó, Deus, para onde vai a alma dela? Ó, meu Deus do céu, como tem gente que precisa de ter paciência com ele, com ela, de tolerar, de ajudar. Meu Deus, como tem gente fraca, como tem gente desorientada, que não tem uma mente sadia, que não tem um entendimento sadio, Senhor. Mas é uma alma, é uma alma, é uma alma, Senhor. Ó, Deus da glória, é uma pessoa fraca, tem problemas mentais, tem problemas na mente, no entendimento, mas é uma alma, Senhor. É uma alma que custou o teu sangue, é uma alma que custou a vida e a morte do meu Deus, do meu Senhor Jesus. Oh, meu Deus do céu, vai falando conosco nesta madrugada. Meu Deus, levanta pregadores, levanta pastores, obreiros, levanta homens e mulheres, pessoas que tem o chamado, a vocação, que tem algo que foi Deus que colocou no coração, tem algo que ele procurou também, que ele buscou, tem algo que ele pagou o preço, ele lutou nas madrugadas, lutou nas orações, ó Deus, nas vigílias, nos jejuns, nas orações. Ó, Deus, ele lutou, foi humilhado, foi envergonhado, foi massacrado, mas não negou, não afastou, não recuou, Senhor. Ó, Deus, ele lutou por aquilo. Ó, Senhor da glória, ajuda, meu Deus, o teu povo. Fala conosco, Senhor. Fala, meu Deus, conosco, Senhor. Fala, meu Deus, comigo. Fala no meu coração, na minha mente, na minha alma, nos meus ouvidos, no meu entendimento. Fala com esse irmão também. Fala com essa irmã. Fala com ela. Deus, fala com esse casal, esta família, este pastor, esta família, este obreiro, esta obreira. Meu Deus da glória, fala, vai falando, vai tirando as dúvidas, vai tirando as incredulidades, vai tirando, meu Deus, a insegurança, o medo. Senhor da glória, Espírito Santo, Espírito da verdade, meu Deus, fala, orienta, mostra, meu Deus, no nome do Senhor Jesus. Ó, Deus da glória,
Ó Deus das almas,

0: abençoa o ministério da igreja. Deus é santo, abençoa esta obra, abençoa os obreiros, pastores, abençoe os dirigentes, aqueles que ajudam, que auxilia, abençoa as obreiras, abençoa os obreiros, os membros, abençoa, meu Deus, em nome de Jesus, em nome de Jesus, em nome de Jesus, em nome de Jesus, Pai. Oh, meu Deus, dá o perdão àquele que está arrependido, aquele que pecou, que falhou, que fracassou, que errou, que caiu, mas ele está aí, ó Deus, querendo perdão, querendo a misericórdia, a bondade, a compaixão do Senhor. E a Bíblia diz que as tuas misericórdias são as causas de não sermos consumidos. Meu Deus, meu Deus, meu Deus do céu, fala, Senhor, conosco, fala conosco, em nome de Jesus, em nome de Jesus, em nome de Jesus, Pai. Envolve a nossa vida, envolve a nossa fé, nossa comunhão contigo, com a palavra, com o céu, com a oração, com o temor do Senhor. Oh, meu Deus, põe temor no meu coração, pois o temor do Senhor é o princípio, é o começo da sabedoria. Põe temor nos nossos corações, meu Deus, em nome de Jesus. Meu Deus, meu Deus, meu Pai, vai, meu Deus, de encontro a esta pessoa que está orando, clamando, buscando, esta pessoa, meu Deus, que nesta madrugada ela quer, ela precisa, ela quer, ela precisa, ela necessita de algo novo na vida dela, ela precisa, meu Deus, de algo novo na vida dela. Chega de tantas enfermidades, de enfermidades, tantas enfermidades, tantas doenças, meu Deus, tantos males, tantas dores, tantos remédios, tantos exames, tantos gastos, consultas, Senhor. Oh, meu Pai, oh, meu Pai, oh, meu Deus, quantos gastos, quantas despesas, ó Deus, quantos prejuízos essa pessoa teve o ano passado. Meu Deus, que esse ano seja um ano de vitória, que esse ano seja um ano de bênção, seja um ano de prosperidade em todas as áreas, prosperidade da alma, do coração, da mente, do entendimento, da sabedoria, prosperidade, ó Deus, no ministério, na pregação, que haja prosperidade, que haja aquela palavra que não volta vazia, aquela palavra que traz retorno, que traz salvação, mudança de vida, que a pessoa seja curada, transformada, liberta pelo sangue de Jesus, pelo poder do nosso Deus. Em nome de Jesus, Pai, oh, meu Deus, atende, atende o teu povo, atende, meu Deus, responde, meu Pai, para a glória, para a honra do teu nome. Permaneça conosco, meu Deus, fica conosco nessa madrugada, permaneça, meu Deus. Glória ao Pai, ao Filho, glória ao Espírito Santo, graças a Deus. Graças a Deus, graças a Deus, Pai. Muito obrigado, em nome de Jesus. Amém, Senhor, e amém.
1: Eu sinto a tua presença nesse lugar, Deus. O Senhor não falha. O Senhor não mente. O Senhor não muda.

a presença de Jesus aqui nesse lugar.

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1: Você quer ver uma coisa? Olha na sua Bíblia aí, ó. Isaías capítulo 38, para você ver. A Bíblia diz assim, ó: naqueles dias, Ezequias adoeceu de quê? De uma enfermidade mortal. Que enfermidade é essa? A Bíblia não fala. E veio a ele Isaías, filho de Amós, o profeta, e lhe disse: assim diz o Senhor, põe em ordem o quê? A tua casa, porque morrerás e não viverás. Amém? Levanta aí a sua mão para o céu, fala assim comigo, diga: Senhor Jesus, diga nessa noite, fala comigo, diga através da sua palavra. Sendo um pouquinho a igreja, deixa a Bíblia aberta, nós vamos meditar ainda nessa passagem da Bíblia. Louva Jesus com aquelas palmas, bem alegre de vitória para Jesus. Irmãos, qual que era a doença de Ezequias aqui que a Bíblia diz? A Bíblia nos relata que Ezequias, ele era rei. Duas coisas que nós vemos aqui no versículo de número primeiro. Primeira coisa era: Ezequias era rei Ezequias. A segunda é que ele adoeceu de uma doença. Nesse texto a Bíblia não fala qual era a sua doença, mas eu vou explicar para vocês, igreja, o porquê que Ezequias adoeceu. Por que ele ficou enfermo? É o motivo também nos dias de hoje de muitas doenças que estão atingindo pessoas que têm grandes responsabilidades. Você viu o que a Bíblia diz aqui? Qual foi a repreensão de Deus para Ezequias? Ezequias, põe em ordem o que, a igreja? Uma casa bagunçada e gera doença. Uma vida espiritual bagunçada gera doença. A pessoa que ela não tem ordem, que não consegue organizar o seu tempo, ela vai ficar doente. Ela vai ficar doente. E é uma doença que atinge a cabeça. A pessoa daqui a pouco está desfalecendo. Por que está desfalecendo? Porque perdeu o controle da vida. Vocês estão entendendo aí? Dá um glória para Jesus. Não consegue organizar mais o seu tempo. As coisas fugiram do controle. A vida financeira está uma bagunça. Está endividado. Está com o nome no SPC, Serasa, Ceproc. Aí o que acontece? A pessoa tem que trabalhar dobrado, redobrado. Nesse de trabalhar redobrado, a pessoa não vai ter tempo para a família, não vai ter tempo para

casa, a mulher não vai ter tempo para o marido não vai ter tempo para a esposa, o pai não vai ter tempo para os filhos. Olha para você ver se não é a verdade que está acontecendo hoje em dia na vida de muitas pessoas. Pessoas que estão doentes, às vezes é crente, às vezes é pastor, é obreiro, às vezes está na igreja, mas não tem. O que Deus pediu para Ezequias é o que Deus também está pedindo para nós aqui hoje, nessa noite. Será que não tem alguém aqui também que você está, quem sabe, cuidando demais dos outros e está faltando cuidar de você? Quem está entendendo essa palavra aí, levanta as mãos. O irmão que, meu Deus, dá de tudo para cuidar dos outros, ajuda o cunhado, ajuda o primo, ajuda o pai, ajuda os avós, ele ajuda todo mundo, mas não está se ajudando. Está doente, está cheio de problema. É aquela pessoa que se sobrecarregou. Essa era a vida de Ezequias, um homem sobrecarregado. Quem está entendendo aí, levanta as mãos. Não tinha tempo para o reino, ou então só tinha tempo para o reino. Não tinha tempo, meus irmãos, para pensar que um dia ele poderia morrer. Quem é que ia ocupar o lugar de Ezequias? Quem é que ia ficar no lugar dele como rei? Ele não se preparou, ele não se precaveu. Dá uma olhada para você ver se não é verdade. Irmãs aqui que são donas de casa, se você se ocupa demais com uma coisa, a sua casa vai perecer. Daqui a pouco a casa está virada, está uma bagunça. Dá uma olhada se não é verdade, irmão. Você que trabalha, que vive mais fora de casa do que dentro. Nós temos que ter, igreja, a nossa vida em ordem organizada. Se tem uma coisa que Deus, ele se agrada, é de ver tudo no seu devido lugar, no seu devido tempo. Quem está compreendendo aí, dá um glória para Jesus aí. Deus não gosta de ver as coisas bagunçadas, não. Não gosta. Deus, ele não gosta. A ponto da Bíblia dizer que o Espírito Santo, ele é santo. Ele não habita em templo, meus irmãos, bagunçado. Escuta aqui, ó. Se a tua vida for bagunçada, se a tua vida, meu irmão, minha irmã, tiver uma bagunça, você vai viver doente. Fisicamente falando, emocionalmente falando, aquela pessoa que qualquer coisa está chorando. Por quê? Está emocionalmente abalado. Qualquer situação que você enfrenta, qualquer palavra que vem contra você, você não tem aquela bagagem para resistir. Por que não tem? Porque você está emocionalmente abalado. Vocês estão entendendo essa palavra aqui hoje? Quem está entendendo aí, dá um glória para Jesus aí. Mano, organiza a vida. Que as coisas, tudo na hora, não se programa. Eu tenho certeza que essa palavra está vindo para alguém que está aqui hoje, nessa noite. Vindo um alerta de Deus para a tua vida. Cuidado. Cuidado, porque eu estava falando com alguém agora, antes do culto, e vou falar para a igreja também. Cuidado para você não cuidar dos outros. E na hora que você estiver em cima da cama, quem vai cuidar de você? Você já parou para pensar nisso ou não? Você se dá tanto pelos outros. E aí, e se amanhã ou depois chegar de um irmão ficar doente, da irmã ficar doente, quem que vai cuidar de você? Você cuida dos netos, cuida da filha, cuida do filho, cuida da neta, cuida da igreja, tem as responsabilidades às vezes na obra de Deus, na igreja, tem tempo para tanta coisa. Você está tendo tempo para você passar horas no teu quarto em secreto falando com o Senhor teu Deus? Você está tendo tempo para você, precisa se cuidar? É isso que Deus está falando contigo aqui hoje, nessa noite. Por isso que tem, talvez você está aí, essa pessoa amarga. Ninguém quer ficar perto de você. Por quê? Porque você está assim. Às vezes está aí ferido, magoado, angustiado, abatido. Na tua mentalidade está aí esse pensamento: ninguém presta, ninguém vale nada, porque você se feriu tanto que hoje você não consegue ver alguém fazendo algo de generoso para você. Ezequias, meus irmãos,

Quem está recebendo essa palavra? Quem está entendendo essa palavra, dá um glória a Deus. E aí, cadê a sabedoria? A pessoa às vezes ganha um dinheiro, tem um dinheiro, aquele dinheiro é uma reserva, daqui a pouco cadê aquele dinheiro? Gastou tudo. Aleluia. Passou por um imprevisto, passou por uma situação, e agora, cadê o dinheiro? Não tem. Por que que não tem? Porque gastou. Nós temos que estar preparados, porque nós não sabemos, igreja, como vai ser o dia do amanhã. Quem está entendendo aí, dá um glória para Jesus aí. Como é que vai ser o dia da manhã? Ah, não, mas Jesus disse que é para nós cuidar, cada dia seu mal, o amanhã pertence a Deus, tudo bem. Jesus pode voltar hoje, nós temos que estar preparados, mas e se ele não vier? A vida vai prosseguir. Quem entendeu, levanta as mãos. A vida prossegue. E aí está o irmão aí com tantos anos de idade, às vezes não tem uma casa para morar, já teve tanta oportunidade na vida, quem sabe Deus já te deu tanta oportunidade, mas o que foi feito com essas oportunidades? Essas oportunidades foram jogadas fora. E aí você escuta uma palavra como essa, que palavra? Põe ordem à tua casa, ordena da tua casa. Talvez você tenha cuidado tanto dos oito, cuida de si mesmo em nome de Jesus a partir dessa palavra. Cuida de você, irmão, cuida do teu emocional, cuida do teu espiritual. Como é que estão as tuas vestes? Como é que está a tua vida espiritual? Será que não tem alguém aqui que ele quer, talvez quer orar tanto pelos outros, mas está precisando para si mesmo? Você está se doando tanto para os outros, está enriquecendo os outros lá no trabalho, está fazendo de tudo para os outros e para você. A Bíblia diz que é para nós amar o próximo como também. Fala aí, ama o teu próximo como a ti mesmo. Você tem se amado? Você se ama? Ah, eu não me amo, eu me acho feia. Ixi, aí já começou já, ó. Eu me acho feio. Eu não me vejo sendo uma pessoa que vou realizar os meus sonhos. Porque você é uma pessoa que valoriza tudo que os outros falam. Tudo que os outros falam a teu respeito. Cadê a tua fé no Deus que você serve em nome de Jesus? Para você botar o joelho no chão, orar, clamar, ordenar a tua casa, dizer: não, Deus é comigo em nome de Jesus. Eu não tenho padrinho, não tenho madrinha, mas eu tenho Jesus na minha vida. Eu tenho o dono do ouro e da prata na minha vida, que é o Senhor dos Exércitos. Quem entendeu aí, levanta a mão e diga glória a Deus. Então, Deus está falando contigo aqui hoje, nessa noite. Jovem que está aqui hoje, que não pensa a respeito do futuro, dia da manhã. Olha o tanto de jovem que tem aqui hoje dentro da igreja aqui, ó. Vive às custas do pai, da mãe. Pai e mãe não é eterno, uma hora vai morrer. Quem concorda, levanta as mãos. Glória a Deus. E aí, morreu, e aí, como é que vai ser? Você vai ficar assim? Sendo jogado de uma casa para outra? Hoje está na casa aqui de um parente, amanhã está na casa do outro parente. Por quê? Não aproveitou a vida quando Deus te deu as oportunidades? Acordando tarde, acordando 3 horas da tarde. Tem gente que troca, como é que fala? Hã? O dia pela noite, a noite pelo dia. 3 horas da tarde, tá levantando da cama. Cadê meu café, mãe? Ô pai, cadê meu café? Rapagão já, meu Deus do céu, já tem barba já. Faz a barba. Moça já grande. Não lava uma calcinha. Que isso, pastor? Verdade. A verdade liberta. A verdade liberta. Talvez você que se acostumou até hoje ficar ouvindo aí só mensagem de conforto, nós precisamos de uma mensagem que nos confronta, meus irmãos, que nos faz nos despertar para a realidade, que quem nos ama verdadeiramente é só Jesus Cristo mesmo. É Ele que me ama, Ele que morreu na cruz para me salvar. Quem entendeu, levanta as mãos. Fica aí botando mão no fogo por amiga, amiga. Se Deus livre e guarde que não aconteça, mas você parar na cadeia? Quem já teve preso aí? Levanta a mão. 1, 2. Amigo foi visitar você na cadeia? Amigo foi. Amigo, irmão, foi te visitar na cadeia? Fica aí. Vou fazer um assalto com meu amigo.

0: comigo, que vai, vamos lucrar. Vai nessa para você ver até onde que vai. Como diz o ditado, na hora que dá o grito aí, aí vem a polícia. É um por, como é que fala? Cada um por si. Fica aí. Fica aí, irmã, fazendo coisas, obrigações que é pro teu filho fazer, pra tua filha fazer. Cuida do neto aqui, cuida da neta. Cadê a irmã? A irmã tá com dor na coluna, de tanto correr atrás das crianças. Vem cá, menino, vem cá. Não tem tempo para a irmã mesmo, não tem tempo para se cuidar, não tem tempo para orar a Deus, não tem tempo para buscar Deus. A irmã quer ir para o culto, não pode, porque os netos, bota esses netos na mão dos filhos, meu Deus do céu. Quem pariu, que cria, que cuide. E quem não gostou, vai contestar com a palavra de Deus. Quem entendeu aí, levanta as mãos. Ué, antigamente, as irmãs mais de idade aí, cadê Manardina? Quantos filhos você tem, Manardina? Hã? 13. Quem que cuidou dos teus filhos? Aí, ó. Uma irmã cuidou de 13 filhos e hoje, como é que as mulheres não podem cuidar dos filhos? Como é que os filhos não podem cuidar? Os homens não podem cuidar dos filhos, bota tudo na mão da mãe, do vô, da avó, do ciclano. Quem tá entendendo, levanta as mãos. Aí tá lá a velhinha morrendo mais cedo, doente, mal, ai meu Deus, dor de cabeça. Não, mãe, toma um chá que passa. Não leva a velhinha no hospital para fazer uns exames. Quem entendeu, levanta as mãos. Não leva a velhinha, não cuida da mãe, não. Quem tem pai e mãe viva aí, levanta as mãos bem alto aí, assim bem alto, deixa eu ver. Cuida do seu pai, cuida da sua mãe. Ah, eu não tenho tempo, então deixa eles em paz. A Bíblia está dizendo para nós aqui, ó, livro de Isaías, capítulo 38. Vamos ler de novo na Bíblia para você ver uma coisa aí. Até os glórias foi embora agora, né? Mas é a palavra de Deus para nós aqui hoje. Isaías 38. Naqueles dias, Ezequias adoeceu. Adoeceu de quê? Ele estava morrendo. Deus teve que mandar um profeta na casa dele. Ele estava morrendo, a casa dele estava uma bagunça, e ele estava assim, ó, morrendo e parado, ó. O homem estava parado. As coisas estavam perecendo e ele não reagia. Deus está falando para alguém que hoje, nessa noite, até quando você vai ver as coisas perecendo e vai ficar aí, os outros tendo que fazer as coisas por você? Não, irmão, reage em nome de Jesus Cristo nessa noite. Levanta a tua cabeça, busca de Deus uma direção. Em nome de Jesus Cristo, bota o teu joelho no chão, clama, fala com Deus. Você vai ver que Deus vai colocar as mãos, vai fazer a obra na tua vida, vai te ajudar. A casa vai ser colocada em ordem. Quem crê nessa palavra aí, levanta a mão e diga glória a Deus. O homem estava morrendo e a casa toda bagunçada. Tem gente que é assim. Ele está morrendo. Por que ele está morrendo? Porque está tentando fazer as coisas tudo sozinho. Não pede uma ajuda, não busca uma ajuda. Ó, está tentando matar tudo no peito, levando tudo no peito. Olha para cá, escuta a palavra aqui, irmãos, ó, presta atenção. Está tentando resolver tudo sozinho. Lá no trabalho não aceita ajuda de ninguém. Deixa eu te ajudar aí. Não, porque se você me ajudar, você vai tomar o meu lugar. Olha o pensamento da pessoa. E está sofrendo. Quem entendeu, levanta as mãos. Deixa eu pensar aqui que eu vou conseguir fazer tudo sozinho. O culto é que eu não faço sozinho, não. Tem que ter alguém aqui para abrir o culto até eu chegar aqui. Tem que ter alguém para cuidar da porta da igreja. Quem entendeu, levanta as mãos. Tem que ter obreiro. Como é que eu vou pregar aqui, expulsar demônio, segurar? Não tem como, irmão, ninguém faz nada sozinho. Isso que é o erro de muitas pessoas. Estão morrendo, estão vivas, sorrindo para os outros. E aí, como é que você está? Está tudo bem, faz todo mundo sorrir, mas ela está triste, ele está triste, depressivo, nervoso, cheio de doença, cheio de enfermidade. Ah, o Espírito Santo aqui hoje está incomodando alguém nesta noite.
1: levanta a tua cabeça em nome de Jesus Cristo, cuida de si mesmo, cuida da tua casa, ordena a tua casa em nome de Jesus Cristo. Jesus está voltando. Como estão as tuas vestes? Aleluia. Não é pecado você receber ajuda, não. Não é pecado você pedir ajuda, não, para alguém espiritual, não. Você chegar no pastor: ô pastor, eu estou tentando resolver as coisas sozinho, mas eu não estou conseguindo. Até Jesus diz a Bíblia que ele pediu oração. Quem já leu isso na Bíblia aí? Para quem que ele pediu oração? Os três discípulos. Vocês vão vir comigo no monte. Ah, Senhor, mas nós estamos com sono, os três quase dormindo. Não, vamos comigo, porque a minha alma está angustiada até a morte. Igreja, esse é o fracasso de muitas pessoas: pensar que resolve tudo sozinho. Tem alguém que disse assim, ó, olha para cá, se alguém quer chegar ao topo mais rápido, lute sozinho. Só que quando você chegar lá sozinho, lá em cima, se estiver lá em cima, você não vai ter com quem desfrutar. Agora, se você quer mais vagarosamente, você vai ter que fazer para alguém hoje, para amanhã você receber a colheita do que você plantou e semeou para alguém. Quem entendeu aí, levanta as mãos. Às vezes tem dificuldade, tem. Às vezes a gente vai colher coisas que nós não plantou, vai, mas é a vida. Se você não mudar, irmão, olha o que Deus está falando contigo aqui hoje, irmã: se você não mudar, você não está vendo, você está morrendo, você está doente, você está enferma, está tendo crise. Se você não mudar, se você não começar a pensar: pastor, mas eu estou sendo egoísta. Ué, tem que aprender a dizer não. Quem sabe dizer não aí, levanta a mão. Se não sabe, aprenda. Senão você vai virar o quê? Virar, como é que fala aí? Virar gato de sapato dos outros. Ei, vamos fazer isso? Vamos. Não sabe dizer não. Ei, faz isso para mim. Não sabe dizer não. Nem tudo nós podemos, meus irmãos, ficar tentando contornar a situação. Se Adão e se Eva, meus irmãos, tivessem dito não para Satanás, as irmãs não teriam dor de parto hoje em dia. Quem entendeu, levanta as mãos. Os homens não tinham que trabalhar. Quem gosta de trabalhar, diga amém. Tá bom, vou concordar com você. Vou concordar que você gosta de acordar cedo, todo dia, 5 da manhã. Diga glória a Jesus aí. Olha como é que era a vida de Adão e Eva no paraíso. Acordava, ia na beira do rio, o peixe que ele queria comer vinha na mão dele. O animal que ele queria bater, os animais eram mansos, não precisava ele correr atrás dos animais, nem os animais correr dele. Quem entendeu? Olha que vida tranquila. Mas a Eva não sabia dizer não. Ei, irmã, quantos problemas você já poderia ter evitado na tua vida se você aprendesse a dizer não, hein, minha irmã? Para pessoas às vezes indesejáveis que entram na tua casa, que são às vezes enviados pelo diabo. Quem entendeu, levanta as mãos. Pessoas às vezes que se aproximam, irmão, que às vezes você, numa bondade, numa simplicidade demais, que você não entende quando a Bíblia diz assim, ó: sede simples como a pomba, mais prudente como a serpente. Tem gente que tem simplicidade, mas não tem prudência, não vê malícia. A mulher chega, vem cá, irmão, corre aqui, ó. Ó, a mulher chega e abraça o marido dela. Ai. Ó, Deus abençoa. Ai, tadinha, né? É amiga dele. Não vê malícia em nada. Daqui a pouco ele tá carregando a mulher no colo, na frente da mulher. E a mulher não vê malícia em nada. Quem entendeu, levando as mãos? A mesma coisa também é o irmão. O cara chegando perto da mulher dele. E aí, conversando, ó, olha pra cá, o rostinho colado aqui um no outro, assim, ó. Nenê, que conversinha mansia. Ai, tadinha, né? Ai, amiga, é o amigo. Não vê malícia, não vê maldade em nada. É pra nós ser simples como a pomba, sim. Mas até a pombinha também. Vê se você consegue pegar essas pombas da cidade aí que fica na praça aí.

Hein? Você vai pra pegar pra você ver. Ela dá um jeito, ela voa, ela pula. E tem gente que, meu Deus do céu, é uma simplicidade demais. Deus está falando com alguém que hoje, seja simples, mas seja prudente. Guarda o que tens para que ninguém tome a tua coroa. Vigia, meu irmão, vigia, minha irmã. Não é possível, irmão. Aqui tem homem aqui que já viveu no meio de gente ruim, meu Deus do céu. Homem mau, homem violento. Aqui tem irmão aqui que já trabalhou com gente de tudo quanto é tipo, de classe, de nível, de gênero. Não é possível que você, eu, nós, não aprendemos nada com as experiências da vida, meu Deus do céu. Quem entendeu, diga glória a Deus. Não aprendeu ainda? Quantas lutas, quantas decepções. O que nós podemos levar de uma decepção? Aprendizado. Para na próxima não acontecer de novo. Errar é o quê? Hã? Errar é? E permanecer o erro é o quê? Então você já respondeu. Não seja burro. Ai, pastor, você não pode falar isso no altar. Você quer que eu fale o quê? Então não seja ignorante. Deixa eu consertar aqui. Não seja ignorante, pelo amor de Deus. Ai, pastor, o que tem eu pegar uma carona com um amigo meu do trabalho? Não existe amizade entre homem e mulher, irmão. Agora vai ter gente que vai ficar brava aqui agora, ó. Até os glórias foi embora agora. Existe amizade entre homem e mulher? Tem gente que não existe. Ah, existe porque você não conhece o coração dele. Eu me lembro que na época eu estudava, tinha um camarada, olha que camarada astuto, irmão. O bicho se fingia que ele era munheca mole para ficar vendo as meninas no vestiário da escola pelada lá. E as meninas acreditavam, ele chegava, ele falava para nós assim, ó, quer ver que eu vou conseguir abraçar fulano, quer ver? Fica olhando aí, Paulo, ó, fica olhando. Ai, ai, ai, ai, ai. Aí chegava lá e abraçava elas por trás. E a gente ficava olhando, meu Deus do céu, esse camarada é terrível. A pessoa que não vê maldade, igreja. É ver só simplicidade, não ver maldade nas coisas. É por isso, meus irmãos, que tem gente doente, perdeu, mas Deus aqui hoje está abrindo teus olhos. Vigia, tome cuidado, ordene a tua casa em nome do Senhor Jesus, irmão, irmã. Ordena. Até quando, pelo amor de Deus, vai ficar sendo feito, desculpa a expressão, mas sendo feito de trouxa? Não está dizendo aqui a Bíblia? Ezequias adoeceu de uma doença mortal. Por quê? Ó a palavra de Deus para Ezequias. Ezequias, põe ordem a tua casa está bagunçada, Ezequias. E você está morrendo, você não está vendo, Ezequias. Olha como é que está a tua vida, Ezequias. Pensa nisso, igreja do Senhor Jesus. Quer cuidar dos outros, mas cuida primeiro da sua casa em nome de Jesus. Ó, não adianta você estar aqui, ó, segurando a casa de alguém aqui para não cair, ó, fazendo força. E cadê a sua? Já está desmoronada faz tempo. Quem entendeu aí, levanta as mãos. Ajuda os outros, faz pelos outros. E por você está fazendo? Aí vai entrar naquela passagem que diz: aquele que destruiu o templo do Senhor, você é templo de Deus. Você sabia disso? Você e eu somos templo do Espírito Santo. Nós temos que cuidar desse templo. Você e eu não podemos tocar nesse templo aqui, não. Diz a Bíblia que nós não temos autonomia, autoridade de aumentar nem um côvado da nossa estatura, diz a palavra. Ah, o corpo é meu, eu faço o que eu quero. Negativo, o corpo não é seu, não. Um dia a terra vai comer esse corpo aí. Vai ser requerido esse corpo aí, diz a palavra de Deus. O corpo não é seu. Nós estamos aqui por tempo emprestado, diz a palavra. E vamos ser vigilante, irmão. Vamos andar com vigilância, com prudência. Vamos ordenar nossa casa, porque o tempo está se acabando, está se passando rápido demais, diz a Bíblia. Esse dia você estava aí, ó, brincando de carrinho. Hoje já dirige carro, já dirige caminhão. Quem dirige caminhão aí? Levanta a mão aí. Quem já dirigiu o trator aí? Das irmãs, não são os irmãos? Olha aí pra você ver. Esse dia você era uma criança. Como diz o salmista Davi: fui moço, agora sou. Aí, a vida é assim.
Esses dias eu tava brincando lá de polícia e ladrão, na infância, de maridinho e maridinha. Vamos brincar de casinha, as irmãs brincando. Hoje você já tá aí cansada de cuidar da casa todo dia. Arruma a casa hoje, daqui a pouco, nem termina o dia, a casa tá bagunçada de novo. Quem entendeu, levanta as mãos. Veja se não é verdade, igreja do Senhor, que tá ouvindo essa palavra. Então, Deus está dando um alerta para alguém que hoje, não sei para quem que é, mas tem alguém aqui, ó, que você está doente. Doente emocionalmente. Com essa doença aí emocional. Gastrite. A maioria do caso das gastrites é isso aí, ó. A gastrite crônica, aquela dor no estômago. Por quê? Muita preocupação. Por que que o câncer de próstata se desenvolve nos homens? Sofrimento. Muitos homens, isso aí tem estudo que comprova isso aí. No homem é na próstata, na mulher é no útero ou na mama, no seio. Quem entendeu, levanta as mãos. Tem muitas mulheres que às vezes depois de uma separação contrai um câncer no útero, contrai um câncer no seio. Tem muitos homens também que às vezes depois de um grande problema, que passou uma decepção na vida, seja na vida espiritual, sentimental, financeira, enfim, cadê o homem? Tá lá, o câncer tá matando ele, câncer de próstata. Perdeu o pai, perdeu a mãe, não se cuidou emocionalmente, tá lá sofrendo. Então não adianta, irmão e irmã, depois você querer culpar alguém. O culpado é quem? É eu e você, que não administramos aquilo que Deus colocou nas nossas mãos. Pastor, eu não estou tendo sabedoria. Então peça que Deus, ele vai te entregar em nome de Jesus. Pastor, eu não estou tendo essa organização. Peça, Deus é poderoso em nome de Jesus para te dar sabedoria, administração, organização para tua casa não cair, mas permanecer de pé para a glória de Jesus. Tudo que você fazer ser uma bênção. Quem entendeu, diga glória a Deus. Tem gente que ele é organizado, tudo que vai fazer é aquela organização. Aí alguém vai criticar ele: ah, mas não precisa ser assim também não. Não, mas não precisa ser assim. Mas a vida dele está lá, uma bênção. Quem entendeu, levanta as mãos. Está aí essa palavra. A escolha é sua. Se quiser morrer mais cedo, pode morrer. Ah, mas ninguém vai antes do tempo. Vai. Tem gente que procura a morte. Quem concorda, levanta as mãos. Tem gente que procura 3, 4 dias sem dormir. Aí tá lá, os olhos piscando sozinho, ó. A piscarada no olho. O beijo levantando aqui assim, ó. Tá quase todo torto já. É verdade, irmão. Não cuida de si mesmo, não alimenta direito. Quem come bem aí, levanta as mãos. Acaba de comer, já tá roncando na cama já. Vai comer tarde de à noite. Quem não janta mais aí, levanta a mão. E quem janta aí? Eu janto. Mas eu espero menos umas 2 horas para mim dormir. Quem entendeu? Mas acaba de comer, já vai dormir já. A barrigona para cima e roncando a noite inteira. Ai, pensa que isso é saúde, tá matando ele, tá matando ela aos pouquinhos. Quem entendeu aí, dá um glória a Deus aí. Ai, pastor, não precisa falar isso. Se eu quisesse, não é humilhação não, irmão, isso é verdade, igreja do Senhor. Cuida. Tem gente aqui que eu tenho certeza que se você ficasse numa cama hoje, quem você ajudou não ia nem perguntar para você, não ia nem te ligar para saber como é que você tá. Eu tenho certeza aqui, ó. Aqui tem vários aqui, ó. Talvez se você se adoecesse hoje, talvez não teria ninguém para estar tá lá cuidando de você. Então, guarda em nome de Jesus esta palavra. Cuida da tua vida espiritual, emocional. Cuida. Aproveita em nome de Jesus Cristo o dom da vida que Deus te deu, porque é uma só, viu, igreja? Não tem reencarnação, não. Quem sabia disso, levanta as mãos. Ah, porque na outra vida eu vou ser rica. Não vai nada, não existe reencarnação. Está na Bíblia, está proposto: o homem morreu uma única vez. Só tem uma vida, só tem uma morte. E só tem um Salvador, que se chama Jesus Cristo de Nazaré. Ele preocupa com você, ele te ama. Ele não quer ver você perecendo, não. Quem entendeu, diga glória a Deus. Fica aí, jovem, rapaz.

mulheres, moça, fica aí nessa vida aí, ó, sexual ativa fora do casamento. Um faz sexo com hoje, amanhã faz sexo com outro amanhã. Ah, eu uso cama. Como é que fala? Eu uso camisinha. E quem diz que a pombagira não pode entrar no teu corpo, destruir a tua vida? Você acha que é vantagem isso pra você? Você acha que é benção isso pra tua vida? Não é benção, não. Hoje não se prega mais que a moça tem que guardar o quê? Ninguém fala mais aí, ó. Cadê que é pregado hoje que a moça tem que guardar a virgindade pro marido e que o rapaz tem que guardar a virgindade pra esposa? Não se fala mais isso, não. É ou não é verdade? Não era pregado isso antigamente, irmã Maria Aparecida? Não era pregado isso antigamente, igreja? Quem já ouviu alguém falar isso aí, levanta as mãos. Ah, mas nós estamos num tempo diferente, é um tempo moderno e é um tempo de muitas doenças, muitas enfermidades, muitos problemas, porque as pessoas não estão se cuidando como devia. Oh, Jesus, se eu pudesse, eu colocava as palavras dentro de você, mas isso aí é papel seu, de você abrir esse coração teu para Deus falar, em nome de Jesus Cristo, eu vou com a sabedoria de Deus, eu vou colocar em ordem a minha casa não vai cair não. Se o projeto do diabo é ver a minha casa caída, Deus vai me dar graça, vai me dar sabedoria. Quem de vocês que quer a sabedoria de Deus? Jesus conta uma parábola dizendo: havia um homem que esse homem edificou a casa na areia. A casa caiu quando vieram os ventos e correram o rio. Havia outro homem que edificou a casa onde? Na rocha. Mas essa casa todavia permaneceu de pé. Aí Jesus diz: aquele que ouve as minhas palavras e não as cumpre, assemelha-lhe-ei ao homem que edificou a casa na areia. Mas aquele que ouve, guarda e pratique, as cumpre, assemelha-lhe-ei ao homem prudente que edificou a casa na rocha. Fique em pé toda a igreja. Que Deus continue falando com a igreja em nome de Jesus. Quem pode dar glória a Deus aí? Fica aí todo final de semana fazendo churrasco e não fica procurando saber do teu futuro do dia da manhã, não. Chama todo mundo para dentro da tua casa. Aí amanhã ou depois, se acontecer um problema, é você e Deus. Quem concorda? Aqui tem gente que já viveu assim, que hoje fala assim: eu não vivo mais desse jeito mais não. Se for fazer churrasco, é eu e a minha família. Que adianta você fazer para os outros e faz e faz e faz e faz naquela, meu Deus, naquela ignorância? E no dia da manhã, o que vai ser de você, de mim, de nós? Eu quero que Deus aqui hoje, em nome de Jesus, derrame sobre a igreja aqui hoje essa sabedoria. Não adianta, irmão, sonhar. Ah, eu tenho um sonho, mas o que você está fazendo em prol desse sonho? Ah, eu quero, mas o que você está fazendo por esse desejo espiritual, essas coisas boas de Deus para a tua vida? Eu quero, mas está fazendo o que para isso acontecer? Então, eu quero orar com a igreja aqui hoje, nessa noite. Você quer ver uma coisa? Dá um grito bem alto de glória a Deus aí. Você quer ver que tem gente doente aqui, ó? Você quer ver que eu estou falando aqui? É pelo Espírito Santo de Deus? Quem de vocês aí que tem ansiedade aí? Levanta a mão. Vem cá na frente. Eu quero orar para vocês. Levanta e vem cá. Quem tem ansiedade? Pastor, eu tenho crise de ansiedade. O que é ansiedade? Hã? Não, isso é o sintoma. Mas ansiedade é eu sofrer pelo dia da manhã, por coisa que ainda não chegou ainda. Quem de vocês que tem depressão aí? Levanta a mão. Tem uma aqui, tem mais, tem outra ali, quem mais? Vem cá na frente. Aí não tem não, homem não tem depressão, homem não chora. Ah, gamão de ser besta, pelo amor de Deus, madurece, em nome de Jesus. Eu quero ver Deus trabalhar na vida de alguém que hoje, libertar alguém, levantar alguém que hoje, nessa noite, transformar a vida de alguém que hoje, de maldição, transformar em bênção, em nome de Jesus. Quem de vocês aí que carrega medo, carrega traumas aí, levanta as mãos. Traumas do passado. Tem gente aí que não veio aqui na frente, eu quero orar por você. Coisas que aconteceu na tua vida lá de trás, na tua casa,
com relação a pai, com relação a mãe, com relação aí a relacionamento aí que acabou e que você carrega um trauma até os dias de hoje, Deus pode curar e fazer uma obra toda especial. Glória a Jesus. Levanta e vem cá na frente para Deus fazer uma obra. Nome de Jesus. Isso aqui é coisa seríssima. Que tem gente se matando, gente, meu Deus do céu. Gente que às vezes está aí sendo oprimido na mão de gente ruim, na mão de gente mal, sofrendo lá dentro do trabalho, sofrendo lá dentro da empresa. Oh, meu Deus do céu. Irmãs, vem mais para frente aqui do altar, por favor. Em nome de Jesus, levanta assim as mãos para o céu, para Deus dar vitória. Cadê as mãos levantadas para o céu em nome de Jesus? Diga glória a Jesus à igreja. Quem já. Escuta aqui, ó. Baixa a mão um pouquinho aí. Quem de vocês aí que sofre com a dor da rejeição? Foi rejeitado pelo pai, foi rejeitado pela mãe. Vem cá na frente, venha. Eu quero te ajudar em oração. Eu não estou aqui para rir do teu sofrimento, não. De maneira nenhuma. Estou aqui para te ajudar de oração em nome de Jesus. Para Deus te dar vitória. Quem mais? Pastor, eu sofro com essa rejeição. Ah, meu Deus do céu, uma angústia na minha vida. Tem um Deus aqui que é poderoso para fazer a obra. Quem de vocês aí que já passou por traição, já foi traído, já foi abandonado, abandonada? Levanta a mão aí, aí atrás, vem cá. Não, pastor, mas eu já estou curada, eu já estou bem. Ai. Quando você vê uma pessoa se justificando muito assim, não dá bem nada. Quem de vocês aí que teve perca e luto, perdeu pai, perdeu mãe, perdeu alguém da família próxima a você e ainda às vezes carrega assim aquela dor, aquela tristeza? Tem gente que não veio aqui hoje. Vem cá na frente, venha. Nome de Jesus. Deus quer tratar daquilo que o médico às vezes não trata. Ninguém dá glória? Deus quer tratar daquilo que às vezes você não está conseguindo vencer. Não adianta você querer bater no peito sozinho, sozinha, porque nós precisamos da ajuda de Deus. Cadê as mãos levantadas assim para o céu? Levanta assim as mãos. Levanta as mãos em nome de Jesus. Aleluia. Glória a Deus. Tem duas pessoas aí, ó, no meio de vocês que não veio aqui na frente. Que uma dessas coisas que eu falei você está enfrentando e não está conseguindo vencer. Vem cá na frente, venha. Vem em nome de Jesus para Deus te ajudar. Entra aqui assim, ó, no meio dos irmãos aqui, em nome de Jesus. Cadê as mãos levantadas? Limpa o meu coração, Jesus. Solta.

Você vai começar a sua oração dando glória. Vai lá. Levanta a sua voz. Quem está aqui na frente e quem está lá atrás. Pede ajuda de Deus. Pede força para Deus. Pede graça para Deus. O rei Ezequias se humilhou, diz a palavra. 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

santo Ezequias, mais 15 anos de vida. Aleluia! Clama, igreja, levanta sua voz, abra sua boca, fala com Deus agora. Diferente das outras oportunidades que você deixou escapar, aproveita essa chance, levanta as mãos, aleluia, diga mais uma vez aí, diga glória, glória, glória a Deus. Meu Deus da glória, vai tocando aqui agora nesse coração, nessa mente, nesse pensamento, vai trabalhando aqui agora, meu Deus, com esta pessoa que carrega, Senhor, os traumas da infância, da adolescência, da juventude, do passado, meu Deus, vai tratando aqui agora, Senhor, vai curando essa depressão, esta ansiedade, ó Deus, esse nervosismo, ó Deus, essa síndrome do pânico, ó Senhor, vai curando aqui agora, de uma vez por todas, para nunca mais esta pessoa voltar a ter, meu Deus, aquelas crises, ó Senhor, que esta pessoa, meu Deus, quem sabe, um dia tinha ou ainda tem, essa pessoa que se levanta pela madrugada, acorda muitas das vezes de um sonho, de um pesadelo chorando, oh meu Deus, liberta, arranca essa tristeza, oh Jesus amado, apaga, Senhor, da memória, limpa, em nome de Jesus Cristo, meu Deus, esses pensamentos de morte, esses pensamentos, meu Deus, aleluia, de desânimo, de tristeza, de angústia, de amargura, oh meu Deus, levanta aqui hoje nesta noite, aleluia, um exército de homens e mulheres fortes e corajosos, como o Senhor levantou, meu Deus, daquele vale de ossos secos, meu Deus, ossos sequíssimos, aleluia, da onde já não poderia mais existir vida, o Senhor levantou um exército, Senhor, levanta, levanta, levanta nesta noite, essa moça, esse jovem, esse casal, esse homem, essa mulher, aleluia, para vencer esse medo, para superar, Senhor, esse mal que lhe oprime, levanta a voz, vai clamando, vai adorando, clama, igreja, diga glória, glória, glória. Isso, faz a tua parte, clama ao teu Deus, levanta esse clamor agora, oh meu Deus, eu creio, Senhor, que o Senhor é poderoso para fazer daqui em diante, meu Deus, aleluia, essa pessoa vencer, ó Pai, aleluia, eu creio que aqui de hoje em diante alguma coisa vai mudar, haverá restauração, restituição, ajuda, meu Deus, dá sabedoria, pressome essa mulher, para cuidar, meu Deus, de si mesma, da sua casa, física, espiritual, que é templo e morada, habitação do teu Espírito Santo, cura, Senhor, cura, cura, salva, livra, levanta, liberta, transforma, pelo sangue de Jesus agora, no nome santo de Jesus Cristo, na autoridade do Espírito Santo agora, toda tristeza, toda depressão, levanta as mãos, diga todo mal, diga saia, repreenda, igreja, diga, saia enfermidade, saia, saia desse corpo, saia dessa mente, saia desse coração agora, em nome de Jesus, saia desta casa, saia, saia da vida profissional dessa pessoa, saia da vida espiritual, sentimental, física, familiar, eu quero ver a igreja orar, tem gente que está calado, expulsa, igreja, diga saia, isso, repreenda, saia, saia agora, Jesus liberta, oh Jesus, passa o teu sangue, livra, Senhor, transforma, põe as tuas mãos, Jesus, garante a vitória, Espírito de Deus, transforma, age nessa noite, para a glória do Pai.

do Filho e do Espírito Santo de Deus. Quem orou com fé, diga assim: meu Deus, me limpa. Fala com fé: me lava, me purifica. Diga: meu Deus, me cura. Diga: Senhor Jesus, transforma a minha vida. Diga assim: eis-me aqui na tua presença, cumpra em mim o teu querer. Diga: faz em mim a tua vontade. Diga: meu Deus, põe as tuas mãos. Diga: faz a tua obra em nome de Jesus. Volta para o lugar de vocês. Jesus está fazendo algo novo aqui hoje nesse lugar.

Oh, meus queridos e amados irmãos e irmãs ouvintes de casa, eu voltei aqui falando com todos vocês com maior alegria para trazer os avisos da obra de Deus. Atenção, moradores de Castro, porque nessa terça-feira o grande culto de fé, de milagre, de libertação, de cura divina, aonde a presença confirmada do homem de Deus, pastora regional dos Campos Gerais, sudoeste do estado do Paraná, pastor Paulo Messias, pregando a sacrossanta palavra de Deus, orando pelos excelentes dons do Espírito Santo, nosso Deus agindo sobrenaturalmente falando. Eu creio que Deus vai agir, que Deus vai operar nessa terça-feira na cidade de Castro. Atenção, moradores de Castro, atenção, povo de Deus, povo da fé que está nos acompanhando aqui agora, desperta a sua fé em nome de Jesus. Eu quero chamar a sua atenção para você comparecer na igreja pentecostal Deus é Santo, neste grande culto, onde Deus vai usar a vida do pastor Paulo Messias. O endereço é bem ali na avenida, na rua Cruz Machado, no número 1000, às 7 horas da noite, no bairro Rio Branco. Atenção, povo de Castro, atenção, povo da fé, você que está nos acompanhando aqui agora, que precisa de um milagre, que precisa de uma bênção, que precisa de uma resposta, que precisa de algo urgente das mãos de Deus, eu quero chamar a sua atenção para você comparecer, para você receber algo das mãos de Deus, seja uma cura, uma libertação, uma porta aberta. Você que está oprimido, sobrecarregado, você que está se sentindo no fundo do poço, sem saída, eu quero te convidar para se fazer presente, porque eu tenho certeza que o nosso Deus vai agir, vai operar. O nosso Deus não é homem para que minta, nem filho do homem para que se arrependa e volte atrás da sua palavra. Nós vemos pela Bíblia Sagrada que Jesus, por onde passava, curava, operava milagres, operava maravilha, e a palavra do Senhor se concretizava. Assim também, meu irmão, minha irmã, esse Jesus vai curar, vai agir, vai operar nessa terça-feira, nesse glorioso culto, e você não pode ficar de fora, meu irmão, minha irmã. Você precisa comparecer, você precisa colocar a sua fé em prática. Eu quero chamar a sua atenção, eu quero te convidar para você não ficar de fora. Ouvinte de casa, ouvintes do programa Vencendo pela Fé, moradores de Castro, você conhece a igreja Deus é Santo e há tanto tempo não se faz presente. Eu quero que você venha comparecer ali na Vila Rio Branco, na rua Cruz Machado, no número 1000, às 7 horas da noite, pastor Paulo Messias pregando a palavra de Deus, orando pelos excelentes dons do Espírito Santo, e Deus agindo, Deus operando, porque operando Deus, quem impedirá? Você precisa começar a crer, meu irmão, minha irmã, em milagre, crer em bênção, crer na sua resposta. Você não pode ficar dessa forma, meu irmão, minha irmã, estacionado, de braço cruzado, pensando que desse jeito as coisas vão resolver. Não se resolve. Se resolve quando alguém vai para a igreja, quando alguém busca Deus, quando alguém está disposto de fazer algo para Deus, de chamar a atenção de

0: Deus para o milagre acontecer. Vila Rio Branco, Rua Cruz Machado, número 1000, 19h.
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4: E na Igreja Deus é Santo fazer uma campanha. Eu tinha sido acabado de ser mandado embora da empresa onde eu trabalhava e estava atualmente desempregado. Isso. Vim na Igreja Deus é Santo e fiz uma campanha todas as quartas-feiras. Na primeira quarta-feira que eu vim, juntamente com o pastor Darcy Messias, fizemos uma oração de fé e poder. Deus revelava para ele que Deus ia me dar uma bênção muito grande. Na quarta-feira à noite, Deus revelou para o pastor que Deus ia me dar uma bênção. Na quinta-feira de manhã, às 8:30 da manhã, eu já recebi a minha vitória. Foi uma bênção que Deus deu muito grande. Estou muito feliz com Deus e agradeço a Deus por tudo que Ele me fez até aqui. Deus me deu uma porta de emprego, irmãos, muito grande. Olha, só Deus mesmo. Deus é muito bom. Estou muito feliz com Deus e Deus é maravilhoso. Uma porta que, olha, até eu me surpreendi. Não tenho nem palavra para agradecer o poder que Deus tem e da forma que Deus falou. Isso não deu nem 12 horas após a revelação, eu já estava com a minha bênção na mão. Na quinta-feira da manhã a empresa chamou, na segunda-feira eu já entrei trabalhar já. Quase o dobro do que eu ganhava na empresa que eu tinha sido mandado embora. Milagre de Deus. Falo para todos os ouvintes, seja fiel no seu dízimo. Eu nunca neguei meu dízimo até hoje e Deus me honrou. Graças a Deus eu agradeço a Ele por tudo que Ele me fez.
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6: O pastor pediu uma oferta para ajudar na programação da rádio. Eu propus em meu coração, dei uma oferta de R$200 para ajudar a programação da rádio. Quando fui receber o pagamento da minha aposentadoria, veio R$900 a mais do meu pagamento. Quando eu fui receber o pagamento, eu recebi 900

0: R$ 200 acima do meu salário. Dei 200, veio R$ 900 acima do meu salário.
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2: Quero falar sobre o dízimo, irmãos. Eu sei que muitas pessoas não dão o dízimo. E eu quero falar para os irmãos que desde que eu me conheço como gente, que eu comecei a dar o dízimo, irmãos, a minha vida Deus prosperou grandemente. Então eu não gasto dinheiro em remédio, eu não gasto dinheiro em bobagem, mas muitas vezes eu estou em casa, irmãos, eu olho para minha fruteira ali, está faltando algumas frutas, eu tenho condições de comprar, mas eu falo para Deus: ó, Senhor, está faltando tal coisa, bate na minha porta, a pessoa diz: ó, mãe. Eu falei: filho, o que aconteceu aí? O vizinho. Eu falei: o que aconteceu? O vizinho foi lá na chácara e já trouxe maçã para mãe, trouxe mandioca. Então eu não compro as coisas, irmãos. Deus traz tudo, porque se você for fiel no dízimo, Deus é fiel com você também. Seja fiel no dízimo, irmão, porque dízimo é independente de salvação, mas se você for fiel no dízimo, você é fiel em tudo e Deus também é fiel contigo, tá, irmãos? Esse é meu testemunho, agradeço a oportunidade, irmão.
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3: Eu queria dar um testemunho do dízimo, que às vezes as pessoas ficam resistindo. E a gente não tem que resistir para devolver o dízimo. Eu já tive tudo, perdi tudo. E conheci a Jesus no fundo do poço, no fundo do poço. E Deus me levantou. Hoje Deus me restituiu praticamente mais do que eu tinha, né? E o meu esposo, ele resistia, ele era conhecedor da palavra de Deus. E ele não aceitava o dízimo. Nunca tinha dinheiro, né? E eu trabalhando, eu não tinha tempo para nada. E eu dizia para ele: devolve o dízimo. Tudo que financeiro ele tinha dívida. Daí eu disse para ele: não, tu vai devolver o dízimo, né? E fui insistindo e ele foi vendo a minha prosperidade. Eu chegava em casa, então eu recebia meus pagamentos. Eu chegava em casa, eu primeiro tirava o dízimo, pegava as notas mais limpinhas, mais bonitinhas, botava no dízimo. E eu chegava em casa e botava notas para ele também em cima da mesa, para ele pagar as contas, sabe? E daí ele começou a ver, e Deus começou a trabalhar. Eu pedi para Deus: começa a trabalhar, meu Deus, porque eu não aceito isso aí, né? E daí eu comecei a botar, sempre chegava com nota de 100, as mais bonitas, botava lá. Primeiro para Jesus, depois para ele. Entendeu? E daí um dia ele se tocou e eu disse para ele: ele disse, mas aonde que tu tá devolvendo o dízimo? Eu disse: eu tô semeando lá na Deus é Santo. E eu disse para ele: faz um desafio, Deus manda tu provar. E ele fez, bem quietinho, né? Ele veio, né, pastor? Ele fez. Hoje ele está super próspero, ele é o Volney, o senhor conhece ele, né? Ele está super próspero, está trabalhando, está aposentado, trabalhando. E quando ele não veio, eu estou aqui buscando. E ele está super próspero, buscando, devolve seus dízimos, suas ofertas, não poupa em ajudar a obra. Tem maior prazer. Nós dois ajudamos. E ele faz hora extra, ele não para. Na quarta-feira eu estou aqui, né? E ele pagou dívidas, pagou dele, pagou minha, me ajudou. Sabe, recebeu a aposentadoria quando a gente nem menos esperava. A empresa tinha algumas coisas pendentes, ela pagou para ele. Então a gente não tem que ter medo de devolver dízimo, gente. Porque se a gente não plantar, a gente não vai colher. Eu estou abençoada mesmo. Meus filhos também. Eu tenho um menino que está em São Paulo, hoje ele está trabalhando numa multinacional. Inclusive está fazendo aula de mandarim e tudo, né? Está super bem fazendo faculdade, foi sozinho para lá. Está feliz lá, abençoada, mas eu estou sempre buscando para meus filhos, para minha casa, para minha família.
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4: Na quarta-feira passada eu vim e o meu esposo pegou e falou assim: leva o dízimo, vou começar a dar meu dízimo, né? E daí eu peguei e trouxe o dízimo, e a gente trabalha com vendas, e ele falou assim: se Deus quiser, de hoje até sexta-feira eu preciso vender até 3 produtos. O irmão acredita que na quarta-feira vendeu 3, no quarta 3, na quinta 3, na sexta, e aí continuou todo dia 3. Todo dia. Deus abriu e até hoje. Só benção daí.
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porque sou dizimista. Sou dizimista porque o dízimo é santo. Sou dizimista porque quero ser participante das bênçãos de Deus na minha vida. 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

0: trabalho em um saco furado. Sou dizimista porque não vou roubar a Deus. Sou dizimista porque quero ter permissão para fazer prova de Deus. Sou dizimista porque quero ter a consciência tranquila. Sou dizimista porque tudo que o homem planta, isto ele vai colher. Sou dizimista porque Deus sempre vai suprir as minhas necessidades. Trazei todos os dízimos à casa do tesouro, para que haja mantimento na minha casa. E depois, fazei prova de mim, diz o Senhor dos Exércitos. Malaquias, capítulo 3, versículo 10. 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
1: Meus queridos e amados irmãos e irmãs ouvintes, paz do Senhor Jesus, eu voltei aqui rapidamente por meio desta programação para falar de quarta-feira, o prosseguimento da campanha da prosperidade financeira, essa campanha aonde Deus está usando a vida do pastor Paulo Messias, essa campanha onde o servo do Senhor iniciou e Deus está agindo, Deus está operando, Deus está abrindo as portas, Deus está realizando sobrenatural para a glória do Senhor. E nesta quarta-feira, nesta oportunidade, estará a serva do Senhor, a irmã cooperadora Mary Terezinha, vindo do sudoeste do estado do Paraná, do campo de Mangueirinha, mais precisamente da cidade de Chopinzinho. Meu Deus do céu, vai ser três horários de vitória, de bênção, de milagre, onde Deus vai usar a sua serva para a glória do Senhor. É uma serva de Deus muito usada na mão de Deus, a palavra, a revelação, libertação. Meu Deus do céu, vai ser tremendo o que Deus vai fazer, o que Deus vai operar. Desperta a fé, ouvintes, desperta a fé Ponta Grossa, desperta a fé Campos Gerais. Eu quero fazer este convite, eu quero chamar a sua atenção, você que está realizando essa campanha, você que esteve na quarta-feira passada, você viu, você contemplou o agir de Deus com seus próprios olhos, e eu quero te convocar, eu quero chamar a sua atenção para esta quarta-feira, aonde não vai ser diferente, aonde Deus vai usar poderosamente a vida da irmã cooperadora Mary Terezinha, que deixou a sua terra, a sua cidade de Chopinzinho, a quase 300 km de Ponta Grossa, para estar nos Campos Gerais, correndo o campo, e nesta quarta-feira a serva do Senhor estará em nossa sede regional, nos três horários, às 9 da manhã, às 2 da tarde, às 7 horas da noite. Povo de Deus, povo da fé que está nos acompanhando, que está nos ouvindo, independente da sua fé, independente do seu credo religioso, seja você católico, evangélico, umbandista, enfim, espírita, qual seja a sua prática de fé, eu quero te convocar para Deus agir operando um grande milagre financeiro em sua vida, em nossa vida, na sua casa, na sua família, meu irmão. Em nome de Jesus, desperta a sua fé aqui agora, quarta-feira do milagre financeiro, nossa sede regional dos Campos Gerais. Eu quero já passar o endereço é esse, Avenida General Carlos Cavalcante, número 252, bem em frente ao Balarote. Meu irmão, minha irmã, você crê em milagre financeiro? Você crê no sobrenatural? Você crê que Deus pode abrir porta aonde não há porta? Como eu me recordo pela Bíblia Sagrada que Deus falou para Moisés: Moisés, com seu cajado toque na pedra e da pedra vai sair água. Moisés, ele agiu, ele foi com aquela palavra, ele foi e bateu na pedra. O que aconteceu? A água saiu. O que é aquilo? É um milagre que aconteceu naquele momento. E eu tenho certeza que dessa mesma forma Deus vai fazer um milagre do improvável, da onde que você nem imagina, da onde que você pensa, ah, não tem como, não tem jeito, era impossível a água sair da pedra, e a água saiu porque o Deus que nós servimos é um Deus que opera milagre, é um Deus que prova a nossa fé. Moisés teve a sua fé provada naquele momento, quando Deus falou, toca na pedra, Moisés, certa

0: Moisés, ele agiu de forma equivocada também, de bater na pedra, não apenas tocar, mas enfim, ele agiu, ele fez aquilo que precisava ser feito e saiu da pedra água. Assim também, meu irmão, minha irmã, desta situação que você não vê jeito, não vê saída, não vê solução, você que está em crise financeira, você que está endividado, você que está o nome Serás no Seprok, eu quero chamar a sua atenção para essa quarta-feira do milagre financeiro, essa campanha do pastor Paulo Messias, o servo de Deus que está semana a semana, e eu creio que nesta quarta-feira Deus vai usar a vida da nossa irmã cooperadora Mary Terezinha, a serva do Senhor, está vindo do sudoeste do estado do Paraná, já esteve nesta terça-feira pregando em Castro. Eu creio que Deus já usou a vida da sua serva poderosamente em Castro, e eu tenho certeza que quarta-feira é vez de Ponta Grossa ser impactada pelo poder de Deus na campanha do milagre financeiro. Meu irmão, eu quero falar de bênção aqui agora. Chega de você viver numa crise financeira, chega de você viver endividado. Deus vai operar um grande milagre em nome de Jesus. Deus vai operar o sobrenatural e as portas serão abertas. O milagre financeiro vai acontecer. Deus vai dar condição para você pagar as suas contas. Deus vai dar condição de você quitar o seu saldo devedor, seja no banco, seja pro agiota. Sangue de Jesus tem poder. Chega, meu irmão, em nome de Jesus. Você vai começar a viver uma nova vida, uma vida de prosperidade abundante na sua vida. Isso não é errado, meu irmão, minha irmã, em nome de Jesus, compreenda isso. Nós vemos pela Bíblia Sagrada, tanto servo de Deus, servir ao Senhor e também eram prósperos, abençoados. Então é com essa fé, com essa certeza do milagre financeiro que eu convoco o povo de Ponta Grossa, o povo que acompanha a Igreja Deus é Santo, o povo que nos escuta aqui agora, alguém que está falando: irmão Cristo, eu estou desesperado, eu estou em crise, eu estou devendo. Meu irmão, minha irmã, levanta a sua cabeça, vem estar conosco nessa campanha, em um desses três horários, seja às 9 da manhã, seja às 2 da tarde, às 7 horas da noite, mas reaja, meu irmão, em nome de Jesus. Não fica dessa forma, não fica dessa maneira. Só tem alguém que está se alegrando com tudo isso. Quem é esse cooperador Cristo? É Satanás. Satanás, ele se alegra de ver alguém na derrota, de ver alguém na lama, de ver alguém endividado, de ver alguém no fundo do poço. Satanás, ele se agrada com isso. Mas tem um Deus que vai transformar essa situação e alegrar o seu coração com uma boa notícia na sua vida. Que notícia é essa? O milagre financeiro acontecer, em nome de Jesus. Novamente, 9 da manhã, 2 da tarde, 7 horas da noite, Avenida General Carlos Cavalcante, número 252, bem em frente ao Balarote. Endereço do seu milagre, da sua bênção, em nome de Jesus Cristo de Nazaré. Você que está nos ouvindo, esse convite é para você, meu irmão. Se este convite chegou até você, você está ouvindo, é para você esse convite, é para você essa convocação. Agora é da sua escolha, você tomar a decisão de estar na igreja ou continuar da mesma forma, continuar da mesma maneira, sempre contando derrota, sempre vendo o do lado prosperar, o vizinho ou alguém da tua família prosperar. Cadê você, meu irmão, prosperar da mesma forma? O que falta é Deus na sua vida, é Deus este problema. Meu irmão, minha irmã, o momento é agora, em nome de Jesus. Ah, irmão, mas o mundo só fala em crise, só fala em problema. Você vai prosperar em tempo de crise, em nome de Jesus. Eu quero te ver, eu quero que você compareça em um desses três horários, 9 da manhã, 2 da tarde, 7 horas da noite. Mais uma vez para encerrar, endereço: Avenida General Carlos Cavalcante, número 252, bem em frente ao Balarote. Vamos continuando com o programa Vencendo pela Fé. Daqui a pouco nós já voltamos falando mais a respeito desta quarta-feira nos campos.
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Nós vamos ouvir agora um hino dentro desta programação. E olha, ouvintes, antes de nós ouvir esse hino, eu quero pedir para os irmãos aqui rapidamente uma oferta, uma ajuda, para nós pagarmos esta programação de rádio, o programa Vencendo pela Fé. Irmãos, vocês que têm nos ajudado, não pare de ajudar. Não pare. Em nome de Jesus. Porque é a ajuda dos irmãos, é a ajuda das irmãs que nos possibilita nós estarmos aqui anunciando essa programação, o evangelho, as mensagens, os louvores, está alcançando as pessoas nas madrugadas, onde muitos estão descansando, estão dormindo. Nós estamos aqui de noite, durante o dia estamos no altar pregando, orando, fazendo visitas nos lares, nos hospitais, subindo monte, pregando evangelho nas igrejas, nos pontos de pregação, nos lares. Meu Deus, quando é madrugada nós estamos aqui, irmãos. A gente não para. Tem dia que às vezes eu durmo aí, às vezes tem noite que eu durmo 2 horas por noite. Às vezes vai deitar depois das 4:30 da manhã por causa do rádio. E aí quando é 8 da manhã já tem que estar de pé de novo, 7 e pouco, 8 horas. Tem dia que vai um pouquinho mais tarde, 9 horas. Então vocês pensam, vai dormir, acorda às 7, acorda às 8, acorda às 9.

que é 2, 3, 4 horas de sono, mas tudo isso nós temos visto a recompensa, as almas sendo salvas, as vidas sendo libertas, Deus restaurando lares, pessoas contando, olha, essa programação é uma bênção. Ontem nós tivemos ali em Piraí do Sul e estávamos escutando os irmãos contando a bênção e a mãe contando que o marido foi liberto através do rádio, do vício, do cigarro. Ela foi liberta das dores que sentia no corpo, na coluna. Eu creio que ela deve estar nos ouvindo aí agora, irmã de Piraí do Sul. Então, esse programa é uma bênção, irmão. Você que pode nos ajudar, nos ajude. Traga até a igreja, Deus é Santo, a sua ajuda. Você que tem feito o depósito, ou então você tem feito aí a transferência, manda para nós o comprovante no WhatsApp da igreja. 42-33-23-20-38. Não deixa essa programação sair do ar. Não deixa. Isso aqui nós estamos aqui todos os dias, noite, porque nós amamos. Amamos isso aqui, nós amamos fazer. Amamos mesmo. Nome do Senhor Jesus, fazemos por amor. Porque Deus nos ensinou a amar vocês, as almas, o evangelho. Então, não deixe essa programação sair do ar. Você que talvez está aí dizendo, pastor, eu vou mandar o dízimo aí na igreja, Deus é Santo, a oferta, ajude, porque Deus vai te recompensar para a glória do Pai, do Filho e do Espírito Santo de Deus.

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1: Vamos ler a Bíblia? Último livro do Antigo Testamento. Qual é o último livro do Antigo Testamento? Não, Gênesis é o primeiro. Malaquias. Eu estou sentindo falta dos glória aqui hoje. Cadê o povo dos glória? Veio aqui hoje ou não? Hoje o culto de manhã, uma benção, à tarde outra benção. E eu estou querendo também que hoje à noite Deus já está conosco, nos dando vitória. Quem crê, diga glória a Deus. Eu vou falar de algo aqui de suma importância na vida do cristão. O que que é? Dízimo. Quem é dizimista aí? Daqui a pouco nós vamos fazer oração por todos os dizimistas. Vamos lá. Malaquias capítulo 3, versículo de número 7. Quem já encontrou? Então o que que diz aí então? Vamos lá bem alto, todo mundo junto, diga: desde os dias de vossos pais, vós desviaste dos meus estatutos e não tornai vós para mim. E agora, e eu tornarei? Diz quem? Mas vós dizeis: em que havemos de tornar? Aí no versículo 8 diz assim, ó: roubará o homem a Deus? Todavia vós me roubais e dizeis: em que te roubamos? E agora, o que que diz aí? Nos dízimos. No versículo 9 diz assim, irmãos, ó: com maldição sois amaldiçoados, porque me roubais a mim, vós toda. Amém. Senta um pouquinho aí, deixa a Bíblia aberta. Glória a Jesus. Desocupe as mãos e louva Jesus com aquelas palmas. Mas umas palmas bem bonitas, bem avivadas, que Jesus merece. Aleluia. Dá um brado aí de glória a Deus. Aleluia, Jeová. Irmãos, quem inventou o dízimo? Quem é que colocou esse princípio de dízimo? A Bíblia diz aqui, a Bíblia nos mostra que o primeiro dizimista, biblicamente falando nesse termo dízimo, foi Abraão, que a Bíblia diz que ele dizimou a Melquisedeque, rei de Salém, diz a palavra do Senhor. Mas antes disso nós já vemos alguém que Deus se agradou tanto do dízimo como das ofertas, e foi quando Caim e Abel foram apresentar ao Senhor uma oferta. Eles chegaram no cabo dos dias, trabalharam, lutaram, pelejaram, batalharam, e quando eles receberam a paga, isso é, quando os viram os animais, um era lavrador da terra e outro pastor de ovelha, e quando eles encerraram o ciclo, quem lavra a terra sabe que a terra tem um ciclo. Que ciclo? Ciclo de plantar e o ciclo de colher. A mesma coisa também é quem é pastor de ovelha, pastor de gado, tem o ciclo do abate, tem o ciclo que alimenta o gado, vai alimentando, daqui a pouco o gado vai abater. Quem entendeu, levanta as mãos. E quando ambos chegaram nesse mesmo momento, diz a Bíblia que ambos foram apresentar o Senhor as suas ofertas, os seus dízimos, de tudo que eles fizeram para com Deus. E quando olha que Caim, ele vai oferecer da terra,

Ele pegou qualquer coisa e ofereceu ao Senhor. Jabel não. A Bíblia diz que Abel, ele tirou o melhor novilha e depois tirou a gordura dos carneiros, diz a palavra de Deus. O que que é isso? Nós vemos aí alguém que, além de uma oferta, ele trouxe também o seu dízimo apresentando ao Senhor. Fala num assunto delicado, irmãos, é esse assunto de dízimo. Porque às vezes hoje em dia as pessoas, elas estão tão escandalizadas com igreja, é com política, é com tanta coisa. Mas a Bíblia Sagrada nos mostra aqui que esse não é obrigação nossa. Ser fiel em dízimo e oferta não é obrigação de ninguém. Isso é um dever de todo cristão. Quem compreendeu, levanta as mãos. Você imagina uma coisa: que tudo que vem para nós vem de quem? Vem de Deus. A água que nós bebemos vem da onde? Vem do céu, da chuva que Deus manda. Se Deus não mandar chuva, não tem água para nós beber. Os rios secam, as fontes secam. Se Deus não mandar chuva, os animais da qual nós comemos, nos alimentamos. Quem gosta de comer carne aí, levanta a mão. Ô, povo carnal, não é carnal não, é que gosta de comer bem, diga glória a Deus. Mas se Deus não mandar chuva, os animais também não vão crescer. Pensa, meus irmãos, que tudo que vem até nós, esqueça dinheiro agora, mas tudo que vem até nós, isto vem da soberania de Deus. Tudo é os céus que se abrem, a luz que ilumina o dia. Quem é que faz o sol iluminar se não é o Senhor nosso Deus? Quem é que rega a terra? Quem é que cuida dos pássaros? Quem é que alimenta este planeta que nós estamos vivendo se não é o Senhor Jeová? Então pensa que nós não estamos fazendo mais do que o nosso dever. Tem gente que pensa que ele está ajudando. Eu estou ajudando a igreja devolvendo, diz, negativo. Você está ajudando a si mesmo. O dízimo, igreja, escuta aqui, ó. O dízimo, eu estou ajudando a mim mesmo. Quando eu devolvo aquilo que pertence do Senhor, eu estou atraindo para mim as bênçãos de Deus sobre a minha vida. É o que diz a Bíblia. O Senhor fala aqui no versículo de número 7: desde o dia de vossos pais, vós desviaste meus estatutos e dizeis: em que nós temos que consertar? E o Senhor fala aqui claramente: roubará o homem a Deus? E alguém ficou perguntando: mas na onde nós estamos roubando? Eu estou trabalhando certinho, eu estou trabalhando corretamente. Aí o Senhor diz aqui, ó: roubai vós a mim e toda a nação. Porque é alguém que está sendo infiel nos dízimos e nas ofertas alçadas. Você está vendo? O que que Deus nos dá? Deus dá, coloca tudo nas nossas mãos. É saúde. Essa saúde que você tem, meu irmão, minha irmã, isso aí é Deus que tem te dado. Essa força que você tem, isso aí é Deus que tem te dado. Se Deus não der, nós não fazemos nada. João capítulo 15 diz a Bíblia que tudo vem de Deus. Sem mim, nada podeis fazer, diz a palavra. Olha essa passagem bíblica para você que está aqui hoje dizendo assim: mas por que que eu tenho que devolver o dízimo? Olha a vida de quem não é dizimista. Dá uma olhadinha, irmãos. Não, pastor, mas eu conheço alguém que não é dizimista e está bem. Você já leu a passagem da Bíblia? Quando Jesus chegou na província dos gadarenos, que Jesus chega naquela província e lá estava endemoniado gadareno, que prisão nenhuma o prendia, nenhuma prisão segurava. Ele quebrava corrente, ele quebrava prisão, ele arrebentava com tudo. E quando Jesus chegou e expulsou aquele demônio, que não era um demônio, só era uma casta de demônio, onde é que aquela casta de demônio pediu para entrar? Numa manada de porcos. Senhor, mestre, ó grande Nazareno, o que temos nós contigo? Não chegou ainda a tua hora. O diabo ficou revoltado. Naquele momento, diz a Bíblia, que o diabo falou: ordene que nós entre na manada daqueles porcos. E a palavra de Deus, irmãos, declara claramente que o Senhor Jesus permitiu que os demônios entrassem nos porcos. Tem gente que Deus permite a doença chegar na... Quem entendeu, levanta as mãos. Tem...

Tem gente que Deus permite a maldição, isso é o devorador tocar no carro dele. O carro vai para a oficina, conserta uma vez, conserta duas, conserta três, vende o carro, compra outro e daqui a pouco de novo. Quem já viu essas coisas? Compra outro carro, daqui a pouco de novo, vai para a oficina. Por que que é isso? A pessoa não entende que quando ela deixa de ser fiel nos seus dízimos e nas ofertas, como diz a Bíblia, está traindo para si maldição. Quando eu sou fiel a Deus, irmão, Deus me dá o pouco que Ele me dá, eu sou fiel devolvendo aquilo que pertence ao Senhor. O Senhor Deus guarda, o Senhor Deus livra, o Senhor Deus protege, o Senhor Deus abençoa. Quem crê assim, diga glória a Deus. Pastor, quer dizer que quem é dizimista, então, Deus não vai permitir tocar? Irmão, se Deus permitir tocar, olha o exemplo de Jó. Eu não estou dizendo que dizimista não passa luta. Quem é dizimista aí, levanta as mãos. Vocês não passam luta? Nós não passamos luta? Passamos ou não passamos? Claro que passa. Mas há uma diferença. Quando a Bíblia diz que Deus permitiu que o diabo tocasse nos filhos de Jó, tocasse nos bens de Jó, tocasse, meus irmãos, até na saúde de Jó, lá na frente diz a palavra que Deus chegou devolvendo a Jó tudo em dobro, diz a palavra. Cadê que Jó perdeu? Não perdeu, porque com Deus ninguém perde, irmãos. Com Deus nós só ganhamos. Perde, pastor, porque a Bíblia diz que tem que descer, sim. A gente desce na presença do Senhor e o Senhor nos exalta. A gente perde aqui, ó, como diz a Bíblia: aquele que quer vir após mim, negue-se a si mesmo. Eu vou perder alguma coisa por amor a Jesus, mas isso não é perca, irmão. Até nisso eu estou ganhando para a glória do Senhor. Será que vocês estão entendendo essa palavra? Quem está entendendo, diga glória a Deus. Que adianta a pessoa ganhar muito e perder o dobro? Olha para você ver como é que é a vida de um dizimista fiel. Vê se Deus não guarda ele, não abençoa ele. Com pouco que ele tem, Deus prospera. Com pouco que a irmã tem, a irmã dá o dízimo de um salário mínimo. A irmã dá o dízimo, quem sabe, às vezes, do pouco que ela ganha, como diz o irmão, dos biquinhos. Porque é assim que a gente começa. Mas do pouquinho em pouquinho, Deus vai abençoando. É como diz a Bíblia: nada nos faz falta para a glória de Jesus. E a pessoa que não é fiel no dízimo, sempre está fazendo falta. Faz falta aqui, faz falta ali, faz falta lá. Sempre, meu Deus do céu, parece que está correndo atrás do prejuízo. Então, eu estou pregando isso aqui, eu ia pregar outra palavra, mas Deus me trouxe aqui hoje esta mensagem, porque tem alguém aqui hoje que precisa ouvir essa palavra. Consertar essa área da tua vida com o Senhor Jeová, voltar a ser fiel. Pastor, como é que eu faço? Eu tenho a conta da Sanepar, da Copel, que mais? Da Oi, da Tim, da Claro, da internet. Aí está o segredo. Porque tem gente que é assim, ó. Olha para cá. Primeiro ele separa o que é mais importante. O que que é? O que é mais importante hoje em dia dentro de uma casa? Hã? Internet. As pessoas estão tudo conectadas hoje em dia. Quem entendeu? Alguém chega na casa de alguém, o que que pergunta? Cadê a senha do Wi-Fi? É assim ou não é verdade? Eu estou perguntando para vocês. É ou não é verdade? A vizinha: ô, vizinho, eu vim aqui te perguntar. Será que você não pode passar a senha do Wi-Fi, né? E não sei o que, então. Ó, olha o que é a vida de alguém, do ímpio, ó. Primeiro a internet, depois é as compras do mercado, a Copel, a Sanepar, depois é a parcela da casa, a parcela do carro. Aqui, isso aqui vai pro tigrinho. Tem gente que é assim, né? Ó, é pro tigrinho. Esse aqui vai pras regalias, vai pra não sei o que. Daqui a pouco, ai, não sobra. Por que que não sobra? Nós não podemos oferecer para Deus sobra, igreja. Deus não merece a minha sobra. Nós não tem que oferecer sobra para Deus. Deus, ele é primeiro na nossa vida. Buscai primeiro, diz a palavra, o reino de Deus e a sua justiça, e todas as demais coisas vos serão acrescentadas. Estava com Deus.
Pastor, mas eu pago pensão. Tem alguém que paga pensão aí ou não? Quem paga pensão aí? Agora ninguém levanta a mão. Ai, pastor, se eu não pagar a pensão, eu vou pra cadeia. Ai. Faz prova com Deus. Cadê sua fé? Cadê a fé que a gente disse que nós temos? Você acha que Deus vai deixar você e eu nós perecer? Olha o que o salmista Davi disse: fui moço, o que mais? Fala, irmão Rubens. O salmista Davi falou, né? Agora sou, mas nunca vi um justo desamparado, nem a sua descendência mendigar o pão. Você está vendo? Na vida do justo é assim, às vezes não sobra, mas também não falta, porque Deus provê todas as coisas. Quem crê, diga glória a Deus. Faz prova com Deus a partir dessa palavra que hoje, você que está escutando essa mensagem, faz prova com Deus. Começa a ser fiel em tudo aquilo que Deus te dá. Separa do que é do Senhor. Se eu ganho 10, o que pertence a Deus? Hã? Um é do Senhor, não adianta. Alguém não devolve o dízimo na igreja, vai devolver o dízimo na farmácia. Quem compreendeu, levanta as mãos. Alguém acha, ah, eu tenho que devolver, eu ganho 2.000. Quando eu ganho dízimo 2.000? 200? Ah, é muito dinheiro, meu Deus, 200 reais. Ai, eu vou comprar lá na Shein, na Shopping. Você acha que isso é muito? Às vezes você vai ver no final do mês, ó, quanto que não gastou na farmácia, na mecânica. Às vezes era um dinheiro, ó, que esse dízimo você poderia estar ajudando a igreja pregar o evangelho do Senhor Jesus Cristo na face dessa terra. No rádio, quem escuta o nosso programa de rádio aí, levanta as mãos. Era um valor que você poderia estar lá, ó. O seu dia está patrocinando o evangelho. A irmã não vai pregar a palavra, mas a irmã está patrocinando com o seu dízimo aquele que está levando a preciosa semente que é a palavra de Deus. Quem compreendeu, levanta as mãos. Não tem gente que patrocina o tráfico? Tem ou não tem? Quem patrocina o tráfico? Os viciados. Como diz o irmão aí, o rapaz foi assaltar ele, o nóia me assaltou. Que é nóia? Que é nóia? Que é nóia, irmão Tiago? Viciado nas drogas. Aí tá patrocinando o tráfico. Você não devolve o dízimo, não? Pois alguém vai lá, ó, cadê o filho? Pegando dinheiro da mãe, pegando botijão de gás. O que era para devolver o dízimo, o bicho está usando às vezes até o filho. Digo, sangue de Jesus tem poder. Fala, igreja, diga. Tá lá alguém comendo dinheiro, ó, às vezes injustamente. Então eu quero dizer para vocês aqui hoje, irmão, que vale a pena ser fiel. Embora que hoje em dia às vezes alguém está falando, ah, mas meu dízimo eu estou sustentando luxo de não sei quem, o fulano de tal está no jatinho, está não sei o que lá. Olha onde é que a igreja que você está levando o seu dízimo. Dá uma olhadinha como é que é a vida do pastor. Quem entendeu, levanta as mãos. Dá uma olhadinha como é que é. Essa igreja tem tesoureiro? Essa igreja tem uma diretoria? Eu conheci um lugar por aí, o irmão falou assim, pastor, eu devolvi um dízimo à igreja, que o pastor era o pastor da igreja, a mulher do pastor era tesoureira, o sobrinho do pastor era o que era o contador da igreja, então tudo que entrava lá ficava para ele. Quem entendeu, levanta as mãos. Eu digo, eu não sei vocês, mas eu não ia devolver o dízimo no lugar disso aí, não. Você imagina? O pastor é o que ordena. Quem que é tesoureiro? A esposa do pastor é tesoureiro. Negativo. Esposa de pastor não pode estar mexendo com dízimo, com oferta, com contagem de oferta. Quem compreendeu, levanta as mãos. Ou vocês não concordam? Quem concorda? Vê se a minha esposa está envolvida aí com contagem de dinheiro. Negativo. A igreja tem 3 tesoureiros aqui, ó. Seu Rubens, a irmã Patrícia, o irmão Christian. Pensa, irmãos, você tem que analisar onde é que está indo esse dinheiro que o pastor está, que alguém está devolvendo o dízimo à igreja. Onde é que está indo essa oferta? Às vezes alguém está devolvendo dízimo à igreja própria. O pastor vive comendo, postando na internet, ó, tá aqui a comida aqui, olha pessoal, vamos comer aqui e não sei o que, vamos comer macarrão. Onde é que está indo o dinheiro? Está indo em comida? Negativo. O dinheiro que é da igreja é para patrocinar.
obra do Senhor, é para alcançar o povo.

para o necessitado, é para pregar o evangelho do reino e anunciar a todos que Jesus Cristo salva, cura, liberta, batiza, transforma, que Jesus é poderoso, irmão. Quem crê assim, diga glória a Deus. Peraí, se eu vou numa igreja, que eu chego nessa igreja, eu devolvo meu dízimo, eu cumpro meus votos, eu dou minhas ofertas. Aí eu chego na igreja, a igreja está com toda apagada. Não é porque está dançando lá dentro, não, igual tem certas igrejas. Não, é porque não pagou a conta da. Como é que fala? Da Copel. Mas então, peraí, onde é que está indo o dinheiro? Aí alguém tem que perguntar. Quem entendeu, levanta as mãos. Quem ficou sabendo agora aí que prenderam um pastor aí na cidade, acho que foi sexta-feira? Quem ficou sabendo? O pastor rombava cofre, rombou 40 cofres de 40 igrejas. Olha para vocês verem a malandragem aí, ó. Rombou 40 cofres, arrumava um carro alugado, entrava dentro das igrejas, né? Vestidinho de paletó, de social, gravata, chegava lá com alguma coisa lá, com alguma ferramenta, arrombava os cofres, aí veio a polícia e descobriu. Agora eu pergunto para vocês, esse homem era pastor? Nunca foi pastor, irmão. Bandido transvestido de pastor, porque pastor não faz essas coisas. Pastor tem preocupação de pregar o evangelho. Quem compreendeu, levanta as mãos. Ah, o policial fez isso aqui. Não, não é policial, é um bandido vestido de policial, é um bandido vestido de pastor. Não é todo mundo que é igual, não. Quem compreendeu? Jesus tinha quantos discípulos? 12 discípulos. Vê se todos os discípulos eram igual um ao outro. Olha como é que era Judas. Diz a Bíblia que quando a mulher foi ungir os pés de Jesus com um perfume muito caro, o que Judas falou? Alguém sabe? Que era para pegar o perfume e vender para os pobres. Não, não pode fazer isso não. De olho no dízimo, na oferta. Está vendo? Porque a Bíblia diz que ele metia a mão na salva, ó, metia a mão no alforge. Diga, o sangue de Jesus tem poder. Fala, igreja, diga. Então, você vê que até no meio dos discípulos de Jesus tinha gente mau caráter. Tinha gente mau caráter. Então, você vai devolver o dízimo à igreja? Estuda quem é a vida do pastor. Cadê a esposa dele? Cadê a família dele? Ele tem moradia? Porque esse bandido aí que dizia que era pastor vivia nos hotéis com dinheiro de crente. Quem sabia disso aí? Vivia em hotéis aí, hotéis caríssimos. Cadê o? Quem é o pastor? Procura saber aí quem é o pastor Paulo Messias. Vê se as contas da igreja aí tá atrasada. Veja como é que tá as contas da igreja, se o rádio tá fora do ar. Então, igreja que tá ouvindo aqui hoje essa palavra, não se escandalize com os escândalos, com os maus feitores. Não é porque alguém fez errado que eu vou deixar de ser fiel ao meu Senhor e também à sua palavra. Não é por isso que eu vou deixar de receber as bênçãos de Deus. Pelo contrário, é aí que eu vou continuar sendo firme e vou continuar sendo fiel ao meu Deus. Meu compromisso é com Deus, não é com o homem, não. Quem compreendeu, levanta a mão e diga glória a Deus. E outra coisa, dá uma lida aí no que está escrito aí no versículo 10 aí. Quem está com a Bíblia aberta? Olha para vocês ver o que está escrito aí, ó. Dá um brado de glória a Deus aí, igreja. Versículo 10, o que que diz aí? Não, mais alto, diga. Trazei todos os dízimos à casa de quem? Para que haja mantimento na minha. E depois fazei o quê? Diz o Senhor dos Exércitos. Então, escuta aqui, igreja, ó. Dízimo não é pastor que tem lá na casa de vocês buscar, não. Quem compreendeu? Tinha um irmão que era da nossa, que ele era da igreja, não. Ele vem aqui, ó, trabalha no Paraguaizinho. Aí ele convidou uma mulher para vir na igreja, a mulher falou: pastor, um dia eu frequentei um certo lugar que a pastora lá, já começa errado, que eu não vejo esse respaldo na Bíblia, pastora, que a pastora ia lá no meu trabalho cobrar dízimo. Ó, irmã, já deu o dia 10, o dia 15, e a irmã não devolveu o dízimo. Ué, mas espera aí, tá errado isso aí. Ué, pastor tem que estar correndo atrás de dízimo negativo. Quem entendeu, levanta as mãos. Sim, a pastora ia lá no trabalho da irmã. Ei, irmã, cadê o

dízimo, negativo. A Bíblia não diz que o pastor vai atrás, não, negativo. É alguém que vai trazer até a casa. E o Senhor diz assim, ó, para que haja mantimento na minha casa. Quem entendeu, levanta as mãos. Tem que ter mantimento na casa de Deus. Passa alguém aí precisando de um alimento aqui, ó, nós tem que ter um alimento para dar para essa pessoa. Quem concorda? Alguém está recebendo alimento aqui hoje. Qual é o alimento que você está recebendo? O alimento espiritual. Mas a casa do Senhor também tem que ter um alimento físico para o necessitado. Tem que ter um cobertor. Quem concorda, levanta as mãos. Quem de vocês já trouxe? Assim como eu também já trouxe a minha casa. Quem já trouxe para a igreja? Campanha do quilo aí, levanta as mãos. Quem já trouxe para a igreja roupa, cobertor, levanta assim as mãos. Para quê? Alguém que às vezes precisa, onde é que ele vai buscar? Ele vai buscar na igreja. Deixa eu ir na igreja ali, ó. Deixa eu ir, vou chegar naquela igreja, o pastor ali vai ter um arroz, vai ter um feijão, vai ter um macarrão. Outro, nós não tava saindo lá da igreja de Castro ontem à noite? Chegou o irmão lá, pastor, eu tô precisando de um quilo de um alimento, precisando, eu tô com fome. Falei, deixa eu ver aqui o que tem na dispensa da igreja. Chegou lá, tinha um macarrão. Falei, ó, tá aqui esse macarrão. Era o que tinha. Ô, pastor, isso aqui vai matar a fome da minha família. Levou embora feliz. Tem que ter mantimento na casa do Senhor. Igreja, tem que ter mantimento na casa de Deus. E eu vou dizer para vocês uma coisa. Não fique revoltado por causa dessa palavra. Se tem alguém que não quer a obra de Deus, você tem que entender uma coisa, que antes de você chegar na igreja, a igreja já existia. Quem compreendeu? Ah, eu não vou devolver mais o dízimo. Tudo bem, a escolha vai ser sua. A obra de Deus não vai parar, porque ele é de Deus. Deus vai preparar pessoas ungidas e abençoadas para dizer, em nome de Jesus Cristo, eu e minha casa serviremos a obra do Senhor, serviremos a Deus, seremos fiel ao Senhor. Quem compreendeu, levanta as mãos. Quem compreendeu, diga glória a Deus. Ah, eu não vou mais dizimar. Engano seu. Se vocês vão pensar aqui que eu vou mudar as pregações para agradar A e B, negativo. Não vou mudar, não. Já veio gente aqui grande, aqui gente granfina. Ó, fala para quem teu pastor lá, o Paulo me ensina que eu não vou lá mais. Por quê? Porque eu fui lá e não gostei do que ele pregou. Ele pegou contra o divórcio, eu sou divorciado. É problema dele. Fala para aquele pastor que eu não vou lá mais, porque ele pregou contra o adultério. Alguém andou contando para a minha vida para ele. Aí a pessoa falou, contou mesmo. E quem contou foi o Espírito Santo de Deus. Agora eu vou mudar a minha pregação para querer ver a igreja cheia? Para querer agradar dizimista? Negativo. Eu vou continuar pregando aqui o evangelho que Jesus manda eu pregar. Se alguém quer ser dizimista, amém. Se não quer, Deus vai preparar pessoas para que a obra do Senhor permaneça com as portas abertas pregando o evangelho, irmão. Quem concorda, levanta as mãos. É como diz aquele corinho, se essa obra de Deus, ela não, e não vai parar mesmo não. Quem está orando para a igreja não parar? Não vai parar. Já teve gente que subiu aqui em cima desse altar, há muito tempo atrás aqui, ó, os mais antigos aqui, sabem, fizeram tanta coisa errada, mas não permaneceu. Por quê? É a Bíblia quem diz, quem usa de engano, não permanecerá na congregação do justo. Fizeram malandragem, fizeram maracutaia, saíram da igreja, levaram todo o povo com eles. Levaram tudo com eles, o povo foi tudo atrás deles. Deixou para a igreja na época aí 140 mil reais de despesa. Agora a igreja, Deus é santo, vai acabar, vai fechar as portas. Não vai, porque essa igreja foi levantada pelo Senhor dos Exércitos. Pelo contrário, a igreja não parou, só cresceu, porque Deus está conosco. Quando Deus está conosco, irmão, as palavras contrárias nos motiva. Quem concorda? Ó, quando Deus está na tua vida, irmã, alguém vem com palavra contrária, em vez de você desanimar, pelo contrário, é aí que você se sente mais motivado para lutar. Quem já percebeu isso aí? Quando Deus está na vida de Davi, alguém disse, você está aqui para quê, rapaz? Sai daqui.
você é pequeno, aquilo ali alimentava mais ainda Davi. É assim que a vida do homem, da mulher de Deus, um servo de Deus, alguém fala, não adianta, não vai mudar, as coisas não vão mudar, mas ele não dá ouvido para os conselhos dos ímpios, ele dá ouvido à voz do Senhor, e o gigante cai por terra, a muralha cai por terra, o inimigo cai por terra, e Deus dá vitória. Quem pode levantar a mão e dizer glória a Deus? Então, eu vou dizer para vocês, quando eu me batizei, foi no terceiro ano do colégio. Ixi, meu Deus do céu, o que eu escutava de conversa na escola. Eu me chamava de Silas. E o Silas virou crente agora. Não pode jogar futebol. Não pode ficar com as meninas da escola que quer ficar com ele. E não sei o quê. E aí, Silas, vai devolver dízimo para pastor? Quantas vezes escutei cada coisa, irmãos, mas mesmo assim eu permaneci firme na presença do Senhor. Não deu ouvido. O segredo é isso aí, é a gente não dar ouvido. Não dá ouvido. Não tem o hino da cantora Rose Nascimento? Se alguém te perguntar por que as crentes creem em Deus, aí o que ela diz? Não dê ouvido. E é mesmo assim, você vai dar ouvido? Se alguém fala que não é para ir para você à igreja, você vai dar ouvido? Porque alguém falou que não é para você ir para a igreja? Eu pergunto para você, vocês vão dar ouvido? Ué, mas peraí, nós não temos direito de escolher o que a gente pode fazer nessa vida? Será que a gente tem que viver a vida para agradar os outros? Ah, porque você não pode ir para a igreja. Ué, se eu quero ir para a igreja, eu vou para a igreja. Ninguém vai me impedir, ninguém vai me segurar, não. Quem entendeu, levanta as mãos. Ah, você não pode orar. Mas por que não posso orar? Ah, porque as pessoas vão dar risada. Problema delas. Quantas das vezes eu já orei no meio de aeroporto, irmão? Milhares de pessoas assim, ó, no aeroporto Juscelino Kubitschek, em Brasília, e eu orando para uma moça lá, vendedora de amendoim. Aí eu vou fazer o quê? Se Deus me chamou para isso. Quantas das vezes já orei em parar para abastecer o carro? Ah, eu conheço você, você é aquele pastor que faz o rádio da madrugada. Ora por nós aqui, ó. Aí chega a gente lá, e caminhoneiro, e os frentistas, e o gerente lá do posto, e nós orar. Mas eu vou ficar com vergonha? Negativo. Eu tenho que ser diferente, irmão. O mundo está aí, ó. Não tem vergonha de dizer que pertence ao mundo. Os satanistas não tem vergonha de dizer que é satanista. Eu também não vou me envergonhar de dizer que eu sirvo ao Senhor e Salvador Jesus Cristo, o Rei dos Reis. Ele vive, ele reina. Oh, glória! Quem pode dar glória a Deus por essa palavra? Ué, você vai envergonhar de dizer que você é crente, você é fiel? Negativo. Um dia eu cheguei no mercado lá, fui fazer uma compra, aí a mulher quis me oferecer um negócio, aí um negócio valor lá em cima. Olha, aqui é tanto. Falei, Deus me livra. Eu falei comigo mesmo. Falei, moço, sangue de Jesus no poder, eu sou dizimista, moça. Ela olhou assim, deu uma risada. Peguei e fui embora. Eu vou desperdiçar aquilo que Deus me deu. Negativo, falo mesmo. Não me envergonho de dizer que sou fiel ao meu Deus. Quem é fiel também, ele não se envergonha, ele não se abate por crítica, por zombaria, pelo contrário, é aí que ele se alegra. Porque no mundo que nós estamos vivendo, você fazer o certo hoje, você vai ser criticado, você vai ser perseguido. Quem entendeu? Você fazer o certo, a mulher fala para ele assim, aí cara, vamos para a cama? Você é casado, mas não é capado, bora? Não, negativo, eu amo minha esposa, eu sou crente. Ah, pare com isso. Ah, já sei, você é broxa. Aí já começa a zombaria. Você é bicha, você é viado, você é gay, você é não sei o quê. Aí ó, por você escolher e honrar a esposa que você tem. Quem dos irmãos que é casado aí, levanta a mão. Por você escolher ser fiel à sua esposa, você vai ser chamado de... O que eu falei aí? É cada palavra feia. É bicha, é boiola, é não sei o quê, é munheca quebrada. Olha para você ver. E aí, eu vou deixar de ser fiel primeiramente ao meu Deus para agradar a pombagira velha? Negativo. Sangue de Jesus tem poder. Se for preciso, eu vou desagradar esse mundo. Aquele que é fiel a Deus vai andar na contramão do mundo, mas não vai entristecer o Espírito Santo de Deus e da verdade. Vamos ser fiel, meus irmãos. Quem concorda com essa palavra?
vai. Rob, pega aí, o patrão não tá vendo.

0: medo. Não é assim que alguém fala? Aí, pega aí, ninguém está vendo, vai, pega, rapaz, está todo mundo pegando, vai, pega também. Um dia eu estava indo lá na Bahia, eu estava indo visitar agora, acho que foi ano passado, fui visitar uns parentes meus, foi ano retrasado. Aí nós chegamos indo de Brasília para o ranchinho lá na Bahia, no Coribe. Aí tinha uma carreta assim, numa rotatória tombada. O que vocês acham que o povo estava fazendo? Hã? Fala, irmão, vocês estão tão tímidos? Pegando tudo da carreta lá. Aí eu, era noite, abaixei o vidro. A Carol sabe disso, acho que ela deve estar escutando o culto, ela estava comigo. Falei, o que está acontecendo aí? Não, a carreta tombou aí, bora rápido. Ah, o pessoal aí do seguro, não sei quem lá, a polícia não chegou ainda, vai, acabou de tombar. Pode pegar lá. Falei, negativo. Negativo, não vou pegar não. Não, vai. Peguei, desviei e fui embora. Você tá vendo? Ah, larga a mão de ser trouxa. O cara disse, não, porque é isso, rapaz, pra que você é besta? E eu fui embora. Hoje, você fazer o certo hoje, você vai ser chamado de besta, de trouxa. Alguém já foi chamado disso aí ou não? Vocês nunca foram chamados, não? Quem já foi chamado aí, levanta a mão. Larga a mão de ser besta, mulher. Larga a mão de ser trouxa, homem. Pra quê? É rapidinho, ninguém tá vendo, não sei o quê. Vamos ser fiel ao nosso Deus. Igreja, ô igreja, vocês estão aí para dar um glória ou não? Vamos ser fiel a Deus. Eu me lembro que lá em casa, a minha mãe sempre dizia. Minha mãe abria a nossa mochilinha da escola. Olhava o nosso material. Olhava o estojo. Quem sabe o que é estojo aí? Estojo, penal, não sei como é que diz aí aqui. É estojo, né? Olhava o nosso estojo, ó, abria lá e via, e tinha toda semana. Se tivesse alguma coisa que ela olhasse que não foi que ela que comprou para mim, para nós, ela já perguntava: de quem que é isso aqui? De quem que é? Pois amanhã eu vou com você lá na escola lá perguntar de quem que é. Você tá vendo como é que era a educação antigamente? Quem de vocês que era assim também, levanta as mãos. A mãe olhava para nós dos pés à cabeça. Da cabeça aos pés. Se chegasse lá com a roupa que não era nossa, de quem que é essa roupa? Um dia eu estava na sala de aula e a menina trocou o moletom comigo, irmão de Olena. Ela pegou o meu moletom, aí eu deixei o moletom com ela e cheguei em casa sem o moletom. Aí minha mãe, cadê o seu moletom? Você nesse frio sem moletom, rapaz? Aí fui falar pra minha mãe, fui explicar pra ela. Não, porque eu esqueci. A menina lá da sala de aula tava com frio, pegou o moletom e eu esqueci de pegar de volta. Pois amanhã eu quero você com esse moletom aqui. Se você não trouxer, você pode ter certeza. Eu vou lá nessa escola sua. Não, mãe, tá bom. Pode deixar. Está vendo? Cada coisinha tinha ciúme das coisas. Quem entendeu, levanta as mãos. É assim que vem a educação, irmão. É assim que nós temos que ser a igreja do Senhor Jesus. Eu não entendia. Ah, para que tudo isso? Não, é a minha colega de sala, não sei o quê. Aí no outro dia lá vai eu, trouxe o moletom. Deixa eu ver como é que tá esse moletom aqui. Aí olhou, não, então tá bom. Mas nunca mais faça isso. Você vai ser besta, rapaz? Que isso? Vai ficar entregando as tuas coisas pros outros? Sem necessidade, sem precisão? Você quer se aparecer? Levei logo um puxão de orelha, como diz uma mijada. Nunca mais aconteceu isso também. Então, igreja do Senhor Jesus, vamos ser fiel a Deus, que Deus vai nos abençoar. O Senhor é o nosso pastor e nada vai nos faltar. Fique em pé toda a igreja.
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2: Heróis da oração. Sem a oração, Noé não teria construído a arca. Abraão não seria pai da fé. Isaac não teria recebido uma virtuosa esposa. Sem a oração, Jacó não seria Israel. José não teria vencido. Moisés não seria grande como líder. Seu lugar preferido não fosse o Monte Horeb.

minha oração, Neemias não seria o grande construtor do muro de Jerusalém. Os três jovens hebreus não seriam libertos da fornalha. Daniel não seria milagrosamente guardado ao ser lançado na cova dos leões, se não fosse homem de oração.

Senhor nosso Deus, nosso Pai Celestial, em nome de Jesus Cristo, meu Deus, eu quero te apresentar nas suas mãos todos os irmãos, todas as irmãs que estão orando comigo agora. Meu Deus, quanta gente longe, quanta gente perto, quanta gente, meu Deus, que estão diante de desafios tão grandes. Meu Senhor da glória, meu Jesus Cristo poderoso, fortalece o teu povo na fé, fortalece o teu povo no ânimo, na coragem, no despertamento espiritual, meu Deus, para que todos venham vencer. Senhor, que todos tenham força para vencer os desafios. Vai renovando a cada um, a cada instante, cada manhã, que os irmãos amanheçam da sua cama com ânimo, com alegria, para trabalhar, para sair ao campo de trabalho, para buscar o pão e trazer para dentro de casa. Ó Senhor, abençoa esse casal que levanta cedo, que vai trabalhar. Senhor da glória, esse pai ou essa mãe, ah Jesus, esses filhos levantam cedo para ir para o colégio, outros à noite vão trabalhar durante o dia, à noite na faculdade. Pai da glória, Pai do céu, Pai querido, Pai amado, meu Deus, em nome do Senhor Jesus, esse irmão que tem a sua empresa, seu negócio, seja ela grande ou pequena, mas é a empresa, é o negócio dele, é o pão de cada dia dele. Pai do céu, esse irmão que está doente, cura ele, Jesus. Cura essa irmã que está doente, dando vida, saúde, dando força para ele e para ela. Ó Jesus, vai repreendendo as enfermidades, vai repreendendo as doenças, os males, vai repreendendo, meu Deus, todo tipo de levante de Satanás na rua, no emprego, no trabalho, no serviço, na empresa. Ó Deus, essa pessoa, esse irmão que tem um sócio ou uma sócia que não é crente, que não serve a Deus, que é macumbeiro, quem sabe espírita, não sei qual a religião dele, o tipo que ele crê, Deus, mas ele não concorda, não aceita, Senhor. Ó Deus da glória, ele não concorda com o irmão que é crente, o irmão, a irmã que vai para a igreja orar, e a oração tem incomodado, a oração tem atrapalhado os demônios de agir. Meu Deus e meu Pai, em nome de Jesus Cristo, Senhor, ó grande Deus e Pai, dai vitória, dai força, dai saúde ao teu povo, meu Pai, dá alegria para o teu povo. Ó Jesus, não deixe ninguém voltar atrás, não deixe ninguém negar a fé, não deixe ninguém voltar atrás, Senhor, meu Deus do céu, meu Deus da glória, meu Pai, meu Espírito Santo da verdade, fortalece a cada um, enche do teu poder, da tua graça, enche do teu poder, do teu Espírito Santo, enche, meu Deus, enche os irmãos, os obreiros, as obreiras, ó Deus, os nossos irmãos da Deus é Santo, os irmãos de outros ministérios que estão orando conosco agora, Senhor, meu Pai, meu Pai, ó

meu Deus, coloca na minha boca uma palavra de oração em favor deles agora. Eu não sei o que eles necessitam, meu Pai, mas o Senhor sabe, meu Deus. Ó bendito Pai, ó bendito Deus, ó bendito Jesus, orienta esse irmão, dá ele a orientação divina, a direção do teu Espírito Santo. Meu Deus, meu Deus, meu Deus e meu Pai, olha quanta gente agora, que essa semana tem desafios, tem audiência, essa semana tem negócio para fazer, tem reuniões para fazer. Ó Jesus, põe as tuas mãos, ó Jesus, vai na frente, Jesus, vai trabalhando, negócios para ser decididos. Ó Jesus, põe as tuas mãos, não deixe o inimigo operar, não deixe o inimigo atrapalhar, não deixe o inimigo agir. Senhor da glória, meu Deus, meu Pai, vai de encontro agora essas pessoas, vai de encontro, meu Deus, essas pessoas agora que precisa de uma palavra de Deus, precisa do amém, do sim do Senhor, ainda essa semana. Jesus, essa família marcada por tragédia, vai quebrando toda maldição, vai quebrando, Senhor, agora, vai quebrando agora, Jeová, toda maldição espiritual, maldição na família, maldição de morte. Quantas pessoas, quantas famílias se acabaram em tragédias, em acidentes, em crimes, em homicídios, em cadeia. Senhor, repreende agora toda maldição, repreende toda maldição. Ó meu Deus da glória, ó Senhor, quanta gente agora que estão presa, quanta gente agora, meu Deus, que necessita, meu Pai, de um amém do Senhor, do agir do Senhor, meu Deus. Senhor da glória, Espírito Santo, vai de encontro, meu Deus, a cada irmão, a cada irmã que agora estão orando, estão buscando. Eles precisam, nós precisamos do Senhor. Somos carentes a cada instante, meu Pai, somos carentes da tua misericórdia, do teu amor, do perdão, da fortaleza. Somos carentes do renovo espiritual a cada dia, a cada instante, Senhor. Ó Jesus querido, vai curando os doentes agora, vai queimando as enfermidades, vai queimando os males, vai queimando o câncer, a AIDS. Olha quanta gente, Senhor, que tem enfermidade nos rins, que os rins pararam, faz hemodiálise, outros fizeram cirurgias, mas o organismo não aceitou o novo rim. Ó Deus, quanta gente que precisa de transplante, medula óssea, quanta gente precisa de um transplante de fígado. Ó meu Deus, quem sabe até do coração. Ó meu Deus, ó meu Deus do céu, toca agora nesse órgão, toca nesse fígado, no pulmão, ó essas pedras na vesícula. Deus, faz alguma coisa. Olha essa pessoa que tem problema na cabeça, tem tontura, labirintite. Ó Jesus, tem tumores, meu Deus, vazamento nos ouvidos, aquela infecção, aquela inflamação que sai da cabeça, que sai pelos ouvidos. Quanta gente, Senhor, de um milagre na área financeira, está devendo e não sabe o que vai fazer, porque cada dia as dívidas vão crescendo em juros, e ele e ela não tem mais o que fazer nada, agora só um milagre. Ó meu Deus, meu Deus, faz alguma coisa. Não olha para a maneira como ele e ela fez as dívidas sem pensar, foi desorientado,
ou foi induzido

pela emoção, meu Deus do céu, em nome de Jesus Cristo, meu Deus, oh glória, eu creio, meu Pai, eu creio na vitória, eu creio no livramento, tu és o Deus do livramento, tu és o Deus da vitória, da solução dos problemas, tu és o Deus que é dono do ouro e da prata, é dono da chave que abre, e quando abre ninguém pode fechar, e quando o Senhor fecha também ninguém pode abrir. Meu Deus e meu Pai, supra a necessidade do teu povo, dando a eles a vitória, dando a eles a bênção, a saúde, a libertação. Olha esse rapaz nas drogas, essa moça envolvida com esse rapaz, oh meu Deus, olha quantas pessoas viciadas na bebida alcoólica, pessoas que todo dia, toda hora tá bebendo, fumando, drogando. Deus, liberta agora essa pessoa, meu Deus, que o Senhor tem um chamado na vida dela e ela diz não a todo instante, e o Senhor está chamando e ela diz não. Meu Deus do céu, eu entrego ela nas suas mãos, o Senhor sabe como agir, o Senhor sabe, Deus, suporta essa pessoa, tenha paciência com ela, tenha misericórdia, meu Deus, não castigue ela na tua ira, no teu furor, não castigue pelo merecimento, não castigue, meu Deus, pela culpa, tenha misericórdia, Pai, tenha compaixão, Deus, Deus tem misericórdia, Deus tenha piedade, Senhor da glória, eu quero te apresentar agora os irmãos de outros ministérios que estão nos ajudando em oração, que estão pedindo por nós de dia e de noite. Meu Deus, abençoa eles, aqueles irmãos que têm ajudado, está ajudando, vai ajudar nós a pagar o rádio, Senhor da glória, meu Deus e meu Pai. Oh Espírito Santo, essa pessoa que está desempregada, essa pessoa que tem uma causa na justiça, oh meu Deus, essa pessoa que depende desta causa para montar o seu negócio, montar o seu comércio, a sua loja, a sua empresa, a sua fábrica, a firma, oh meu Deus da glória. Eu quero te pedir agora, essa campanha de quarta-feira, meu Deus, traga o povo, envia o povo, meu Pai, que virão cheio de problemas, de tribulações, de dívidas, aqueles que virão, ó Deus, para ouvir a palavra, e o Senhor vai falar com eles, vai abrir uma porta para eles, essa porta que só Deus pode abrir, e só Deus pode fechar. Senhor da glória, Espírito de Deus, vem abençoar agora todos que estão orando conosco, que estão clamando, quem sabe lá na penitenciária, meu Deus, oh meu Deus, no hospital, quanta gente agora dentro de um carro, de um táxi, de um caminhão, de um ônibus, irmãos do posto de gasolina, farmácia, outros trabalhando de frentista, segurança pública, meu Deus, outros estão ali nos prédios, meu Deus, que são vigilantes, Senhor, guarda eles agora dos perigos, livra do criminoso, do homem violento, sanguinário, que mata por causa de qualquer coisa, mata para roubar. Deus, demônio, repreende esse espírito maligno, meu Deus, queima agora todo demônio da violência, demônio da violência, o sangue de Jesus te repreenda, demônio do crime, da morte, do assalto, o Senhor te repreenda agora, em nome de Jesus, sai, sai maldito, sai maligno, sai Satanás, não adianta você ficar furioso, revoltado, não adianta, o Senhor te repreenda.

agora, em nome de Jesus, em nome de Jesus, em nome de Jesus agora, espírito do crime, da morte, do acidente, demônio, o Senhor te repreenda, o Senhor te repreenda, o Senhor te repreenda, o Senhor te repreenda, o Senhor Deus te repreenda agora, em nome de Jesus, em nome de Jesus agora, meu Deus, olha essa pessoa desenganada da medicina, que está com câncer, ou com outra enfermidade, que o médico diz que não tem mais jeito, só um milagre. Então, se é um milagre, é o Senhor agora, meu Deus, é o Senhor agora, meu Pai, que vai fazer o milagre, para que essa pessoa venha glorificar o teu nome, que essa pessoa venha dar glórias a Deus pelo milagre. Senhor Jeová, olha essa pessoa que tem uma audiência já marcada, que tem uma causa na justiça, essa pessoa que tem um dinheiro para receber, meu Deus, abençoa os irmãos dizimistas, ofertantes, que tem nos ajudado, que está nos ajudando, meu Deus, abençoa os irmãos que estiveram conosco hoje, meu Deus, os irmãos vão estar conosco na quarta-feira, às 9 da manhã, às 3 da tarde, e às 7 horas da noite, ó meu Deus, ó meu Pai, ó Espírito Santo da verdade, vem abençoar esse povo, meu Pai, esse povo está orando, jejuando, consagrando, nas campanhas, os irmãos que não param de orar, que não param de buscar, de jejuar, que não param de insistir, de perseverar, Senhor, seja com eles, meu Pai, seja com eles, meu Deus, ó Espírito Santo da verdade, meu Deus, vá de encontro os irmãos que estão agora orando, pedindo as orações, olha quantos nomes aqui, ó Deus, aqui na igreja, ali no altar, ó Deus, são centenas, milhares de nomes ali, ó Deus, quantos nomes aqui nos livros, aqui no computador, ah Jesus, faz uma obra, meu Deus, põe as tuas mãos, dando vitória, dando saúde, dando força, dando graça, meu Deus do céu, peleja por nós, peleja, meu Pai, pela família dos irmãos, peleja pelos seus familiares, pelos seus parentes, sim, ó Deus, para que estão desviados do evangelho, estão parados, afastados, desanimados, caídos, Senhor, meu Deus do céu, venha, Senhor, salvar as almas, venha levantar nesse ministério, homens de Deus, homens corajosos, fiéis, homens temente a Deus, homens de bons testemunhos, ó Deus, mulheres crentes, servas de Deus, mulheres firmes, mulheres que oram, que jejuam, que consagram, meu Deus e meu Pai, em nome de Jesus, meu Deus, em nome de Jesus, meu Pai, em nome de Jesus, meu Pai, ó Jesus, eu quero te pedir agora, em favor daqueles irmãos que estão aguardando por uma decisão, por uma palavra de alguém, irmãos que fizeram uma entrevista, pessoas que fizeram uma reunião, meu Deus, está aguardando uma notícia maravilhosa, Senhor da glória, não deixa o inimigo atrapalhar, impedir essa vitória, meu Deus, irmãos que passaram por cirurgias e até agora a cirurgia não recuperou, Senhor, faz um milagre, meu Deus, essa pessoa que está doente, essa pessoa está enferma, remédio controlado, tomando esses remédios caríssimos, esses antibióticos, esses remédios tão fortes, ó Deus, que tem um efeito tremendo no organismo, Senhor, o Senhor é Deus para curar, o Senhor é Deus para libertar essas pessoas dessa dependência química, Senhor Jesus, olha meu Deus, eu tenho certeza que agora tem gente orando conosco, gente que
são da lei,

são autoridades que talvez não querem se manifestar, mas estão orando conosco agora, que precisa de uma vitória, que precisa de um milagre, que precisa, meu Deus, de uma grande vitória, Senhor. Meu Deus, ó meu Pai da glória, ó meu Senhor Jeová, meu divino Espírito Santo da verdade, meu Deus, meu Pai, vai agora queimando a macumba feita no cemitério, macumba feita nas cachoeiras, sai toda a macumbaria, macumba feita lá nas águas paradas, nas águas profundas, lá no mar, na beira da praia. Senhor, repreenda agora a macumba feita no sapo, no animal, sangue de animal preto. Meu Deus, repensa a macumba feita na galinha, a galinha preto, o bode preto, o gato preto, a farofa, a champanhe, a cachaça, as velas, as agulhas, os punhais. Meu Deus, repreenda. Meu Deus, repreenda. Ó Jesus, me use aqui agora para fazer esse caroço estourar, esse tumor explodir. Ó meu Deus, faz esse caroço vazar. Ó Deus, faz esse caroço canceroso sumir, desaparecer. Essa hérnia, esse problema no estômago, no esôfago. Ó meu Deus, esta inflamação na próstata, a prostatite. Ó Deus, a colite, esse mal no intestino, meu Deus. Ó Senhor da glória, esse problema nas trompas, nos ovários, no útero, na bexiga. Meu Deus, queima, queima, meu Deus, agora. Vai queimando, meu Deus, agora. Essa surdez, essa pessoa ficou muda de repente. Deu o síndrome. De repente ela ficou muda, meu Deus. Houve um pânico, houve um medo, alguma coisa. Ela não falou mais. Essa pessoa ficou surda, ficou cega. Oh, meu Deus, cura essa pessoa que andava e agora não anda mais. Ela movimentava e agora ficou paralítica, paralisada. Meu Deus, são demônios de enfermidades, são demônios de paralisia. Senhor da glória, vai queimando todo mal, vai queimando, meu Senhor, agora toda a enfermidade da alma, a enfermidade da mente, do espírito, do entendimento, do raciocínio. Essa pessoa que era tão inteligente e de repente ficou tão assim retardada, ficou com problema na mente, com problema especial, doenças especiais. Ó Deus da glória, Senhor, essa pessoa que tem dificuldade no raciocínio, que tem dificuldade, meu Deus, para ouvir, para falar, para entender as coisas, ó meu Deus, faça acontecer um milagre, em nome de Jesus, em nome de Jesus, meu Deus, meu Deus, meu Pai do céu, eu creio na vitória, eu creio que esses papéis, esses documentos, essas causas serão resolvidas, solucionadas através do teu poder, em nome de Jesus, através de um milagre, através de uma bênção tão grande. Senhor da glória, eu creio na vitória, Senhor, em nome de Jesus. Meu Deus, meu Pai, salva as almas, levanta um povo que está caído, fraco na fé, desanimado, abatido. Senhor da glória, quantos pastores agora orando, quantos obreiros do nosso ministério, irmãos de outros ministérios, obreiros, obreiras orando conosco, irmãos que ligaram aqui, outros que não ligaram, mas estão orando, Senhor, seja com eles, meu Pai, dando-lhes força, coragem, vitória e fé, ânimo e alegria, em nome de Jesus, Pai. Oh, meu Deus do céu, cobre-nos com teu sangue e abençoa, em nome de Jesus Cristo. Amém e amém, Jesus. Amém.

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1: A quinta composição concorrente desta noite é uma samba. Representa Porto Alegre. Tem arranjo de Lúcio Yanel, Ernesto Fagundes e César Oliveira. Letra de Antônio Augusto Fagundes. Música de Ernesto Fagundes. No palco, no violão solo, Lúcio Yanel. No bombo legüero, Ernesto Fagundes. E para interpretar, La Negra, César Oliveira.

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Bom dia, bom dia, bom dia. Está entrando no ar o programa Testemunhas da Verdade. Aqui quem fala com vocês é Irmão Bacana. Meu nome é Adriano, mas também sou conhecido como Irmão Bacana. E vamos estar juntos com vocês até 15 para 6, que é o horário que temos para adorar a Deus, aprender da sua palavra, intercedermos uns pelos outros, termos este momento como um momento de comunhão, ouvirmos, né? Dedicamos aqui a desenvolver essa disciplina do ouvir, e também eu aqui de maneira particular tenho desenvolvido essa capacidade do falar, do transmitir. E eu tenho destacado de maneira especial nestas últimas programações essas duas dimensões da vida com Deus, que é você ouvir e é você falar. Mais ainda, essa questão do ouvir, né? Até acabei de ler um texto que nós devemos ser tardio no falar e pronto para ouvir. Já viu? Esse texto está em Tiago, tá? Sejam vocês tardio no falar e prontos para ouvir. É interessante porque a gente, às vezes, a gente não consegue absorver aquela informação que a outra pessoa está nos passando, porque a gente é meio ansioso para falar. Então, a gente já tem um argumento na nossa cabeça e aí a gente não dá atenção àquilo que a outra pessoa está falando, porque a gente já quer retornar e falar, e às vezes a gente atropela a outra pessoa falando. Então, por isso que este é estes são os exercícios bem importantes, né? O ouvir e o falar, porque a gente faz isso o dia inteiro, né? E além de ser uma questão natural, que a gente tem que aperfeiçoar isso de maneira natural, no sentido de que a gente convive com outras pessoas, precisamos ouvi-las, e quando necessário, até tem um autor que diz assim, quando é necessário você usar palavras, porque nem sempre é necessário você usar palavras. Às vezes, na tua ação, você já dá um parecer. Então, são dimensões importantes da nossa vida cotidiana. Mas, em termos de vida espiritual, nós precisamos também ouvir a voz de Deus, para que possamos fazer a nossa caminhada, a nossa jornada. Aí, inclusive, vocês já conhecem, eu sempre cito esse texto aqui, a fé vem por ouvir e ouvir a palavra de Deus. Então é bem importante nós termos essa capacidade de ouvir a Deus. E como nós podemos ouvir a Deus? Bom, vamos lá. Hoje a gente tem uma forma de ouvir a Deus que é muito especial, que é a leitura das Escrituras. De maneira particular, eu posso testificar para vocês. Eu comecei a ouvir a voz de Deus com mais clareza quando eu comecei a ler as Escrituras. Claro que a voz de Deus se manifestava para mim na voz do meu pai.

pai, na voz da minha mãe, nas pessoas que procuraram me orientar. De maneira cotidiana, a voz de Deus sempre se apresentou para mim. E com certeza para você também. Mas, de maneira especial, quando eu tive um encontro mesmo com Deus, com a palavra de Deus, que é a Escritura, foi que eu comecei a ter uma percepção mais clara das coisas. Então, uma das formas mais práticas até de ouvir a palavra de Deus é você pegar as Escrituras, ler as Escrituras. Especialmente, né, eu sempre dou esse testemunho, eu comecei lendo o livro, o Novo Testamento, os Evangelhos, depois as cartas do apóstolo Paulo, a carta de Tiago, a carta de João, a carta de Pedro, né, o livro de Atos, então o Novo Testamento. Então essa é uma das formas, porque Deus, ele se manifesta de múltiplas formas, né, como eu disse, ó, a voz da minha mãe e a voz do meu pai, você que é mãe, você que é pai, né, você muitas vezes é a voz de Deus para o seu filho ou para sua filha, né? A avó, né, que agora a gente tem tido uma experiência aí com a minha mãe, que é a avó. E aí também há uma manifestação da graça de Deus nas gerações, né? E claro, aí a gente tem por exemplo, um versículo lá do Salmo 19, os céus manifestam a glória de Deus. Né, sem linguagem, sem fala, está escrito lá, Salmo 19, ouve-se a sua voz. Então, esse negócio de nós ouvir a voz de Deus é fundamental. Né? No Antigo Testamento, quando você lê o Antigo Testamento, a gente tem ali os profetas, né, os sacerdotes, e ali os primeiros que tiveram essa experiência particular com Deus que a gente tem registro, como se for Adão, Abraão, Jacó, Isaac, eles não tinham Bíblia, né? Eles não tinham as Escrituras. Então, como que funcionava? Eles ouviam muitas vezes a voz de Deus audível, e muitas vezes eles pensavam naquela experiência que eles estavam tendo, e eles tinham as suas ações, mas as ações mediadas pelo temor de Deus. Então isso tem a ver com ouvir a voz de Deus. Bom, quando eu vou realizar uma ação, será que isso é justo? Será que isso é edificante para as outras pessoas e para mim? Isso é uma forma de você perceber a voz de Deus. Tá? Então ouvir, igual aqui vocês estão ouvindo, por exemplo, uma programação, que também é uma referência para ouvir a voz de Deus. É claro que tem que cuidar, né? Porque hoje a gente ouve tanta coisa por aí, até tem um versículo que diz isso também em Salmos. Há muitas vozes no mundo, e a gente precisa identificar o que que Deus está tratando, o que que Deus está falando. Até a gente tem comentado bastante sobre isso, porque a gente está estudando o Marcos 13, né? Então tem bastante coisa ali, a gente está comentando sobre essa sensibilidade espiritual. Tá? Então, esse ouvir é um exercício bem importante que a gente faz aqui junto com vocês todas as terças. Eu preciso, para mim, comunicar para vocês, né, ouvir a voz de Deus. Porque não adianta você só ouvir eu, você pode ouvir minha experiência com Deus e tudo. Mas o ideal é que você ouça a Deus a partir daquilo que eu estou trazendo para você. Tá, então essa é a nossa experiência aqui. Ó, veja quantas coisas a gente faz, e eu sempre tenho lembrado isso, né? A gente adora a Deus nos louvores, que também podemos ouvir a voz de Deus nos momentos onde que a gente está adorando a Deus, nas mensagens cantadas, né? A gente aqui juntos, né, estuda a palavra, né, que é uma das fontes fundamentais para a gente ouvir a Deus, é uma referência bem relevante, bem importante. A gente tem momento de comunhão, que na comunhão a gente aprende uns com os outros, a gente também ouve a voz de Deus. A oração, né, que é o momento que a gente coloca para Deus as coisas, mas ao mesmo tempo também nós ouvimos as coisas de Deus, porque é uma conversa, né, ou deveria ser, né, a gente fala e a gente ouve. É a oração, é uma comunicação, tá? Então
São coisas que a gente faz aqui todas as terças, e a gente procura aqui dar um parecer a respeito disso, porque é importante a gente aperfeiçoar nessas áreas, tá? É bem importante a gente aperfeiçoar. Essas disciplinas espirituais, podemos dizer assim, é a base da nossa vida espiritual, tá? Porque é nesses momentos que as coisas espirituais, elas se realizam, para que a gente tenha cada vez mais estrutura, tá certo? Nos outros dias, claro, vocês também fazem isso com o pastor Isaías, pastor Eliseu, né, que vocês têm acompanhado, mas aqui a gente sistematiza, procura organizar e até preparar, né? Quando você ouvir o pastor Isaías ou o pastor Eliseu, eu lembro que você está fazendo isso, ó. Você está se alimentando da palavra, você está ouvindo ali, dando atenção ali à voz de Deus, né? Você está tendo um momento de comunhão, né? Você está ouvindo os louvores, você está adorando a Deus junto, na oração, né? É essa partilha, né, que se realiza. Ah, então é bem importante a gente ter clareza do que está acontecendo, senão a gente não dá importância devida ao acontecimento. Eu tive uma reunião agora nesse fim de semana com os amigos, a gente se reúne para andar de skate, a gente estuda a palavra, a gente ora junto, e bem interessante, né? Isso que eu tenho falado com meus amigos, falei, ó, esse momento é um momento de comunhão, não tinha lugar melhor que nós projetar do que agora. Então, por isso, vamos viver, experimentar esse momento, para a glória de Deus. Aí a gente lê os devocionais, a gente aprende junto. E é muito importante, só que tem muitos que eles não percebem esses encontros como uma coisa preciosa. Aí prefere, às vezes, fazer outras coisas, fica lá na casa, né? Às vezes acontece algum imprevisto, ele não dá valor tão relevante para estar junto. Tem uns que nem diz a palavra, eu tenho experimentado muito isso, tenho visto muito isso, né? No pessoal que a gente trata, né? Conversa. Tem uma dificuldade, o pessoal já dá uma caída. E aí eu sempre estou lembrando daquele texto onde diz, né, que a semente ela é plantada, mas aí vem as dificuldades e muitos dão passos atrás. Então recebem a palavra com alegria, mas vem as perseguições por causa da palavra. Você já ouviu isso? Jesus falou, nós já estudamos, inclusive, vem as perseguições por causa da palavra. Então, se você está alinhado ao reino de Deus, existe uma luta, um combate, um bom combate da fé nós temos que travar, porque o adversário vai contra nós. Então, às vezes a gente está bem, às vezes recebe bem a palavra, de repente vem um vento, vamos falar assim, uma dificuldade, já joga tudo para cima, deixa de ter aquela comunhão. Porque daí a gente começa a achar que a gente pode resolver o nosso problema. E a gente não pode, sozinho a gente não resolve. É com Deus, né? Com a comunidade que Deus estabeleceu, que a gente tem instrução, né? Como é bom estar entre aqueles que se aconselham. Naqueles, ó, tá, tem um provérbio que diz isso. Naqueles que se aconselham é que se encontra sabedoria. E muitos menosprezam o bom conselho. Tá bom? Bem, então, essa disciplina é bem importante, tá? Ouvir a voz de Deus, que coisa especial. Até eu vi um vídeo agora, a moça teve uma situação trágica mesmo, e só que ela entrou no banho conversando com Deus e disse que ela ouviu ali uns trombetas e uma música especial, celestial, ela quis dizer isso, né? Mas, né, em que medida edificou ela? Edificou porque ela ouviu uma voz audível e foi um conforto para ela. Mas eu que não ouvi, eu só escutei ela falando. Não foi tão relevante para mim do que foi para ela. Não foi edificante, porque não foi eu que ouvi. Tá? Então, a gente tem que ouvir de maneira particular a voz de Deus. Cada um tem que ouvir. Né? Isso através de testemunho, através da palavra, através das questões cotidianas da vida. Nós precisamos ser sensíveis para identificar a voz de Deus. Certo? Bom, deixa eu ler aqui com vocês, nós estamos estudando o Sermão da Montanha, tá? Eu tenho enfatizado até no início da programação essa questão das disciplinas espirituais, porque realmente eu acho muito importante, né? Todas elas,
adorar a Deus, orar, ter comunhão.

opinião, né, saber ouvir, discernir, essas são disciplinas, tá? E a gente tem enfatizado. Mas o nosso, um dos nossos objetivos também é estudar o Sermão da Montanha neste tempo. E aí a gente está no capítulo 6 de Mateus, e já estamos aqui no verso 28, tá? E é muito bonito esse texto porque Jesus está confortando aqueles que estão ouvindo ele lá na época, e hoje nos conforta também, porque a grande questão aqui, né, nessa parte do Sermão da Montanha é que nós não devemos andar preocupado. Aqui, inclusive, a tradução, até seria interessante a gente ver no original. Deixa eu até ver aqui, eu tenho uma Bíblia aqui que tem no original. O que significa ansiedade, né? Ansiedade no original. Ó, até tá marcando aqui o Marcos que a gente tá estudando, né? Mas é o Mateus 6, então, e a gente tá lendo 6, o verso. A gente leu semana passada o verso 27, tá? Verso 27 a gente leu semana passada. Qual de vocês, por mais que se preocupe, pode acrescentar um côvado à duração da sua vida? Ou seja, pode acrescentar um tempo na sua vida. E daí o verso 28, que a gente vai ler hoje, que é a meditação de hoje, é assim, ó. Quanto à roupa, por que vocês estão ansiosos? Observem como os lírios do campo crescem e eles não trabalham e nem fiam. Verso 29 agora. Eu, porém, lhes afirmo que nem mesmo Salomão, em toda a sua glória, se vestiu como qualquer um deles. Dá uma olhada nas flores, né? Nem Salomão, que foi o mais, vamos dizer assim, o mais elitizado ali do israelita, não se vestiu como uma flor que Deus veste. Eu, porém, vos afirmo que Salomão, em toda a sua glória, então, não se vestiu como nenhum deles. Pois se Deus veste assim a erva do campo, que hoje existe e amanhã lançado no forno, quanto mais vocês, homens de pequena fé. Então, veja, a grande questão desse texto aqui, dessa parte, é essa palavra aqui, ó, ansiedade. E aí eu estou vendo aqui o que significa ansiedade, né? Estar ansioso é estar preocupado com cuidados. Estar ansioso, ó, nessa tradução aqui diz, a interpretação aqui, a exegese que eles falam do texto, que é a interpretação da palavra, busca promover seus interesses. Então, estar zeloso é quando você está muito preocupado consigo mesmo. E aí, o Senhor Jesus está falando, não fique preocupado. Pois se Deus veste, a preocupação com a vestimenta, né? Se Deus veste uma erva do campo, põe as florezinhas, tão bem que nem Salomão se vestiu como essas florezinhas, quanto mais não vai nos dar de vestir, tá? A necessidade da. Está preocupado com o que vai vestir. E aí, tem aqui uma nota que diz assim, que ele está citando Filipenses 4, 6 e 7, que fala: em nada estejam ansiosos por coisa alguma, mas todas as vossas petições sejam conhecidas diante de Deus. E o Deus da paz lhes dará descanso. Que conhece, ele dá descanso para nossa alma. Até aqui ele não falou essa parte que eu falei, por isso que a gente deu uma enroscada, mas eu conheço o texto, né? Ele só citou aqui Filipenses 4, né? Então, a grande questão aqui desse texto que Jesus está ensinando aqui, dessa orientação aqui, é essa. Nós não devemos estar ansiosos por coisa alguma. Ó, qualquer coisa, por isso que fala, por coisa alguma, nós não devemos estar ansiosos. Mas aí o que que diz a instrução? Mas todas as vossas petições sejam conhecidas diante de Deus. Quer dizer, Deus, o que que o senhor acha? O que é o que está acontecendo? Isso é colocar diante de Deus.
seja as vestes aqui, o Senhor Jesus está dando

o exemplo das vestes aqui, com certeza o pessoal tinha essa preocupação, mas você pode não estar preocupado com o que você vai vestir. Mas Jesus está falando de coisas do dia a dia, coisas comuns que a gente está indo para um lado, indo para o outro, buscando. Quanto ao comer, depois vai falar, né? Quanto ao vestir, quanto ao beber, nós não devemos estar preocupados. Quanto ao nosso corpo, quanto a nossa família, em nada estejam ansiosos. Não dá um descanso na alma. Porque é Jesus que está falando. Eu começando por mim. Tem que ficar preocupado, tem que fazer uma coisa, tem que fazer outra. Deus, está lá no Salmo 23, nos conduz aos pastos verdejantes. Aí tem um provérbio que eu gosto muito, que diz assim, ó: como pode entender o homem seu caminho se o Senhor lhe dirige os passos? Então, quer dizer, às vezes a gente não entende mesmo. E o que, que a gente precisa fazer? Confiar em Deus. Por que estáis ansiosos? Você não pode acrescentar um dia na sua vida sequer que Deus está no controle de tudo. É isso que diz. Então, essa é a mensagem fundamental aqui de Jesus nesse trecho das Escrituras. Não andeis ansiosos por coisa alguma. E aqui falando em Filipenses 4, né, não andeis ansiosos, mas todas as vossas petições sejam conhecidas diante de Deus. O que significa? Nós devemos apresentar a Deus. É quase que nós lançamos em Deus todas as nossas ansiedades, está escrito Pedro, né? Porque Ele tem cuidado de nós. É assim que está escrito. Tá bom? Então, vamos ficar com isso no coração, vamos descansar. Daqui a pouquinho nós temos mais palavra de Deus. Vamos ouvir os louvores agora, adorar a Deus, agradecer a Ele, porque Ele está no controle de tudo, Ele domina sobre todas as coisas. Daqui a pouquinho escutamos mais um pouco da palavra em Marcos. E depois nós vamos apresentar a Deus nossas inquietações, vamos orar. Tá bom? Bem, eu quero mandar uma mensagem especial. Alguns irmãos me mandaram mensagem aqui outro dia. De maneira especial, um abraço aí para minha irmã Irma e o meu irmão Haroldo, que mandaram mensagem aqui. São companheiros do ministério faz muito tempo, né? Até a gente já foi lá para o Abapã, que é a região onde eles moram. Até temos que dar uma corrida lá. Irmã Irma, manda o endereço, aí nós vamos achar você. Às vezes eu passo, que eu vou fazer uns passeios ali por Castro, aí eu passo pelo Abapã, eu vou por aqui pela Itaia Coca, que a gente chama. Então manda aí o endereço, nós vamos dar jeito de nós se abraçar aí, tá bom? Visitar vocês aí, o irmão Haroldo e a irmã Irma, são companheiros de longa data aí nossa aí. Também o irmão Loir, que me mandou mensagem aqui direto de Jaguaraíva também, nosso ouvinte faz tempo, né, irmão? Ele está acompanhando nós e tem sido uma bênção aí no nosso ministério, tá bom? Que Deus abençoe você em nome de Jesus. Um abraço também especial, irmão Luiz e Dioneia, eu espero estar falando o nome certo aqui. Luiz e Dioneia, que também são nossos companheiros aí de ministério, alegria, tá? Tá junto com vocês aí. E o meu irmão em Cristo, José da Rosa, que também tem nos acompanhado aí, mandou uma mensaginha pra nós aí. Ficamos felizes, tá? De ter vocês aí junto. E eu quero ver se dou um jeito de estar junto, conhecer vocês aí mais de perto, né? Mas a gente tem que separar um tempinho aí para ver se nós conseguimos acompanhar. Vamos ouvir os louvores? 42 99980-6703. Mande mensaginha para nós aí. E aí, daqui a pouquinho, a gente volta com a palavra de Deus. Vamos ouvir os louvores antes. E daqui a pouquinho voltamos estudando aí o Evangelho de Marcos.

Para o nosso estudo da Palavra de Deus, estamos estudando com vocês o Evangelho de Marcos e a gente está com boas expectativas aí, porque nós estamos aqui no capítulo 14, capítulo 13, né? Aí a gente tem o capítulo 14, 15 e 16, ou seja, a princípio, a gente vai conseguir terminar aqui o estudo do Evangelho de Marcos, e eu sempre tenho dito que para mim é uma honra, tá, estudar aqui o Evangelho. Eu já disse várias vezes aqui a razão, né, que para mim é um privilégio estudar o Evangelho. Muitos não têm acesso a um texto sequer desse daqui que a gente tem lido. E vamos imaginar, né, se Deus é uma realidade, e se Jesus é Senhor e Salvador, né, quantas pessoas não têm acesso ao que nós temos tido acesso, né? Em muitos lugares no mundo, há uma perseguição ferrenha. Eu ouvi agora, é claro que precisa investigar, mas a princípio é uma missionária. Algumas regiões ali no Paquistão, se você se torna cristão, você tem que anunciar que você é um cristão. E aí, você, para a filosofia de vida que permeia a vida nessa região, você não serve nem para o trabalho. Eles te excluem completamente da vida social. E se você não fizer isso, você, vamos dizer assim, for trabalhar lá sem manifestar a sua fé, e eles descobrirem que você se tornou um cristão, você corre o risco de perder a sua vida, né? Na verdade, todo cristão nessa região corre o risco de perder a vida. Tem uma região ali, na Península Arábica, que também é a mesma coisa, Nigéria, não sei se já deu uma pesquisada como é ser cristão na Nigéria. É um país que tem um nível de perseguição muito, muito completo, vamos falar assim, a ponto de matar as pessoas, em termos de vida cristã. Então nós podemos ler com liberdade as escrituras. Ó, nós estamos anunciando na rádio o Evangelho. Você imagine que privilégio você poder escutar a mensagem do Evangelho, você poder ler, você poder se reunir. Ó, e é por isso que a gente não tem, às vezes, a noção, né, da importância dessas coisas, não sei quando a gente perde, né? É igual, você com certeza já teve essa experiência, às vezes você fica meio fragilizadinho da saúde, e aí você queria estar lá num lugar fazendo tal coisa, você não pode, que parece uma coisa tão cotidiana, né? E numa reunião, vamos usar o exemplo, e num culto, às vezes você tá lá, passou por uma dificuldade, você tá, até fica internado, e aí você não pode sair daquele lugar, você não pode fazer as coisas mais rotineiras que você faz na sua vida, e você fala, nossa, como eu queria estar no culto. E daí, quando você tá em casa, nossa, como eu queria ficar em casa, você não quer ir no culto. Então veja que como que são as coisas, né? Mas quando a gente olha a palavra de Deus, a gente percebe essas coisas. A gente começa a dar mais sentido às coisas simples da vida. A gente começa a ter uma percepção espiritual mais aguçada a respeito da vida. E isso é muito, mas muito, muito precioso. A gente não... se eu falar que eu tenho noção, eu também não tenho. Mesmo que eu estudo, eu me dedico e tenho essa fala, né? Mas a gente não sabe o valor dessas coisas. É, a gente não sabe. Mesmo que a gente fala. É que nem o apóstolo Paulo disse ali no livro de Romanos. Ele fala, da minha mente eu quero servir a Deus, mas o meu corpo está combatendo. No meu espírito, porque o apóstolo Paulo, ele foi impactado pelo evangelho, né? E aí ele teve o momento da conversão dele. Então ele recebeu a mensagem do evangelho no espírito dele, na mente, só que o corpo dele, ele está dizendo que a natureza dele de vida nesse mundo fala o contrário.
da preguiça. Ele tinha preguiça também. Ele conta, né? E nós devemos combater esse sentimento natural para que nós possamos fazer e realizar a obra de Deus. É bem importante isso aqui. Tá? E a escritura é a mesma coisa, nós vamos se apropriando da escritura, nós entendemos o que é valioso, mas nós continuamos buscando dinheiro. Buscando os negócios dessa terra, os negócios desse mundo. Não que nós não devemos, né, fazer as coisas desse mundo, mas tudo tem que ser para a glória de Deus, e isso não deve se tornar a referência para nós experimentar a vida. Porque tem pessoas que vivem na função disso. O cristão, ele deve viver com o propósito de glorificar a Deus com todas as coisas. Então, é bem importante a gente ter essa percepção, porque daí a gente começa a valorizar realmente aquilo que tem significado no reino, né? Porque senão a gente

andando uma vida natural. E não, vamos dizer assim, não tem problema. A gente vai viver uma vida natural, mas não vai cumprir o propósito daquilo que Deus estabeleceu para nós. Então, quando eu aprofundo na Escritura, e é por isso que eu estou comentando isso, eu começo a perceber o que realmente tem valor. Eu fiz uma seleção nos últimos tempos aí dos livros que eu tenho. Eu gosto muito de ler, pegar, estudar, ver alguma coisa. Não leio muito, mas eu gosto de ter as referências, né? Saber da onde que o pessoal tirou as coisas. Esses dias eu fiz uma separação. De um lado, a vida espiritual, que também eu tenho que, dentro da vida espiritual, eu tenho que selecionar. E do outro lado, a vida secular, porque eu fiz pesquisa, né? Então estudei muita coisa. E tá lá abandonado os meus da vida secular. Às vezes eu até tenho dó deles. Mas o meu foco tá na vida espiritual. E na vida espiritual, Deus tem me direcionado para algumas áreas mais específicas, que eu não posso perder tempo em algumas outras. Que não é do meu feitio, né? Não é para aquilo que Deus me chamou. Então não posso abraçar tudo. E isso a gente vai tendo por causa da percepção espiritual que Deus vai nos colocando. Tá certo? Então por isso que eu volto a repetir. É tão precioso para mim poder estudar o Evangelho com vocês, que eu gosto de testemunhar e dizer por quê. Tá bom? Bem, vamos lá para o texto. Então é Marcos 13 que a gente está, e o verso 24, tá? Apesar que eu vou ler o verso 23, porque eu acho muito legal, a gente comentou, mas o foco hoje é verso 24, vamos ver até onde que a gente vai, 24, 26 talvez, e 27. Vamos ler o texto, e aí a gente vai desenvolvendo aqui. Verso 23 do capítulo 13 de Marcos diz: fiquem atentos, eu estou avisando vocês antecipadamente, mas após a tribulação, o sol se escurecerá, a lua não dará sua luz, e as estrelas do céu e os poderes celestes serão abalados. Então aqui, a interpretação mais comum que a gente ouve, né, nas mensagens por aí, é que vai haver uma grande tribulação, uma grande dificuldade no mundo. E a gente leu anteriormente aqui que isso já aconteceu no momento desse pessoal que Jesus estava anunciando a mensagem. Né? Havia uma grande perseguição para com os cristãos após, né, Jesus, após o apóstolo Paulo, os discípulos, continuou. Depois que o império... E aqui é importante nós falar. Depois que o Império Romano viu que o Evangelho não ia acabar, que estava só se proliferando, o Império falou assim: bom, nós temos que organizar então essa bagunça aí. E aí se cria a religião cristã, né, como a gente mais ou menos conhece hoje. Mas antes era uma seita, até para os judeus. Eles falavam aquela seita dos nazarenos. Tá? Então essa perseguição eles experimentaram, né, os cristãos ali, as gerações posteriores, depois de Jesus, com o apóstolo Paulo, a gente vê as perseguições, eles foram mortos. Os discípulos, eu já ouvi falar, a não ser João, essa é a tradição da igreja diz, né, todos eles mataram, foram mortos. Tá? Todos os discípulos que andaram com Jesus, os próximos ali, né, os apóstolos, foram mortos, a não ser João, diz que João morreu de velhice, né, mas é o registro que a gente tem, o apóstolo Paulo, né, vários, então, líderes da igreja eram assassinados, então, eles passaram por essas dificuldades aqui. Estevão, o primeiro mártir, ó, ele viu isso aqui, ó, verso 26, verão o filho do homem vindo nas nuvens com grande poder e glória. Estevão estava sendo apedrejado, se você lê no livro de Atos, e ele viu o pai e o filho, né, o filho à direita do pai, né, então ele teve essa visão, esse vislumbre, e se realizou aqui na vida dele, foi a, vamos dizer assim, foi a volta de Jesus para ele. Né, nós, daqui a pouco, né, eu estou com 44 anos, né, você não sabe, eu tenho 44, vamos dizer que a gente tem mais uns 50 anos aí, vamos aí prolongar os nossos dias? Ó, daqui a pouco eu vou. E no tempo humano, aqui, desse mundão que a gente tá,

Isso aí é um detalhe. Agora você imagina a eternidade, o detalhezinho que é. Então, essa tribulação, a Bíblia diz assim, essa pequena tribulação que nós sofremos não é comparado com a glória que há de se revelar. Ó, aqui está falando, o sol vai se escurecer, a lua não dará sua luz, as estrelas cairão do céu, os poderes celestes serão abalados. Tá? Então, é uma grande comoção no mundo. Tá? Podemos dizer, vamos falar assim, no universo, que é mais amplo. E aí todos verão o Filho do Homem vindo nas nuvens com grande poder e glória. E olha agora, e ele, 27, e ele enviará os seus anjos, reunirá os seus eleitos dos quatro ventos, dos confins da terra até os confins do céu. Então veja, eu estava nessa semana meditando naquele texto do juízo final que está em Mateus 25. Vamos lá, o que cabe a nós? Ó, nós estamos lendo um texto aqui que está falando de questões proféticas, quer dizer, vai vir dificuldade, vai ter as tribulações, mas Jesus está nos anunciando antecipadamente, por quê? Porque nós, para que nós possamos saber que isso provém dele. Ó, vamos falar aqui, ó, lembra de Pedro? Jesus falou, ó, você vai me negar 3 vezes antes do galo cantar. Jesus já avisou o que ia acontecer. Mesmo assim, Pedro negou e ficou meio tristão, né? Voltou para o trabalho dele, até que Jesus apareceu para ele de novo. E eu gosto muito desse texto, porque Jesus, quando ressuscita, as mulheres encontram ele e falam, ó, fale para o pessoal que eu estou voltando e fale para Pedro. Eu gosto que Jesus vai no foco, ele fala, fale para Pedro, de maneira especial. Eu acho bonito. É, bom, mas o que quer dizer isso? Ó, Jesus está falando antecipadamente para que quando vir as situações adversas nesse mundo, nós saibamos que é para acontecer. E nós tenhamos esperança. E aí eu estava meditando lá no texto de Mateus 25, onde mostra ali os dias finais. E aí diz assim o texto, ó. E vai haver uma grande separação. De um lado vai ficar aqueles que está preparado o reino, e de outro, aqueles que vão ter a dificuldade eterna. Vamos falar assim, né? Para não ir muito longe. E aí, para uns, ele vai falar, né? Vinde benditos do meu Pai. Vinde benditos do meu Pai. Para o reino que está preparado para vocês. Porque quando eu tive fome, vocês me deram de comer. Quando eu tive sede, vocês me deram de beber. Quando eu era estrangeiro, vocês me acolheram. Quando eu estava doente, ou quando eu estava preso, vocês foram me visitar. No final dos tempos, ó, isso aqui já vai ter acontecido. Ó. O Filho do Homem vai vir nas nuvens. Ele enviará seus anjos e reunirá seus eleitos. Reunirá seus eleitos, ó. E aí o que vai ser a mensagem? O pessoal vai falar assim, mas quando que nós fizemos isso? Quando que nós estivemos com fome e demos de comer? Quando que nós estivemos com sede e demos de beber? Quando que você era estrangeiro e nós te acolhemos? Quando que você estava doente ou preso e nós fomos visitar você? Aí Jesus vai falar, quando vocês fizeram a um destes pequeninos, a mim vocês fizeram. Então, vamos dizer assim, ó, o que cabe a nós olhando um texto como esse aqui? Nós sabemos que isso vai acontecer. Cabe a nós fazer a obra de Deus enquanto é tempo. Nós não sabemos o dia de amanhã. Mas nós, quando vamos dizer assim, igual eu estava falando com alguém essa semana, quando nós partimos dessa para melhor... Porque nós vamos para melhor, né, com Jesus. O apóstolo Paulo, ele falou, é muito melhor estar com Jesus, mas é porque eu quero ajudar mais um pouquinho vocês, que é bom eu ficar aqui. Então, enquanto nós temos tempo, nós precisamos fazer a obra de Deus. E o que é a obra de Deus? É nós crer naquele que Deus enviou, que é Jesus. E nós ter instrução dia a dia a respeito disso. O que devemos fazer, onde devemos estar... Quem podemos ajudar? É por isso que esses textos aqui, eles são escritos. Porque a dificuldade vai acontecer. Só que isso não pegue nós desprevenidos.
para não chegar na

aquele dia lá, e nós falar assim, terminei. No dia que chegar a nossa vez, nós falar assim, eu fiz o melhor que eu pude. Eu estava lendo também, eu acho muito especial o Evangelho de João, já estou lendo o Evangelho de João. Aí aquela mulher que, quando Jesus chegou na casa, ela pegou um perfume precioso e jogou nos pés de Jesus, e limpava com seus cabelos e tudo, e chorava ali suas lágrimas. E aí o Judas, né, que era responsável pelo dinheiro, e ele era ladrão, a Bíblia diz isso, ele falou, nossa, podia ter feito dinheiro isso aí dado para os pobres. Aí Jesus, ei, deixa ela, porque ela fez o que ela pôde de melhor. Eu achei maravilhoso, esse dia eu fiquei focado bem nessa parte, ela fez o que ela podia fazer de melhor. E nós? Hoje é a nossa vez, essa mulher já foi. Agora, nós estamos fazendo o que é de melhor, porque esse dia vai vir, ó. O sol vai se escurecer, o Filho do Homem vai aparecer. Nós devemos, aqui Jesus falou, ele está avisando antecipadamente. Vai haver uma reunião dos eleitos. E o que, que nós temos feito com a nossa vida? E aí, por outro lado, então, dessa parábola lá do... Dessa parábola não, é uma realidade, né? do Mateus 25. Por outro lado, vai ter aqueles que Jesus vai chegar e falar, aparta-te de mim. Porque eu tive fome, vocês não me deram de comer, eu tive sede, vocês não me deram de beber, eu era estrangeiro, vocês não me acolheram, eu estive doente e preso e vocês não foram me visitar. Aparta-te de mim, porque eu não conheço vocês. Esses são aqueles que vão falar ainda, ah não, mas nós expulsamos demônios em teu nome, nós falamos em teu nome, aparta-te de mim, eu não conheço vocês. Por que que essa mensagem vem para essas pessoas? Porque elas enganavam-se a si mesmo e enganavam pessoas. Não estavam comprometidas com o reino. E viveram a sua vida despretensiosamente, vamos falar assim. Viveram uma vida onde se esbaldavam, oprimiam pessoas. Que nem Jesus conta essa história também quando ele fala do Lázaro e o rico. Esbaldava-se, tinha tudo. Com aquilo que tinha. Então, estes textos, ó, esses tempos aqui que Jesus está falando, eles vão acontecer. O juízo final, ele vai acontecer, está escrito aqui nas Escrituras. Não é para dizer assim, não é uma parábola. Isso aqui Jesus está falando porque vai acontecer. E o que nós temos feito das nossas vidas? Como que nós temos operado nesse mundo, porque o nosso tempo, ele é que nem uma fumacinha que sai do bico da chaleira. Você está fazendo o seu cafezinho aí, está vendo essa fumacinha que sai do bico da chaleira? Até eu estou usando esse texto que o pastor Isaías gosta, é um salmo, né? É tipo uma fumacinha, está fazendo um chimarrãozinho, está saindo fumacinha da água. Nossa vida é assim, ela passa tão rápido. Né? E depois que a gente percebe, né? Quando já passou, a gente fala, nossa, está passando tão rápido. Mas como a gente tem aproveitado os nossos dias? Façamos, Jesus falou isso, façamos a obra de Deus enquanto é dia, porque vem a noite onde ninguém pode trabalhar. Vai vir a noite para nós, algum momento, nós não vamos poder trabalhar. Mas e o tempo que nós pudemos trabalhar? Onde nós estávamos? Tá bom? Então, essa meditação que nós podemos fazer com esses textos aqui, é nós pensar, bom, vai ter o final dos tempos, vai ter a finitude. Mas como eu estou experimentando os meus dias? Porque vai haver, ó, os anjos reunirá dos quatro ventos, dos confins da terra até do céu, os eleitos. Este é o juízo final. Tá, então, vamos usar o nosso dia. Vamos usar bem os nossos dias. É tão maravilhoso a gente poder usar com liberdade aquilo que Deus tem nos dado. E vamos aproveitar. Porque os dias difíceis, eles acontecem. Nós não entendemos muitas vezes. Mas enquanto nós temos tempo, vamos usar bem os nossos dias. Vamos orar? Vamos lá. Vamos orar em nome de Jesus. Pai querido, queremos apresentar mais uma vez, Senhor, as nossas vidas
para que o Senhor possa nos

usar para sua glória. É de se lembrar, Pai, trazer em memória que Jesus, ele tinha uma vida entregue. E para que nós tivéssemos vida, ele precisou sacrificar, ele precisou ser morto para que nós hoje tivéssemos vida. E o Senhor nos ensina a ter a mesma visão de Jesus. Nós precisamos deixar muitas vezes as nossas coisas para que nós possamos glorificar o seu nome. Pai, nos enche do seu Espírito e nos mostra como devemos agir, aquilo que devemos fazer. Cuida, Pai, daqueles negócios que têm nos deixado ansiosos, como lemos no início da programação, Pai, como comentamos, em nada estejam ansiosos, mas em tudo as vossas petições sejam conhecidas diante de Deus, Pai. Nós queremos apresentar as nossas inquietações, aquilo que tem nos afligido, para que o Senhor cuide, para que o Senhor trate. Em Jesus, Pai, apresentamos a nossa vida com tudo. Tudo, Pai, nossas fragilidades, as nossas potencialidades, para que o Senhor possa nos usar. Pai, nós já fizemos isso, já tomamos essa decisão e o Senhor tem nos conduzido. Mas queremos, mais uma vez, Pai, marcar esse momento especial, porque queremos viver para a sua glória. Vimos e lemos das dificuldades que iam de acontecer. Nós queremos estar, Pai, entre aqueles que de maneira heróica resistiram e combateram o bom combate, conforme diz as Escrituras. Eu quero abençoar meus amigos, Pai, as minhas amigas que estão a par dessa programação. Eu, em Jesus, Pai, eu posso oferecer para eles aquilo que o Senhor tem feito em mim de melhor, Pai. Mas eu sei que cada um deles também tem suas correrias, tem seus desafios, e que o Senhor esteja, Pai, conduzindo cada um, Pai, através do seu Espírito, dando direção, auxiliando, Pai, quando eles forem aconselhar alguém, quando eles forem conversar com pessoas, que não seja eles, Pai, mas o teu Espírito, que através deles se manifeste a sua glória e a sua graça, Pai, como nós temos experimentado, Pai. Em nome de Jesus, o consolo que nós temos recebido, conforme está escrito, que nós possamos também consolar, ajudar outras pessoas, em nome de Jesus. Por isso, Pai, não queremos só experimentar o Evangelho, que já é uma grande coisa nós experimentarmos a sua graça. Mas, como diz a tua palavra, aquele que bebe da água que eu dou se torna uma fonte. Queremos também abençoar e auxiliar outras pessoas, Pai. Prepara a nós, para que nós possamos ajudar conforme o Senhor tem estabelecido, e também prepara as pessoas, Pai, as quais o Senhor tem destinado a nós, para que nós possamos cuidar, abre o entendimento nosso, o entendimento das pessoas que temos caminhado, para que a sua glória venha resplandecer e nós possamos chegar, como dissemos aqui, Pai, neste dia final, e possamos ouvir do Senhor: vinde, benditos. Essa é a nossa esperança, Pai. Nós cremos que fomos gerados para isso. E que o Senhor continue nos conduzindo às águas tranquilas, a sua bondade e a sua misericórdia continuem nos alcançando e que nós tenhamos percepção de que o Senhor não nos deixa só, o Senhor não nos deixa órfão, conforme diz a palavra. Em nome de Jesus, em todas as coisas, Pai, nós desejamos a sua glória e a sua presença para sempre. Todos nós, em Cristo Jesus, dizemos amém. Meu irmão, minha irmã, é sempre uma alegria para mim, tá? Eu sou grato por estar com vocês. Parece que a gente fala redundância, né? Redundância é você ficar repetindo. Parece uma repetição a gente falar isso, mas quando a gente finaliza aqui a oração, porque é essa missão, né? A gente comenta, a gente aprende a palavra aqui, parece que dá aquele descanso, né?
Então eu espero que vocês também.

estejam descansando no Senhor, porque Deus, Ele é soberano, está cuidando de tudo, só precisamos nós continuar, perseverar. Eu recebi uma mensagem uma vez a respeito disso, né? Continue caminhando. Tipo, vai caminhandinho aí, que Deus vai dando direção, confia em Deus, porque Ele tem cuidado de nós, tá bom? Amanhã vocês têm pastor Isaías, pastor Eliseu. Eu quero mais uma vez saudar aí os nossos irmãos que têm me mandado mensagem aí. Uma alegria receber mensagem de vocês e com boas palavras, né? O pessoal incentivando a gente, porque os dias são difíceis. Esse dia, deixa eu só contar essa última parte. Eu tenho um amigo que nós fizemos um projeto de skate junto, daí ele foi, é um líder, assim, mas ele não está ainda muito envolvido no evangelho. Até se você puder orar por ele, deixa eu ver se eu lembro o nome dele rápido aqui. Ah, não lembrei o nome dele. Eu sei o apelido dele, Pretinho. Pretinho, Rubens, ó, se você ore por esse menino, Rubens Pretinho. Ele é um líder, assim, mas ele não está envolvido com o evangelho, ele recebe, né, a mensagem, recebe a palavra, mas não está envolvido igual a nós. É, e aí ele chegou, nós estávamos conversando, assim, e ele falou uma coisa assim que me chamou a atenção. No skate que a gente pratica, ele falou assim, às vezes aquele menino que está andando, ele nunca recebeu um incentivo, um aplauso de ninguém. E às vezes no skate ele vai receber, porque ele faz pedalada, né, ele anda de bicicleta, e aí ele falou que na bicicleta é diferente, às vezes o pessoal é meio diferente assim na competição, no skate não, todo mundo aplaude, todo mundo incentiva. Eu achei bonito isso que ele falou, falei, ó, que piá visionário, né, tá tendo visão de Deus ainda. E, então o incentivo é muito importante para a nossa jornada, né? A gente tem muitas pessoas que nos incentivam, né? E é bom a gente ser um incentivador também, tá bom? Então incentive pessoas, auxilie, você vê um dom, uma capacidade, você fala que maravilha, isso é maravilhoso o dom que você tem. Eu vivo identificando nos meus amigos, as pessoas que vivem próximo a mim, os alunos, né? Eu dou aula, coisas especiais que eles fazem. E aí, a nossa responsabilidade é potencializar eles nessas coisas. Então, é bem importante a gente ter essa percepção. E muitos irmãos que me mandam mensagem aí, saibam que vocês estão fazendo isso. Além de orar, né, nos abençoar, que a gente já é alegre, né, tem muitos irmãos que mandam a mensagem nos incentivando. E apesar de nossas fragilidades aí, nós temos ciência, né, é bom a gente poder auxiliar vocês em alguma coisa. Tá bom? Um abraço, então, em nome de Jesus. Semana que vem estamos de novo. E tenham todos um ótimo dia na presença de Deus. E vamos se

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1: Uma excelente terça-feira para vocês. Estamos no ar, estamos chegando com o nosso Parceiros do Campo, o nosso tradicional encontro de todas as manhãs aqui no seu rádio, na rádio que vai mais longe, levando sempre formação e informação a você, nosso amigo ouvinte, nosso amigo produtor, que eu sei que já está aí cedinho na labuta, você, meu amigo caminhoneiro, que está aí na estrada também, receba o nosso carinho, o nosso bom dia, também você que está em casa, enfim, onde você estiver. Seja bem-vindo. Muito prazer, eu sou Elielton Amaral e nós vamos juntos a partir de agora com o nosso Parceiros do Campo. 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
3: E que maravilha, chegou a hora do nosso tema veterinário de hoje e quem vai dar o recado é ele, o meu amigo e parceiro de sempre, o doutor Aldori José Corso, médico veterinário da Castrovet. Bom dia, doutor, seja bem-vindo.
4: Olá, amigos, bom dia, obrigado pela sua sempre companhia, como diz o Elielto, né? Nosso amigo Elielto aqui está no estúdio, sua excelente companhia. Obrigado a você que nos acompanha, lembre, já vou passar nossos contatos, você pode mandar aqui um WhatsApp para mim, dizendo que estamos na escuta, isso é muito bom registrar sua participação, ou se você tiver alguma dúvida com relação aos animais de criação, de companhia, de produção, fique à vontade, o que a gente não souber, vamos procurar para trazer alguma informação para você. Ou se você quer sugerir um tema para os próximos encontros, estamos sempre abertos aí. Você é que faz o nosso programa. Nós somos do agro, o agro movimenta o mundo, movimenta o Brasil, movimenta o Paraná e movimenta Castro. Somos a capital nacional do leite, a cidade maior produtora de leite do Brasil. E não só em quantidade, mas em qualidade, né? O leite de extrema qualidade. Fico feliz e humildemente posso dizer que me sinto orgulhoso de estar participando até hoje dessa pujança que nós temos, dessa qualidade que nós temos, dessa produtividade que a nossa cidade recebe neste título. Obrigado sempre. E o nosso telefone, é claro, se quiser anotar, é o 98824-3375. 98824-3375. Participe conosco. A exemplo dos nossos amigos, né? A Ângela Maria Ferreira, lá de Palmeira, está participando conosco. Temos lá no Butial, o produtor de leite Roberto Siebre nos acompanhando. Aqui perto do Kaique, né? O Walter Martelinho de Ouro, sempre ligado conosco. Obrigado pela companhia, Walter. Também lá do Posto Borsato, meu amigo Hamilton, né? Gerente do Posto Borsato, nos acompanhando. Lá na Chácara Dias, lá na Santa Rita, o Acir, nosso ouvinte de todas as manhãs. O Adair, né? Lá do irmão do Zé da Cleusa, trabalha na Chácara Sempre Verde. Tá sempre ouvindo, cedinho, acorda cedo e já está ligado conosco, não é mesmo? Grande abraço. Também o Marlo e a esposa Ana ali do Tibagi Motos, nosso ouvinte, e o Ney Ramos e a esposa Leomara, e moram lá na Vila Rosário, todos participaram ali do Castra Mais, do Castra Pet, um evento que fizemos aí em Castro aí nos meses passados anterior, castrando aí quase 900 animais. Fico feliz também de poder ter contribuído aí com a castração desses animais, muito importante para o controle populacional de animais. E isso é mais uma das propostas que nós fizemos na época de campanha e graças a Deus, graças ao Dr. Reinaldo, aos deputados que nos acompanham, a gente está conseguindo aí levar a termo esses propósitos. Obrigado pela sua companhia e você que participou do Castra Mais e do Castra Pet. Vamos lá então falar um pouco hoje sobre o diagnóstico de doenças na propriedade. Isso é um tema também muito importante porque hoje as propriedades não são mais tocadas assim de uma forma, mas eu diria com um amadorismo que existia muito antigamente, se anotava as coisas num caderno, num papel, num rascunho. Hoje tem que ser levado na ponta do lápis, porque não é à toa que nós conquistamos esse título, né? Que nós conversamos no início ali, Capital Nacional do Leite. Tem um porquê, né? Um dos motivos exatamente é a alta qualificação dos nossos animais, dos nossos funcionários, dos proprietários, de toda a estrutura, de todo o sistema que está envolvido na produção de leite. É altamente tecnificada a nossa produção de leite, temos grandes médias de produção, de qualidade, temos, isso são médias altas, né? Temos médias baixas, né? No quesito doenças animais, CCS, né? Contagem de células somáticas, temos números baixos aí de contágio bacteriana, então nosso leite é de alta qualidade, índices de mastite, temos médias altas no quesito reprodução, alimentação, dietas, então tudo isso, umas altas e outras baixas, claro, dependendo do item, isso faz a diferença, faz fazer aquela margem de retorno financeiro, e muitas vezes uma propriedade que não é acompanhada, não consegue ter, né? E o diagnóstico precoce de doenças é um grande avanço e é uma necessidade hoje, porque se nós do outro lado estamos vendo que nossos animais têm um grande potencial, têm um grande valor genético ao longo de muitos anos, né? São 75 anos aí de existência da cooperativa e logo no início já houve já produção, trouxeram os animais produzindo leite, então já veio com uma genética da Holanda e se continuou usando, né? Sêmen de melhor qualidade, porque sempre um sêmen de inseminação artificial é melhor do que um touro, então isso sempre foi muito premiado. Eu já estou aí há 40 anos e quando eu vim, a uso da inseminação artificial já era uma realidade muito grande, poucas propriedades usavam touros, então esse avanço genético já vem de longa data, né? Então se nós temos maneiras de prevenir, por exemplo, os casos de mastite, através do controle da CCS, do controle leiteiro, do uso do CMT, então temos essas ferramentas, esses números animais, podemos prevenir, evitar que dê surto de mastite, melhorar no manejo, mudar pré-dipping, pós-dipping, melhorar com a imunidade dos animais, existem muitas maneiras. Sabemos que existem as doenças sanitárias que são impeditivas, né, de produção de leite, brucelose, tuberculose. Então o que nós fazemos? Fazemos exames de rotina, preventivos, pelo menos uma vez ao ano, quando vai ter exposição, quando tem venda, então também é feita algumas amostragens na propriedade, com isso a gente evita que uma doença se instale ou se eventualmente se instalar, que ela, né, tome uma grande proporção, que ela se alastre no rebanho. Para isso nós fazemos sorologias, problemas reprodutivos também é muito comum, exames sorológicos que previnem doenças reprodutivas que automaticamente vão fazer com que o DEL, dias médios de lactação, fique muito grande, o intervalo de parto fique muito grande, nós tenhamos muito gasto com prenhez de animais, então são maneiras de você estar sempre olhando à frente cada diagnóstico produtivo que nós, médicos veterinários, fazemos. O uso de ultrassom hoje é uma ferramenta, né, corriqueira, todos os profissionais praticamente têm. Então, quando você consegue fazer um monitoramento aí semanal, ou quinzenal, ou mensal, reprodutivo no rebanho, você já consegue, só pelo controle reprodutivo, já ter um norte de como vai a saúde do rebanho. Não só a questão reprodutiva, você já começa a ver dietas, começa a ver problemas de casco, começa a ver média de leite, você começa a ver os índices reprodutivos, todos eles estão interligados, uma coisa puxa a outra, né? Se você tem uma dieta baixa, você tem um problema, por exemplo, de muita energia, você vai ter problema de casco, mas tem também problema de cistos ovarianos, você vai ter animais não emprenhando, então uma coisa puxa a outra, né? Se você tem uma ureia muito alta, você vai ter problema reprodutivo sério, você vai ter pouco leite e um custo muito alto, então é muito bom saber que uma atividade consegue fazer o diagnóstico de várias, né? Então o controle reprodutivo ele é indispensável hoje em qualquer propriedade, né? Nós evitamos problemas de anestro, de cisto, atenuamos, né? Diminuímos os efeitos do estresse, tentando fazer técnicas reprodutivas que ajudam a facilitam, né? O animal emprenhar, o animal estar ciclando, então são várias situações, né? Bezerros, você pode prevenir a presença das diarreias, né? Trabalhando com ambiente, com vacinação, com manejos adequados, com qualidade de leite. Então é bacana porque temos vários pontos que nós podemos cercar com diagnósticos antecipados, né? Com diagnósticos precoces para evitar doenças e assim melhorar a saúde dos animais, evitar custos adicionais, né? Com tratamentos, eventualmente até perca de animais ou de quartos mamários. Então, por isso que eu exorto aqui e lembro sempre da importância. Tenha sempre um médico veterinário que está lhe acompanhando, se você não tem, estamos à disposição aqui na Castrovet, para que você possa sempre ter os melhores índices e com isso sempre ter o melhor retorno financeiro. Estamos à disposição, um grande abraço, obrigado pela companhia.

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0: Ponto final em mais uma edição do Parceiros do Campo. O programa desta terça-feira vai ficando por aqui. Agradecemos sempre a sua excelente companhia e também aos nossos patrocinadores. 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A gente volta a se encontrar amanhã bem cedinho, 15 para as 6 da manhã. Mas continue ligado, porque a informação na antena não para. Vem aí os nossos amigos do Fatos em Destaque, trazendo agora os principais destaques do dia, desta manhã, de terça-feira. Obrigado pelo carinho da sua companhia, um forte abraço, um dia abençoado para você e até amanhã.
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2: Bom dia, bom dia. Começando aqui com a nossa equipe, depois do Dr. Aldori e o Elielton aqui na antena. 11.4 de temperatura, chegamos à terça-feira, 28/7/2026. Lembrando que o mês termina sexta-feira, dia 31, sábado, 1º de agosto. Então é a reta final, é a última semana do mês de julho. 11.4, a sensação térmica 11 graus. Tá fresquinho, temperatura agradável nesta manhã. Daí a máxima aumenta, vai para 26, calorzinho durante o dia de hoje. 26. Rio Grande do Sul tem chuvas, tem uma frente fria entrando lá nesta manhã. E para nós aqui, Campos Gerais, 6,6 milímetros de chuvas amanhã. Mas daqui a pouco a gente detalha mais. Tempo, temperaturas para o dia de hoje e próximos dias também.
3: Terçou aqui na antena. Opa, bora, bora, bora lá. Bom dia, amigos e amigas, antenados e antenadas. Aquele abraço de urso bem apertado, bem demorado. Ótima abençoada a terça aí a cada ouvinte da Antena Sul FM 102.7.

0: exames, né, hepatite C, B, e pode ser feito também nas unidades de saúde. De repente está se sentindo cansado, vai na unidade e pede o exame de hepatite. E também é Dia Nacional do Agricultor. Parabéns aí a todos os agricultores aí, um forte abraço. O agro que é fortíssimo, né? O agro e o Brasil, aqui nós temos o privilégio de ser o celeiro do mundo, né? Então os agricultores são as peças essenciais, fundamentais aí para o desenvolvimento do país e também da nossa alimentação, claro. Parabéns, agricultores. Chico Weber de Uvaia, Vitão, seu Lauro, seu Moacir aí, da comunidade de Moquém, em Bituva, seu Lauro Almeida, Daniel Almeida também, né? Família Gibeluca aí também de Uvaia. Agricultores, né? São homenageados no dia de hoje e a nossa gratidão. Todos os agricultores, região dos Campos Gerais aí, do Paraná, desse Brasilzão aí, um forte abraço. Agricultor que não tem horário, né? A gente pode pegar e ver em época de safra, tem que correr, às vezes prevê chuva, não tava para colher hoje, corre lá, corre, passa noites e dias dentro de uma colheitadeira, dentro de um caminhão lá para poder transportar aí a safra e não perder, né? O agricultor corre um sério risco, né? É as instabilidades aí do tempo, mas com a força de Deus, todos os agricultores aí, muito, muito obrigado mesmo. 6:13, 8409-1431 é o WhatsApp da Antena, o telefone fixo é o 3223-3322 e nós já estamos lá no Face, participa, interaja junto conosco, sempre aquele prazer absoluto receber o teu carinho, a tua participação, a tua mensagem, preciosíssimo ouvinte, antenado, antenada, Andrezão de Conchas Velhas aí, também homem do campo, né? A Jéssica e o Miguel, o Yuri, um grande abraço. Já estão, olha aqui, ó. Já mandou a foto, já tá lá no meio da lavoura, lá, colhendo as alfaces aí, né? Grande abraço, Andrezão aí, muito obrigado aí, parabéns aí pelo teu dia. Jorge Ângelo e o Johnny, muito bom dia, obrigado aí. Só na melhor. Paz, saúde e alegria. Grande, Jorgão, um grande abraço para você. Tive o privilégio de conversar com o Jorge ontem, viu? Fazia tempo que a gente não proseava, não batia aquele papo gostoso. O Alfredo Kremer de Carambeí, Marcos Eurique aí do Santa Marta e a Dona Lourdes aí, um grande abraço. Obrigado aí, Dona Lourdes. Beijo carinhoso no seu coração. O Edilson Palmeirense da cidade de Castro e o Motora João de Lima já estão também sintonizados aqui na antena. 6:04 é o Fatos começando.
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2: Olá, eu sou Samuel Brau, meteorologista. Esse é o Boletim Cimepar Informa com a previsão do tempo para 28 de julho de 2026, no Paraná. Terça-feira com vários destaques no estado. Teremos mais um dia com bastante calor para a época do ano na maior parte das regiões e, no período da noite, pode chover no oeste e no sudoeste, em função da aproximação de uma nova frente fria. Amanhece com tempo estável e com pouca nebulosidade em praticamente todo o Paraná. Apenas nas praias, há maior presença de nuvens, mas que se dissipam ainda durante a manhã. Temperaturas mínimas ocorrem no sul, entre Palmas e General Carneiro, próximo a 11 graus. A chuva fica concentrada na altura do Rio Grande do Sul na maior parte do dia, favorecendo para que o vento transporte um ar mais aquecido até o estado. Por isso, as temperaturas se elevam bastante. Na faixa oeste, os valores superam os 30 graus, alcançando os 32 em algumas cidades. As rajadas de vento, predominantes de norte, ficam persistentes em torno dos 40 a 50 km por hora em vários setores. No período da noite, áreas de instabilidade, associadas à presença do sistema frontal, devem provocar chuvas no oeste e no sudoeste. Ao longo da madrugada da quarta-feira, avançam também pelo noroeste e centro-sul e mudam o tempo nas demais regiões ao longo do dia. Possibilidade de tempestades é bem elevada. No site cimepar.br você encontra a previsão do tempo detalhada para cada município e região para os próximos dias.
3: Está chovendo em Santa Rosa, Passo Fundo, Soledade, em Juí, Pousadas, São Borja, no Rio Grande do Sul. Lá chove nesse instante. E essa frente fria com chuvas lá, que entra pra gente aqui, Campos Gerais, amanhã, com 6,5 milímetros de chuvas. Para hoje ainda tempo bom. 15 para 26, temperaturas 11,4. A temperatura de momento, então tem chuvas para amanhã. Já tem as horas, previsão, as horas amanhã. Amanhã poderemos já ter chuvas amanhã de manhã. Amanhã de manhã, na quinta-feira, 14 para 22. Por enquanto, as chuvas são somente quarta-feira. E para sexta-feira também, por enquanto, a previsão é de tempo bom. Chuvas, na informação de agora, somente amanhã, dia 29. A umidade no ar está em 74%. A lua é crescente, cheia, dia 29.
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6:11 e a Rádio Antena Sul FM, em parceria com o Serviço Funerário Municipal aqui da cidade de Ponta Grossa, noticiando os falecimentos deste dia 27 para 28 de julho de 2026.

iniciando com o falecimento da senhora Marisa Krambeck Cap, de 78 anos de idade, ela que era palmeirense. Professora Marisa Krambeck Cap, nascida e moradora da cidade vizinha Palmeira. Ela estava internada aqui no Centro Hospitalar São Camilo, na cidade de Ponta Grossa. Seu corpo foi transladado pela funerária Nossa Senhora do Carmo até a cidade natal, a terrinha natal da professora Marisa, a cidade vizinha Palmeira, onde está sendo velado na capela da funerária Nossa Senhora do Carmo. E o sepultamento da professora Marisa Krambeck Cap, de 78 anos de idade, para o cemitério municipal de Palmeira, marcado para hoje, às 17 horas. Falecimento também de outro palmeirense, o senhor Ednildo de Paula, 42 anos. Também nascido e morador da cidade vizinha Palmeira, estava internado aqui na Santa Casa de Ponta Grossa. Corpo do palmeirense Ednildo de Paula, 42 anos de idade, está sendo velado na Capela Municipal de Palmeira. Foi transladado aí pela funerária Santa Clara. E o sepultamento para o cemitério municipal de Palmeira, hoje, 10 horas. Falecimento de José Ayrton de Almeida Freitas, 84 anos de idade, ele que era mecânico. Nascido na capital do estado do Paraná, Curitiba, morador de Ponta Grossa já há longos anos, o mecânico José Ayrton de Almeida Freitas, 84 anos, estava internado aqui na Santa Casa de Ponta Grossa. O seu corpo está sendo velado na Igreja Jesus Ensinou no Templo, na Rua Pitanga, número 75, no Bom Sucesso. Seu corpo será sepultado no cemitério do Taquaruçu, hoje às 15 horas. Portanto, falecimento do senhor José Ayrton de Almeida, 84 anos de idade. Falecimento da senhora Laurita dos Santos, a centenária Laurita dos Santos, de 103 anos de idade. Que bênção! Nascida na cidade de Reserva, moradora de Ponta Grossa há longos e longos anos. Dona Laurita estava internada aqui no hospital regional. O seu corpo sendo velado na capela da funerária Princesa. E a senhora Laurita dos Santos, 103 anos, será sepultada no cemitério São Vicente de Paulo, hoje às 16 horas. Nosso querido distrito do Guaragi, já éramos informados ontem à noite, está em luto. Faleceu a senhora Maria Ferreira da Silva, de 73 anos de idade. Ela que era lavradora. Hoje é dia do agricultor, do homem do campo, da mulher do campo, da lavradora. E a dona Maria Ferreira da Silva, 75 anos de idade, ela que era mineira, nascida na cidade de Iricínia, estado de Minas Gerais, moradora. Tempo. Ela faleceu em sua residência. Ela está sendo velada na capela municipal do nosso querido distrito do Guaragi, e o sepultamento da lavradora, agricultora, mulher do campo, dona Maria Ferreira da Silva, de 75 anos de idade, para o cemitério do distrito do Guaragi, hoje, às 14 horas. Falecimento de Marlen Sanches Esquivel, de 64 anos de idade, a dona Marlen, que era gestora de recursos humanos. Ela era cubana, mas há muito tempo vivendo aqui na cidade de Ponta Grossa. A gestora de recursos humanos, senhora Marlen Sanches Esquivel. Nós não teremos velório da cubana. Já há bastante tempo moradora de Ponta Grossa, ela sairá do necrotério ali da funerária São Francisco e vai direto para o cemitério São Vicente de Paulo, hoje, às 11 horas desta manhã. Falecimento de Michael de Carvalho, 57 anos de idade, ele que era analista de sistemas. Nascido em Telêmaco Borba, morador de Ponta Grossa, faleceu em sua residência. Também não teremos velório. Ele está sendo preparado pela funerária Tamoio Preve, de Telêmaco Borba,

0: Na realidade, a Tamoio tem uma sede aqui em Ponta Grossa, né? Mas o pessoal colocou como Telêmaco Borba aqui. Ele sairá da funerária Tamoio Prev direto para o cemitério São Marcos de Telêmaco Borba às 13h30. Portanto, falecimento do senhor Michael de Carvalho aos 57 anos de idade. Chagas Vaz. Seu Moisés, com 84 anos de idade, atuou muitos anos como contramestre. Estaria morando na cidade de Ivaí. Ele estava internado aqui no Hospital do Coração Bom Jesus, em Ponta Grossa. Seu corpo foi transladado até a sua cidade Ivaí, onde está sendo velado na capela municipal da localidade de São Joaquim, no Palmital, Ivaí. E o sepultamento de Moisés Chagas Vaz para o cemitério Bom Jesus de Ivaí, hoje, 17 horas. Falecimento da senhora Nelly Carcino, de 74 anos de idade. Ela, durante muitos anos, foi servidora pública municipal aqui em Ponta Grossa. Dona Nelly Carcino estava internada no Hospital Regional. O seu corpo está sendo velado na capela da funerária Princesa. E o sepultamento segue na data de hoje para o cemitério Santa Luísa, cemitério da colônia Dona Luísa, marcado para as 16 horas. Falecimento do senhor Valdomiro Brás. Seu Valdomiro, com 80 anos de idade, homem do campo também, lavrador, nascido em Cândido de Abreu, morador de Ponta Grossa, ele estava internado no Hospital Regional. O seu corpo sendo velado na capela da funerária Princesa. E o sepultamento do lavrador Valdomiro Brás, 80 anos de idade, segue para o cemitério São Sebastião, marcado para as 10 horas desta manhã. E as famílias enlutadas, os mais sinceros e profundos sentimentos de toda a família, Antena Sul FM.
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6: Este é o Giro de Notícias. Eu sou Cassi Balog e você acompanha os destaques do momento. O governo brasileiro reagiu às declarações do presidente argentino Javier Milei durante a visita a São Paulo. O Itamaraty recebeu o embaixador da Argentina para manifestar repúdio às críticas de Milei ao presidente Lula, às instituições brasileiras e ao ministro Alexandre de Moraes, além de convocar o representante argentino para esclarecimentos e chamar o embaixador brasileiro em Buenos Aires para consultas. Após o senador Flávio Bolsonaro divulgar informações falsas sobre as urnas, o TSE marcou para 17 de agosto uma nova reunião com embaixadores e representantes internacionais para explicar o funcionamento das urnas eletrônicas e do sistema eleitoral brasileiro. O tribunal reafirma que o sistema é seguro e informa que as eleições de outubro serão acompanhadas por observadores internacionais. A Justiça do Rio de Janeiro garantiu ao Rio Previdência o direito de resgatar R$481.500.000 investidos no Fundo Revolution, ligado ao Grupo Master. A decisão também determina uma auditoria independente e o bloqueio de bens da gestora e de seus diretores para assegurar um possível ressarcimento aos cofres do Fundo de Previdência dos Servidores Estaduais. As fortes chuvas que atingem o Rio Grande do Sul já afetaram quase 60 mil pessoas em 218 municípios, segundo a Defesa Civil. Até o momento, 488 pessoas estão desabrigadas e 762 pessoas desalojadas. O estado segue em alerta para novas chuvas com risco de inundações em diferentes regiões até esta terça-feira. O Teatro da Paz, em Belém, e o Teatro Amazonas, em Manaus, receberam o título de Patrimônio Mundial Cultural da Unesco. A candidatura conjunta dos dois espaços históricos foi aprovada nesta segunda-feira, reconhecendo a importância dos teatros construídos no ciclo da borracha para a cultura e a história da Amazônia e do Brasil. O diretor-geral da OMS afirmou que o risco de um surto de ebola na República

0: República Democrática do Congo se espalhar para o restante do mundo é baixo. Apesar de mais de 3 mil casos e cerca de 1.400 mortes desde maio, a Organização Mundial da Saúde destaca que a transmissão ocorre por contato direto e que o maior risco segue concentrado na região africana. O Giro de Notícias é uma produção da Agência Rádio Web. Texto e apresentação, Cassi Balog. Edição, Thiago Pedruzzi.
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5: Para as Pedras, João do Marmeleiro e Amara Pedras acompanhando. Quero ouvir as manchetes do dia. Já, já. Estresser de Castro na Quebrada Funda, tô escutando. Deus abençoe cada um de vocês que estão aí. Ari de Sengés aqui com tempo bom na escuta da programação. 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Principais notícias e assuntos do dia de hoje, terça-feira, 28, mês que vai até o dia 31. Lua crescente cheia a partir do dia 29. Tem previsão de chuvas para amanhã. Hoje ainda tempo bom. Aposentados, pagamentos para finais 2. Hoje, Bolsa Família, finais 7. Dólar está 5,11. Operário, você perdeu, operário, no momento que poderia perder? Ah, então tá bom. Atlético 3-1 contra o Operário ontem. O Operário permanece segundo colocado, 35 pontos na Série B. Segundo comentaristas, o Operário não jogou bem. Próximo jogo do Operário é na sexta-feira, dia 7 de agosto, às 19h30, aqui na Vila contra o São Bernardo. A Agroleite começa segunda-feira aqui em Castro. A Mega Sena hoje está pagando prêmio de 78 milhões, Brasil. Biometria vai ser usada nas eleições, mas não é obrigatória para votar. Campanha tenta reduzir danos causados pelas betes. Zema vai de candidato oficializado. Direção defensiva e capacete apropriado fazem toda a diferença, sim, para motociclistas. Que mais, meu Paraná? Prazo declaração rural, imposto começa dia 10. Pesquisa Quest para o governo do Paraná. Moro lidera os cenários de primeiro turno. Requião e Greca vem em seguida. Daqui a pouco todos os cenários. Pesquisa Quest Paraná de ontem para amanhã de hoje. Aprovação do governo, Ratinho 81%, Ratinho Júnior, muito bom. Ratinho merece eleger sucessor, merece 63, não merece 25. Daqui a pouco números e também o registro dessa pesquisa. Senado, Álvaro e Cury aparecem à frente na disputa. Flávio Bolsonaro tem 42 e Lula tem 24 aqui no Paraná das intenções. Moro não descarta união com Greca para eleições de 2026. Câmara Ponta Grossa, dia votação da concessão do centro de eventos. Câmara de Ponta Grossa aprova a criação de vagas para advogados em frente a órgãos públicos. Eliminação do Cianorte aumenta a concorrência do Paraná Clube por vaga na Série D. Uso de cigarro eletrônico acende alerta para risco futuro de câncer de boca. 6h31.
6: Bora lá, saudando mais antenados e antenadas. Bom dia, Chico Weber, Dilvain, Chicão, professora Luísa, Vitão, Patrícia, Neto, João Emanuel, aquele abraço, obrigado aí pela companhia. Ednei, esposa Silmara do Sabará, forte abraço para vocês aí, estão sempre sintonizados aqui no 102. Seu Carlos, o homem do Camaro Amarelo, dos Del Reis aí, um grande abraço, seu Carlos, tá mandando um abraço aí pro Cleomar, pro Luiz e para suas esposas aí na fazenda União Kalinowski. Carlos do Sabará, muito obrigado aí pela companhia. Márcio Estrela.

0: Trêmio é Lubenica no Pesqueiro Trêmio em Uvaia. Marisa Haddad, Paulo Haddad, bom dia. A Maria Baiana, seu Sebastião e a Elinir em Castro já também tomando aquele cafezinho maravilhoso. Ivandir Cordeiro, muito bom dia. O Ivandir, o Piazinho, Timaço da Águia, bom dia. E a Piazada, daqui a pouquinho, 7 horas, as catracas da Águia se abrem lá e o povo começa a entrar e trabalhar. Abençoada terça-feira para vocês. Riva da cidade de Castro, bom dia, Riva. Junto conosco, também sintonizado no 102.7. Portal DC Mais, o jornal diário dos campos aqui da cidade de Ponta Grossa. As matérias de capa. Ponta Grossa faz história e conquista campanha recorde no Paraná. Paraná Combate 2026. Câmara aprova vagas de estacionamentos exclusivas de advogados aqui na cidade de Ponta Grossa. Copiosa Redenção elege nova madre geral. Prefeitura de Ponta Grossa sinaliza apoio ao projeto de revitalização no centro da cidade de PG. 6:33 aqui na antena, 6:33. Mais matérias aqui através do portal DC Mais. A EAPG celebra 50 anos e empossa nova diretoria aqui na cidade de Ponta Grossa. Realizou aí a 30ª noite de queijos e vinhos. Dia do motociclista em Ponta Grossa teve homenagens e apresentações. Cadelinha desaparece durante desembarque de veículo em Ponta Grossa. Debate sobre bem-estar animal marca aprovação de rodeios como patrimônio cultural aqui da cidade de Ponta Grossa. E lá na Venezuela, né? Foi achado um cãozinho após 29 dias e ele estaria com vida bem debilitado, mas foi socorrido aí pelas equipes ainda que estão atuando. E no Japão, né? Esse terremoto que atingiu magnitude 7.1, atingiu o Japão ali, derrubou prédios, deixa feridos. Até teve um alerta de tsunami, mas ele foi cancelado, né? Nós estamos recebendo a informação aqui que foi cancelado. A primeira-ministra só pediu que o pessoal se afaste das áreas costeiras lá, né? E o tremor teve profundidade aí de apenas 10 quilômetros, então é muito perto realmente, mas o Japão ele está preparado aí para terremotos, né? Nós estávamos acompanhando aí com os colegas de imprensa o Pulo do Gato lá de São Paulo, com a Silvânia Alves, e ela nos passou a informação que quando terremoto lá, diz que é de 5 em 5 minutos no Japão, até 3, eles já, 3, né? Na escala, eles já não estão nem avisando mais. Então esse aí foi forte, 7.1, mas a primeira-ministra já descartou ali o alerta de tsunami. Orações aí para a população do Japão. 6:35.
1: CPI da Clinicão apresenta conclusões e encaminhamentos do relatório final em coletiva de imprensa. Câmara de Ponta Grossa aprova a reforma da taxa de iluminação pública para incluir investimentos em segurança. Então vai dar uma aumentadinha na taxa de iluminação, também é notícia desta manhã na polícia. Ex-marido é preso após invadir casa e descumprir medida no bairro Séries. Isso foi em Arapoti, 18:57 de ontem. Foragido por furto e roubo é preso aqui na Rosário, em Castro, homem de 26 anos. Que horas que era? Foi às 19:59 de ontem aqui então, Rosário Castro, essa ocorrência. Carro incendiado após ameaças à família em Jaguareiva. 3 ocorrências, nenhuma em Ponta Grossa? Mas que calmaria, Ponta Grossa. Polícia Militar.
0: 13ª Subdivisão Policial. Delegado é o Dr. Marcondes. Polícia Civil instaurando inquérito policial para apurar ocorrência com cão de rua em frente à UPA de Castro. Polícia Civil do Paraná, por meio da Delegacia de Castro, instaurando inquérito policial para elucidar ocorrência envolvendo policial militar e um cão de rua. Foi registrado no final da tarde desta sexta-feira, dia 24, nas imediações ali frente à unidade de pronto atendimento, a UPA de Castro. Na ocasião, um policial militar em horário de folga compareceu à unidade de saúde para buscar a sua filha, que realiza estágio no local. Ao tentar adentrar o estabelecimento, o cidadão foi surpreendido e cercado de forma agressiva por três cães de grande porte, palavras aqui do policial, que permaneciam habitualmente no acesso principal do prédio público. Após a situação, o policial militar e testemunhas compareceram à delegacia local para serem ouvidos pelo delegado de plantão. Conforme apurado preliminarmente, a partir das oitivas presenciais, o envolvido tentou esquivar-se e repelir os animais por meios não letais, recuando, emitindo comando de voz e simulando recolher objetos no chão para dispersá-los. Contudo, acuado contra as paredes de vidro da recepção e diante de risco iminente de ataque, efetivou um único disparo com a sua arma de fogo para neutralizar a investida, atingindo fatalmente um dos cães. Com a situação, o policial conseguiu adentrar a unidade de atendimento. Constatou-se que a presença dos animais na entrada da UPA já havia sido objeto de notificações prévias por parte de uma equipe da Unidade de Providências de Controle Urbano junto à Prefeitura Municipal, havendo inclusive registro de boletim de ocorrência anterior. Com base nesses elementos, nos artigos 23, inciso 1 e 24 do Código Penal Brasileiro, a autoridade policial plantonista reconheceu preliminarmente a incidência do estado de necessidade, tendo em vista que o cidadão agiu exclusivamente para resguardar a sua integridade física contra um perigo atual e inevitável por outros meios de ação, razão pela qual não foi ratificada prisão em flagrante. A autoridade policial determinou a instauração de forma de um inquérito policial mediante portaria para a completa e minuciosa apuração dos fatos. O procedimento prosseguirá com a realização de diligências complementares, como a oitiva de novas testemunhas, o acesso e análise técnica das imagens das câmaras de monitoramento no local, assegurando a total transparência e a elucidação cabal dos fatos em destaque. Doutor Marcondes é o delegado responsável por esta investigação. 6:39 na antena.
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9: A Caixa inicia nesta terça-feira, 28, o pagamento do Bolsa Família referente ao mês de julho para os beneficiários com o número de identificação social NIS terminado em 7. Os pagamentos são realizados preferencialmente na poupança Caixa ou conta Caixa Tem. Com a conta Caixa Tem, os beneficiários podem pagar contas e fazer transferências diretamente pelo aplicativo no celular. O valor também pode ser movimentado com o cartão de débito da conta em comércios, unidades lotéricas, correspondentes Caixa Aqui, terminais de autoatendimento e agências da Caixa. Além disso, é possível realizar saques sem cartão nos terminais de autoatendimento e unidades lotéricas, utilizando a identificação biométrica previamente cadastrada em uma agência da Caixa. Para baixar os aplicativos Caixa Tem e Bolsa Família, basta acessar a loja de aplicativos do seu smartphone. É gratuito.
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1: 12 graus, 6:47, 6:47 nesta manhã. Bom dia, vamos pedir também estacionamento sobre essa notícia, Isaac, que você falou ontem e hoje também, que a Câmara de Ponta Grossa aprovou o estacionamento para advogados perto de órgãos públicos. Vamos também pedir estacionamento especial à Prefeitura para o médico, economista, administrador, contador e demais profissionais. Palavras da Terezinha de Ponta Grossa. Imagine se daqui a pouco cada profissional resolve pedir à Câmara estacionamento para ele. Terezinha não concorda, então, com esse projeto que a Câmara ontem de Ponta Grossa aprovou, estacionamento para advogados perto de delegacias, do fórum e assim por diante aqui em Ponta Grossa.
2: Não vou me pronunciar, o meu advogado que tem vaga garantida agora sugeriu que eu ficasse em silêncio. Valdir Cordeiro aqui da Ronda, muito bom dia, obrigado aí pela companhia, grande Valdirzão, um forte abraço, sempre presente aqui no 102.7. O Elídio Carlos Cury de Macedo, presidente aí do Conselho de Segurança de Ponta Grossa, já sintonizado aqui no 102.7.
1: A Terezinha Pavãozinho em Campo Largo acompanha a gente.
2: Professor Edilson, palmeirense, operariano, tá desejando a todos aí uma terça-feira abençoada por Deus, amém? Que assim seja a todos, né, Edilson? Um grande abraço para você, para Sônia aí, muito obrigado aí pela companhia.
1: Isaac, esses cachorros na porta da UPA Castro sempre avançam nas pessoas e ninguém faz nada. As pessoas que estão aí contra algumas são aqueles que cuidam dos cachorros, mas não querem assumir que são donos dos animais, tá bom? É que fica entre nós. Não fale meu nome, avançam nas pessoas. Unidade de saúde não tem que estar lá com o cachorro grande, porte deitado na porta, não deixando as pessoas entrarem. Ouvinte pelo WhatsApp da antena 42984091431.
2: Inclusive quem presenciou essa situação aí, quiser ajudar o doutor Marcondes, pode ir até lá, a delegacia de polícia lá e prestar o seu depoimento, né? Passa lá, conversa com o doutor Marcondes lá e diz, eu vi, eu estava lá no local, aconteceu isso, dá o seu depoimento lá. Jurandir Dias, muito bom dia, obrigado aí pela companhia presente aqui no 102.7.
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2: Luiz Fernando Silva, bom dia. Loche de Paula aí em Vaí, um grande abraço. Sérgio Bonetti, Piraí do Sul, ali a presença sempre confirmadíssima aqui com o seu cafezinho preto e o bolo cobertura de chocolate aí, um grande abraço. Maria Helena Silva Diniz também já chegando aqui no 102.7. Bom dia, um grande abraço, obrigado aí. O pessoal tá dizendo bom dia, daqui para frente só para trás. Os beberrão vão pedir estacionamento privado em frente aos botecos. Comentário aí do ouvinte aí, muito obrigado aí pela participação. Dona Lourdes Zacarias, bom dia, obrigado aí pela sintonia também. O seu Nelson já tá sintonizado aqui no 102.7. Mais participações, ouvintes antenados e antenadas, e a gente fica feliz da vida de receber o seu recadinho, a sua mensagem. O pessoal está participando pelo Facebook aqui. Busca lá, manda o teu recadinho e a gente fica grato a você. 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
3: Bom dia, Marcos, Vida Natural, produtos naturais, acompanhando a gente, já vai atender a ouvinte que quer o chá divinos. Nós temos chá divinos na Vida Natural, produtos naturais. 6:53 aqui na Metrópole Santa Paula, Castorina Cardoso e seu filho João Pontes, estamos tomando café agora. O rádio tá aqui na nossa frente, bom café então aqui para vocês. João, dona Castorina, a rádio que vai mais longe é a antena.
0: José Valdeci Rodrigues, bom dia Regina, Luciano do Porto Lívia, Zélter em Campo Largo, Rosnei Carapiá, que timaço de ouvintes da Antena Sul FM, hein? E o doutor Luiz Gustavo Timossi, é o nosso baita operacional aí, o Timossi, já tá passando informação aqui para nós, hein? Grande Timossi, um abraço para você. Polícia Civil do Paraná identifica empresário que foi morto por engano. O verdadeiro alvo era um traficante de drogas. O Timóteo aí, que é, né, o chefão aí da homicídios aqui de Ponta Grossa, na 13ª subdivisão, com auxílio aí da Polícia Militar. Manhã de hoje, hein? Notícia fresquinha. O Timóteo está passando para o ouvinte Antena Sul FM. Deflagra operação visando o cumprimento de diversos mandados judiciais no âmbito da investigação do homicídio consumado de Hugo Gabriel Moll e na tentativa de homicídio contra João Victor Pereira. Neste momento, as prisões estão sendo realizadas. O Timóteo só pede assim, se me dê alguns minutinhos, eu já relato mais aí. Só deixa eu terminar o flagrante aí das prisões que estão, neste momento, sendo realizadas aí na 13ª Subdivisão Policial. Obrigado, Luiz Gustavo Timóteo.
3: Edson, a gente pode falar de esportes? Ontem, a Série B, Campeonato Brasileiro, o Atlético Goianense venceu o Operário 3-1. O Operário ontem, o futebol, não é? Não vai ganhar sempre, não vai empatar também. Ontem, então, margem de erro e o Operário poderia, deveria empatar, mas tá bom. Atlético Goianense 3-1 contra o Operário. Bosquilha marcou o gol do Operário, é o décimo dele na competição. 3-1 Atlético Goianense ontem contra o Fantasma, que volta a jogar no dia 7 contra o São Bernardo aqui no Germano Krieger. O Operário nessa manhã se mantém na segunda colocação da competição. O CRB venceu Vila Nova 2-0, Sport 1, Cuiabá também 1. Somente esses três jogos ontem, nossa equipe, só os três. Agenda desta terça-feira tem mais Série B? Juventude e Avaí, 19:30. Ponte Preta e Atletique do Alex, 19:30. 21:35, Fortaleza e Botafogo de São Paulo. E na Copa Sul-Americana tem o Santos jogando às 21:30 de hoje contra a Universidade Central. Então a Sul-Americana e a Série B e a Série A são os destaques da semana. Falamos de esportes.
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0: 6:56. Denise Boa Morte, também no Cafezinho Preto, bolo de cenoura na casa da Denise, um grande abraço. Jorge Valentim de Ávila, Deus abençoe o dia de todos vocês aí na rádio. Amém, Jorge, muito obrigado, que assim seja a todos nós. Terezinha Santana, Tuia Lima, muito bom dia, obrigado aí pela companhia. O Andrezão tá dizendo, ainda bem que na frente do Zé Banana não tem a Star, não tem a Zona Azul, né? É verdade, que senão nós iríamos ter que pedir uma vaga também lá para nós, né, André? Um grande abraço aí, obrigado aí pela companhia. Avani Bah, Júnior Silva, bom dia, Júnior. E o Ciderley Severo, sempre a família Severo na escuta em Carambeí. Vagas de emprego para a Agência do Trabalhador, cidade de Ponta Grossa. Tem muito emprego, 315 vagas hoje para a agência aqui, que fica na Benjamin Constante, 405. O horário de atendimento das 7h30 às

0: É às 16h30, você traz lá a tua carteira de trabalho, inclusive pode ser a carteira de trabalho digital. Muita gente está baixando aí, né? E já está deixando aquela carteira de papel em casa. Pode ser, as duas estão valendo. O importante é você estar lá na agência, lá correndo atrás do teu emprego. Açougueiro, ajudante de eletricista, atendente balconista, tem auxiliar de compras. Vagas para corretor de imóveis, empregado doméstico, faxineiro, encanador. Temos vagas também que não requer experiência comprovada. Atenção, hein? Agente de pátio, ajudante de açougueiro, auxiliar de linha de produção, zelador. E temos vagas para PCDs. Atenção, PCDs. Essas aqui, ó. Operador de processo de produção, atendente de lojas, auxiliar de linha de produção, faxineiro, oficial de serviços gerais e operador de caixa. Procura vagas para você trabalhar. E temos vagas também aqui na agência. O pessoal está passando vagas para aprendiz, auxiliar de linha de produção. Então, 7h30 da manhã, portas abertas aqui na Benjamin Constante 405. E nós aqui da Antena te desejamos muito sucesso.
1: Cotações. 6h58, o feijão carioca, saca de 60 quilos, mercado ausente. Feijão preto, 190 para 210. Milho, 54 para 59,90. Soja, 124, 124,20. Trigo, 60 quilos, 71,73. Arroba do boi, 335, 340. Vaca, 295, 305. E o suíno permanece R$4,80.
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0: Medidas de prevenção através da rede de acolhimento do SUS, o Sistema Único de Saúde. A atuação das BETs estimula a permanência e a repetição de apostas na avaliação do Ministério da Saúde. Jogar por mais tempo ou gastar mais que o planejado altera a rotina dos apostadores, com mudanças do sono, humor e nas relações familiares, acrescenta a pasta. A Organização Mundial da Saúde estima que o transtorno do jogo, como é conhecido esse tipo de comportamento na psiquiatria, afeta cerca de 1,2% da população mundial. O SUS oferece hoje teleatendimento e saúde mental para as pessoas com problemas relacionados a jogos e apostas. O atendimento desse serviço é feito de maneira sigilosa e permite assistência especializada à distância. Familiares de pessoas afetadas também podem receber acolhimento, orientação e acompanhamento. Para ingressar, basta acessar o aplicativo ou o site do Meu SUS Digital, fazer o login na conta gov.br e procurar por problemas com jogos de apostas. Será apresentado um questionário de autoteste para identificar o cuidado mais adequado. Quando o resultado apresentar risco moderado ou elevado, a pessoa será encaminhada automaticamente para o teleatendimento. O atendimento presencial também pode começar nas unidades básicas de saúde e, caso seja necessário, a pessoa pode ser encaminhada ao cuidado especializado no CAPS, o Centro de Atenção Psicossocial. O Ministério da Fazenda tem disponível um site que permite bloquear o acesso às páginas de apostas, a plataforma centralizada de autoexclusão. Por ela, pode-se bloquear as contas ativas e impedir a abertura de novas contas pelo CPF cadastrado. Da Rádio Nacional em Brasília, Gésio Passos.
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5: De olho na previsão, 7:05, 7:05, temperatura 12 graus, começamos com 11 nesta manhã e para nós aqui nos Campos Gerais, o dia terça-feira 28, com previsão de tempo bom, vai chovendo no Rio Grande do Sul, de lá para cá vem avançando essas chuvas que amanhã podem ocasionar 6,6 milímetros aqui para nós, 6,6. 15 para 22 temperaturas de amanhã. Então, hoje, tempo bom. Essa previsão amanhã de chuvas isoladas já na parte da manhã. Quinta e sexta, por enquanto, previsão de tempo bom. Friozão, não, veranico. Calorzão, hoje 26. Vai esquentar, então, em pleno inverno, em 26 graus hoje. E nos próximos dias, 22, 24 e até de novo 26 graus. A umidade no ar está em 74%. A lua é crescente, mas já está se desenvolvendo para a fase cheia que oficialmente começa dia 29.
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7:06 e a Rádio Antena Sul FM, em parceria com o Serviço Funerário Municipal aqui da cidade de Ponta Grossa, informando os falecimentos deste dia 27 para 28 de julho de 2026. Iniciando com o falecimento da senhora Marisa Krambeck Cap, de 78 anos de idade, professora Marisa, nascida na cidade vizinha Palmeira, moradora a vida toda da cidade de Palmeira, professora Marisa Krambeck Cap estava internada aqui no Centro Hospitalar São Camilo, em Ponta Grossa. Seu corpo sendo velado na capela da funerária Nossa Senhora do Carmo, em Palmeira, e o sepultamento para o cemitério municipal de Palmeira, marcado para as 17 horas. Falecimento também do palmeirense senhor Ednildo de

Paula, 42 anos de idade, nascido e morador de Palmeira. Estava internado aqui na Santa Casa de Ponta Grossa. Seu corpo foi transladado para a cidade, a sua terrinha natal, Palmeira, onde está sendo velado na capela municipal. E o sepultamento segue para o cemitério municipal de Palmeira às 10 horas. Falecimento do mecânico José Ayrton de Almeida Freitas, de 84 anos de idade. Curitibano, nascido na capital do estado do Paraná, Curitiba, morador de Ponta Grossa já há longos anos, o mecânico José Ayrton estava internado na Santa Casa. Seu corpo sendo velado na Igreja Jesus Cristo em Sinono Templo, na Rua Pitanga, número 75, no Bom Sucesso. Sepultamento do José Ayrton de Almeida Freitas, 84 anos, para o cemitério do Taquarussu, hoje às 15 horas. Falecimento da senhora Laurita dos Santos, a centenária Laurita dos Santos, 103 anos de idade. Dona Laurita nasceu em Reserva, morador de Ponta Grossa já há longos e longos anos. Ela estava internada aqui no Hospital Regional. O seu corpo sendo velado na capela da funerária Princesa. E o sepultamento da senhora Laurita dos Santos, 103 anos, para o cemitério São Vicente de Paulo, hoje às 16 horas. Nosso querido distrito do Guaragi está de luto. Faleceu a dona Maria Ferreira da Silva, de 75 anos de idade, ela que era lavradora, agricultora, mulher do campo. Hoje é dia do agricultor. Dona Maria Ferreira da Silva, 75 anos, era mineira de nascimento, mas moradora aí do distrito do Guaragi há longos anos. Dona Maria Ferreira da Silva faleceu em sua residência. Ela está sendo velada na capela municipal do distrito do Guaragi e o sepultamento será às 14 horas no cemitério do distrito do Guaragi. Falecimento de Marlene Sanches Esquivel, de 64 anos de idade, gestora de recursos humanos, cubana de nascimento, nascida em Cuba, moradora aqui no Brasil, cidade de Ponta Grossa já há bastante tempo. Dona Marlene Sanches Esquivel, de 64 anos de idade, ela estava no Hospital do Coração Bom Jesus. O seu corpo está sendo preparado pela funerária São Francisco e vai direto para o cemitério São Vicente de Paulo hoje às 11 horas. Portanto, não teremos velório da senhora Marlene Sanches Esquivel. Falecimento de Michael de Carvalho. Seu Michael, com 57 anos de idade, analista de sistemas. Nascido em Telêmaco Borba, estaria morando aqui na cidade de Ponta Grossa. Ele foi transladado para sua terrinha natal, Telêmaco Borba, onde está sendo preparado o corpo na funerária Tamoio Preve de Telêmaco. No cemitério São Marcos, em Telêmaco Borba, hoje às 13h30. Também não teremos velório do senhor Michael de Carvalho. Falecimento do senhor Moisés Chagas Vaz, de 84 anos de idade, ele que era contramestre, morador de Ivaí. Ele estava internado aqui no Hospital Bom Jesus. Seu corpo transladado para Ivaí, onde está sendo velado na capela municipal da localidade de São Joaquim Palmital, Ivaí. E o sepultamento de Moisés Chagas Vaz, 84 anos, para o cemitério Bom Jesus, em Ivaí, hoje, 17 horas. Falecimento da senhora Nelly Carcino, de 74 anos de idade, servidora pública municipal aposentada. Ela estava internada aqui no Hospital Regional. Seu corpo sendo velado na capela da funerária Princesa e o sepultamento da servidora pública municipal Nelly Carcino, 74 anos, para o cemitério Santa Luísa, hoje às 16 horas. E o falecimento do senhor Valdomiro Braz, de 80 anos de idade, lavrador, homem do campo, agricultor. Nascido em Cândido de Abreu, morador de Ponta Grossa, seu Valdomiro Braz, 80 anos de idade, estava internado no Regional. Seu corpo sendo velado na capela da funerária Princesa e o sepultamento para o cemitério São Sebastião, hoje,

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2: A Cibele já vai falar do Fit Shape. O Eglê está acompanhando aqui as informações da Polícia Civil de Ponta Grossa agora de manhã. O Eglê está atento aos fatos em destaque, porque a Polícia Civil do Paraná, Ponta Grossa, identifica que empresário que foi morto por engano. É o fato aqui do cabeleireiro, aqui da região do Castanheiro, da Pedro Vos Grau, foi morto por engano. Você já pensou? O empresário que estava lá, então, cortando o cabelo, foi morto por engano. O verdadeiro alvo era um traficante de drogas. O Eglê está atento aqui às informações. E na tentativa de homicídio contra o João Vitor Pereira, que graças a Deus já está em casa se recuperando. Mas o empresário foi morto por engano nesse crime bárbaro. Notícia no Brasil, aqui em Ponta Grossa. Então a Polícia Civil está trabalhando já há muito tempo e consegue desvendar tudo na ocorrência, na informação desta manhã. O Eglê está acompanhando aqui, daqui a pouco vai trazer mais detalhes.
0: Estou em contato aqui com o doutor Luiz Gustavo Timossi neste momento aqui. Ele está finalizando, inclusive já mandou fotos aqui, né? Da prisão, né? De como ocorreu, vídeos também ali da ação, e daqui a pouquinho, né? Teremos mais informações aí, já tá finalizando, né? O pessoal tá na 13ª subdivisão policial neste momento.
2: Trabalho da Polícia Civil de Ponta Grossa e do Paraná, a polícia toda mobilizada nesse fato marcante aqui em Ponta Grossa. Cibele, 7:14, bom dia.
3: Bom dia, Isaac, bom dia, Gle, bom dia aos ouvintes da Antena Sul. Ninguém poderia imaginar que o salame, a mortadela, o peito de peru, todos esses embutidos seriam os grandes vilões quando a gente fala em retenção de líquido, inchaço. Você se olha no espelho, por mais que você faça dieta, você não consegue ver resultado. Por quê? Porque tem esses famigerados que você adora comer, mas que fazem um mal danado. 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Mas os embutidos estão entre os principais. Sabe aqueles temperos que você compra para dar o amor, o talento ali na comida? 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Quando você come mamão, não solta o teu intestino? Quando você come, por exemplo, a goiaba, não fica ressecado? 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
15: A sessão plenária desta segunda-feira na Assembleia Legislativa do Paraná avançou em pautas de turismo, limites municipais e reconhecimento profissional. Entre os destaques aprovados em primeiro turno está a criação da rota mototurística Velha Graciosa, para estimular o turismo sobre duas rodas e valorizar o patrimônio histórico do estado. Os parlamentares também aprovaram a definição dos limites entre Bocaiúva do Sul e Rio Branco do Sul, trazendo maior segurança jurídica para as comunidades da região. Em turno único, foram aprovados projetos que instituem o Dia do Alfaiate, a Semana do Corretor de Imóveis e novos títulos de utilidade pública para associações esportivas. Para esta terça-feira, estão programadas duas sessões plenárias a partir das 9:30 da manhã, com transmissão ao vivo pelo YouTube e TV Assembleia.
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1: 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Materiais de construção, Santa Paula, Paulo Presner, Porca Chique, o Operário ontem, infelizmente perdeu 3-1, não é, Paulo? Às vezes é coisa do futebol, mas segundo os nossos ouvintes, faltou um pouquinho de garra, determinação para a equipe do Operário, que volta a jogar agora no dia 7 contra o São Bernardo aqui. 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
2: Anderson Sinhuri, muito bom dia, grande abraço, tá no norte do Paraná.

0: Paraná aí, rodando o tapetão preto aí, e a companhia é aqui no aplicativo da Antena Sul FM, tá mandando um abraço pra esposa Luana, um beijão pra filhinha Valentina, obrigado aí pela companhia, Deus abençoe, Deus acompanhe, e estão sintonizados aqui no 102.7, a família, né, do caminhoneiro é assim, né, fica em casa e o caminhoneiro trabalhando lá, guerreando, lutando aí, um grande abraço aí a todos os caminhoneiros, obrigado aí pela companhia, pela sintonia. Seu Lauro Almeida, bom dia, seu Lauro, parabéns aí pelo dia do agricultor, seu Lauro, forte abraço aí pro seu Lauro, pra dona Maria Luísa, o Daniel, a Dani, a Maria, família abençoada aí. Oswaldo Braz dos Santos tá aqui, ó, 102.7. Sargento Arlindo Crap tá chimarreando, tomando chimarrão aí e acompanhando as notícias do Fatos em Destaque. O Toninho Palmeirense e Operariano, tá dizendo muita gratidão a Deus aí. Operariano e Palmeirense. Igor Henrique da Turma do Chapéu, bom dia, Igor. Forte abraço também ao nosso querido DJ Thiago Leza, aqui da cidade de Ponta Grossa, são integrantes da Turma do Chapéu e tá rolando a sensacional promoção Paizão da Construção. 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
1: Aqui. Bom dia, Isaac, tudo bom? É o Dila do Tapuã. Um abraço para vocês tudo aí na rádio. Um abraço para tudo que a gente está ouvindo. Uma vez eu estava com o joelho travado lá, que eu tentando trabalhar. Cheguei lá com o joelho travado, não podia andar, o cachorro me avançou também. Beleza? Me avançou, a sorte que eu não me pegou, mas tive que raiar com ele.
2: Sobre o caso do cachorro aqui em Castro, na UPA. Bom dia, Antena. Todas as manhãs ligados, Vila Liane, sobre menor aprendiz. Para poder trabalhar, vai direto na agência do trabalhador. Eglê cuida da agência do trabalhador, sim, com a documentação, sim, e o menor. Desde já agradeço pela informação. Bom dia, Josenira.
0: Josenira, grande abraço para você. Muito obrigado aí pela participação. Tem vagas hoje na agência do trabalhador menor aprendiz, Benjamin Constante, 405, a 1 quadra do Terminal Central. Traz lá, né, a carteira profissional de trabalho, pode ser a digital também, né? E conversa com todo o pessoal ali da equipe. 7h30 agora abriu as portas da agência, hein, Josenira? Já tá aberta lá. Boa sorte pra você, sucesso.
2: Ontem estive com minha mãe na UPA de Castro, sempre vou com ela lá. Uma nojeira, diz ela aqui, de cão. Ontem parei o carro, foram uns 10. A gente fica preocupada, minha mãe debilitada para andar. Isso é um perigo. Alguém precisa fazer alguma coisa sobre o cão aqui em Castro, diz a nossa ouvinte.
0: Joãozinho de Ivaí tá mateando. Obrigado aí pela companhia, Joãozinho. Forte abraço para você. Bom chimarrão.
2: Não concordo com a isenção para advogados que a Câmara aprovou. Tenho na minha família um advogado. Mas se der para advogado, tem que abrir para demais profissões. Não concordo com o que a Câmara de Ponta Grossa deu ontem, isenção perto de delegacias, fórum para advogados. Por que só advogados?

0: advogados e as demais profissões não. Já tem várias vagas em Ponta Grossa, deficiente, que tem lá a vaga garantida, idosos também. Agora, mais advogados, se abrir para uma profissão, tem que abrir para as demais.
1: O ouvinte pode pegar e cobrar, né? O seu vereador, a sua vereadora, diretamente na Câmara Municipal de Ponta Grossa, né? É, faz aí, né, um contato aí com o vereador e diz assim, também quero.
0: Temos que pegar a justificativa depois, como que foi a sessão ontem, não tive a oportunidade de acompanhar, verificar pronunciamentos e tudo mais, e verificar com a Câmara de Ponta Grossa que aprovou, mas aqui no WhatsApp da antena a maioria não concorda. Não concorda, porque se abrir para um, deveria abrir para os demais. 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Notícias, elas não param aqui na antena como a nossa equipe. O Eglê tá apurando aqui, não é? Tá verificando esse fato envolvendo a Polícia Civil agora de manhã. A manchete é?
1: Eglê? Doutor Timossi, grande delegado operacional aqui da cidade de Ponta Grossa, é o chefão do setor de homicídios. Toda a equipe operacional estão guinada aí nesta situação que identificou que um empresário foi morto por engano. O fato aconteceu, né? No dia 28. Ou melhor dizendo, a ação hoje, né? O fato aconteceu naquele homicídio do Hugo Gabriel Mol, na tentativa de contra o João Vitor Pereira, que é o fato do cidadão que estaria cortando o cabelo, estaria no salão. E neste momento as
0: prisões... Na região da Siqueira Campos, aquele fato
1: finalizadas, ali do cabeleiro. Finalizadas, agora aguardando aí o doutor Timossi, né?
0: Já o empresário, estão... ele tava cortando o cabelo, ele que foi assassinado e por engano pela informação da Polícia Civil, que tava cortando o cabelo, o cabeleireiro, foi internado e graças a Deus já está em casa pelas informações de familiares aqui para nós. Graças a Deus ele está bem, mas infelizmente o empresário do ramo da construção civil aqui em Ponta Grossa, morto, assassinado por engano e a polícia consegue desvendar.
1: Quem era o alvo era traficante de drogas. Daqui a pouquinho mais informações com o Dr. Luiz Gustavo Timossi.
0: Antena vai informando, 7:35, 7:35 com previsão de chuvas para amanhã. Hoje tempo bom, tá chovendo no Rio Grande do Sul e essas chuvas frente fria avançando aqui para a gente na sequência e pegando nós amanhã com até 8 milímetros pela informação. Aposentados, pagamentos hoje a finais 2, Bolsa Família hoje pagamentos para finais 7, dólar 5 e 11. Operário foi derrotado ontem na Série B, perdeu para o Atlético Goianense 3-1, é o segundo colocado, 35 pontos, volta a jogar na sexta-feira, dia 7, às 19:30 contra o São Bernardo em Vila Oficinas. O Agroleite em Castro começa na segunda-feira, dia 3.
1: Bom dia, seu Moacir Cosmão, comunidade do Moquém, aí um grande abraço, parabéns pelo dia do agricultor. Doutor seu Moacir, muito obrigado aí pela companhia. Dona Lúcia aí já estão sintonizados no 102.7 e tem que a criançada tá indo pra escola, hein? Neste momento estamos aí na Vanzona, aí o pessoal aí, a motora Isabel Novatsky, né? Os alunos, a Ana Carolina, o Davi, a Ana Júlia, a Maria, a Tainá, o Leandro, a Jennifer, Natália, Vinícius, Lavínia e a Yasmin. Que timaço, hein? Que timaço. Boa aula pra vocês aí, a meninada, os meninos aí, um grande abraço. E aí a motora Isabel Novatsky, muito bom dia, obrigado aí pela companhia.
0: Se tiver vaga livre para alguns segmentos, então que abra para toda a cidade, diz aqui o José, 7:37.
1: Robinho, eu não concordo com essa tal vaga para advogado, direito para todos. Opinião aí dos ouvintes.
0: As pessoas vão falando e conversando aqui com a gente no 429-8409-1431. Que mais que chama a nossa atenção nesta manhã, 7:37. Pesquisa Quest, Edson, rapidinho aqui, 7:37, para o governo do Paraná ontem. No cenário 1, Sérgio Moro lidera 39, Requião Filho 18, Rafael Greca 12, Sandro Alex é o quarto com 7, Luiz França Missão 1, Tony Garcia tem 1, indecisos 15, brancos nulos não vão votar 7%. Rejeição. Candidato mais rejeitado, segundo a Quest, é Requião Filho. PDT 47, Moro é o segundo 34, Greca é o terceiro com 32, Tony Garcia é o quarto com 23, Sandro é o quinto na rejeição com 17, Luiz França do Missão tem 10. Simulações Isaac de segundo turno na estimulada, quando nós da pesquisa da Quest colocamos os nomes dos candidatos. No segundo turno, Moro venceria com 48, Requião Filho 29, é o Moro contra o Requião. Nessa simulação de segundo turno. Daí foi feita também simulação, um cenário 2, segundo turno, tá? O Moro contra o Greca. Moro vence 47, Greca tem 25, indecisos 15, brancos nulos, não vai votar 13. No cenário 3, Moro contra o Sandro. Moro 50, Sandro 18, indecisos 18, brancos nulos, não vão votar 14. No cenário 4, Greca faz 33, Requião Filho 32. No cenário 5, Requião Filho tem 37, Sandro 20. E num cenário 6, o Greca contra o Sandro. Greca venceria com 36, Sandro 18%. A aprovação do governo do estado Ratinho Júnior. Aprovação de 81%, hein? Ratinho tem 81% de aprovação no Paraná. Vai muito bem. Desaprovam 13. Não sabe, não responderam 6. A avaliação do governo do estado. Positiva 68, regular 24, negativa 6. Não sabe, não respondeu 2%. Ratinho Júnior do PSD, perguntaram para a população: ele merece eleger o seu sucessor? Merece 63%. Não merece 25%. Não sabe, não responderam 12%. Para 64% dos eleitores ouvidos pela Quest, a escolha do voto para governador ainda pode mudar. Outros 35 consideram a decisão definitiva. Então, muita gente ainda pode mudar o voto. O levantamento foi encomendado pela Genial Investimentos e ouviu 1.104 pessoas com 16 anos ou mais entre os dias 21 e 25 de julho. A margem de erro é de 3 pontos percentuais para mais ou para menos. O nível de confiança dessa pesquisa é de 95% e ela foi registrada na Justiça Eleitoral com o número PR 048-18/2026.
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0: 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Olhou, sorriu, o amigão sumiu.
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6: A biometria será usada mais uma vez para votar nas eleições deste ano. A tecnologia estará disponível em todas as sessões eleitorais do país para evitar fraudes e garantir a lisura do pleito. Apesar da requisição, é bom saber que a biometria não é obrigatória para exercer o direito ao voto. Se o título estiver regular, o eleitor pode votar mesmo sem ter realizado esse cadastro. Neste caso, será exigido documento de identificação para acesso à urna eletrônica. Se a urna não reconhecer a biometria já realizada, o eleitor continua tendo direito ao voto. A orientação é que a leitura biométrica possa ser repetida até 4 vezes. Persistindo a dificuldade, a mesa receptora vai confirmar a identidade do eleitor por outros meios de conferência do cadastro. Se as informações coincidirem, o eleitor assina o caderno de votação ou registra sua impressão digital, caso não saiba assinar. Em 2008, a Justiça Eleitoral começou a utilizar os dados da impressão digital para identificar os votantes. A medida foi adotada para aumentar a segurança das eleições e evitar que uma pessoa possa votar no lugar de outra. Com o cruzamento de informações, o TSE ainda pode detectar eleitores com registros duplicados no cadastro eleitoral. Já não é possível cadastrar a biometria para as eleições de 2026, porque o prazo se encerrou em maio deste ano. O TSE orienta a comparecer à Justiça Eleitoral após as eleições para realizar o cadastro. No cadastramento, são coletadas a fotografia, as digitais de todos os dedos da mão e a assinatura do eleitor. As informações são utilizadas para tornar mais seguro o processo eleitoral. Da Rádio Nacional em Brasília, Gésio Passos.
7: A ERP em Curitiba, Jomar Valença, tudo bem? Bom dia.
8: Alô, alô, samurais da comunicação. Hoje gastei tudo. Bom dia, Isaac Ortiz e Glemaier. Bom dia, meu amigo Edson Antenão. Anteninha, como vai? Bom dia.
9: Bom dia.
8: Tomando seu cafezinho. E esse cafezinho, graças ao agricultor. Por falar nisso, hoje é terça-feira, 28 de julho, dia do agricultor.

0: vivo do chão.
1: Muito, muito obrigado a você, agricultor. Você sustenta esse país. Estamos com 17 graus de temperatura em Curitiba. Nesse momento, previsão de 26 graus para a tarde de hoje. E o fim do mês de julho e o início de agosto serão marcados por instabilidade no sul do Brasil. Até 29 de julho, o risco de tempestades é maior no oeste, sudoeste, centro-sul e Campos Gerais do Paraná, com possibilidade de chuva também no final da tarde e à noite entre a região metropolitana de Curitiba e o litoral. Na quarta-feira, dia 29, um ciclo extratropical deve se formar próximo ao litoral do Rio Grande do Sul e de Santa Catarina. O sistema se afasta na quinta-feira, permitindo a entrada de ar frio de origem polar, mas uma nova frente fria associada a outro ciclone está prevista entre 31 de julho e 1º de agosto. O Grupo Pluma está construindo em São Jorge do Patrocínio, no noroeste do Paraná, um incubatório de ovos férteis com inauguração prevista para agosto. O investimento é de 120 milhões de reais e a unidade será a maior da empresa e uma das maiores do setor na América Latina. Com a nova estrutura, o grupo pretende superar a marca de 125 milhões de ovos incubados por mês. O empreendimento também deve gerar 100 empregos diretos, sendo que 40 trabalhadores já foram contratados para a fase de preparação da operação. Com previsão de 26 graus para a tarde de hoje em Curitiba, Jomar Valença com as informações da rede AERP. Ficamos por aqui. Uma boa terça-feira a todos.
2: Obrigado, Jomar Valença, com notícias da AERP. Senado, Álvaro e Curi aparecem à frente na disputa. Também dessa quest que a gente acabou de informar. Flávio Bolsonaro tem 42 e Lula tem 24 das intenções de voto no Paraná, também complemento da informação anterior da quest. Moro não descarta união com Greca para eleições de 2026, também a notícia desta manhã. Os bastidores estão pegando fogo, é conversa para todo lado. Câmara Ponta Grossa adia a votação da concessão do Centro de Eventos de Ponta Grossa, então não foi votado ontem, adia-se para uma próxima ocasião. Os advogados, projeto prevê reserva de estacionamentos próximos a fóruns, delegacias e repartições públicas para profissionais da advocacia em exercício, sem isenção automática. Então é apenas a reserva, é isso? Somente a reserva, sem isenção automática da Zona Azul. Para a gente ficar acompanhando aqui mais. Tem muita gente comentando, falando com nós. Zap da antena 42984091431. Cláudia Ivaí, bom dia, Cláudia. Parabéns para minha amiga que está de aniversário hoje. Parabéns, felicidades. Só para os advogados, minha filha é advogada, sou a Helena. Não concordo com essa ideia. Só para os advogados, tem que reservar para todos, nem que não tenha isenção. Sobre a UPA e o cãozinho, se ali é lugar de saúde, como pode ter os animais atacando as pessoas? Não concordo. Precisa que alguém dê uma olhada e fale pra gente aqui em Castro sobre esse fato. É vergonha, cachorro mesmo teve casinha nas ruas. Claudinei, são vários comentários aqui nesta manhã.
3: Família Zenidim, Paulão Zenidim Bueno tá junto conosco aí, um forte abraço a Isabel e o Eleomar, casal 20 do Rio Verde, Gilbertão de Ventania, muito bom dia. Também o Darley Lopes da cidade de Castro, um grande abraço. 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
2: Bolsa Família Finais 7, aposentados hoje é Finais 2. A Mega tá pagando mais de 70 milhões. O Francisco tem que retirar a Zona Azul em volta dos hospitais. Levei meu amigo na Santa Casa, enquanto foi buscar a cadeira de rodas, foi multado. Isso deveria acontecer. O Egle, o que que é a nota da Polícia Civil que você informou lá cedinho? Porque esse fato aqui do cão de Castro, o

0: policial alegou na civil que ele foi acuado pelo cão, tava com a criança. O que, que é o resuminho ali? Você fez um resuminho aí? Só pra gente fechar aqui, pra esclarecer pra quem tá ligando o rádio nesse instante.
1: Doutor Marcondes, que instaurou um inquérito policial, o policial agiu em legítima defesa, segundo informações do policial militar que prestou lá esclarecimentos na delegacia, né? Então foram ouvidos ali pelo delegado de plantão, né? E agora segue a apuração, o inquérito policial instaurado aí pela autoridade policial.
0: O policial disse que o cão atacou ele com uma criança.
1: Não, não é criança. Não existe criança na história. O policial foi buscar a filha que trabalha lá na UPA.
0: Ah, a filha já... Ah, a filha é grande, então.
1: Sim, a filha é
0: trabalha. Que os comentários primeiros era que uma criança, então não é.
1: Trabalha na UPA, né? E aí, quando ele foi entrar dentro, foi acessar a UPA, os cães teriam atacados. Teriam atacado ele, né? E ele tentou dispersá-los, contudo não conseguiu. E diz o policial que a única forma foi o disparo ali com a sua arma de fogo para neutralizar a investida. E
0: estamos aguardando mais informações da civil sobre o fato, do empresário aqui de Uvaranas, aquele fato ali do salão, que foi assassinado por engano.
1: Doutor Timóteo já relatou que ele foi assassinado por engano e que o traficante seria o alvo.
0: Ao meio-dia, mais informações com a nossa equipe aqui na antena, com Alvinho, com Márcio Castro, com todos nós. Ouvinte, muito obrigado. Excelente sequência de terça-feira. Nasser Bandeira e Marcelo Bradley. 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

0: amigo, muito bom dia minha amiga. Estamos chegando no seu rádio com mais um programa. Mais sorte pra você aqui na sua Antena Sul FM.
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0: No programa de hoje vamos trazer carta do dia, consultório do tarô pela rádio, polêmico, quatro dramas da vida. E hoje tem um drama aí, cabeludo, hein? Um homem, um viúvo, que estava fazendo o velório da sua mulher. E ele, claro, ficou ali o dia inteiro próximo do corpo. O corpo chegou na capela para ser velado 9 da manhã. 17 horas era o sepultamento. E ele ficou o dia inteiro com a família, ficaram ali com a falecida. Diz ele que virava e mexia. A falecida piscava pra ele.
2: Que é isso?
0: Mexia com os olhos.
3: Não briga.
0: Pra ele. E ele tentava segurar ela e falava no ouvido dela:
2: nossa,
0: amor, amor, você tá viva? Amor, amor, olha aqui. E ela nada. E ela nada. Diz ele que pelo mínimo ela deu

0: esposa, ela não parava de piscar pra ele.
1: Nossa!
0: Será que a morta tava querendo namorar o marido?
2: Nossa!
0: Será que ela tava querendo namorar o marido que tava ali na beira do caixão? Ai, meu Deus! Aparece cada drama.
3: Cada drama, hein, seu Nasser?
0: Como é que é?
3: Cada drama, hein, seu Nasser?
0: É um mais cabeludo um do que o outro. Vou abrir as cartas del tarô cigano, vou falar tudo e não vou esconder nada.
2: Que drama!
0: Esse é o legítimo que drama. Vamos ouvir também depoimentos de graças que o povo alcança no maior trabalho místico do Brasil e no final, benzimento, reza forte e vá colocando aí 4 copos com água para serem benzidos. Primeiro copo de água para o senhor, a senhora beber. Segundo copo de água vai ser benzido para dar para os pets, seus animaizinhos de estimação. Terceiro copo de água para espergir nas plantinhas, na lavoura, na horta. E último copo de água para espalhar sobre os 4 cantos da casa e também no seu estabelecimento comercial, quebrando a inveja, o olho gordo, toda sorte de males. 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Luciano Bredel aqui do meu lado, meu colega de trabalho. Bom dia. Bom dia, Marcelo Bradley.
4: Bom dia, tarólogo Nasser Bandeira, respectivos ouvintes aqui da Antena Sul FM 102.7. Hoje, dia 28 de julho de 2026, tarólogo Nasser Bandeira, hoje estamos vivenciando o dia do agricultor, tarólogo Nasser Bandeira.
0: Dia de quem mesmo?
4: Do agricultor.
0: E da agricultora. Aqueles irmãos do campo, do sítio, que com suas mãos calejadas produzem a riqueza da nossa pátria.
4: Posso falar mais uma coisa?
0: Deve.
4: Posso?
0: Deve.

você, homenageando homens e mulheres do campo, bravos trabalhadores que dão duro na roça para que o povo da cidade possa comer e valorizar o trabalho deles, que nem sempre são valorizados, inclusive pelos governantes do município, do estado e da Federação Brasileira, Marcelo.

em meu nome e em nome das milhares de pessoas que moram na cidade. Se não fossem vocês, homens e mulheres do campo, nós não teríamos o que comer na cidade ou teríamos que importar comida de outros países que sairia, claro, bem mais claro. Portanto, no seu dia, meus parabéns, que Deus, anjos de luz, Santa Sara de Cali, Nossa Senhora Aparecida, te abençoe, te dê saúde para continuar trabalhando, sobrevivendo no campo, ganhando seu dinheirinho e mandando comida para el pueblo da cidade.

0: parabéns também a todos os proprietários de terra, os patrões, né? Eu não sou contra os patrões, eu amo os patrões, os homens ricos, porque se não é eles, o pobre, o trabalhador, não tem emprego. Sempre tô rezando pelos empresários. Amo os empresários, como amo todos os trabalhadores também. E claro, aposentadas, aposentados e nossas amigas pensionistas. Marcelo Bred. Marcelo, vamos direto para a carta do dia, Marcelo.
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0: Um abraço a todos vocês que estavam ouvindo Fatos em Destaque com Isaac Ortiz e Eglimayer. Aquele abraço aí, meus colegas de trabalho, que desde as primeiras horas do dia estavam informando a população da nossa região. Agora, no âmbito da espiritualidade, com Nasser Bandeira e Marcelo Brevelin, e com a nossa cultura, que é a cultura das cartas do tarô cigano. Marcelo, embaralhei, cortei as cartas do tarô cigano. Qual a carta que saiu aí, Marcelo?
3: 5 é a carta, é o número da carta. Cinco.
0: Número 5? Carta é número 5.
4: Tarô cigano.
5: É a carta do dia. É a carta do dia.
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0: Carta de número 5 é a carta da árvore. Fala de saúde, fala de longevidade, mas fala de progresso financeiro também na sua vida. O senhor, a senhora aí, ó, que está me ouvindo na sua casa, na sua cozinha, ainda deitadinha no seu quarto, na sua cama, quem sabe tomando chimarrão na cozinha, na beira do fogão, a lenha. Ô Marcelo, há uma hora atrás eu tava tomando chima na beira do meu fogão a lenha, aquele fogão azulzinho com bordas brancas, aquele fogão a lenha bonito que tem caldeira, aquela caldeirinha do lado direito que, ao fogão estar aceso, vai aquecendo a água da caldeira. E sabe pra que que eu uso a água da caldeira, Marcelo? Pro chima, chima, chimarrão, pra matar a sede da tradição. Lá nisso, Rio Grande do Sul está debaixo d'água, hein? Cara, a minha terra natal uruguaiana está debaixo d'água. O Itaqui, São Borja, terra dos presidentes, tá tudo debaixo d'água. Mas é assim, ó, não é novidade. Todos os invernos, chuvarada no Rio Grande do Sul. Bom, finalizando a carta do dia, pra lá de propícia e positiva a carta do dia. Progresso e muitos anos de vida para o senhor, para a senhora que me ouve.
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0: sambinho, pagodinho do programa Mais Sorte pra você aqui na Antena Sul FM. E lembrando os nossos ouvintes que quinta-feira que vem volto a atender com as cartas do tarô cigano, benzimentos, cirurgias espirituais, livramento pro povo que me procura de invejas, olho gordo, pragas, agouros, males hereditários e feitiçarias. Tudo que provém do mundo do mal, jogo na água corrente, coloco por terra e te liberto, meu amigo, minha amiga.
1: Ô, seu Nassi,
2: como fazem mal pros outros, né?
0: Isso gente aí não é ruim. Novidade. Não é novidade. E gente pra fazer o mal pros outros é o que mais tem.
1: Ô, seu Nassi, fala o telefone, homem.
0: Já vou passar o telefone pro Laco. É o 988 47 8282. Repete pra mim, Marcelo, pra mim tomar mais um gole de chimarrão, Marcelo.
3: Muito bem, tarólogo Nasser Bandeira, o telefone é o 42 988 47 8282 para você ligar, agendar o seu horário e ver as iluminadas cartas do tarô cigano. Portanto, então, quinta-feira, dia 30, seu Márcio.
0: É, dia 30 de julho, a partir de 8:30 da manhã. E ontem, hein? Ontem, no meio-dia, olhei a agenda, se faltavam uns 4, 5 lugares para que a agenda ficasse preenchida.
1: Nossa!
0: E tem hoje, tem amanhã, vai lotar a agenda, talvez hoje já lote a nossa agenda.
2: Esse benzedor é bom, ele vê tudo, hein?
0: Vejo tudo e não escondo nada. Então vá ligando, agendando seu horário para quinta-feira, dia 30 de julho, Hotel Planalto, Rua 7 de Setembro, 652, bem na esquina com a 15 de Novembro, Centrão de Ponta Grossa. E do lado do hotel tem um estacionamento. É um estacionamento do próprio hotel. Claro que é um estacionamento pago, mas pelo menos você não deixa o teu carro na rua para não ser arranhado e batido. Deixa ali no estacionamento do hotel, do lado do hotel, e paga ali um precinho irrisório para não deixar o seu carro na rua. Marcelo, agora depoimento de graças que as pessoas alcançam neste que é o maior trabalho místico do Brasil. E agora vamos ouvir o depoimento de uma polícia, Marcelo?
3: Vamos sim, tarólogo.
0: De uma investigadora de polícia?
3: Depoimento da Tânia.
0: Ah, da doutora Tânia. Andava com depressão, queria tirar a própria vida. Meu Deus do céu, e os policiais sofrem com problemas da bandidagem, que não é brincadeira. Eles vivem com o coração na mão, né?

0: são eles que nos defendem. Bom, vamos deixar a dona Tânia falar, porque a libertação que ela recebeu nos nossos benzimentos é muito grande. Eu atendo muitos policiais em Curitiba, delegados, escrivão de polícia, detetives. Cara, o povo da Polícia Civil, meus irmãos da Polícia Militar, são meus amigos, são meus parceiros, e muitos deles se consultam comigo na capital paranaense. Marcelo Bredre. Inclusive, manda um abraço aqui ao doutor Caricati, que hoje é delegado lá da cidade de Maringá. E ele me falava ontem: Nasser, te escuto todos os dias pelo streaming da antena sua FM, porque ele faz muito esse trecho Curitiba-Maringá de carro. E ele estava voltando de Maringá para Curitiba numa sexta-feira, ligou o rádio, lá estava o amigo do doutor, do delegado Caricati da Polícia Civil, me ouvindo, e ele me mandou um bom dia e pedindo para eu mandar um bom dia para ele, porque ele já está nos ouvindo pelo streaming da rádio na delegacia onde ele trabalha em Maringá. Marcelo, esses grandes profissionais da segurança pública, aquele abraço. Marcelo, deixa a doutora Tânia falar aí da vitória dela. Marcelo,
1: qual o nome da amiga?
2: Meu nome é Tânia.
1: Tânia mora em Curitiba e alcançou uma grande graça espiritual através dos trabalhos do tarô cigano que eu realizo lá naquela capital. Tânia, o que de bom você recebeu nos meus trabalhos, Tânia?
2: Eu recebi ajudas emocional. Eu estava vivendo uma fase de depressão profunda, com desejo de suicídio e excesso de trabalho.
1: Você estava muito nervosa, depressiva, por excesso de trabalho. Você trabalha em quê, Tânia?
2: Eu sou escrivã de polícia.
1: Você é escrivã de polícia em Curitiba, no estado do Paraná. E o policial em si, ele se estressa muito no dia a dia, né, Tânia?
2: Sim, porque a gente convive com a maior parte dos problemas difíceis das pessoas, principalmente casos de morte e mortes de violência, né?
1: Uhum. E toda a tua correria do dia a dia te levou à depressão, à perturbação, né? E você chegou ao esgotamento.
2: Sim, eu cheguei ao esgotamento e ao desejo do suicídio.
1: Que triste, né? Muito triste, né? Uma profissional que cuida da população, cuida da segurança dos outros, chegar a essa situação é porque os problemas, o trabalho lhe levou a essa situação. Mas nos meus trabalhos do tarô cigano você encontrou guarida, encontrou solução.
2: Sim, encontrei um grande conforto. Eu só dormia uma média de 3 horas por dia já há mais de anos, e agora eu consigo dormir um pouco mais, consigo descansar, tô bem mais calma.
1: Você me falava também que hoje tu dança, tu brinca, tu sorri, é outra pessoa.
2: Hoje eu sorrio mais, voltei a dançar, voltei à academia, tô voltando devagar a uma vida normal.
1: Que maravilha! Tudo depois que você, Tânia, escrivã de polícia do Paraná, colocou os pés aqui no tarô cigano, viu as cartas do tarô também, né?
2: Isso, exatamente. Foi depois de uma grande revelação de fórum íntimo nas cartas que eu redescobri a minha vida, o meu trabalho, e voltei e tô começando a minha vida como se eu nascesse de novo.
1: Que maravilha. Eu fico deslumbrado e feliz pela tua vitória, Tânia, porque a tua vitória é a minha vitória.
2: Pois é, e eu tenho um carinho enorme aqui, a minha segunda família, e eu tenho o desejo de dizer para vocês que eles salvaram a minha vida.
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0: Uma policial, uma escrivã de polícia renomada do Paraná, é aquela polícia que prende meio mundo. Lá em Curitiba ela prende meio mundo, Marcelo. Não dá trégua pra bandido, Marcelo. E olha o que ela falou: a casa do tarô, do Nasser e do Marcelo, é minha segunda

0: casa. Eu amo eles, eu amo o trabalho deles. E o que que ela falou também da vida dela? Que ela estava deprimida por conta do trabalho profissional. Só que também tinha dedo podre de coisas de feitiçaria na vida da policial, porque isso fazem muito também. É o policial que prende, é o policial que repreende, e as pessoas, mesmo errada, elas não aceitam a prisão. Ah, eu vou fazer um feitiço para ela. Ah, ela vai adoecer, ela vai morrer, ela vai entortar a vida dela. E fazem muito feitiço para os policiais. Por isso que a polícia de Curitiba me procura muito para receber livramento de coisas que são jogadas nas costas delas. Marcelo Breda.
1: Como fazem mal pros outros, né? Gente ruim.
0: É o que mais fazem. 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Sala exclusiva, só eu e você. Não tem povaréu ouvindo, vendo que eu estou falando com o senhor, com a senhora. E é uma sala executiva de respeito. Não é atendimento em quarto de hotel. Quem faz isso pra mim é bagaceira, é benzedor chulo, que não respeita seus consulentes.
2: Nossa.
0: E atende as pessoas em quarto de hotel.
3: Que
0: tô
3: vixe.
0: Fora, Marcelo. Marcelo, tô fora. Bom, Marcelo, direto a polêmico quadro Dramas da Vida.
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0: Bom, curto e grosso, o drama de hoje é do seu Félix, aqui de PG. Diz ele, minha esposa morreu há 2 meses atrás e até hoje tô encucado, porque no velório dela, toda hora ela piscava pra mim. Eu até fiquei com vergonha de chamar a atenção das pessoas que estavam no velório. Olha aqui que ela tá piscando. Ela tá piscando pra mim. Segurava das mãos dela, cheguei a falar no ouvido dela: amor, você tá acordada aí, amor? Amor, tenta levantar. Mas ela não levantou, não teve reação nenhuma, continuou gelada e morta como ela estava dentro do caixão. Bom, depois do ocorrido, comentei com alguns parentes e principais amigos. Todos eles me disseram: ah, isso é uma coisa do diabo, isso é uma coisa demoníaca. Falei com alguns religiosos, inclusive evangélicos: ah, isso é uma coisa do Satanás. Ah, era o Satanás que estava ali usando ela para te perturbar. Ele quer ver nas cartas do tarô por que isso, e se era uma coisa do bem ou era uma coisa do mal. Embaralhei, embaralhei as cartas do tarô cigano para o senhor Félix e a falecida da esposa dele. Primeira carta que saiu, carta da árvore, uma carta boa. Depois a carta do cavaleiro, a coragem, carta do mundo, carta do sol, carta do tempo e a última carta, a carta do casalzinho e no fundo um sol. Esta carta tá falando dessa energia da falecida com o senhor Félix. Faz cruzamento as cartas, chama embaixo, baixo em cima, direita, esquerda, esquerda, direita. Já vou te falar tudo, Félix. Não vou te esconder nada, Félix.
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0: Amigo Félix, me concentrando nas tuas cartas, teve religiosos que falaram que era uma coisa demoníaca. Ah, é o diabo que tá ali. Cara, como tem gente ignorante, tudo é o diabo, tudo é o capeta. Nem tudo é o capeta, gente.
2: Xiii, deu ruim.
0: Nem tudo é o capeta, gente. Fala os curitibanos, Marcelo. Bom, não tem nada de espiritual e não tinha nada de ligação dela contigo, te piscando, porque ela te ama.

0: também não tinha nada disso. Mas era um espasmo cadavérico. Uma contração muscular instantânea que congela o corpo na hora exata, posição dos últimos instantes de vida, e aí o corpo começa a tremer. O olho começa a piscar, é natural. Isso acontece com muitas pessoas que morrem, é comum em mortes sobre extremos de estresse e estresse físico e emocional. Certamente ela morreu sobre um estresse muito grande físico, e aí o corpo fica piscando. Então não tem nada de demônio, como alguns religiosos falaram, e não tava piscando para você porque ela te amava. Ela te amava e morreu te amando, amigo. Mas é uma coisa que acontece com a maioria das pessoas que se despedem desse planeta. Ok, tudo esclarecido para você, senhor Félix, e eu vou direto para benzimento. Reza forte.
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0: Brasil estendei teu manto sagrado para abençoar as milhares de pessoas que nos ouvem aqui na Antena Sul FM. E que o anjo de Betesda, Marcelo Bradley,
1: abençoe neste momento os quatro copos com água. O primeiro que o senhor ou a senhora vai beber, segundo para dar para os pets, terceiro para as plantinhas, nossas amiguinhas,
0: e o último copo de água para espergir nos quatro cantos da casa e também do seu estabelecimento comercial. Obrigado pela sua audiência. Continue com a nossa programação, chegando Luiz Augusto com manhã bem legal e uma abençoada terça-feira ensolarada, com temperaturas altas para todos vocês.
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2: Olá para você, muito bom dia. Manhã bem legal da antena, começando com muita alegria e disposição. Eu chego para te fazer companhia até logo mais às 10 da manhã. Muita música boa. 10:30 da manhã estaria aqui com você, né? 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Bom dia.

0: Muito bom dia, Antena! 8h39.
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0: Um dos clássicos do sertanejo pra você aqui na Antena, Mato Grosso, Matias, Chitãozinho e Chororó. Não desliga o rádio.

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1: E aí, como é que você tá? Tudo bem? Tudo certo? Tudo legal? É amanhã da Antena no ar, aqui na Antena Sul FM. Bom dia. Eita, coisa boa, hein? Terçou, a tão amada, a tão aguadinha, né? Mas vamos aplaudir a terça-feira. Terça-feira ensolarada, tempo bom, tempo agradável nos últimos dias, né? Hoje chegando aí a 26 graus. Nesse momento já 17 graus aqui na região dos Campos Gerais. Para você que tá aí a caminho do trabalho, para você que já tá no trabalho, obrigado pela audiência.
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1: Olha, o tempo passa rápido, né? Pessoas entram e saem da nossa vida. Você nunca deve perder, então, a oportunidade de dizer a essas pessoas o quanto elas significam para você. Faça isso. Faça isso para alguém que você considera muito especial. Bom dia!

0: Bom dia!
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0: Até as 10h30 te fazendo companhia aqui na rádio que vai mais longe. Bom dia!

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0: agricultor, hein? Parabéns, você agricultor de toda a região, você que trabalha no agro, você que planta, você que colhe, você que levanta cedo, né? Já para cuidar da horta. Parabéns, hein? Parabéns a todos os agricultores da nossa região. Forte, né, na agricultura. Dia Mundial da Conservação da Natureza, Dia Mundial de Luta contra as Hepatites Virais. O dólar fechou ontem em alta, fechou em 5,1.
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0: Lula conversa com Xi Jinping para ampliar comércio após o novo tarifaço dos Estados Unidos. A conversa por telefone ocorreu na noite do último domingo. Durante o diálogo, Lula e Xi defenderam o fortalecimento da cooperação econômica, tecnológica e diplomática, além da ampliação das relações bilaterais.
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0: O Superior Tribunal de Justiça barra envio de novo recurso de Robinho ao STF. O ex-atleta questiona a homologação da sentença italiana que o condenou a 9 anos de prisão por estupro. A decisão é da última sexta-feira. O
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0: Partido Novo oficializa a candidatura de Romeu Zema, o ex-governador de Minas Gerais. É o pré-candidato à presidência, né? É candidato à presidência da República. A convenção nacional do partido foi realizada em Brasília. O partido ainda não definiu o candidato a vice.
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0: São as informações para você. Olha, a Agência Nacional de Vigilância Sanitária, Anvisa, proíbe creme para cabelos e outros produtos que estavam sendo vendidos sem o devido registro ou notificação junto ao órgão. Entre os produtos atingidos pela decisão está todos os lotes do creme relaxante Miss Hidrate para o uso líquido ativador Guanidina, fabricados a partir de 20 de dezembro de 2023 pela empresa Anaber Cosméticos Indústrias e Comércio Limitada. Consumidores devem interromper o uso. São as informações para você aqui na Antena. Um tremor de terra no Japão causa explosão em shopping. Intensidade máxima, o tremor de magnitude 7,1 derruba prédios no Japão. Shopping em Kashima ficou parcialmente destruído durante o terremoto que atingiu o sul do Japão hoje. Muitas pessoas ficaram presas dentro do local, segundo bombeiros. O tremor causou destruição pelo país. A gente vai atualizando você sobre este terremoto, mais um terremoto que causa grandes estragos, né? Já aconteceu na Venezuela, no Japão também. A gente vai atualizando você aqui na Antena. Bom dia.
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0: 84091431. Já já a gente atualiza você com relação ao tempo, né? 99, bom dia!
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0: Muito bom dia, 9:14.
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0: 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Temperatura 20 graus nesse momento, hoje chega a 26, né? Não há previsão de chuva para hoje, temperatura segue agradável, né? Amanhã mínima de 15, a máxima de 21, para amanhã tem uma precipitação acumulada de 6,8 milímetros. E para quinta-feira, mínima de 13, a máxima de 21. Os dias frios mesmo, olha, eu acho que quase que já foram embora. Vai ter, né? Mas não tanto como já tivemos aí. Tá bom?
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0: Bem legal aqui na antena de segunda a sexta-feira, a partir das 8h30 da manhã. Já já eu trago a agenda esportiva. Agenda do futebol, né? Já já aqui pra você na 102.7. Agora 9h25. Você participa também pelo 98409-1431. A Terezinha do Pavãozinho em Campo Largo, sintonizada na rádio que vai mais longe. Bom dia também para o Sulico, é isso? O Sulico mandou mensagem aqui.
4: Boa noite.
0: Boa noite, Sulico! Boa noite.
4: Lourdes da Rádio Antena Sul. Aqui eu tô numa ilusão de Santo de Paulo.
0: Olha só!
4: Assim, os rádios que não são muito altos, não deixa a gente dormir.
0: Tamo ligado, tamo ligado.
4: Aqui é 3 horas com o rádio ligado, não deixa ninguém se sair pra gente, é muito alto.
0: Eita!
4: Queria que desse a gente,
0: valeu, Sulico, né? É isso?

dia, bom dia. Tá aí a Marília Mendonça numa das regravações, né? Aliás, ela cantava muita música, regravava muita música, mas colocava um toque todo especial dela, né? Realmente uma artista que deixa muita saudade, né? Bom, vamos seguir aqui com a Manhã da Antena. Quem vem cantar pra gente é um panda. Um Léo Foguinho e um foguete. Um panda e um foguete, olha só, hein? A

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10: Vamos lá para ver a agenda de hoje. O que, que tem hoje no esporte? Santos e Universidade Central. Será que o Neymar vai jogar nesse? O Santos venceu, né, o primeiro jogo da Sula Miranda. A participação nas playoffs aqui do Santos, né? Primeiro jogo, Santos, cadê? Sei que vai jogar hoje de novo, né, contra o... Vamos ver só pra 4-1, né? Venceu 4-1 o primeiro jogo, então hoje tá tranquilo, né, Santos? Vamos ver, né? Não vai nos decepcionar. Pela Série B do Brasileiration, nós temos nenhum time paranaense disputando hoje, né? Então hoje o destaque aqui pra Sul-Americana, né? Muito bem. Só pra falar dos jogos da Série B aqui, né? Vai ter Ponte Preta Athletic Club, Juventude Avaí, Fortaleza e Botafogo. Lembrando que o Operário segue aí firme na terceira posição da Série B, já no retorno. Vamos ver como é que se mantém o Operário, né? Nesse segundo turno do campeonato. Será que é nesse ano que vamos chegar? Segundo colocado, Operário. Segundo! É, próximo jogo do Operário será quando? É sexta no Germano, hein? Tem que vencer. E é o São Bernardo, né? Ah não, o São Bernardo caiu na tabela, tá com 27 pontos. Vamos ver, né, Operário? Daqui a pouquinho tem mais umas notícias aí do Vozinha.

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2: 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Música boa, música nova da Maiara e Maraíza. Você ouve aqui 90-10.
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6: 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A Sicoobi Crédito Canoinhas. 10 horas, 1 minuto. A gente segue aqui com Matheus e Cauã e a Lauana Prado. Admita.

Tá aí, a sua vistas, João Neto e Frederico, na manhã bem legal. Bom dia, tenha um ótimo dia, a Vani do Tronco, bom dia pra você também, a Vani. Agora 10:08, olha, o Vozinha não poderá usar o apelido em camisa do Colo-Colo. O novo reforço do clube chileno, goleiro cabo-verdiano, deve atuar com Évora ou Dias no uniforme. Terá que escolher um dos seus sobrenomes, né? O regulamento do campeonato chileno veta a utilização de apelidos. Os jogadores só podem estampar no uniforme algum de seus sobrenomes. Aí pronto, né? Aí o que era pra ser publicidade, daí fica na mesma, né? Porque ele só é conhecido porque era Vozinha, né? Talvez os narradores continuem chamando ele de Vozinha ainda, né? Muito bem, vamos seguindo aqui com o Vozinha, que foi destaque na Copa do Mundo, ganhou mais de 20 milhões de seguidores, né? Palmeiras segura o Flaco, mas avalia saídas para fazer receita na janela. Flaco Lopes, né, que jogou a Copa do Mundo. O Endrick deve deixar o Real Madrid por decisão de Mourinho. Ele não o quer. Bastidores de milhões coloca Real à frente do Arsenal por Vini. Eita! Barcelona prepara também plano especial para ter Rafinha 100% na temporada.

0: só o Barcelona mesmo que quer o Rafinha, né? Que fique. Vamos lá, então, vamos seguir aqui agora 10h09. Vamos voltar aí já, o que vai dar mais de 20 anos atrás. Você pensa que essa música é de agora? Pouco, não.
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0: Imagine que essa música aí já vai pra o quê? 22 anos de história. The Calling.

0: minha adolescência. E de muitos aí, né, que agora viajaram. Falei 25 anos, meus amigos. 25 anos dessa aí. 2001 foi lançada. Wherever Will You Go, né?
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0: do... Não para, música aqui na antena.

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1: Dez horas 20 minutos, programação da Antena, rádio que vai mais longe, no oferecimento do supermercado Risolar, Arte Capricho, Sicoob, Crédito Canoinhas, levando pra você manhã bem legal, né? Manhã bem legal, aqui, pelo aplicativo também, pelo site da Antena, a gente vai acompanhando aqui as notícias, no oferecimento Risolar, Sicoob e Arte Capricho. A FIFA vira alvo de investigação no Congresso dos Estados Unidos por relação com Trump. A carta do deputado democrata cobra registros de reuniões, presentes e acordos entre a entidade e o presidente americano. É. Inclusive a próprio COI, né? Que é a Confederação Olímpica de Futebol, rejeita denúncia contra Infantino por interferência. Aí já mudou de lado o negócio aqui, né? O que será que aconteceu nessa Copa, hein? Ainda tem muita coisa obscura nessa Copa, né? Igual de 98.
2: Vamos nessa, quero eleger de você.
1: 10 e 21.

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0: Antena 10h26. Bom dia pra você, 10h26. É a programação da manhã, bem legal, de segunda a sexta, a partir das 8h30. Você participa também, 984091431, mandando sua mensagem. Vai também no nosso Instagram, segue aí as nossas redes sociais. 10h26. E eu volto daqui a pouquinho no ponto de encontro. A Lu tá chegando com o hashtag na sequência.
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0: E a Ana Castela chega pra cantar a última pra nós.

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Muito bem, muito bem. Manhã, hashtag entrando no ar aqui pela Antena Sul FM, a rádio que vai mais longe. Bom dia, bom dia, bom dia. Como é que você está, hein? Eu tô aqui feliz da vida pra ficar com vocês até as 11h40. Essa é a sua manhã, hashtag. 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Manhã, hashtag encalorada, hein? É só eu que tô sentindo isso? Eu vim de vestido pra rádio, gente. Cheguei aqui todo mundo achando que eu tava louca, mas tá muito calor. Que é esse calor, hein? Estamos aqui nesta manhã, hashtag, como eu disse, ensolarada. Com as melhores músicas, a melhor programação pra você. E essa é a sua manhã, hashtag, de segunda a sexta-feira, das 10 às 11h40. Eu tô fazendo isso porque eu tô já programando uma música aqui. Tô enrolando, tá, gente? Tô enrolando. Porque eu fiz uma babadinha aqui no início do programa, já que foi bonito de ver. Mas é que assim, né, gente? É loira. Fazendo três coisas ao mesmo tempo, tem que dar um desconto, né? Conseguir? Conseguir. Então, hoje, gente, terça-feira. Hoje, infelizmente, a gente não vai ter a companhia de Lê Negocek. Mas a gente tá aqui nesta manhã de terça-feira, 28 de julho de 2026. O que a gente comemora hoje? Para os católicos é dia de Santos Martires de Baida. Ó, esse santo pra mim é novo, hein? Esse eu não vi. Também com a gente aqui, o que mais que a gente comemora? Deve ter mais datas comemorativas, não? Não pode. Cadê? Aqui. Hoje, o que que a gente comemora nesta data? Não era ontem o dia do agricultor, gente? Voltou que é hoje de novo? Dia do agricultor, dia mundial da conservação da natureza e dia mundial da luta contra as hepatites virais. Essas são as datas comemorativas do dia de hoje. Estamos aí regidos pelo signo de Leão. A estação é inverno, por incrível que pareça. Estamos aí no 209º dia do ano. 156 dias para terminar 2026. Fase da lua crescente gibosa. Aquela fase para você cortar o cabelo. E é mais ou menos assim, hein, gente? Agora 10h34, aumenta o som e curte com a gente. Essa aqui é boa demais, hein? Kings of Leon, Sex on Fire.

0: Skin, quem mais teve por aqui? King of Lions, que mais? É isso aí, gente, é a nossa manhã, hashtag, a gente falando pra você em nome de Vitória Gaida. 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
9: Aí, você está ouvindo hashtag. 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Bora lá participar, porque tem 2 vales aqui de R$100. É um cheque assim bem bonito, hein, gente? Um chequezinho. Ótica Basílio, R$100 pra você gastar lá e comprar aquele óculos que você tá sonhando. Você tem esse desconto aqui de R$100, hein? E também você pode estar comprando seu óculos de grau, aquele que você tá precisando. Então aproveita! Aproveita que eu tenho 2 vales aqui, hein? Manda aí 98409-1431 e participa comigo. Abraço pra Magali Carneiro. Bom dia, Lu. Obrigado, Baiano. Abração pra você também. Obrigado pela sintonia e pela audiência. Bom dia. Um abraço e quero participar do sorteio da Ótica Basílio. Rafael tá participando, Rafael. Bom dia, queridos. Quero participar do sorteio. Uma terça-feira maravilhosa, um beijo no coração de vocês, a Eliane Correia, do Centro, tá participando, Eliane, beijo pra você, obrigada aí pela sua participação de sempre, nosso ouvinte aí de todas as manhãs, beijão, hein? Deixa eu ver aqui, previsão do tempo, parou tudo, será que vai chover na Agroleite? Vamos ver aqui, hoje, dia lindo, maravilhoso, calor, hein? Mínima de 15, máxima de 26, quarta-feira, amanhã. A gente tem aí uma chuva prevista de 6,8 milímetros, com mínima de 15 e máxima de 21 graus. Que mais aqui? Quinta-feira. Quinta-feira vai estar tempo encoberto, com mínima de 13 e máxima de 21. Ainda vai estar fresquinho. Sexta-feira também, tempo parcialmente nublado, com mínima de 12 e máxima de 21. Sabadão. Mínima de 12 e máxima de 24, dia lindo, maravilhoso. Domingo, também, sol entre nuvens, mínima de 15 e máxima de 24. Segunda-feira de Agroleite, mínima de 14 e máxima de 23. Terça-feira, dia lindo, maravilhoso, mínima de 13 e máxima de 24. Aí, minha gente, tá marcando aqui. Quarta-feira, 14,8 milímetros de chuva, com mínima de 14 e máxima de 23.

2. Na sexta-feira, 4,4 milímetros de chuva, com mínima de 14 e máxima de 26. Vai estar calor, vai dar essas pancadas de chuva aí, mas não vai atrapalhar, pelo que eu estou vendo. Porque aqui é quase que segue uma regra, né? Todo ano tem chuva e muito frio nessa época aí com a AgroLeite. Agora faltando 10 minutos para as 11 horas da manhã. Gente, eu gosto tanto dessa música do Fernando Sorocaba. Acho que você gosta também, hein? Deixa eu amar você. Aumenta o som e curte com a gente. Aí daqui a pouquinho tem a nova do Caê, hein? Já conto pra vocês.

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0: aí, você está ouvindo amanhã, hashtag com as melhores músicas, você participando comigo, porque tem sorteio de 2 vales aqui de R$100 para você fazer as suas compras na Ótica Basílio. Então bora mandar mensagem, falar: Lu, eu quero, tá? Agora é a hora para você comprar aquele óculos perfeito, aquele óculos de sol que você tá sonhando. Esse desconto aí é bom demais, hein? Então manda mensagem, eu quero, pra 98409-1431. Deixa eu ver quem tá por aqui. Aham, bom dia, Lu, estou na escuta, quero participar do sorteio. A Sônia tá participando, tá bom, Sônia? Deixa eu ver o que a Irma tá me falando aqui. Diga lá, Irma.
1: Oi, minha boneca linda. Bom dia, tudo bem? Como que você está? Agora você tá tocando música boa. Adoro sertanejo. É, tô aqui escutando você, arrumando a casa, guardando as roupas que eu lavei. Escutando a melhor sempre, né? Bom dia.
0: Beijo, Irma. Beijo, Irma. Obrigado pela sintonia e pela audiência. Bom dia, Lu, eu quero a Marisa. Tá concorrendo, Marisa, beijão pra você. Obrigado pela sintonia e pela audiência. Ó, agora eu vou falar assim, essa impressão, tá, gente? Daqui a pouquinho eu vou tocar a música nova do Caê, que é uma música pra Barretos. Ele foi convidado pra ir lá pra Barretos e o Pedro Paulo pediu pra ele gravar esta música, que daqui a pouquinho você vai ouvir aqui, hein? Aí, sem pressão nenhuma, mas eu gostaria muito que vocês pedissem bastante aqui na rádio, sabe? Pede pros outros locutores tocar a música nova do Caê. Depois vocês escutarem: ai, Lu, mas eu não gostei muito. Não, não tem problema não, é só pedir. Pede aí. Não, mas é bem bacana a música dele. Daqui a pouquinho a gente toca aqui, hein? Bom dia, Lu, quero participar do sorteio. Quem é aqui? O Flávio, tá participando, Flávio. Obrigado pela sintonia e pela audiência. Bom dia, Lu, eu quero. O Juarez tá concorrendo, Juarez. É assim, hein, gente? As melhores músicas pra você, a gente sempre aqui com alto astral. E eu quero contar pra vocês aí, que eu quero falar que os artistas mais caros, se você quiser contratar um show desse artista, vai ter que desembolsar, hein? Vai ter que desembolsar, porque tá caro, hein? Tem uma discussão aí, né, sobre os cachês milionários dos artistas sertanejos, principalmente, né? É, com cifras aí que superam R$1 milhão. Eu vou começar do menor pro maior. Em décimo lugar, quem tá cobrando de 550 a 750 mil por show é Leonardo, Victor e Léo e Chitãozinho e Chororó. Esse é o patamar aí dessas lendas. Então o deles é 550 a

a 750 mil. Maiara e Maraísa. As Maraísa. Quanto que as Maraísa cobra? De 650 a 780 mil. As meninas cobram esse valor. De 650 a 950 mil, Simone Mendes em oitavo lugar. Uma das minhas duplas favoritas aqui também, Henrique e Juliano, eles cobram de 700 a 900 mil reais por um show. Só que, tipo assim, se ganhar na Mega Sena, dá pra chamar eles, né? Aí dá, tipo, faz churrasco lá em casa, chama eles, né? Vamos ver quem mais aqui. Zé Neto Cristiano, que também gosto. Zé Neto Cristiano, de 800 a 905 mil. De 800 a 905 mil. Jorge Matheus, que não quer mais nada com nada, mas ainda estão cumprindo a agenda. De 800 a 1 milhão de reais. É Jorge Matheus. Luan Santana vem aí já na cola de Jorge Matheus em quarto lugar, de 800 a 1 milhão e 300. 1 milhão e 300, gente. É dinheiro, hein? É dinheiro. Em terceiro lugar, Bruno Marrone, 1 milhão e 100 mil por show. Em segundo lugar aqui, o embaixador, gente. O embaixador Gustavo Lima tá cobrando de 1 milhão e 100 a 1 milhão e meio de reais por show. Esse acho que já fugiu um pouquinho do nosso orçamento, né? Se for ver, será que tá incluso o transporte de hotel pra ele ficar? Porque a coisa fica lá em casa, né? Mas tem que ver tudo isso aí também, né, gente? Pra ver se não tá encarecendo muito. Deixa eu ver o que mais aqui. Em primeiro lugar, lógico, né? A boiadeira, gente do céu, essa menina que eu vi ela andando de chinelo de dedo. Ana Castela, ela cobra de 1 milhão e 200 a 2 milhões por show. Tem sentido isso, gente? Meu Deus do céu, é dinheiro, né? Então, não desmerecendo, né, o talento dela. Ela é uma querida, canta super bem, famosa e tudo mais, a gente sabe. Mas é dinheiro, né? Barbaridade, gente. Nunca imaginei que ela chegaria nesse patamar, hein? Então esses são os cantores sertanejos. Agora você pensa aí, faz suas contas pra ver aí qual que encaixa no seu orçamento pra você tá... Pra você tá contratando, né? Vamos ver aí. Talvez Gustavo Lima. Isso aí, agora 11 horas e 13 minutos. Tem Felipe Rodrigo.

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7: 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E quem vai levar esse vale é o Rafael Mileski. Rafael, vem aqui na rádio pegar seu vale, tá bom? Pra você ir ali na Ótica Basílio fazer as suas compras. E também o Juarez, final do telefone 5412. 5412. O Juarez também foi aí que ganhou o vale desconto de R$100 da Ótica H. Basílio. Beijo, meninas aí da Ótica, beijo, Lu. Obrigado a todo mundo que participou, obrigado aí aos nossos ouvintes. E essa daqui, gente, é a nova do Caê, como eu falei pra vocês, hein? Bora pedir, bora pedir. Pede aí na rádio, tá? Eu tô indo embora, na sequência tem o Luiz Augusto, ponto de encontro Castrolando e Sicredi. À tarde eu tô de volta no Duca 702. E essa é a nova do Caê, que fala lá de Barretos.
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1: 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Você que se interessa pelas notícias do agronegócio, você que está na expectativa aí do agroleite, fica ligado porque as principais notícias estão aqui. Muito bom dia.
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1: Começamos falando da previsão. Hoje o dia se manterá ensolarado com gradual elevação da temperatura e novamente sem previsão de chuvas em toda a região do Grupo ABC, devido à atuação de um ar relativamente mais seco. Aqui em Castro hoje a máxima 25 graus. Amanhã o tempo volta a ficar instável na região do Grupo ABC devido à passagem de um novo sistema frontal pelo Paraná. A nebulosidade aumenta e as chuvas retornam na forma de pancadas, acompanhadas de possíveis trovoadas ao longo do dia. Há risco também de temporais pontuais, principalmente nas cidades mais na metade sul da região. As temperaturas entram em declínio em relação aos dias anteriores, deixando a sensação térmica mais amena. Aqui em Castro, a temperatura vai variar entre 14 e 20 graus. Em Ponta Grossa, hoje a máxima vai ficar em 25 graus. Amanhã os termômetros marcam entre 14 e 20. Em Tibagi, hoje a máxima 25 graus. Já amanhã os termômetros marcam entre 14 e 18. Para mais informações, site da Fundação ABC.org.br/SMA. 11:42.
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1: Olha, o Agroleite 2026, que será realizado na próxima semana, terá uma programação de palestras que reunirá especialistas, lideranças e grandes nomes do agronegócio brasileiro. Entre os destaques da edição estão a comunicadora e influenciadora do agro, Camila Telles, e o biólogo, apresentador e ambientalista, Richard Rasmussen, que participarão de painéis voltados ao desenvolvimento do setor, inovação e conexão entre o campo e a sociedade. Camila Telles será uma das palestrantes do painel da Mulher Cooperativista, realizado em parceria com o Sebrae. Reconhecida nacionalmente por sua atuação na comunicação do agronegócio, ela levará ao público reflexões sobre liderança, protagonismo feminino e o papel da comunicação na valorização do agro. Ela fez questão de enviar um convite a todos ou a todas as interessadas.
2: Oi, pessoal, Camila Telles aqui. Eu tenho um convite muito especial para vocês. No dia 6 de agosto, às 14h30, estarei no Agroleite 2026 em Castro, no Paraná, participando do painel da Mulher Cooperativista. Nós vamos conversar sobre comunicação, liderança, protagonismo feminino e os desafios e oportunidades para quem quer transformar o agro através das pessoas. Se você vai estar no Agroleite, já anota na agenda e vem participar comigo. Eu tenho certeza de que será um evento de muito aprendizado, troca de experiências e inspiração. Espero vocês lá.
1: Além das participações de Camila Telles, a Arena Conexão receberá uma ampla programação técnica durante os 5 dias do Agroleite, com diversos conteúdos voltados à pecuária leiteira, agricultura, inovação, gestão, sustentabilidade, sucessão familiar, empreendedorismo, mercado e desenvolvimento profissional. Entre os destaques da programação estão o Seminário Internacional do Leite, o painel da Mulher Cooperativista, fóruns técnicos, palestras promovidas por empresas patrocinadoras, além de debates sobre mercado, crédito de carbono, empregabilidade, inovação, reforma tributária, tecnologias para o campo e tendências para a cadeia do leite. A programação contempla ainda conteúdos voltados aos jovens, produtores, cooperados, estudantes e profissionais do agronegócio, reunindo

0: especialistas e representantes de instituições públicas e privadas. O AgroLeite 2026, vitrine da tecnologia da cadeia do leite da América Latina, será realizado na semana que vem, entre os dias 3 e 7 de agosto, no Parque Tecnológico AgroLeite e Parque Dario Macedo. Você acompanhou Boas Práticas do Cooperativismo e contou com a colaboração da Luana Souza, analista de comunicação da Castrolanda.
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0: 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Olha, nesta terça-feira, dia 28 de julho, é comemorado o Dia do Agricultor. A homenagem foi estabelecida em 1960 pelo então presidente Juscelino Kubitschek, que, em alusão aos 100 anos do Ministério da Agricultura, pasta criada por Dom Pedro II em 1860. No período, o café era o produto de maior destaque no país. Em 1822, o início do Império e o fim. Em 1889, com a proclamação da República, a participação total do grão nas exportações brasileiras passou de 20% para 60%. Representando cerca de um quarto, 25% da economia brasileira, o produto interno bruto do agronegócio alcançou 3 trilhões e 200 bilhões em 2025, evidenciando a importância do setor e do trabalho desempenhado pelos agricultores para o desenvolvimento do país. Parabéns a todos os que tiram da terra o alimento que mata a

0: fome e gera riqueza. Hoje, portanto, dia do agricultor. Parabéns você, agricultor, produtor de toda a região.
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0: Castrolanda transforma ideias em soluções digitais. A transformação digital da Castrolanda ganhou mais um importante aliado. Desenvolvida pela equipe de tecnologia da informação da cooperativa, a Lana Vibe é uma plataforma baseada em inteligência artificial que permite aos próprios colaboradores desenvolverem soluções digitais para otimizar processos, automatizar atividades e transformar ideias em aplicações de forma simples e intuitiva. A ferramenta faz parte da estratégia de inovação da cooperativa e utiliza o conceito Vibe Coding, uma abordagem que aproxima a inteligência artificial do usuário final e reduz a necessidade de conhecimentos avançados em programação. Ela fortalece ainda a cultura de melhoria contínua da Castrolanda, permitindo que os próprios colaboradores participem ativamente dessa transformação digital. Outro diferencial da Lana Vibe é a facilidade de utilização por profissionais que não possuem formação em tecnologia. A plataforma foi desenvolvida justamente para democratizar o desenvolvimento de aplicações dentro da cooperativa.
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0: Agora são 11 horas e 52 minutos. O sistema FAEP está com o edital aberto para o credenciamento contínuo de serviços especializados em educação, capacitação e treinamentos. A proposta é manter um banco de instrutores qualificados já selecionados e capacitados para atender a necessidade de cursos focados no desenvolvimento do campo. Atualmente, o sistema FAEP conta com 259 cursos em 47 diferentes áreas, voltados a atividades da agropecuária, gestão e desenvolvimento humano. Para atender todos esses títulos de formação, no momento a entidade tem 426 instrutores habilitados. O edital de credenciamento permanente é voltado a pessoas jurídicas que prestam serviços de instrutória. É proibida a participação para as empresas que sejam constituídas como microempreendedor individual, organizações não governamentais, organizações da sociedade civil, organizações da sociedade civil de interesse público, organizações sociais, associações, institutos ou entidades representativas, profissionais ou trabalhadores, sindicatos e conselhos. As inscrições são gratuitas e devem ser feitas no site do Sistema FAEP, na sistemafaep.org.br, na seção editais. Para habilitação, depois de validada a documentação exigida pelo edital, os profissionais passam por análise curricular, prova técnica, vivência prática, apresentação de uma microaula para avaliação e, na última etapa, formação pedagógica. 11:53.
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0: Olha, a saca de 60 quilos do milho. Hoje tá valendo R$60. O feijão preto extra 60 quilos, R$265. Trigo a tonelada, 1.150. Temos a soja disponível, 60 quilos, R$125. Soja balcão, 60 quilos, R$121. O dólar neste momento está operando em alta, valendo R$5.12.
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0: E é o Ponto de Encontro, o Jornal do Agronegócio aqui na antena, trazendo sempre a melhor informação para você. A gente deseja para você uma excelente terça, seguindo aí com firmeza, e vem aí na sequência o Antena Repórter. E a gente se encontra amanhã a partir das 11:40. Um grande abraço a você, tchau.
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0: 8 de julho do ano de 2026. Ah, 2026. Quero mandar um abraço lá pro Cid Inusa, que tá curtindo o nosso programa sempre. Ele, o Anderson, família toda, sempre ligados com a gente. Muito obrigado pelo carinho. Os homens que vendem carro ali na Javerte Madureira. Um grande abraço. É, o carrão do sonho tá lá, meu filho. São 12 horas e 6 minutos 28. Você tá bem, Álvaro?
1: Oi, Márcio, tudo jóia? É tranquilo? Tranquilo? Um bom dia, uma boa tarde a todos os ouvintes.
0: É, tá aí, né? O solzão quente hoje, coisa boa, né? Sol quente, temperatura permanece assim no finalzão de semana, vai durante a semana. Hoje ainda é terça-feira, não dá pra ter uma base já.
1: Pelo CIMEPAR, o Sistema Meteorológico do Paraná, que anda errando algumas coisas, né? Bastante, a gente falou que não ia chover, né? Choveu. Enfim, ó, pra hoje tá acusando máxima 26, só que a gente sabe que dá mais. Você pega o termômetro do carro aí, tá marcando bem mais. Entendi. Mas a temperatura do ar, de acordo com o CIMEPAR, máxima 26 é a temperatura neste momento na nossa região dos Campos Gerais, mínima 15, que foi a temperatura aí no finalzinho da madrugada. Pra amanhã, máxima 21, mínima 15, tá acusando pancadas de chuva pra amanhã, pra nossa região dos Campos Gerais. A chuva, ó, diz que por volta das 10 horas da manhã, nesse horário do programa, ó, pancadas de chuva esparsas aí, localizadas
0: amanhã.
1: Pra amanhã em toda a nossa região. Daí diz que é pra tarde, é pra limpar de novo. A tarde é pra o tempo ficar bom novamente. Vamos ver se vai se concretizar. Então, pra hoje, tempo bom, tempo firme em toda a região dos Campos Gerais. E pra amanhã, pancadas de chuvas a partir das 10, 11 horas da manhã até umas 2 da tarde. Daí diz que é pra limpar. Vamos ver.
0: Muito bem. São 12 horas mais 7 minutos. 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
0: Muito bem, senhoras e senhores, com a gente também, meu amigo, o Lourival. Um abraço pro Lourival.
1: Lourival,
0: um abraço,
1: querido,
0: pro Matheus, pra Fernanda.
1: Matheus também.
0: Pros meninos lá, o Luiz, todos os filhos lá do Lourival, porque é uma família, né?
1: Verdade.
0: Uma família que trabalha, tem mais. 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
1: 98409-1431, WhatsApp da Antena Sul, 98409-1431, pessoal participando. Manda um abraço pro Antônio, tá ouvindo a gente aqui, pessoal do Socavão, tamo ligado aí. Obrigado, pessoal do Socavão, o Alex também tá por aqui. Galera da Vila Operária, um abraço aos amigos da Vila Operária. O Clodoaldo também de Carambeí tá registrando audiência. A Samela também tá por aqui, pessoal de IPG, galera do Santa Luzia, ligados na programação. Rodrigo, amigão nosso, Jardim Arapongas, tá por aqui também. O Elias, também lá da Capão Alto, um abraço, pessoal da região da Capão Alto. Estamos trabalhando aqui e ouvindo vocês. Emanuele, querida, um beijo, também tá ouvindo o programa, pessoal do Abapã. Dona Maria, querida, pessoal do Xangri-Lá, Ponta Grossa, todos os dias com a gente. O Luiz Carlos, Deus abençoe toda a família, pessoal do Xangri-Lá, em PG, ligados no Antena Repórter. Edilmar de Ponta Grossa, o Varanas, também tá por aqui. Galera da Vila Rosário, Joel aqui de Castro, um abração pro Joel, querido. Pessoal ali da Vila do Rosário na audiência, nosso amigão, seu José, estamos em PG aqui ouvindo vocês. Obrigado, seu José, daqui a pouquinho voltando para Imbituva, ligado aí na melhor Antena Sul. Obrigado, seu José, um abraço, que Deus acompanhe, cuidado aí nas estradas. Também o Rafael tá por aqui, um abração pro Rafael, querido, pessoal da Vila Rio Branco, e um abraço apertado para vocês, nossa querida Maria Nercy, sempre com a gente, diretamente de Piraí do Sul, Márcio.
0: Muito bem, senhoras e senhores, confira aí 12:15, 12:15, deixa eu falar pro pessoal que tá ligado junto com a gente, que são patrocinadores nossos também, o JH Empresa de Vigilância Limitada.
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1: Você foi mandar um abraço pro Ney aí e saiu da. Então é isso.
0: Saí do comercial. Né? Viu? Anota aí o telefone.
1: Lá do Ney.
0: Filho, deixa eu achar aqui, bem bonitinho.
1: Viu? Só antes aqui, o pessoal mandou uma situação aqui, ó. Boa tarde, Alvinho, não quero me identificar. Aqui no Socavão. Será que tem que acontecer igual teve em Castro? A polícia dar uma batida aqui nos comércios que passam da meia-noite aí, pessoal vendendo bebida alcoólica, inclusive para menores. Pedimos mais policiamento, mais blitz aqui no Socavão, principalmente tarde da noite. Pessoal perturbando aí, incomodando aí com bebedeira, bagunça. Inclusive tem gente vendendo bebidas para menores. Pessoal aqui, ouvinte, pediu para não se identificar, mas fazendo este apelo à segurança pública. Atenção, o Cabo Pinheiro aí, nosso secretário de segurança pública, o pessoal pedindo aí batidas aí, fiscalização nos estabelecimentos aí que estão passando da meia-noite na região do Socavão. Pessoal pedindo, Márcio.
0: Muito bem, são 12h17. 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Álvaro Filho, o povo quer segurança no Socavão.
1: Exatamente, o ouvinte mandou aqui, pediu pra não se identificar, disse que tá bem complicada essa situação aí do pessoal incomodando aí tarde da noite, o pessoal querendo mais fiscalização em prefeitura também, o pessoal aí que fiscaliza a questão dos alvarás, né? Documentação, o pessoal tá pedindo esse apoio ali na região do Socavão também.
0: Eu fico pensando, tem gente que pede pra fechar o comércio, tem gente que já tá um movimento aí, não sei se você viu nas
1: já, redes. Já, que Castro é cidade turística, mas Castro que não tem nada aberto, isso. não sei o que. Uhum.
0: E o povo, tem uma lei, né, que faz com que, acho que nós podíamos conversar esse dia com quem sobre isso, com o Mário Li?
1: Pode ser, com o próprio Rick mesmo.
0: O Rick não tá pra vir aqui na rádio?
1: Tá pra vir aí, vai ter o Tô na Vila no Socavão. Socavão. Primeiro. Ó, interessante, ó, o pessoal do Socavão cobrando aí da prefeitura.
0: Vai estar lá a secretaria.
1: Vai estar o Ricardo, que é o secretário de governo, vai estar sábado no Socavão. Vocês vão poder conversar.
0: Se chegar junto.
1: Conversar ali com as autoridades do município, o prefeito Dr. Reinaldo, o Rick, que é o secretário de governo. É o momento do pessoal levar as reivindicações diretamente ali pras autoridades e com certeza o pessoal vai atender, vai achar, né, o que pode ser feito aí para ajudar a localidade. Né,
0: o principal, maior, dois problemas no Socavão que o povo reclama aqui. Era três, né?
1: Uhum.
0: Era o asfalto, saúde e segurança.
1: Sim.
0: O asfalto agora é só esperar que ele tá saindo.
1: Tá saindo.
0: Estão trabalhando aí nos desvios, nas mudanças que vai ter.
1: Novo traçado,
0: então por isso que muitas vezes você não vê o
1: maquinário trabalhando. Uma pergunta, cadê as máquinas? Não estamos vendo máquina.
0: Não vai vir por enquanto. Quem conhece ali, quem sabe do que tá acontecendo, né? Se passar e prestar atenção, vai enxergar ali, né? Agora, outra situação é a questão do um posto de saúde, alguma coisa com relação à saúde e mais médicos e coisa que o pessoal já pediu aqui, né? E a segurança, que é um sonho ali do Socavão. Sim. De ter lá uma guarda municipal. O prefeito teve aqui, o secretário também comentaram com relação a um concurso que seria mais um outro concurso para poder.
1: Os guardas do interior.
0: É, para poder atender aí o interior, né? E vamos, nós estamos no aguardo, como a população espera. Às 12h20, hora de notícia.
1: Vamos com as ocorrências aí, pessoal. Tem bastante ocorrência aí nas últimas 24 horas em toda a região dos Campos Gerais, Márcio.
0: São 12h20, a Polícia Civil aqui do estado do Paraná, por meio do setor de homicídios da 13ª Subdivisão Policial de Ponta Grossa, com o auxílio da Polícia Militar, cumpriu na manhã de hoje, né, 5 mandados de prisão temporária e 5 mandados de prisão, 5 mandados de busca e apreensão no âmbito ali da investigação de homicídio consumado de Hugo Gabriel Moll e da tentativa de homicídio contra o João Vitor, né, P. Pereira.

0: Esse crime ele ocorreu em 19 de junho de 2026, desse ano, por volta das 16 horas e 15 minutos, em uma barbearia ali na Avenida Pedro Vosgrau, no bairro Caracará. O atirador acabou invadindo o estabelecimento, utilizando um capacete vermelho, uma jaqueta azul e uma calça escura. Ele acabou efetuando os disparos de pistola calibre 9 milímetros contra as pessoas que estavam no local. O Hugo Gabriel Moll, ele foi atingido na região ali da cabeça, enquanto ele estava na cadeira para cortar o cabelo. Acabou falecendo no local. O proprietário da barbearia, o João Vitor Pereira, ele foi ferido no tórax e socorrido a tempo. A investigação de extrema complexidade exigiu o cruzamento analítico ali de diversos dados e informações coletadas no curso das diligências, com análises de imagens obtidas por meio de sistemas viário, né? Muralha digital, também de câmeras de segurança e de perícias realizadas, e de acordo também com o delegado responsável pelas investigações, o Luiz Gustavo Timós, as apurações policiais, elas demonstram que as vítimas, elas foram atingidas por engano. O verdadeiro alvo da ação criminosa era um terceiro indivíduo envolvido com o tráfico de drogas, o qual deixou a barbearia apenas 10 segundos antes da chegada de Hugo. O proprietário da barbearia, que era o João Vitor, né, Pereira, ele acabou sendo atingido no tórax em uma aparente tentativa dos executores de eliminar também as testemunhas no local. Os investigados presos, eles possuem anotações criminais por diversos crimes, Álvaro Filho. Um dos homens, de 34 anos, identificado como organizador desta ação, ele possui ali anotações criminais por tráfico de drogas, porte ilegal de arma de fogo, lesão corporal. Outro suspeito, 24 anos, identificado como responsável pelo fornecimento de ponto de apoio aos demais, bem como pela seção ali de armamentos utilizados, conta com um histórico por homicídios, tráfico de drogas e também receptação. Sobre o terceiro envolvido, identificado, de 27 anos, as investigações o apontaram como responsável pelo monitoramento do alvo e pela condução do veículo na fuga, né? Possuindo ali anotações criminais por tráfico de drogas também. Os demais suspeitos de 25 e 19 anos, embora existam, né, elementos indiciários de participação no crime, ainda não terão ali ou não tiveram o seu papel divulgado, pois o caso ele demanda a realização de diligências complementares para a completa elucidação dos fatos. A Polícia Civil reforça o compromisso de dar prosseguimento ao cumprimento, né, rigoroso dos mandados e demais diligências cautelares para a completa elucidação dos fatos e responsabilização perante a justiça dos culpados neste caso. O cara foi morto, segundo diz a polícia, por engano, Álvaro Filho. Esse menino da barbearia ali, quando ele viu, né, diz ele, numa reportagem mais completa que eu acabei vendo já hoje, ele disse que pelo espelho ele conseguiu ver que o atirador estava chegando. E aí ele tentou correr, quando ele tentou correr, o atirador achou que ele ia atacar o cara, acabou atirando.
1: Meu Deus.
0: Contra ele também, que foi...
1: Mas os indivíduos estão presos, então, agora?
0: Indivíduos. Ele teve problema de intestino, de pulmão, está se recuperando, ficou um mês internado e foi para casa essa semana. São 12 horas mais 24 minutos, Álvaro Filho.
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0: 12 horas mais 26 minutos, às 12h26. A Sheila, minha prima, que é caminhoneira, agora é motorista de bitrem, bicha velha.
1: Vai que chique.
0: Tá lá ligada junto com a gente, nos acompanhando. Muito obrigado pela sintonia. O que tem de gente desse horário de almoço, hein, Alvinho?
1: Obrigado, pessoal,
0: obrigado
1: da audiência
0: junto
1: aí.
0: Com a gente, muito obrigado mesmo. João Vitor tá lá no tronco, o Sandro, a família.
1: Obrigado,
0: Adriana,
1: pessoal.
0: Todo mundo ligado, curtindo aí a programação.
1: O Danielzão tá por aqui, querido, amigão nosso, Tibagi, ó, mandou foto do radinho na 102.7. Obrigado, Daniel. Um abraço pra você e toda a família, amigos aí na região de Tibagi, sempre com a gente. Pessoal, boa tarde. O que o pessoal mandou aqui? Ó, cadê a máquina? Tá muito ruim a estrada aqui, perto da fazenda ali, pro lado do Butiazal. Butiazal, isso, muito buraco, pessoal. Cadê o maquinário ali na região? Pessoal pedindo essa atenção aí das equipes ali, muito buraco, como tá mandando aí pro pessoal da prefeitura. Quero mandar um abração a toda a turma lá do São Lourenço, estão almoçando no serviço, ouvindo a gente aí. Abraço a todos vocês aí, João Francisco, toda a galera, o Gelson, abração piazada, Deus abençoe vocês, um bom trabalho, um bom almoço, obrigado pela audiência.
0: Dá um abraço pro Eloy, lembra do Eloy?
1: Sim.
0: Tá sempre ligado junto com a gente também, Eloy, muito obrigado pela audiência, um abraço pra você. Gente, um homem invade a casa da ex e acaba preso ali por descumprir medida protetiva.
1: Viu, nós falamos isso ontem, dos caras que invadem a casa da ex lá e daí leva pra cabeça.
0: Arrumo, né?
1: Arrumo.
0: Que não acredita na
1: que acha que não vai dar nada?
0: Acha que não vai dar nada?
1: O que vai encher o saco da ex?
0: Não adianta, ex... E cabeça de autoridade é difícil entender.
1: Conta o que aconteceu aí.
0: Um homem foi preso na noite de segunda-feira após descumprir ali uma medida protetiva de urgência. Ele invadiu a residência da ex-companheira no bairro Ceres, lá na cidade de Araputi. Conforme a polícia militar, a equipe ela foi acionada por volta das 18h57 para atender ali uma ocorrência no local. A vítima informou que possui uma medida protetiva contra o seu ex-marido e que ele havia entrado na casa mesmo estando proibido, né, de se aproximar. Segundo o relato, o homem chegou ao endereço exigindo que ela abrisse o portão, né? O portão, abre o portão aí. Diante da recusa dessa mulher, ela acabou alertando ele sobre o descumprimento da decisão judicial, mas mesmo assim ele pulou o portão, o Alvinho entrou na residência.
1: Não quero saber, vai entrar.
0: Deitou no sofá da sala.
1: Sério?
0: E afirmou que só saía dali com a chegada da polícia. Não tava violento, menos mal, né?
1: Uhum.
0: Os policiais então fizeram a parte deles.
1: Chegou a polícia.
0: Foram lá abordar o suspeito dentro do imóvel e constataram que ele apresentava um sinalzinho de gole, né? Tinha tomado uma birita. Durante a abordagem, esse homem admitiu que tinha conhecimento da medida protetiva, mas ele alegou que entrou na residência por considerar que o imóvel também lhe pertencia. Uhum. Ele queria saber da parte dele. E naquele momento, a parte dele era o sofá pra descansar.
1: Eu acho que ele tava assim, tô sem fazer nada, vou ali arranjar um problema.
0: Vou arrumar uma confusão. Diante do descumprimento da ordem judicial, o suspeito e a vítima foram encaminhados à delegacia da Polícia Civil, né? E onde foram adotadas as providências cabíveis. Você viu que tem um erro nessa reportagem, Alvin?
1: O que aconteceu?
0: Eles
1: no
0: falam,
1: relatório?
0: É, eles falam no relatório. Eles estão falando que acabou preso por descumprir uma medida em Araputi.
1: Uhum.
0: Mas finalizo aqui com a Polícia Civil de Jaguariaíba, onde foram adotadas as
1: providências. Provavelmente foi encaminhado, talvez, foi alguma coisa. Uhum. Pode ser que seja isso. Eu vou dar uma olhada depois no relatório.
0: Araputi para Jaguariaíba é chão, viu?
1: É do ladinho.
0: Mas tá bom, são 12h30, são 12h30, Álvaro.
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1: Viu, Pedro Antena lá, abração pro Pedro Antena e Doutor Ulisses. 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
0: Muito bem, olha, deixa eu mandar um abraço pro meu sobrinho Juan. Alô, Juanzinho, tá ouvindo?
1: Abraço, querido.
0: Tá ligado, curtindo a gente, né? Tá por aí rendendo o colchão esse bicho.
1: Correria.
0: Um abraço. 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
1: São 12 horas mais 28 minutos, 12:28. 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
1: 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Um adolescente é suspeito de incendiou esse adolescente.
0: Olha essa história, aconteceu em Jaguariaíva isso. Olha.
1: Esse adolescente é suspeito de incendiar um veículo, foi na noite de segunda-feira, onde, portanto, foi na rua ali, Olívia, né, dos Santos, na cidade de Jaguariaíva. Essa ocorrência, ela foi atendida pela polícia militar após, né, o acionamento via 190. Segundo o boletim, a vítima, ela relatou que havia retornado da delegacia, onde ela tentou registrar ali, né, uma ocorrência por ameaça contra a sua família.
0: A princípio já desse adolescente.
1: Esse adolescente. Quando entrou, né, quando encontrou ali o seu automóvel, um Volkswagen, um Gol, completamente destruído pelas chamas. O que que aconteceu? Conforme o relato, o adolescente apontado como suspeito, ele já vinha ameaçando a família há algum tempo.
0: Cara, dessa que audácia, pessoa. Olha isso.
1: A vítima afirmou ainda que, em uma situação anterior, o jovem, ele teria efetuado já disparos de arma de fogo contra o seu filho. Após receber a informação de que o suspeito estaria em sua residência, as equipes policiais realizaram buscas autorizadas na casa dos avós e também na residência do adolescente. As diligências ocorreram com o acompanhamento de um tio responsável pelo menor e também de uma advogada que participou por videoconferência. Nenhuma arma de fogo foi localizada. A vítima informou que pretende solicitar medidas protetivas de urgência e disse possuir ali registro em vídeo

0: comprovariam as ameaças feitas pelo adolescente. Diante dos fatos, os envolvidos foram encaminhados à delegacia da Polícia Civil da cidade de Jaguariaíva para os procedimentos cabíveis, com o acompanhamento do responsável legal pelo adolescente. 12:41, 12:41. Um homem, ele foi preso na manhã de domingo após, né, uma ocorrência de lesão corporal envolvendo uma tentativa de agressão com uma motosserra e também agressões físicas contra a sua mulher. Foi lá na cidade de Irati, inclusive nós falamos desta ocorrência ontem. Um condutor também, um motorista embriagado, ele foi preso após se envolver em um acidente na PR-522 na cidade de Imbituva, foi na tarde de domingo também. Conforme a Polícia Rodoviária Estadual, o carro, um GM, um Celta com placas de Imbituva, trafegava sentido Ivaí. Quando alcançar o quilômetro 11 da rodovia, se envolveu em uma colisão com um veículo, uma Ford Ranger, com placas de Palmas, no Paraná, que seguia no sentido oposto. Apesar do susto, nenhuma pessoa ficou ferida, no entanto, o condutor do Celta realizou o teste do bafômetro, tendo o resultado de 0,87 mg. Diante dos fatos, né, foi dado voz de prisão, sendo encaminhado à quarta central de flagrantes, né, a DP de Irati, para as medidas cabíveis. São 12:42. Olha, gente, um reforço de 25 bombeiros de Ponta Grossa estão auxiliando nas buscas do fotógrafo desaparecido em Sapopema. De acordo com o comandante lá do Corpo de Bombeiros da cidade de Ponta Grossa, o coronel André Lopes, a jovem desapareceu ali no domingo. E as buscas continuam nesta terça-feira. Além dos bombeiros voluntários, drones e cães que já estão atuando ali no local, nós estamos enviando mais esse grupo de soldados para auxiliar nas buscas, disse o comandante. Percorrer todas as proximidades de onde a jovem desapareceu e descartar todas as possibilidades. O comandante do 5º, né, comando ali do Corpo de Bombeiros, o coronel Rafael Lorenzetto, e também o secretário de Segurança Pública do Paraná, o coronel Hudson Leôncio, eles estão se deslocando, inclusive hoje, para estarem presentes ao meio-dia, né, e concederem lá, inclusive, uma coletiva sobre as ações. Está acontecendo nesse momento, né, Alvinho? Aproximadamente ali 30 pessoas estão participando desta operação entre bombeiros militares e voluntários. As equipes foram divididas em duas frentes. Uma realiza buscas subindo o rio e a outra percorre o curso de água no sentido contrário. De acordo com as informações do Corpo de Bombeiros, dois drones também são empregados ali na varredura da área, sendo um operado por equipes de Londrina e outro por equipes de Telêmaco Borba. Um posto de comando foi instalado também nas proximidades para coordenar os recursos e as ações de busca. Também foram mobilizados reforços especializados, incluindo uma equipe com cães de busca. Tá dado o recado, estão lá ainda buscando. O local, né, ele apresenta rio, corredeiras, cachoeiras e saltos, sendo uma das quedas com aproximadamente 45 metros de altura, conforme as informações levantadas. As duas mulheres, né, acompanharam um guia e um grupo de turistas até determinado trecho da trilha. A partir desse ponto, decidiram prosseguir por conta própria, possivelmente em direção ao mirante, conforme inclusive foi registrado num áudio de celular delas. Para realizar, né, o trecho final da trilha, era necessário atravessar ali uma área de corredeira que contava inclusive com corda de apoio. Segundo o relato da vítima que foi localizada, a correnteza estava muito forte. Ela acabou escorregando a sua amiga durante a travessia, acabou caindo. A amiga tentou ajudá-la, mas também caiu na cachoeira. A partir desse momento, as duas perderam o contato verbal e visual. Uma se salvou e a outra
1: foi uma equipe de Ponta Grossa que fazia o apoio.
0: A equipe, a vítima aí, o Corpo de Bombeiros de Ponta Grossa mandou mais gente. Hoje estaria o coronel, que é o secretário de Segurança Pública do Estado do Paraná, e mais algumas autoridades que estavam numa coletiva ali a partir do meio-dia. Tá bom?
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1: Você viu que perigo, né, Vi? Eles estavam lá com guia, as duas resolveram se desligar do guia, a vítima que sobreviveu, ela conseguiu alcançar ali a margem através de uma escada que ela acabou subindo existente lá no local e permaneceu em uma área ali, segundo, uma área segura. Ela passou a noite, ela foi encontrada por volta das 9 horas de domingo por um guia turístico. Com o auxílio dele, ela retornou ao ponto onde havia escorregado, que naquele momento também apresentava menor volume de água, e seguiu até a base comercial do Salto das Orquídeas. Após ser localizada, a mulher recebeu atendimento das equipes de emergência e foi encaminhada ao hospital lá em Cornélio Procópio. Né? Os amigos da jovem desaparecida criaram um perfil na rede social, no Instagram, como forma de mobilização e tentativa também de pressionar as autoridades para reforçar nas buscas. Um dos stories no perfil de Mari Grotti, né, que é bióloga de campo e escalador, conta que se juntou às buscas e disse que há esperança de encontrar a vítima ainda com vida, o que é muito difícil, né? O que mais que nós temos aí, Elvinho?
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0: 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Márcio, tem uma situação que aconteceu aqui, o pessoal mandou no relatório aqui da região de Jaguaraíva. Foi ontem à tarde ali, um caminhoneiro de 40 anos ficou ferido após sofrer um mal súbito devido a um ataque de abelhas. Olha que susto essa situação. Aconteceu aqui na PR-151.
1: Na rodovia?
0: Isso, na rodovia, na PR-151. Por volta do 12:30 de ontem, ali próximo ao entroncamento com a 090, pessoal. Olha que susto. O motorista conduzia um caminhão, ali um Scania com placas de araucária, tracionando dois semi-reboques. E nisso ele estava com as janelas abertas.
1: Meu
0: e foi Deus. Atacado por abelhas. Olha que susto. Ele sofreu um mal súbito e acabou perdendo o controle da direção e o caminhão voltou de ré, colidindo contra um barranque e ficando atravessado na pista em formato de L.
1: Imagine, olha que cara, susto. Com o vidro do caminhão aberto.
0: Sim.
1: Aí,
0: um enxame de abelha.
1: O bicho te pega lá.
0: Exatamente.
1: Homem do céu.
0: Ele sofreu ferimentos ali e foi resgatado pelas equipes da EPR, encaminhado ao Hospital de Piraí do Sul para avaliação médica. A Polícia Rodoviária Estadual também esteve presente ali no local e fez a sinalização do ocorrido.
1: Oi, meu Deus do céu, é muito perigoso. Quem tem alergia, picada, perigoso. De inseto, principalmente abelha, pode morrer, sabia
0: disso? Verdade.

0: As buscas, todo mundo deve ter acompanhado essa situação aqui, das buscas do menino João Gabriel, de 5 anos, né? Ele entraram em uma nova etapa.
1: Foi em Araucária?
0: Foi em Araucária, foi segunda-feira.
1: Na região metropolitana.
0: O pessoal começa em Araucária, região metropolitana.
1: O menino autista,
0: Curitiba, né? Enquanto o corpo de bombeiros ampliou ali a área de procura e manteve também a operação durante toda a noite, a Polícia Civil ouviu os pais da criança como parte das investigações. Aliás, a polícia tem acompanhado muito esse caso e inclusive conversa bastante com os pais, tem lá delegado de plantão que estão lá, investigador. O João Gabriel está desaparecido desde amanhã de domingo. Conforme relato da família, ele saiu de casa, né, descalço, não foi mais visto. Desde então, equipes de resgate, eles trabalham de forma ininterrupta para tentar encontrá-lo. Segundo o tenente coronel Gabriel, do grupo de operações de socorro tático, né? A operação mobiliza cerca de 150 profissionais e passou a considerar novas hipóteses, né? Após mais de 36 horas de busca. Nós estamos coordenando essa operação que conta com 150 pessoas. Agora começamos a trabalhar com outras hipóteses, ampliando ali a área de busca. E a operação seguirá durante toda a noite, afirmou o coronel. Conforme, né, conta ali, na região foi feita uma varredura, expandindo ali para as proximidades em quilômetros de diâmetros, né? Dos 8 lagos existentes nesta área, 2 já foram totalmente descartados após buscas aquáticas realizadas pelas equipes. A força-tarefa conta com drones, cães farejadores, embarcações e equipes especializadas para localizar ali a criança. A presença de animais silvestres na região também preocupa ali os bombeiros. Há registro de animais na área, inclusive de uma onça parda avistada há poucos dias. O nosso drone com câmera térmica também pôde identificar ali a presença desses animais, explicou ali o oficial. Apesar das dificuldades, o corpo de bombeiros, ele mantém a esperança de encontrar o menino com vida. Ele reúne condições para ser localizado com vida. Essa possibilidade é bastante real, destacou então o tenente coronel, né? Paralelamente às buscas, a Polícia Civil também conduziu os pais de João Gabriel a uma delegacia lá em Curitiba para prestar depoimento. Segundo a corporação, a medida integra ali os procedimentos de investigação e até o momento nenhuma hipótese pode ser descartada. O tenente coronel Gabriel afirmou ainda que a família tem colaborado com os trabalhos das equipes, os pais estão conosco, cooperativos, né?
1: Solícitos.
0: São bastante solícitos ali. Eles perceberam que a criança não estava em casa na manhã de domingo. Se imagina uma criança de 5 anos, as buscas continuam de forma, né, o pessoal não interrompe, continua trabalhando enquanto a Polícia Civil prossegue com essas investigações para esclarecer essa situação. Segundo o que eu vi, inclusive na própria TV, esse menino levantou de manhã, saiu, entrou num corredor para ir pro banheiro, depois nunca mais ninguém viu.
1: Meu Deus.
0: E foi ali, tinha uns lagos ali na região de Araucária, 8 lagos, 2 já foram, já procuraram, rapaz, querem saber o que que aconteceu com essa criança.
1: Positivo aí, Márcio, com a gente aí, pessoal. 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
3: O Fábio Panda, o Pandinha tá ligado junto com a gente,
0: querido.
3: A Pandora,
0: abraço.
3: Dona Eli, muito obrigado pela audiência.
0: Pessoal com a gente aqui, Dona Irma, Dona Irma, estamos aqui almoçando, ouvindo vocês aqui, um abraço aí, ó, estamos almoçando. Só fruta aqui, ó, não posso comer macarrão aí, tô comendo só as frutas aqui. Um abraço, Dona Irma querida, um beijo. Pessoal sempre com a gente lá no São Bento, Tibagi, na escuta. Dona Maria das Neves, querida, um beijo. Pessoal da região do Itaiacoca. Dona Maria, eu passei final de semana aí na região, do Itaiacoca, Passo do Pupo, a Lagoa dos Pintos lá, eu passei de moto, peguei minha Honda.
3: Foi pra onde?
0: Lá pra região do Itaiacoca.
3: Sério?
0: Fomos dar uma volta ali na região, eu lembrei da Dona Maria das Neves, que a Dona Maria das Neves mora ali na região do Itaiacoca, ali na região ali do Passo do Pupo, né? É, abraço ali a todo o pessoal ali, tem a galera sempre com a gente na audiência, Lagoa dos Pintos, um abração a todo o pessoal da região do Itaiacoca, querido, Deus abençoe sempre com a gente na audiência.
3: Anderson Miller, manda um alô.
0: Ô Anderson, querido, Medão, galera da Guarda Patrimonial aqui de Castro aí, um abraço no coração aí, o Anderson tá sempre com a gente também, um abraço a todos vocês, pessoal da Guarda Patrimonial de Castro na audiência. A Tatiane também tá por aqui, abraços também pro Matheus aí, pessoal lá do Socavão. É, pessoal, por que que o bairro Nossa Senhora das Graças está sem luz? Para nós não chegou nada ainda, vamos estar passando aqui pro Olívio, pessoal da Copel, atenção, moradores do Nossa Senhora das Graças relatando que estão sem eletricidade na região, atenção Copel, atenção autoridades, moradores do bairro Nossa Senhora das Graças sem luz, mensagens aqui, o pessoal relatando, um abraço para Ana, tá com a gente na sintonia, abração também aqui pra galera do Jardim Brasília lá em Canambeí, a Magali querido, o Cláudio, o pessoal sempre com a gente todos os dias. Pessoal, estradas do São Lourenço estão muito ruins, ó, carro pequeno ali, ó, tá uma buraqueira ali, não tá passando nem carro pequeno, tá difícil, atenção autoridades, prefeitura municipal, até a linha de ônibus aí do transporte escolar tá com dificuldade de passar ali na região do São Lourenço, aí o pessoal pediu para não se identificar, mas vamos tá mandando pro pessoal, pras autoridades aí, o que que tá acontecendo lá no São Lourenço, e tá uma buraqueira, o pessoal pedindo aí para passar a amarela com urgência. Pessoal, estão passando alguma informação errada para vocês aí, com relação ao asfalto do Socavão, não tem máquina nem no traçado novo, cadê as máquinas ali, pessoal? Tem só um trator perto do Anália, o pessoal tá cobrando aqui as autoridades com relação à obra do Socavão, diz que não estão vendo o maquinário aí, vamos tá repassando também isso aqui para as autoridades aí. Maria do Brasil, diretamente de Piraí do Sul, ô Maria, um beijo para você, Maria do Brasil, querida, lá de Piraí do Sul, também tá por aqui. O Odair de Piraí do Sul, também tamo com vocês todos os dias, obrigado, pessoal. Um abraço, Luiz querido aqui, pessoal do Bela Vista, tá por aqui também. Pessoal, não fala meu nome, Alvinho, boa tarde, não fala meu nome, mas é verdade, aqui no Socavão, tá complicado aí, tem lanchonete, tem estabelecimento aí, e fica até altas horas aí, tem criança aí, pedimos mais segurança, menores bebendo, tá uma bagunça, pedimos blitz aí, operação aqui no Socavão, aí o pessoal pedindo atenção. Estrada dos Fornos até Anália, muito ruim também, atenção, manda as máquinas aqui pra região.
3: Do forno ali, né?
0: Do forno ali até Anália, também tá muito ruim, o pessoal tá pedindo presença aí das máquinas da Amarela aí. Tamo na audiência, Morada do Sol, Juarez e família, obrigado Juarez, um abraço querido pra você e toda a família, pessoal da Morada do Sol aqui em Castro, o Bueno Velho e a Dona Rita querida também estão com a gente, e a Iva lá de Piraí do Sul sempre
3: Maria
0: com a gente também.
3: Maria do Brasil.
0: Um abraço a todos vocês, Piraí do Sol, quanta mensagem de

0: Piraí do Sul hoje, um abraço, pessoal de Piraí na sintonia. Não dá mais tempo, Márcio?
1: Tá boa. Vou mandar um abraço para todo mundo aí de Piraí, muito obrigado pela audiência. Todo mundo de Castro e toda a região, muito obrigado, esse Paranazão, ligado junto com a gente, amanhã a gente volta.
0: 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Valeu, Márcio.
1: Um abraço, até amanhã, gente. Tchau, tchau.
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É diversão e alegria a partir de agora, gente. Vambora, vambora, vambora, vambora, vambora, vambora, vambora, vambora, vambora, vambora, porque tá na hora! Essa noite eu tive um sonho. Maluco que sou, eu sonhei. Como o dia que a Terra parou. Foi assim no dia que todas as pessoas do planeta inteiro resolveram que ninguém ia sair de casa. Como se fosse combinado. Em todo o planeta, naquele dia, ninguém saiu. Saiu de casa, ninguém. O empregado não saiu para o trabalho, pois sabia que o patrão não estava lá. Dona de casa não saiu para comprar pão, pois sabia que o padeiro não estava lá. Essa música eu já vi em algum lugar. Senhoras e senhores, obrigado pela audiência.

Com licença, Frank, com licença, Márcio. Com licença, Álvaro Teles, filho, obrigado. Vambora, gente, já tá na hora. Foi busca das notícias que agora, música até as 3. Deixa comigo que o Michael chegou no rádio. Ao vivo pela 102,7, o programa Dose está no ar. 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E aí, tudo certinho? Que maravilha! Em casa, no trabalho, viajando só na Antena Sul, voltando para o trabalho, já almoçou, filha? Já? Que coisa boa, né? Já almoçou, filhão? Então tá bom, vamos pra linha de produção porque tá na hora da firma. Não esquece. Trate bem as pessoas que estão com você, tá bom? E vai dar tudo certo no final. O programa é Dose. Boa tarde. Estamos no ar. Hoje é terça-feira, dia 28 de julho. Tempo bom na região, não existe previsão de chuvas. E você ligado pela Antena Sul FM com as melhores músicas em 102, Antena Sul, a rádio que vai mais longe. Hoje, terça-feira, portanto. Hoje é aniversário dela, Daniela Mercury. Faz tempo que eu não toco no rádio, acho que tem uns 15 anos que eu não toco Daniela Mercury no rádio. E nem ouço também. Nas plataformas, né? Também sumidinha. Aniversário também. Ah, esse aqui eu não vou falar. É o aniversário de morte do Lampião. Vocês sabem a história do Lampião? Então, é aniversário de morte do Lampião e seus companheiros lá no cangaço. Foi 28 de julho de 1938, faz muito tempo. Faz muito tempo. Hoje é terça-feira, vambora, gente. Vambora com música, fica melhor na Antena Sul.

0: Antena Sul FM, você ouviu? Danilo e Davi. Danilo e Davi não mexe nas minhas gavetas. Sei.
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2: Rádio Tenas FM, boa tarde, 1:22. 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Notícias e informações acontecendo no rádio. 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Antena News no ar.
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2: Vamos à previsão do tempo, temperatura 26 graus na região dos Campos Gerais, mínima foi de 15 graus, sem previsão de chuvas para hoje. Chove amanhã, dia 29, em toda a região. 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Dezenas sorteadas foram 05, 12, 21, 33, 43 e 50. Estimativa do sorteio para hoje é de 78 milhões de reais. Portanto, hoje o sorteio da Mega Sena. Cotação do dólar, R$ 5,11. Notícias e informações da sua tarde até na sua FM.
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0: abraço, vamos pro... Tá na hora do abraço. Você ligado pela 102 Antena Sul FM, maravilha. Oi, tudo bem? Como é que tá o pai? A mãe tá boa? Que bom. Foram pro Paraguai, deu certo trazer tudo. Ele não pode trazer mal jaro, viu? Dá problema. Isso. Que bom, manda um abraço pra eles. O ouvinte Mais Dose no Rádio, no programa Mais Dose no Rádio.
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0: Alô, boa tarde, você está na Antena Sul FM, a rádio que vai mais longe.
2: Boa tarde, Michael Lazarini. Boa tarde, Michael Lazarini. A cestinha cheia de keep cooler, então, lá no mercado.
0: Entendi. Me deixe.
2: Imagine a cena, sentado no sofá.
0: Me deixe.
2: Com a leg de perna cruzada, tomando keep cooler.
0: Me deixe.
2: E escutando as músicas da Kelly Key.
0: Me deixe. Me deixe. Me deixe. Tem uma coisa pra falar pra você. Me deixe. Me deixe, piá, me deixe. Duvido que nunca, você que tá ouvindo o rádio agora, quando você era jovem, muito jovem, assim como eu, você nunca ouviu essa frase, me deixe, piá, me deixe. Alô, você está na Antena Sul?
3: Oi.

0: Michael.
1: Oi, minha querida.
0: Tô aqui limpando a casa hoje, fazendo aquela faxina, organizando roupa que eu lavei ontem, secou. Tô lavando mais um pouco de roupa hoje.
1: Até que enfim.
0: Que é coberta que nós dorme, daí pra tirar o cheiro de vaca.
1: Dorme.
0: E limpando a casa. Mulher assim, meu filho.
1: Não.
0: Melhor, mete a cara.
1: Ai,
0: com Deus, mãe.
1: Amém, já Jesus.
0: Dá o Cione pra mim, mãe.
1: Meu Deus do céu.
0: Aqui é a irmã de São Bento.
1: Alô, São Bento. Obrigado pela audiência. Fala que rola na internet que talvez eu toque ao Cione. Será?

0: Antena Sul FM, Diego e Victor Hugo. Tubarões, na sua tarde dose, a rádio que vai mais longe está apresentando Dose Diária até as 3 horas.
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1: 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Boa tarde, boa tarde, boa tarde. Esse programa é Dose. Nesse super bloco musical tem Zeneto Cristiano, tem Murilo Huff, tem Jota Quest. Tudo isso na sua tarde mais

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3: 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Rádio Antena Sul FM, boa tarde, 1:55. Notícias, vamos aí as informações do Campeonato Brasileiro para você aqui pela Antena Sul FM, da rádio que vai mais longe. Notícia e informação acontecendo no rádio agora para você. Campeonato Brasileiro 2026 aqui na Antena Sul. Vamos à classificação, Palmeiras continua em primeiro com 44 pontos para a alegria dos palmeirenses, inclusive do César Teles, diretor comercial aqui da Antena Sul. Flamengo em segundo com 38 pontos. O Atlético Paranaense, lá do Vaguinho Lambert, está em terceiro com 36 pontos. O Flamengo, do meu amigo Banana, lá do Novaes, está com 38 pontos em segundo. O Fluminense em quarto com 33 pontos, do meu amigo Fluminense e do meu amigo. Esqueci, cara. Radialista também, se fugiu o nome aqui agora. Bom, o Bragantino está em quinto com 31 pontos, o Bahia em sexto com 31, o Botafogo do Caido, psicólogo, está em sétimo com 29, o Atlético Mineiro em oitavo com 28, o Corinthians do Dida e também do Igor está em nono, subiu um pontinho com 28. E o Coritiba lá do seu Alderico Lazzarini também, o pessoal lá do Franco de Souza lá, né? É, rapaz, o Jaco lá tá o Curitiba está em décimo com 27 pontos. Sofrimento, no entanto. Jogos, portanto, dia 28 não temos jogos. Mas amanhã, 29. Você vai conferindo, então, portanto, o jogo entre Beira, lá no Beira Rio, Internacional e Flamengo. É isso mesmo? Exato. Beira Rio e Flamengo, portanto, Internacional e Flamengo. Amanhã, Fluminense e Bahia. Ainda amanhã, Vitória e Palmeiras. E o Corinthians enfrenta o Atlético Paranaense no Neoquímica, 19:30. Só que esse jogo é no dia 30. 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

0: 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Está decolando do seu rádio. Hoje, super sequência musical, uma melhor do que a outra. Daquele tempo em onde os seus amigos passavam em frente à sua casa e falavam o nome da sua mãe. Ô tia, fulano tá aí. A sua mãe falava assim: de novo esse rapaz aí não tem o que fazer não na vida, pelo amor de Deus. E ele só queria curtir música com fita cassete ou talvez CDs. E aí rodavam a tarde toda, a noite toda, com míseros 20 reais no bolso. Hoje, o que você faz com 20 de combustível? Nada, né, Brasil? Mas esse é um assunto para o jornalismo da Antena Sul FM. Vambora, gente, porque tá na hora do tempo onde a gente não tinha boleto nenhum. Diretamente da Europa para a Rádio Antena Sul FM. Ela que é brasileira. Corona, você ouve aqui na Antena Sul FM, no 102,7. A rádio que está com você em todos os momentos.
1: Enquanto isso, na sala de justiça.

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Você ouve Hathaway Live aqui na Antena Sul FM.

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boa tarde, você ligado na Antena Sul FM, vambora, vambora, vambora, gente, porque hoje é terça-feira ainda, semana começando. Um abraço pro Julinho, o Julquinho, fez parte da Polícia Militar, um grande abraço também ao Michael Cosiel, ligados na Antena Sul FM, obrigado pela audiência. Quem mais tá ligado aqui na tarde 102? Quero mandar um alô lá pro meu amigo Kiko Palharini. Palharini, me deixa piar, me deixa. Geliezer da Zambuja, ontem foi aniversário da filhinha do Geliezer, da Elaine, parabéns, felicidade, saúde sempre. Também o Walter lá do Palharini, você vai esquecer do Walter, né?

não tem que fazer uma retífica no motor, a minha Belina, sabe como que é? É, então tá certo. Dona Irma de São Bento e também o Flávio Inácio, aquele abraço. E agora na Antena Sul, prepara o coração. Eduardo Costa, Kleber e Cauã, Marcos e Minuti e Jean Giovanni, tudo isso na tarde mais dose do rádio.

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2: Tempo e temperatura na sua tarde, até na sua FM, 26 graus e a temperatura agora na região dos Campos Gerais, a mínima foi de 15 graus. Previsão de tempo bom, amanhã previsão de chuvas. Chove dia 29, amanhã quarta-feira. Máxima de 21 graus, mínima será de 15 graus. Informando Antena Sul FM.
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Ei, maravilha! Pega o telefone aqui, peraí. 918-409-1431. Você ligar no Antena Super. Tem gente, sabe onde tem gente, né, ouvindo a programação? Peraí, vamos colocar uma musiquinha de abraço. Porque tem gente longe ouvindo a Antena Super FM, inclusive pelo aplicativo, pelo site. Muitos países, pessoas de outros países também que foram embora, hoje estão aí curtindo a programação. Mata um pouquinho da saudade de casa. Vamos lá, hora do abraço. Ei, maravilha! O abraço agora. O abraço, ele vem com um sabor diferente. Peraí. Tem até uma vinheta aqui, peraí. Vinheta da Dose Fane de muito tempo. Ponto de ônibus. Procura aí. É essa vinheta aqui, ó. É essa a vinheta. Peraí, não é essa aqui, não. Não é também, não. Não é essa aqui, não. Não é. Peraí.

0: estagiário. Ô, programa bom demais a conta, su. Enquanto eu tava ouvindo o Bon Jones, antena su, só tocou musicão que perdi a desgraça do ônibus, su. Asqueira demais isso.
1: É assim ou não é? Aí em Juiz de Fora é assim. Juiz de Fora, então ouvindo aqui na sua, e a Josiane. Josiane.

E também o Ricardo. É assim ou não é? Pão Jones. Pão de queijo. É ou não é? É assim, né? Fala tranquilinho, arrastadinho. Eita, perdi um ônibus no Pão Jones. Pão Jones é ponto de ônibus lá em Minas Gerais. Alô, Minas Gerais, Juiz de Fora. Arrastado de pau, vamos aplaudir aí. Obrigado. Obrigado pela audiência. Vambora, vambora, vambora, porque tá na hora.

0: pode ir embora.
1: Tchau, Michael. Só pra dar um rasante aqui nesse programa, Taza Diária. Tchau. Obrigado, Zé da Cunha.
0: Líder de audiência. Depois do Dote. Grande abraço, valeu. Alô, Zique. Valeu, Josiana, é o Ricardo lá de Minas Gerais, obrigado, Juiz de Fora, toda a região aqui também ligado junto com a gente no programa que é Dose. Obrigado pela audiência, obrigado pela audiência. Vem aí o Ducassete e 4 horas tem.
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0: Que começa às 4 horas da tarde e aí às 6 horas tem música gaúcha com um espetáculo de seleção. Você não pode perder com o Rony Gomes. Forte abraço.

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1: Bora, bora, bora, bora pra mais uma tarde do Cassete 102. O seu programa oficial de rock flashback aqui na Antena Sul, hein? Vem com a gente na tarde. Terçamos aqui, eu sou Lu Santos. E esse é o seu programa, hein? De segunda a sexta-feira a gente tá por aqui na Antena Sul. Tocando aquelas que você quase esqueceu. Mais ou menos assim, hein? E você, tá lembrando de alguma hoje? Só mandar sua mensagem para 98409-1431, WhatsApp da Antena Sul FM. Vem comigo na tarde do Cassete 102. Tô esperando a sua participação, hein? Mas lembre-se que tem que ser uma música boa, hein? Boa! Manda aí pra mim, 98409-1431. Nossa, e essa daqui tá com quantos aninhos, gente? Meu Deus! Essa aqui foi lançada no dia 18 de setembro de 1970. É considerada uma das músicas mais importantes da história do heavy metal. Ela inclui também algumas músicas mais icônicas do gênero. Lógico que a gente tem outras desta banda, mas esta daqui é que abriu portas, hein? 1970, Black Sabbath, Paranoid. Pra gente começar muito bem essa tarde do Cassete 102, vem comigo!

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10: Agora 3:22 aqui no Duca 702. As melhores músicas pra sua tarde. Opa, essa aqui é boa, hein? Tinha programado um Raulzito, mas fica na sequência, deixou. Pera aí. Ontem você já pediu uma boa, hein, Rafael? Rafael aí pedindo pra gente tocar The Reason, o Rafael de Ponta Grossa. Valeu, Rafael, obrigado pela sintonia e pela audiência. O Alisson pediu pra gente tocar Raul Seixas. Vamos tocar o Raul primeiro, depois The Reason. Vamos na sequência, né, Luciane Santos? E você, tá afim de curtir alguma, relembrar, sei lá, chorar ouvindo uma música? Tem música que as pessoas estragam.

Repararam? Graças a Deus eu tô sem nenhuma estragada, mas eu já tive algumas que quase estragou por conta de outras pessoas. Mas as músicas são eternas, as boas, e a gente sempre tá aqui pra relembrar com vocês um do Cassete 102. Deixa eu falar dessa daqui. Cadê? Essa que eu vou tocar agora do Raul, ela é de 1973. Ela fala sobre ciclos, liberdade, transformação. É uma música que critica o casamento, refletindo aí sobre uma relação entre a natureza e a experiência humana. A chuva voltando para a terra traz coisas. Traz coisas do ar. Simboliza aí uma aceitação da mudança e conexão com o fluxo natural da vida. Uma obra de arte. Tá aí o medo da chuva. Raul Seixas.

Show de bola, hein? Agora a gente vai pra 1987. Essa música aí que fala de uma história de violência. Música aí que tem um tema marcante, hein? Foi redescoberta, tornou aí um sucesso nacional. E a gente ouve na voz de nenhum de nós.

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Isso aí, gente. Agora 3h54 na tarde do cassete. Tô indo embora. Mas não fica triste, não, porque amanhã, a partir das 10h30, eu tô com a Amy aqui na quarta astral do hashtag. E amanhã à tarde tem mais do cassete pra vocês, hein? Na sequência tem Carlinhos Gomes com Cowboy do rádio. Beijo, beijo! Até amanhã. Fica minha última, Nambi.

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8: A emoção começa e você se liga aí na programação mais quente do seu rádio. Temos aí pela frente 2 horas, passa rapidinho, boa. E a gente tem aí, né, o mundo sertanejo e o mundo country pra tocar. Peça sua, 984091431. 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

a semana que fecha aí o mês de julho, agosto chegando, galera se concentrando aí na 102 até as 6 pra interagir com a gente, que é no 98409-1431. Toquei Guilherme Santiago, a indicação da Ângela de Tibagi, Franguinho na Panela. Ana Castela e Léo Rafael tocou aí as meninas da pecuária também pedida, a do

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4: Ouve música, ouve notícia, informação, ouve o Carlinhos aí todo dia, toda tarde, seu companheiro de todo dia, né? De segunda a sexta, horário da alegria, das 4 às 6, pós-contração, que é interatividade, é a hora que você vicia, né? Quer ouvir sempre pra ouvir o que vai tocar, o que vão falar, vai a perguntinha aí do Canarinho, tem tantos sucessos chegando, o pessoal tá inspirado, o que tá acontecendo? Acho que é o dia, né, Canarinho? O Canarinho já chegou aqui, já estamos preparando aí a máquina do som pra tocar e também deixar você na curiosidade. A curiosidade é o programa que te faz pensar, não é assim? Professor Canário da Terra, seja bem-vindo, vamos a mais uma pergunta.

pensando, buscando algo na mente, né? Isso aí é saudável, hein? É. Não enferruja, não enferruja. Passei a perguntinha, cara, ali. Passei rapidamente. Vamos ao que interessa. Fala aí, ao que interessa. 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Já peguei aqui a perguntinha. Programa de rádio mais antigo do Brasil. Programa de rádio mais antigo do Brasil. Tá de aniversário. Não é pista ainda. Calma. Pesquisa lá e manda. Tem que ser de cabeça, hein? Não vai pesquisar, né? Ou vai pesquisar? Não aguenta a curiosidade? Ei, é assim que a gente quer, né? Deixar você na curiosidade e tentar aí adivinhar a resposta. O programa de rádio mais antigo do Brasil. A gente vai prestar uma homenagem hoje aqui no Cowboy do Rádio, também é antigo, hein? Vai pra quantos anos? 35? 35 ano que vem? É, canarinho sabe tudo, hein, canarinho? Então tá, já lançamos aí a perujinha, já temos aí a participação do ouvinte lá com músicas e interativo bombando como todo dia, né? Ontem pedindo, foi do DJ Japa, ele garimpou uma música do Andy Rabbit, Driving My Life.

rádios do Brasil, tocando bastante aqui também, Cowboy do Rádio, destaque de Gustavo Lima, Bala Alojada, que indicou ali, Chitãozinho Chororó, Almir Sater tocando em frente, teve também aí, né, Eddie Rabbit, Drive My Life, Aoi, indicação aí do DJ Japa que garimpou, aliás, o garimpo tá todo vapor, né, a gente tem mais algumas garimpadas aí pra entregar hoje, terça-feira, programação de fim de mês, 28 de julho, e aí o plano, hein, qual é o plano? O plano aí pra Agroleite, né? O assunto agora é Agroleite, tá chegando aí Agroleite, muita gente já nos movimentos aí no parque de exposições, Expo Center, ali tá a foto, a

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0: E o motivo é a essência da felicidade, né, canarinho? Ei, canarinho, tá feliz? Tá feliz? Tá contente de estar com a gente? Aliás, quem tá feliz também, os clientes aí das lojas da família Beck, hein? 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

chegando aqui. A gente perguntou hoje o programa mais antigo, né? Do Brasil. Programa mais antigo do Brasil. Tá de aniversário esse mês. Galera, apostou no Zé Bete. Ô, Beliriquide, pesquisa pra mim aí, Zé Bete. Programa do Zé Bete. Grande Zé Bete, grande comunicador, grande radialista, né? Apareceu ali. O programa do Zé Bete ficou no ar por cerca de 37 anos no total. Considerando idas e voltas, ou melhor, idas e vindas, pelas emissoras principais de São Paulo, entre o início dos anos 70, o ano de 1970, e sua aposentadoria definitiva no final de 2009. Passou pela Rádio Record de 1970-1984, estreia de grande projeção e recordes históricos de audiência nas manhãs da Rádio Record. Aí foi para Rádio Capital, 1984-1990. Retorno aí à Rádio Record em 2006, ficou até 2009. Na manhã, né? Retorno aí ao Rádio Matutino, como é falado, né? O Matutino, que durou até o encerramento de sua carreira. 37 anos. Esse é mais, né? O que a gente perguntou é mais, então tá. Derrubamos aí, ó, o que mais chegou aqui, tem gente participando lá, olha quanto digitando, eu adoro ver, né? Tem alguma música? Manda aí no 98409-1431, localiza aí, Carlinhos, aumenta a foto lá, é rodovia, pega lá, tem, dá um zoom na placa lá, meu, dá um zoom na placa. Caraminha, 8 quilômetros, 4 a 10 quilômetros, Pirei do Sul. Embaçou ali, né? Não dá pra ver. Pega o óculos lá, canário. E eu ontem, né? Eu ontem perguntei a... Como é que era a pergunta de ontem? Alguém perguntou o que que foi ontem. Ontem foi a... A gente começou com a perguntinha do nome mais popular, mais comum no Brasil. Maria, né? Só que na hora de falar a pergunta, eu falei Maria. E daí já encaixei a resposta aí, juntamente com a pergunta, se você encontrar alguma música com Maria na letra, já manda pra nós. Foi instantâneo, né? O canarinho quis me dar um pelotaço, estragou tudo. Mas depois a gente consertou aí com outra pergunta. Tivemos também, uma coisa puxa outra, né? Tivemos aí a informação do dia do motociclista, que foi ontem, né? Daí fizemos uma pergunta aí sobre os anos 60. Eu tô falando tudo de cabeça, hein? A minha memória tá boa. Eu encontrei o remédio lá, canarinho. Encontrei o remédio. Meu remédio de memória, agora tô lembrando de tudo, é Lambreta, né? Lambreta era a resposta certa, aí foi bacana aí a segunda hora, principalmente bombou legal. Carla em Pirei do Sul, um beijo pra você. Só pra localizar ali que o ouvinte falou, aí você tá indo pra... Aí você tá na PR-151, né? Aí você tá saindo de Ponta Grossa, já na metade do caminho entre Ponta Grossa e Carambi, ficou muito fácil, né? Aqui também, aqui é a Sônia. Aí é Jaguariaíva. Falou, querida, obrigado. Um céu azul por lá também. Dia lindo, olha quanta gente mandando recado. E agora, hein? Explodiu. Ô, Carlinho, show, hein? Meu amigo, tocou, né? Tocou, o ouvinte agradeceu ali. Tocou a música que ele indicou, que ele pediu. Olha quanta foto chegando aqui. Vou ter que. Deixa eu acionar aqui. Ó, apareceu um bolo ali. Esse bolo do que é? Aumenta aí, é de fubá. Saiu do forno agorinha, né? Agorinha. Pega outra paisagem. Ali tem umas samambaias. Aqui é o que é? Um pomar. Ali tem alface plantada. A rúcula. A rúcula é que mais rápido cresce, né? Canarinho, lembra dessa perguntinha? Pomar bonito, tudo bem. O zelo bonito, né? Tudo bem caprichado. Parabéns pela propriedade ali das araucárias, ali tá a porteira. Na entrada tem uns tijolos ali, céu azul. Ei, volta lá no Ricardo. Oi, Carlinhos, tudo bem? Sou o Giovano Rodrigues. Gostaria de ouvir a música da Marília Mendonça, Coração Bandido. Falou, amigão. Obrigado, Serra do Arpão, né? Serra do Arpão, esses comentários que eu fiz agora há pouco das paisagens que a gente vai recebendo aqui. Aqui é tamo junto, tamo junto. A Cláudia também mandou um recadinho. O que combina comigo é você. Essa é do Zé Henrique Gabriel, né? Tem aquela Eu Amo Te Amar. Se cuida, beijo, beijo. Já respondeu ali, será que ela acertou, canário? Vê lá. Ei, o programa mais antigo do Brasil. Para de falar, senão você já dá a resposta. Olha que foto bonita aí da dupla João Paulo e Daniel. O ouvinte mandou a foto do CD. Tem o Daniel numa Ferrari ali, né? Ferrari vermelha, tá ali o saudoso João Paulo. Essa música é só eu e você. João Paulo e Daniel do CD lá. Pega essa música, vamos tocar. José, Ponta Grossa, falou, falou, meu irmão, boa, boa lembrança, essa música é muito bonita. Agora há pouco, o ouvinte perguntou aqui, eu toquei O Cheiro Dela, do João Paulo e Daniel. Quem pediu ali a informação já tem a resposta aí. Tá chegando um monte
de participações, é o que a gente quer, né? 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

0: fechando a hora já, né? Quase 5.
1: Como voa, como passa, como música passa mais rápido, a gente nem vê passar o tempo, hein? O tempo tá passando, 28 de julho. Estamos aí ao vivo nessa tarde gostosa, agradável, dia lindo, céu azul, quantas fotos, quantas paisagens, cenários lindos tem a nossa região aí, né? Galera que tá no campo, no campo ou na cidade, a gente tá com você todo dia, toda tarde, com essa animação, né? Animar o seu dia com boa música sertaneja aí. Elogio chegou aqui, olha só, o pessoal curtiu aí, quem que pediu foi o Rafael, né? G. Giovanni, espuma da cerveja. Eu ouvi, já vi que adorou ouvir. Tem clássicos que a gente adora ouvir, né? Pega lá, que o vídeo falou agora há pouco, ele fez um elogio na música ali, pediu uma música que ele ouviu na rádio que ele nunca tinha ouvido antes, do Christian Ralph, é a Última Fronteira, que apareceu ali. Alô, amigão, abraço aí. Tibagi, né? Tibagi, Paraná, no Mauro, ligado com a gente lá. Últimas Fronteiras, vamos tocar. E tem aí Country Beats. Jean Giovanni, quando eu pedi, quem que pediu lá? Quando eu pedi, já vou ver quem pediu, né? Apareceu aqui já no sistema como indicada e a gente vai interagindo. Se de repente sua música não saiu essa semana ainda, cobra a gente aí, não deixa barato não, de repente escapa aqui, né? Esse é o problema que todo radialista queria ter, né? De tanta participação que a gente acaba se perdendo aí na canarinha. Eita, bom demais fazer esse programa. Olha só como é que foi a primeira hora. O movimento é grande, né? Movimentação aí na tarde. A galera mandou ali a Marlene, né? Um beijão pra você também. A figurinha que chegou aqui, muito simpática ela, cheia de carinho nas palavras também. Ei, cowboy. Fala nisso. Quando que foi, hein? Agora lembrei aqui, foi o Billy Kid, pega aí algum comentário sobre o Dia Mundial do Cowboy. Por favor, apareceu alguma coisa aí? Apareceu, passa pra cá então. Foi dia 25, né? Foi sábado? Acho que foi sábado. Pega aí o calendário, Dia Mundial, né? No mundo todo, hein? Celebrado no quarto sábado de julho em 2026, foi sábado. Ocorreu em 25 de julho no mundo todo, homenageando a cultura country, os peões e a história do campo, ou do campo. Aqui no Brasil, a figura equivalente do homem do campo e do manejo de gado também é fortemente celebrada no Dia Nacional do Vaqueiro, é 19 de julho, ou 29 de agosto, dependendo da região. A origem da data foi criada nos Estados Unidos por resolução do Senado em 2005. Foi lá na América, hein? Tem dia fixo no calendário, marcado sempre para o quarto sábado de julho. Então foi sábado mesmo. Honra pioneiros, tropeiros e a lenda do Velho Oeste. Festa de rodeios, cavalgadas, o uso típico do chapéu, bota e fivela. Valorização da música country em sertaneja e da vida rural. Estão falando de nós, hein, canários? Dia Mundial do Cowboy. Foi no último sábado. Julho tá cheio de comemoração, hein? Cheio de comemoração. E esse mês também tá celebrando aí mais um ano de vida, essa rádio. Programa mais antigo do rádio, hein? Vou acabar falando de novo, né, cara? Programa mais antigo do rádio, qual é? Essa é a perguntinha de hoje. Ei, pesquisa lá. É assunto que vira música, mas vai virar música depois dos comerciais aí, né? Já quase

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5: Montaria em cavalo.
6: Rodeio em cavalos, então do lado direito. Olhou novamente, os porteleiros ficam atentos ali, os madreadores também. Equipe Gleidson Rodrigues, dos 15 anos de Jaguariúna. Alô.

Tudo bem aí? Beleza? O Canari tá feliz, hein? Tá feliz, Canari? Tá feliz, hein? Olha quanta gente participou, quanta gente mandou respostas o suficiente já pra termos aí a resposta agora, porque o assunto vira música, daí tem o espaço pra a moçada garimpar aí a música com a palavra voz. Eita! Aí no seu cérebro encontra alguma música do sertanejo com a palavra voz. Afinal, o programa de rádio mais antigo do Brasil e do hemisfério sul em difusão contínua é a Voz do Brasil, criado em 22 de julho

Olha só, aniversário em 1935. Faz a conta aí, canal. 2026, 1935. É bom de matemática? Passa pra cá, 91, 91 anos, hein? 91 anos, a voz do Brasil, não há dúvida. Produzido atualmente pela empresa Brasil de Comunicação, EBC. Ele veicula informativos dos poderes executivo, legislativo e judiciário. Estreia foi em 1935, lançado no governo de Getúlio Vargas sob o nome de Programa Nacional. Mudança de nome passou a se chamar Hora do Brasil em 1938 e adotou o nome definitivo A Voz do Brasil em 1971. Transmissão em todas as rádios do país. Então, com 91 anos, fez aniversário agora, né? Dia 22, foi 22 de julho passado, 91 anos da Voz do Brasil. Nossa homenagem a todos os profissionais lá em Brasília. Em Brasília, 19 horas. Programa Cowboy do Rádio completa 35 anos no ano que vem. E 19 horas em Brasília. Não tem nada a respeito de. Tem, né? Aquela música do Antônio Carlos Gomes. Seria possível, hein? Alguém providencia pra mim aí a. É o Guarani, né? É o Guarani. Providencia pra mim aí o Guarani pra gente prestar uma homenagem à Voz do Brasil e também a Antônio Carlos Gomes, que fez aí, né? Essa linda música que tá há um tempo aí como a abertura da Voz do Brasil. A gente já vê isso, né? A gente já vê isso. A equipe aqui toda trabalhando, o movimento é grande, a gente tá aí com mais uma hora iniciando, programação vai até 6, a terça

28 de julho. Segue comigo aí até 6 horas com a programação mais ouvida da região. Cowboy do Rádio com o Carlinhos Gomes. Participação aí do Canarinho da Terra mandou essa perguntinha interessante, hein? A gente prestou uma homenagem à Voz do Brasil. Programa de rádio mais antigo do país. Muita gente acertou ali, né? Muita.

0: um beijo. Suelen, Carambeí, tem aquela do Traia Venha, Voz de Deus, a música é muito linda. Apareceu ali. Tem que pedir um Gê Giovanni ali, Calcrim Pinto.
1: Olha quanto recado, hein? Explodiu, né? Explodiu a participação do ouvinte na tarde. Ouvinte que mandou a paisagem agora há pouco lá, o Zéias, né? Tá na rodovia aí ouvindo a rádio. Grande abraço, boa viagem, amigão. Aqui tem um vídeo, quem mandou lá, boa tarde, Carlinhos. Reginaldo na escuta aqui na Castrolanda. Mandou o vídeo ali, vamos ver o que tá no vídeo. Deixa eu ver aqui o que foi registrado.
2: Programa mais antigo do rádio, hein? Vou acabar falando de novo, né, cara? Programa mais antigo do rádio, qual é? Essa é a trilogia de hoje.
1: Ei, falando ali a paisagem. Música, mas galera no trabalho, lá tá no horizonte, lá duas colheitadeiras, volta aqui as imagens para a máquina, né? Tem o painel digital ali, o som ambiente, a antena sua aí no trabalho. Falou, amigão. Falou, Reginaldo. Bom trabalho pra todo mundo aí, né? Tá praticamente tudo colheita ali, né? Ali é uma colheita, praticamente já encerrando os trabalhos. Aqui outra paisagem, localiza aí, bonita a imagem, pega lá, aumenta. Eita, tem o painel do... é uma caminhonete, mas a estrada tá boa aí, né? Tem as araucárias ali, uma paisagem de final de tarde, não tem ideia, quem que mandou lá, pega lá o nome, quem foi? O Flávio Inácio. Bonita foto que você tirou ontem, amigão. Parabéns, hein? Parabéns. Muitas fotos a gente recebe aqui, parece quadro, né? Parece quadro que dá pra colocar na sala, só ampliar. Conta pra nós aí da localização que seria, não sei, essa paisagem aqui tá me parecendo a Ribeira. Estrada da Ribeira, não é? Não, a estrada não, alguma outra estrada nas proximidades lá das divisas com Rio Branco do Sul, quem sabe? Eu tô chutando, não sei. Manda aí, Carlinhos, a música da Laona Prado, Viva a Voz, é o Rafael de Ponta Grossa. Apareceu ali também, tem muita música com voz, a gente nem sabe o que tem de música, né? O assunto que vira música. A Débora Dinati que pediu o Calcrim Beat, pega essa música aí com o Gê Giovanni. Tem uma nova que chegou aqui, o Paulinho acabou de passar aqui a informação que o... quem tá tanto no lançamento, dia 29, eles vão lançar a música, amanhã eles vão lançar e a gente já está com a música aqui, então vamos ser o primeiro a tocar.

0: dia 29, João Bosco e Vinícius, Hugo e Guilherme, o novo sucesso.
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0: Boa, boa. Deus me livre de você viver essa vida. Ei, e aí? Tá com uma cara boa? O que que aconteceu? Não é da minha conta, deixa pra lá. O importante é que tá feliz. É, acho que é o retorno pra casa, né? Acho que é o retorno pra casa. Vem tirar uma foto ali do painel do carro, tá ali na tela sua. Rádio que vai mais longe. E aqui tá o cowboy do rádio, 5:12, a tarde é boa, dia lindo, maravilhoso dia hoje, foi bom, né? Correu tudo bem, seu horário, você já faz um resumo aí, né? De tudo que aconteceu, penso que foi tudo muito bom e abençoado o dia, diga amém. Isso, onde é que tá a resposta aí, o sistema buscou lá. Eram 4:47 quando a resposta certa chegou. Boa tarde, Carlinhos Gomes. Resposta da pergunta: a Voz do Brasil, criado em 22 de julho de 1935. Assinado Elizabeth Matos, Parto dos Bons. Tirou 10, Elizabeth, parabéns. 91 anos, hein? 91 anos da Voz do Brasil. Ei, a gente fez uma homenagem aí, né? E chegou um monte de música ali já. Palavra voz nas letras do sertanejo, encontrou alguma? Manda pra cá pra gente tocar. Enquanto isso, eu dou o toque aí dos patrocínios que estão com a gente em atenção. 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

Nacional do Leite. Mais fotos do parque de exposição ali, né? O pessoal tá chegando lá, tirou foto do painel do carro, mas a gente vê a paisagem ali já do cenário que é. Parque Dario Macedo, Expo Center, Agrolente. Bacana, obrigado pela foto, não assinou, mas é ela, né? Na foto a gente vê que é ela. Às vezes o ouvinte não quer que fale o nome, mas pode compartilhar com toda a tranquilidade. Não assinou é que não quer que fale o nome, quiser que fale, coloca o nome no finalzinho do... da mensagem. Falar em mensagem, aí, só uma mensagem não vale a pena, né? Tem que mandar um presente também, né? Não basta dizer que eu te amo, tem que dar um presente, é, o paizão merece. Ele vai dizer, não quero nada, eu quero que você economize. 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

música que se tocou aí pra começar. É Ancorado, é o nome do novo sucesso. E que sucesso, hein? Quanto sucesso tem o sertanejo, o mundo calça também tá bom demais, né? Um ano bom, hein? Mano, mês de julho aí tem muita coisa boa que foi lançada, né? Esse mês aí passou rapidinho. Tem aí pode amanhã, né? Amanhã tem pode com as mais do mês de julho. Falei junho? Tem julho, né? Julho! É julho, mês de julho. Mês de julho nasceu as bezerrinhas lá. Pega lá a foto, achei bonito.

paisagem aqui, daí tem as bezerrinhas ali. O pessoal tá mandando fotos aqui pra gente comentar. Ô Carlinhos, a vaca criou aí dois bezerrinhos gêmeos lá na ribeira, casa do meu pai. Ele tá feliz, tá aqui a imagem dos bezerrinhos gêmeos, né? É Gercinho? É Gerci. Olha só que coisa mais linda, é a vida animal que também é um espetáculo, né? Bacana, parabéns, hein? Como é que é o nome do paizão aí? Amarildo falou ali, manda um abraço pro meu pai lá na Ribeira. Fala o nome do paizão pra gente homenagear. Afinal de contas, o assunto é o Dia dos Pais. Tá chegando aí, né? Tá chegando o Dia dos Pais.

0: adivinhar. Céu lindo, né? Céu tá azul, o dia tá bonito. Bonito também para ir às compras, né? Uma tarde maravilhosa. 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

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Ô, Treibão, a promoção do Arraiá desse mês de julho. 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É 31, vem lá, verifica pra mim, sábado é dia primeiro? É? Ah! Canário da Terra, quer ir embora, Canari? Já deu a resposta aí, a Voz do Brasil, né? Programa mais antigo do Rádio Nacional. A gente prestou uma homenagem ao Zé Bétio. Zé Bétio apareceu bastante ali, né? Zé Bétio, 37 anos no ar. O Zé Bétio fez história, hein? Fez história na comunicação. Mas a Voz do Brasil com 91 anos. 91 anos é o programa de mais antigo do rádio brasileiro. Tá enrolando por quê? Eu tô procurando aqui, é Últimas Fronteiras, né? Que o ouvinte falou lá, Christian Ralph, pega aí. Tem que tocar também uma para a nossa ouvinte lá de Irati, ela pediu Caltrim Beats com G. Giovanni, Quando Eu Pedi, vamos tocar. Tem um monte de recado ali, tem paisagens, olha que cenário bonito aqui da estrada. Rodovia, pessoal que tá na rodovia, nosso abraço, nosso desejo aí de uma viagem abençoada, né? Que você chega aí ao destino com toda a tranquilidade. Não sei, localiza aí, volta lá no recado. Volta lá no recado, tentei adivinhar, mas oh, às vezes o ouvinte comenta, né? Como é que eu volto lá? Como é que eu volto lá? Tá certo então, Canarinho, obrigado pela ajuda. É Serra do Cadeado, o ouvinte tá ouvindo a rádio lá na Serra do Cadeado, duas pistas, né? Duas pistas, é uma curva, tem a carreta descendo e duas carretas subindo aqui num cenário de uma paisagem bonita que tem aí a Serra do Cadeado na aqui no nosso Paranazão. Então tá, obrigado pela foto aí, não assinou ali, a gente tá com muita audiência nas estradas do Paraná. A galera que tá sintonizando a rádio, quiser compartilhar uma foto, algum recado, alguma coisa, ou o ouvinte lá de Tibaginho, o Eduardo, falou que tem uma música do Léo e Júnior, que tem voz na letra, chama-se Voz de Fundo. Não apareceu ali, né? Não apareceu, vamos garimpar essa aí, amigão. Obrigado pela audiência. Ô Carlinhos, meu pai, chama-se José Ribeiro, tá muito feliz com os bezerrinhos. Gêmeos, né? Parabéns aí o seu José Ribeiro, feliz da vida aí com o nascimento de dois bezerrinhos, bacana aí a foto, a gente comentou a foto do filhão lá, o Amarildo, homenageando o pai, aqui também, Joyce, né? Um beijo pra você, obrigado pela audiência. A Amélia pediu uma sugestão pra hoje, Choosing Texas, Ella Langley, se puder tocar, agradeço. Vamos tocar aí, eu toquei agora há pouco uma da Ella Langley, mas é o que mais toca nos Estados Unidos, hein? Ela emplacou duas músicas, isso nunca ocorreu, ou ocorreu? Acho que nunca ocorreu. Duas músicas na parada Billboard Country. Então tá, Maria Eduarda em Piraí do Sul, obrigado pela audiência. Cíntia por aqui na escuta, falou Cíntia, beijão pra você, obrigado pela confirmação. Aqui já falei, aqui também, aqui tá tudo certo. E a gente tá com a programação aí, né? Um presente esse horário, hein? 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E aí, tá onde? Tá ouvindo a rádio aonde, hein? Nas fronteiras, a Piaí São Paulo, a Silvia ouvindo a gente, né? A Piaí, fotos de a Piaí, linda tarde em a Piaí também. Beijão pra você, Silvia. Ela acertou ali, né? A Voz do Brasil. A resposta aí do programa mais antigo

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4: Agora 20 para as 6.
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4: 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Canário da Terra tá me olhando aqui, quer ir embora, canarinho?
6: Thank you.

0: a voz do Brasil. É, aposto que você pensou, nossa, a voz do Brasil mais cedo hoje, 19 para as 6, já tem voz do Brasil. Tivemos aí uma homenagem à voz do Brasil. Essa é uma composição aí, né? Este clássico de Antônio Carlos Gomes. Ele nasceu em 1836, morreu em 1896, deixou aí um legado. Carlos Gomes, o Guarani, 1870. Aproveitar e fazer uma homenagem ao nosso xará aí, o Antônio Carlos Gomes, com essa linda composição, o maestro, né? E tem aí a abertura da Voz do Brasil, conforme a pergunta, o programa mais antigo do rádio brasileiro. A Voz do Brasil completou este mês de julho 91 anos de história da Voz do Brasil. Ei, canarinho da terra, ei, vem embora, vem, canarinho. Tem, pega uma música lá, o canarinho falou que tem uma música que o ouvinte falou. Qual que é? É essa aqui? É um movimento essa rádio.
1: Quando a gente pede por alguma coisa.
0: Voz de Deus. É o nome da letra. É o nome da música. Tem voz.

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0: Evelyn também mandou um recadinho com a bandeira americana ali na música.
1: Artista da semana.
0: Que ela indicou. O João Silva por cá mandou ali também a participação. Olha quanta gente pediu, João Paulo e Daniel, hein? Tem muita música pra gente tocar até sexta, né? Até sexta-feira. Tem alguma deles que a gente não tocou. Essa ainda não tocou. É linda.

0: que eu tenho que me despedir, né? Tenho que ir embora, agradecer aí a audiência, a todo mundo que participou. Fizemos uma homenagem à Voz do Brasil, 91 anos neste mês de julho. A Voz do Brasil era a resposta certa da pergunta do Canarinho, que já voou embora, e eu tô voando pra casa também, voltando amanhã. Tanta música que a gente queria tocar, me lembra amanhã que a gente toca. Fica agora com Alma Serrana, e a programação da rádio continua com você na noite.
1: Saudamos a todos aqueles que rezam conosco neste momento tão sagrado da Ave Maria. Desejamos um bom final de tarde, uma boa noite a todos, e vamos iniciar em nome do Pai, do Filho e do Espírito Santo. Amém. Amém. Nesse momento sagrado em que até os ponteiros do relógio ligam a terra ao céu, rezemos a oração do Ângelus. O anjo do Senhor anunciou a Maria.
2: E ela concebeu do Espírito Santo.
1: Ave Maria, cheia de graça, o Senhor é convosco. Bendita sois vós entre as mulheres e bendito é o fruto do vosso ventre, Jesus.
2: Santa Maria, Mãe de Deus, rogai por nós, pecadores, agora e na hora de nossa morte. Amém.
1: Eis aqui a serva do Senhor.
2: Faça-se em mim segundo a vossa palavra.
1: Ave Maria, cheia de graça, o Senhor é convosco. Bendita sois vós entre as mulheres e bendito é o fruto do vosso ventre, Jesus.
2: Santa Maria, Mãe de Deus, rogai por nós, pecadores, agora e na hora de nossa morte. Amém.
1: O Verbo de Deus se fez carne
2: e habitou entre nós.
1: Ave Maria, cheia de graça, o Senhor é convosco. Bendita sois vós entre as mulheres e bendito é o fruto do vosso ventre, Jesus.
2: Santa Maria, Mãe de Deus, rogai por nós, pecadores, agora e na hora de nossa morte. Amém.
1: Rogai por nós, Santa Mãe de Deus,
2: para que sejamos dignos das promessas de Cristo.
1: Oremos. Infundi, Senhor, nós vos pedimos em nossos corações a vossa graça, para que, conhecendo pela anunciação do anjo a encarnação do Verbo, cheguemos por sua paixão e morte a glória da ressurreição. Por Cristo nosso Senhor.
2: Amém. Amém. Hoje, dia 28, terça-feira, a igreja nos convida a rezar pelos cristãos perseguidos. À luz da parábola de Jesus Cristo, podemos ser trigo ou joio. Todavia, um dia seremos recompensados ou condenados pelas nossas atitudes. Dentro da liberdade que Deus nos dá, podemos praticar o bem ou o mal. Todavia, no julgamento final, haverá recompensa ou condenação. Vamos cuidar das nossas atitudes. Ouçamos a palavra do Senhor.
3: Proclamação do Evangelho de Jesus Cristo segundo Mateus.
4: Glória a vós, Senhor.
3: Naquele tempo, Jesus deixou as multidões e foi para casa. Seus discípulos aproximaram-se dele e disseram: explica-nos a palavra do joio. Jesus respondeu: aquele que semeia a boa semente é o filho do homem. O campo é o mundo. A boa semente são as que pertencem ao reino. O joio são os que pertencem ao maligno. O inimigo que semeou o joio é o diabo. A colheita é o fim dos tempos. Os ceifadores são os anjos. Como o joio é recolhido e queimado ao fogo, assim também acontecerá

0: no final dos tempos. O Filho do Homem enviará os seus anjos e eles retirarão do seu reino todos os que fazem outros pecar e os que praticam o mal. E depois os lançarão na fornalha de fogo. Ali haverá choro e ranger de dentes. Então os justos brilharão como o sol no reino de seu Pai. Quem tem ouvidos, ouça. Palavra da salvação.
1: Glória a vós, Senhor.
2: A palavra dos ouvidos ao coração. Na parábola de hoje, o mundo é o campo do Senhor. Nesse campo há trigo e joio. O trigo representa o bem, o joio o mal. Qualquer agricultor arranca o joio e deixa somente o trigo crescer e produzir frutos. Todavia, Deus não elimina o joio no meio do trigo, porque na sua infinita misericórdia e paciência, Deus espera que o joio se transforme em trigo. Na agricultura, isto é impossível, mas no campo do Senhor não tem impossibilidades. Toda pessoa tem a liberdade de escolher ser trigo ou joio, tem a opção de conversão, deixar de ser joio para ser trigo ou vice-versa. Deus é misericordioso, mas a jornada do trigo e do joio no mundo termina. No entardecer do nosso existir, seremos recompensados pelo bem que fizemos ou condenados pelo mal praticado. A escolha é nossa.
3: Louvado seja nosso Senhor Jesus Cristo, para sempre seja louvado. Eu sou o padre Leonel Stansky, da paróquia Santa Ana de Castro, e quero nesse momento desejar as bênçãos de Deus para você, para a sua família, que a proteção de Nossa Senhora acompanhe sempre a sua vida. Quero deixar aqui o meu agradecimento por você que nos acompanha todos os dias nesse momento da oração da Ave Maria. E que Deus te abençoe. Em nome do Pai, do Filho e do Espírito Santo. Amém. E permaneça na paz.
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0: Bueno, moçada, agora são 6:03. Alô, gaúchas de todas as querências. Estamos chegando, moçada. A partir de agora, a alegria está no ar. Estamos chegando aí com Alma Serrana, o seu programa diário de segunda a sexta aqui pela antena. Estamos chegando nesse dia, hoje, uma terça-feira bagualada, 28 de julho. Vem comigo. Estamos aí com Alma Serrana. A apresentação fica a cargo desse velho que vos fala. Tamo aí, faceiro, bonito e corado, falando de Castro, Paraná. Por aqui, Rony Gomes. 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Tudo certo, tudo prontinho, vem comigo. 984091431, esse é o telefone do Gauchão, nosso telefone de garupa. Você pode mandar sua mensagem, mandar seu áudio, atendo você até às 7, tá bom? Tudo certo, tudo prontinho. E que ronquem as cordionas no Alma Serrana a partir de agora, porque tá chegando a primeiríssima de hoje. Tá chegando pra vocês essa marca de fundamento.
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0: Tá aí, Raoni Grupo Alma Chucra. Chucro diferente dos iguais.
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0: Aí, moçada linda, música Gelson Andrade, aí de Pachola na Estampa, aqui na antena.
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0: Moçada, é comigo mesmo. Estamos aqui pela antena com Alma Serrana, esse programa macanudo, né, tia? 100% tradicionalista. Um abraço pra você que está do outro lado, pra você que está na sintonia da 102.7. Vai participando comigo. É o 98409-1431.
4: Boa tarde, meu amigo. Um abraço pra RR Escavadeira. O Neto velho tá mandando a música Serrano Cantor.
0: Valeu, Neto. Um abraço, pessoal da SR, isso mesmo, Escavadeira. Valeu aí, grande Neto. Aí no tronco ligadinho com a gente, né? Rodinei Mendes, toca Gaúcho Pachola sem agrotóxico e oferecendo pro pai Raul Mendes, que tá completando mais um ano de vida hoje. Alô, seu Raul. Forte abraço pro senhor, com muita paz, saúde e felicidade, que o patrão vai iluminar o seu caminho, tá bom, não? Tamo ligadinho no programa aqui na Santa Leopoldina, valeu, um abraço. Meu amigo Valdinei Mendes aí, ligadinho com a Alma Serrana. Tamo junto aí, meu galo velho, alô, meu amigo Aramis do Ávila Turismo, um abraço pra você aí, parceiro velho. Tá bueno, tá bueno. Música boa chegando pra vocês aí agora, tá aí, Gaúcho da Fronteira, Mil Chinocas.
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0: Aí, moçada, linda música, Walter Moraes por aqui, criado em Galpão, aqui na Antena.
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7: Muito bem, 6:28.
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7: Tá bom, então tá dado o toque, né, Tchê? Tá dado o recado. Só você participar com a gente. Telefone do Gaúchão tá aí, o nosso telefone de garupa. E aquele abraço pra você, está na sintonia. Tá aí corradinho, fazendo eco nas coxinhas, né, tchê? Um abraço lá pra Val Freitas, na sintonia com a gente. Parabenizando seu pai, Raul Mendes de Freitas, que hoje está completando mais um ano de vida, né? Toca para nós, sanfoneiro Pachola. Oferecendo aí pro seu Raul, homenagem de toda a família Mendes de Freitas. Valeu, seu Raul. Muita saúde, paz, felicidades. Que o patrão velho abençoe aí sua vida, tá bueno? Aí que me refiro, né, tchê? Vem também quem tá chegando por aqui, vamos atendendo aí, né, tio?
11: Aqui o Valdecir, o Marquinho dos Santos, né? E isso dá tempo de tocar a música do Chico, do Chico Rio Grande, o shot do caminhoneiro, hein? Beleza, meu amigo? Conversamos pro outro lado da tela, com certeza, aí. E a gente dá tempo.
7: Valeu, né? Valeu, Valdecir, forte abraço, índio velho. É. Sempre na sintonia com a gente, Pavãozinho aí, né? É. Um abraço.
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7: 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Forte abraço aí, parceiro velho. Tá aí ligadinho no Alma Serrana. E por aqui, pra brilhantar ainda mais a programação, é música boa, né, tchê? Tá aí, grupo Os Guapos, chimarreando por aqui.
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Ainda a música é o Gaúcho Pachola por aqui, né? Sacudindo o esqueleto, hein, gurizada? Marca velha de fundamento, paneirão sim agrotóxico. Aí que me refiro, né? Tá bueno, você tá aí na mais ouvida, curtida programação, louca de buena, louca de especial pra você até às 7 da noite. E a música não para não, música boa chegando, tá aí pra vocês agora, Adelar Bertucci por aqui, o Sanfoneiro Pachola.

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1: Beleza, moçada, agora 6:47.

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1: Tá bom, no moçada, encontrem aqui comigo, né? Aqui na 102.7, no seu finalzinho de tarde, início de noite. De segunda a sexta, tamo por cá, né? Tamo aí que nem esteio de mangueirão. Só aguardando a sua ligação no 98409-1431. Mandando sua mensagem, mandando o seu áudio, né, tia? Um abraço lá pra Magali Carneiro, aí no Jardim Brasília, em Carambê, curtindo a programação. Forte abraço.
2: Boa noite, Rony Gomes. Bom, firme. Aqui é o José William por aqui. Aqui no Abapã, aqui no Lajeado. Mas não quebra costela pra nós aqui, Rony. E toca uma modona pra nós aí do Chico, do Rio Grande, o gaiteiro, o rocador, se for possível. E um quebra-costela pra você. Fala, velho.
1: Valeu, valeu, José William, aí no Abapã, um abraço pra você e todo o pessoal aí, tá bueno? Olha, toca a anunciação, Grupo Milano. Aparecendo pra todos os ouvintes, um forte abraço, Roberley Souza. Vamos atracando, moçada. A música boa chegando pra vocês aí, tendendo participação também aí, né? Participação aí, pessoal ligando e pedindo música boa, né? Essa daqui é louca de especial aí pra vocês, tá chegando aí os filhos do Rio Grande, o chefe do caminhoneiro.
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moçada linda, música grupo Minuano por aqui. Anunciação, né? Aí nós vamos fechando a gaita, prometendo voltar amanhã às 6 horas da tarde com Alma Serrana. Uma boa noite pra você, obrigado pela sintonia, pela companhia. Amanhã tamo de volta. Fiquei com o patrão Velho Coelho, eu vou seguindo. Um abraço do tamanho do Rio Grande a todos os gaúchos e gaúchas da nossa querência. E amanhã uma serrana tá de volta, tá bom? Moçada, aquele abraço e até lá. Tchau, tchau.

0: Vamos embora, Nivete. O baile tá terminando, tio. Dá mais uma rocadinha.
1: Em Brasília, 19 horas. Está no ar a Voz do Brasil. As notícias do governo federal que movimentaram o país no dia de hoje.
2: Olá, boa noite.
1: Boa noite para você que nos acompanha em todo o país.
2: Terça-feira, 28 de julho de 2026.
1: Vamos aos destaques na Voz do Brasil.
2: Saúde e bets.
1: Campanha orienta sobre riscos das apostas online e atendimento em saúde mental no SUS.
2: Em entrevista, Marcelo Quimatti, do Ministério da Saúde, comenta sobre o impacto das bets e o apoio para quem quer parar de jogar.
3: Uma incidência muito maior de transtornos de humor, como transtornos depressivos, transtornos de ansiedade, entre pessoas que jogam e principalmente aquelas que desenvolvem algum tipo de jogo patológico, e se trata de fato de um fenômeno novo que ele tem que ter uma atenção no campo da saúde mental.
1: Tecnologia na palma da mão. Mais de 177 milhões de pessoas usam o GovBR.
2: Hoje vamos falar sobre os níveis da conta e como ter mais segurança e acesso a todos os serviços. Carlos Oliveira.
4: Aumentar o nível da conta GovBR amplia a segurança e a quantidade de serviços que podem ser acessados na plataforma.
1: Do campo ao laboratório. Cientistas da Amazônia sequenciaram pela primeira vez o genoma do açaí.
2: A descoberta abre caminho para melhorar a produtividade, garantir mais resistência, além da geração de novos produtos. Gabriela Noronha.
5: O trabalho é resultado de uma parceria entre a Embrapa e pesquisadores da Universidade Federal do Pará.
1: Hoje, na apresentação da Voz do Brasil, eu, Luciana Vasconcelos e Luciano Seixas.
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1: O Brasil apresentou o pedido formal de consulta aos Estados Unidos no sistema de solução de controvérsias na Organização Mundial do Comércio, a OMC.
2: A iniciativa do Ministério das Relações Exteriores contesta o aumento das tarifas imposto pelo governo norte-americano sobre as exportações brasileiras.
1: O Brasil questiona a tarifa adicional de 25% aplicada a produtos brasileiros e a taxação de 12,5% a um grupo de 60 países.
2: O pedido considera que as medidas norte-americanas são injustificadas e incompatíveis com obrigações dos Estados Unidos.
1: E está amparado no Acordo Geral sobre Tarifas e Comércio do Entendimento Relativo às Normas e Procedimentos sobre Solução de Controvérsias da OMC.
2: A solicitação é a primeira etapa para tentar um acordo direto entre os países junto ao órgão internacional.
1: E Brasil e Coreia participaram hoje em São Paulo de um fórum empresarial.
2: Promovido pela APEX, a Agência Brasileira de Promoção das Exportações e atração de investimentos, o encontro ocorreu no contexto da visita oficial do presidente sul-coreano Lee Jae-myung ao Brasil esta semana.
1: No encontro foram discutidas oportunidades para aumentar a relação bilateral de comércio, principalmente em setores do agronegócio, mineração, defesa e tecnologia.
2: O presidente da APEX, Laudemir Miller, destacou que, embora a movimentação comercial entre os dois países tenha chegado a 11 bilhões de dólares em 2025, a participação do Brasil nas importações da Coreia do Sul ainda é pequena.
6: O Brasil participa com 1% do comércio da importação da Coreia. Nós temos interesse e estamos crescendo o nosso mercado de frutas, café, especialmente a área de aeronáutica, defesa, mineração, minerais críticos, que é tão importante para nossos países, farmacêutico, biocombustível, que eu já comentei, química, a parte de tecnologia, e são esses empresários que estão aqui nesse encontro tão importante.
1: E o acordo de livre comércio entre o Mercosul e Singapura entra em vigor no próximo dia 1º de agosto.
2: O decreto que promulga o tratado foi publicado nesta terça-feira no Diário Oficial da União.
1: Para apoiar a implementação do acordo, o Ministério do Desenvolvimento, Indústria, Comércio e Serviços disponibilizou manuais com orientações para exportadores, importadores e operadores de comércio exterior.
2: Os documentos estão no portal Siscomex na internet.
1: O Ministério da Saúde lançou uma campanha de utilidade pública de prevenção aos danos das apostas.

0: propostas online.
1: A iniciativa alerta a população sobre os riscos associados ao uso abusivo das bets e divulga serviços de saúde mental oferecidos pelo SUS para acolhimento e tratamento de apostadores afetados.
0: A campanha é veiculada na televisão, no rádio e nas redes sociais. Vamos ouvir?
2: Apita o juiz, começa mais uma rodada de apostas. O jantar com a família é substituído pela tela do celular. Sai a tranquilidade e entra a ansiedade. O jogador fica isolado e só quer saber de apostar. Isso é volta grave.
3: As apostas online

0: UBS ou CAPS. O SUS oferece apoio para você sair da rota das apostas sem julgamento. Ministério da Saúde, Governo Federal.
1: Para falar sobre as bets e o impacto na saúde de quem joga, conversamos com Marcelo Quimatti, diretor do Departamento de Saúde Mental, Álcool e Outras Drogas do Ministério da Saúde. Vamos ouvir.
2: A gente conversa agora com Marcelo Quimatti, diretor de saúde mental, álcool e outras drogas do Ministério da Saúde, para falar sobre saúde e apostas eletrônicas, as famosas bets. Muito obrigado, Marcelo, pela sua presença aqui na Voz Brasil.
3: É um grande prazer e muito obrigado o convite.
2: Marcelo, para começar, o fato de uma pessoa realizar apostas já é considerado um vício ou existem etapas? Quando é que passa a ser realmente um problema?
3: Não, o fato de jogar ele não é propriamente um problema e muito menos um problema de saúde mental. A questão é que não existe um limite em que a gente pode dizer esta forma de jogar ela é absolutamente segura. E a pessoa ela migra muito rápido de um jogo que ele acontece por lazer exclusivamente para um jogo que ele acontece de uma forma compulsiva e que traz vários problemas associados tanto à saúde mental quanto à saúde financeira.
4: Agora, uma pessoa viciada em bets, Marcelo, ela consegue reconhecer o próprio vício? E como você disse aí, existe uma forma segura de se apostar em bet?
3: Não existe uma forma segura. Existe todo um processo que dá a relação da pessoa com uma plataforma ou com um jogo, que ela se modifica muito rápido. Normalmente, quando uma pessoa ela começa a jogar, ela começa a fazer isso por lazer, ainda que existam pessoas que elas começam a jogar como uma forma de aumentar os ganhos mensais. Esta forma, essa segunda forma, ela é particularmente muito perigosa e é muito difícil que uma pessoa que ela entre numa plataforma de jogos com essa intenção, ela não desenvolva problemas. Quando uma pessoa começa a jogar, tanto mesmo que seja uma situação de lazer, ela num primeiro momento em que ela joga, ela começa a ganhar. Ela ganha porque existe um mecanismo dentro de uma plataforma que ela estipula a partir de um algoritmo que ela tem que ter pequenos ganhos para que ela se mantenha dentro daquela plataforma jogando. Porque do ponto de vista neurobiológico, um pequeno ganho que a pessoa tem dentro de uma plataforma tem um efeito cerebral muito parecido com um grande ganho. Então a pessoa ela tem uma sensação de que ela está no controle, que ela está ganhando com aquilo, e quando ela coloca dentro de uma planilha ou vê depois de uma hora, duas horas de jogo, quanto que ela ganhou e perdeu, ela realmente perdeu. Então, e daí neste momento ela continua jogando de uma forma compulsiva, por um lado, porque aqueles ganhos elas trouxeram prazer para ela, mas por outro lado, porque ela começa a correr atrás de um prejuízo que ela teve. Aí quando esse processo ele está desencadeado, é muito perigoso e a pessoa ela tende a ter impactos muito importantes dentro tanto da saúde mental quanto da saúde financeira.
2: O senhor falou saúde financeira, né? E a saúde mental, quais são os impactos mais comuns que a gente vê dentro da pessoa, para a vida familiar, no trabalho, como é que acontece?
3: Então, do ponto de vista da saúde mental especificamente, do ponto de vista epidemiológico, existe uma associação que não é uma associação só que é feita em estudos no Brasil, mas na literatura internacional, que eles apontam que existe uma incidência muito maior de transtornos de humor, como transtornos depressivos, transtornos de ansiedade, entre pessoas que jogam, e principalmente aquelas que desenvolvem algum tipo de jogo patológico. Nós temos também várias outras dependências a álcool e outras drogas, que eles também estão associados ao jogo compulsivo. E existe, por exemplo, uma taxa de suicídio que ela é 5 vezes maior do que a população em geral entre pessoas que desenvolvem problemas com jogos e apostas.
4: Agora, qual deve ser o primeiro passo para a pessoa que reconhece esse vício em bets? E existe essa ajuda no Sistema Único de Saúde?
3: Sim,

0: muito importante que a pessoa ela ouça as pessoas que estão ao redor, que elas normalmente têm uma sensibilidade muito maior e muito mais apurada para identificar diferenças e mudanças no padrão do cotidiano. Então, se, por exemplo, a pessoa é casada e o cônjuge fala assim: olha, você tá jogando demais, você tá com um problema. Escute essa pessoa, porque muito provavelmente você tá com um problema sim. E aí, o Sistema Único de Saúde, ele tá passando por um processo de qualificação em relação a cuidado de pessoas com problemas com jogos e apostas, e é uma qualificação necessária, porque esse é um fenômeno novo e que, do ponto de vista epidemiológico, cresceu muito rápido ao longo dos últimos anos. E existe um desenvolvimento de uma plataforma de acesso a cuidado, com um acesso digital, através do meu SUS digital, para pessoas que têm problemas com jogos e apostas, e que funciona. Foi muito importante a gente desenvolver esse tipo de estratégia, na medida em que as pessoas com jogos e apostas, muito frequentemente elas estão dentro do cotidiano delas, num ambiente digital, e que tem muito mais sentido para elas acessar o cuidado através de uma plataforma digital.
1: E nessa plataforma digital que existe, é possível ver se você tem problema, se você não tem, se alguém falou: olha, eu acho que você está com problema. Aí você pode, nessa plataforma, dentro do meu SUS digital, para poder ver, identificar, né?
0: Sim, existe uma testagem que ela tem uma sensibilidade, uma especificidade acima de 90%. A partir dessa testagem, a pessoa ela é encaminhada para uma outra plataforma, com qual ela vai receber atendimento, e aí ela vai ter um processo de acolhimento, de avaliação, e a partir daí é desenvolvendo um plano terapêutico para ela.
2: Agora, existe uma plataforma de autoexclusão para as pessoas que não querem mais jogar. Como é que funciona essa plataforma e para quem ela é direcionada?
0: Não, ela é fundamental. É fundamental porque, como se trata de um problema e que, uma vez instalado, a pessoa ela continua utilizando plataformas de uma forma compulsiva, a plataforma de autoexclusão é uma estratégia na qual ela para de receber propaganda, ela para de não tem acesso às plataformas de jogos através de um acesso que dá pelo GovBR, e que ela se cadastra dentro dessa plataforma de autoexclusão. Dentro dessa plataforma de autoexclusão existe já orientações em relação a como ela procura cuidado na área de saúde mental, e nós temos identificado que mais de 30% das pessoas que se autoexcluem identificam que já apresentam algum tipo de problemas de saúde mental relacionado aos jogos e apostas.
1: Quando você se auto-exclui, o que acontece?
0: Você não consegue acessar plataformas de jogos, e você não recebe propagandas relacionadas a jogos e apostas a essas plataformas.
1: E só eu posso fazer? Um parente, alguém que vê que eu tenho problemas, pode fazer isso pela pessoa?
0: Sim, o acesso é através do CPF e através do SolGov.
1: Ah, então se eu ver que um familiar precisa disso, eu posso ir lá colocar o CPF dele e auto-excluí-lo dessas plataformas?
0: Sim, mas de qualquer forma, a intervenção da família é muito importante, que ela se dê de uma forma pactuada junto com o usuário, porque é muito importante que a família seja próxima, no sentido de apoiar qualquer tipo de intervenção na área de saúde. E a plataforma de autoexclusão é bastante importante, mas quando ela está associada a um problema relacionado à saúde mental, é muito importante que a isso se some uma procura de cuidado.
2: Então, e uma vez feita essa autoexclusão, não tem como sair.
0: Existem algumas modalidades em que a pessoa é excluída por um mês, dois meses, seis meses ou por um tempo indeterminado. Então isso vai variar de acordo com a modalidade que a pessoa escolhe ela ser autoexcluída.
1: Então, só para destacar que esse vício é um problema, sim, de saúde mental, para as pessoas estarem de olho, a família sabe, olha, não é uma brincadeira, é um vício, é um problema de saúde pública.
0: Não, e é um problema de saúde pública bastante importante. Ao longo desses últimos anos, a gente teve um aumento de procura na área da rede de atenção psicossocial de quase 150%, um aumento ao longo desses últimos anos, e com alguns meses, né, do desenvolvimento de ações de acesso digital ao cuidado, a gente teve uma procura gigantesca ao longo dos últimos meses. Então, de fato, é um problema de saúde pública, é um problema que ele teve um crescimento bastante importante durante os últimos anos, ele se acentua muito durante o período da pandemia, e se trata de fato de um fenômeno novo que ele tem que ter uma atenção no campo da saúde mental.

0: Certo, então nós conversamos com o Marcelo Quimatti, que é diretor de saúde mental, álcool e outras drogas do Ministério da Saúde. Marcelo, muito obrigado pela presença aqui na Voz do Brasil.
1: Muito obrigado, o convite, foi um prazer estar aqui.
2: Você que é usuário do gov.br, sabia que já pode aumentar os níveis da sua conta para ter mais segurança e acesso a serviços?
3: A conta gov.br possui os níveis bronze, prata e ouro. Cada um deles determina os tipos de serviços disponíveis e o grau de proteção.
2: E com alguns passos, você pode avançar para o nível ouro, o mais completo e seguro. Saiba como fazer na reportagem de Carlos Oliveira.
4: Aumentar o nível da conta GovBR amplia a segurança e a quantidade de serviços que podem ser acessados na plataforma. O nível mais completo é o ouro, o segundo é o prata e o bronze é o mais básico. Se sua conta GovBR for bronze ou prata, você pode subir para o nível ouro. Isso leva alguns minutos e deixa sua conta bem mais protegida contra fraudes e golpes. O diretor do Departamento de Identidade Digital da Secretaria de Governo Digital do Ministério da Gestão, Hudson Mesquita, detalha um dos caminhos para aumentar o nível de sua conta GovBR.
5: Uma das opções para fazer isso é pelo aplicativo GovBR. Para baixar, é só ir na sua loja de aplicativos, por exemplo, a Play Store ou App Store, fazer o download e instalar o aplicativo. Na verdade, com o app GovBR, navegação na plataforma GovBR como um todo fica muito mais fácil.
4: Aí, logo na parte de cima do aplicativo GovBR, tem o botão Ver Nível. Quando você clicar nesse botão, vai aparecer o nível de sua conta e a opção Aumentar Nível da Conta. Se o seu nível não for ouro, você clica e vai seguindo o passo a passo. Uma das tarefas é o reconhecimento facial. Ao final do processo, você passa a ter a conta ouro. Um jeito ainda mais fácil é usar a Carteira de Identidade Nacional, a SIM. Se você já tirou a sua, quando abrir o aplicativo GovBR para aumentar o nível, selecione a opção de fazer isso por meio da SIM. Você usa o aplicativo GovBR para ler o código QR que fica na sua carteira de identidade nacional. Depois, é só seguir o passo a passo até concluir tudo. Com o nível ouro, é possível habilitar a autenticação da sua conta GovBR em duas etapas. Isso deixa a sua conta ainda mais protegida. E para assinar os seus documentos no GovBR, só é possível se você tiver o nível prata ou ouro. Para saber mais sobre os níveis da conta GovBR, acesse o site gov.br/conta. Reportagem Carlos Oliveira.
3: O início do inverno, marcado por tempo seco na maior parte do país, contribuiu para o desenvolvimento da safra no Brasil.
2: Por outro lado, o excesso de chuvas que atinge o Rio Grande do Sul pode trazer prejuízos para as plantações. A análise é da Conab.
6: O clima favoreceu o desenvolvimento das lavouras e o avanço da colheita na maior parte do país em julho. Mas o excesso de chuvas no sul e a falta de umidade em algumas áreas do Nordeste e do Centro-Oeste mostram que os efeitos sobre as plantações variam conforme a região e a cultura. É o que mostra o boletim divulgado pela Companhia Nacional de Abastecimento. A diretora de Política Agrícola e Informações da Conab, Nayara Andreoli Bittencourt, destaca os principais pontos do levantamento.
7: Entre 1º e 21 de julho, os maiores volumes de chuva ficaram concentrados em parte das regiões norte e sul e também no leste e no nordeste. Na maior parte do país predominou o tempo seco. Isso foi favorável porque ajudou a maturação e a colheita do algodão e também do milho na segunda safra.
6: A diretora da Conab, Nayara Bittencourt, também explica que no sul a umidade ajudou as lavouras de inverno, mas as chuvas mais intensas trouxeram pontos de atenção no Rio Grande do Sul. Já no Nordeste, a falta de água no solo afetou áreas de feijão e de milho, cultivado na terceira safra.
7: No Rio Grande do Sul, as chuvas intensas do final do período podem ter causado danos localizados por enxurrada, alagamento e também lixiviação de nutrientes. A lixiviação é quando o excesso de água leva embora o nutriente do solo e reduz a fertilidade.
6: Já o algodão e o milho foram beneficiados pela falta de chuvas nas regiões Centro-Oeste e Sudeste, diferente do que ocorreu no Mato Grosso do Sul. O tempo firme prejudicou o desenvolvimento das lavouras de trigo. Para acompanhar essas mudanças, a Conab também analisa índices de vegetação obtidos por imagens de satélite. Eles ajudam a identificar o vigor das plantas e comparar o desenvolvimento das lavouras ao longo do tempo. Reportagem Pablo Mundim.
3: Pela primeira vez, pesquisadores da Amazônia sequenciaram o genoma do açaí, um dos frutos mais representativos da economia da região norte.
2: Essa técnica fornece um mapa genético do fruto, permitindo identificar os genes responsáveis por características como produtividade e resistência a doenças.
3: Isso

0: contribuir para o desenvolvimento de espécies mais adaptáveis, produtivas e resistentes.
1: Além de abrir novas oportunidades para a indústria e a pesquisa científica.
2: Todos os dias, em uma fábrica na Flórida, toneladas de polpa do açaí amazônico são transformadas em alimentos energéticos prontos para o consumo. A produção é resultado de um trabalho que começou há mais de 10 anos, quando Débora Saraiva e o marido resolveram levar o sabor original do Brasil para o mercado norte-americano. Segundo a empresária, o açaí é reconhecido lá fora como um superalimento.
3: Existe uma infinidade de possibilidades no uso do açaí, não só no mercado alimentício, mas também na parte cosmética. Então, cada vez mais eu percebo que as pessoas têm conhecimento do fruto. Sabem que é um fruto poderoso, um fruto rico em nutrientes.
2: O fruto da Amazônia ultrapassou as fronteiras geográficas e também da ciência. Pesquisadores sequenciaram pela primeira vez o genoma do açaí. O trabalho é resultado de uma parceria entre a Embrapa e pesquisadores da Universidade Federal do Pará. O professor Rafael Baraúna, do Instituto de Ciências Biológicas da UFPA, explica quais as contribuições que esse estudo vai trazer.
4: A gente passa a conhecer todo o funcionamento fisiológico daquela planta, e aí entra, por exemplo, o melhoramento genético. Cada variante daquela do açaí podem ter características específicas, como, por exemplo, melhor produtividade, maior polpa do fruto, maior resistência à seca, maior resistência à praga, maior altura e, enfim, diversas outras possibilidades.
2: A coautora do estudo e pesquisadora da Embrapa Amazônia Oriental, Elisa Moura, avalia que o conhecimento do genoma é um importante ponto de partida para identificar os genes relacionados a características desejáveis da planta.
5: Tem várias aplicações agora que a gente vai poder utilizar com o genoma e poder avançar em pesquisas variadas. Eu vou poder, ainda na fase de muda, identificar plantas que produzem frutos menores, que produzem mais rápido.
2: O estudo reuniu uma equipe de 14 cientistas brasileiros e contou com financiamento da Fundação Amazônia de Amparo e Estudos e Pesquisas e do Conselho Nacional de Desenvolvimento Científico e Tecnológico. Reportagem Gabriela Noronha.
0: Instalação de sistemas de bombeamento, compra de ração, de motor para embarcação, gelo, combustível.
1: São muitos os gastos e investimentos necessários para viver da pesca no país.
0: Uma ferramenta de cálculo pode ajudar esses profissionais a encontrar crédito para negócio.
6: Por meio do preenchimento de algumas informações básicas, pescadores e aquicultores podem fazer simulações para encontrar linhas de crédito compatíveis com seu perfil. É para isso que foi criada a ferramenta de cálculo do crédito do Programa Nacional de Fortalecimento da Agricultura Familiar, PRONAF Azul. Significa mais renda para quem tira o sustento das águas e mais alimento de qualidade para os brasileiros, como destacou Clécio Nerbi, coordenador-geral de infraestrutura e fomento do Ministério da Pesca e Aquicultura.
7: Uma iniciativa que conecta pescadores artesanais e aquicultores familiares ao crédito rural.
6: Além de atender aos produtores, a ferramenta também pode ser utilizada por técnicos de assistência técnica, extensão rural e pesqueira, cooperativas, colônias de pescadores, associações e outras organizações que prestam orientação sobre o acesso ao crédito rural. São três linhas disponíveis, voltadas para diferentes objetivos e faixas de renda, como exemplificou o Clécio Nerbi, do Ministério da Pesca e Aquicultura.
7: Ele funciona como uma ponte inteligente, direcionando o pescador ou aquicultor para a linha de crédito que melhor se encaixe na sua necessidade.
6: Vale lembrar que a simulação tem caráter informativo e não substitui a análise realizada pelas instituições financeiras, nem representa a aprovação ou garantia de contratação do crédito. O endereço para acessar a ferramenta é simuladorpronaf.mda.gov.br. Reportagem Natália Cosli.
1: E essas foram as notícias do governo federal.
0: Uma realização da Secretaria de Comunicação Social da Presidência da República.
1: Com produção da empresa Brasil de Comunicação.
0: Fique agora com as notícias do Poder Judiciário e do Congresso Nacional. Boa noite.
1: Boa noite para você e até amanhã.
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6: STF autoriza a plataforma Buser a operar fretamento de ônibus por aplicativo no Paraná.

0: Pará. STJ nega seguimento a recurso que pretendia levar discussão sobre caso do ex-jogador Robinho ao Supremo. Empresa de call center é condenada por não impedir atos obscenos no ambiente de trabalho. Boa noite, eu sou Marcela Luiza. O Supremo Tribunal Federal liberou os serviços da Buzer no Paraná. A decisão liminar do ministro Nunes Marques derruba a proibição imposta pela Justiça Federal no sul do país, até que o Supremo julgue o recurso do caso. Carolina Chaves.
1: No STF, a Buzer alegou que é apenas uma plataforma digital que conecta passageiros a empresas autorizadas e que a proibição fere o entendimento do Supremo sobre o uso de tecnologia no mercado. Para o relator, proibir a atuação da plataforma prejudicaria usuários e empresas parceiras. A liminar concede a liberação imediata das atividades no Paraná, mas a decisão, que já está valendo, deve passar por referendo do plenário do STF.
0: Vice-presidente do STJ, ministro Luiz Felipe Salomão, nega seguimento a recurso extraordinário do ex-jogador Robinho. O objetivo era levar ao Supremo Tribunal Federal a discussão sobre a decisão que reconheceu a validade no Brasil da sentença italiana que condenou o atleta por estupro coletivo. Fátima Uchoa.
2: Segundo o ministro Salomão, os argumentos da defesa tratam da interpretação de leis federais e não da violação direta à Constituição, o que impede a análise do recurso pelo STF. Dessa decisão ainda cabe agravo interno que, se apresentado, será analisado pela Corte Especial do STJ. Se o colegiado mantiver o entendimento do vice-presidente, o recurso extraordinário não será remetido ao STF. Robinho está preso desde março de 2024, quando a Corte Especial, por maioria, homologou a sentença da justiça italiana que o condenou a 9 anos de prisão por estupro coletivo cometido naquele país em 2013 e aceitou a transferência da execução da pena ao Brasil com o cumprimento imediato.
0: Empresa de call center é condenada por não impedir atos obscenos no ambiente de trabalho. A vítima já havia formalizado 14 denúncias. Marla Lacerda.
3: A atendente de call center deve receber indenização de R$5.000 por assédio sexual. O TST manteve a decisão que havia condenado a empresa por entender que ficou comprovada a omissão diante das situações vividas pela trabalhadora. O relator do caso na terceira turma, o ministro Maurício Godinho Delgado, observou que apenas um episódio já é suficiente para caracterizar o assédio, quando ele gera constrangimento ou abalo psicológico à vítima.
0: De 3 a 9 de agosto, o TSE promove a Semana Nacional do Sistema Eletrônico de Votação. Juliana Cariri.
4: A semana vai ter eixos temáticos para aproximar a justiça eleitoral de cidadãs e cidadãos. O primeiro tema é o sistema eletrônico por dentro, com a abertura da urna eletrônica em uma escola de Brasília. 2 dias vão ser dedicados ao combate à desinformação, com o eixo Viralizou. Fatos e boatos sobre a urna. Há ainda os eixos: avanço no sistema eletrônico de votação, caminho do voto e como votar. Cada tema vai ter uma ação específica, como uma exposição no Senado Federal e visitas de estudantes ao Museu do Voto, na sede do TSE.
0: Justiça Federal recebe denúncia do MPF contra 4 acusados de garimpo ilegal em Parque Nacional no Amazonas. Vanessa Pereira.
5: Segundo a denúncia, a extração clandestina de cassiterita destruiu ao menos 39 hectares de floresta e atingiu 4.800 quilômetros de cursos d'água no Parque Nacional Mapinguari, em Lábrea, no Amazonas. A cassiterita é a principal fonte de estanho, metal usado na fabricação de latas de comida, telas de celular, peças de carro e ligas metálicas. Os réus vão responder pelos crimes de usurpação de bem da União, extração ilegal de recursos minerais e dano direto à unidade de conservação.
0: 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Uma boa noite e até amanhã.
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1: Eu sou Paula Groba.
2: E eu sou Ricardo Nakaoka.
1: E estes são os destaques de hoje do Jornal do Senado, que começa agora.
2: Fim da taxa das blusinhas divide parlamentares e depende de votação do Congresso.
1: Participação das mulheres na política mobiliza iniciativas no Senado.
2: Governo veta a inclusão de zootecnistas na lei do piso salarial.
1: Boa noite.
2: Boa noite.
1: A decisão do governo de acabar com a chamada taxa das blusinhas ainda precisa do aval do Congresso. A medida provisória que elimina o imposto de importação sobre compras internacionais de até 50 dólares deve ser votada até o dia 22 de setembro para continuar em vigor.
2: O texto, que ainda divide opiniões no Congresso, está entre as 32 medidas provisórias que aguardam a análise dos parlamentares. Os detalhes com a repórter Marcela Diniz.
3: Entre os parlamentares, a medida provisória que permite zerar o imposto de importação para compras internacionais de até 50 dólares divide opiniões. Com o argumento de que a MP cria concorrência desleal com a produção nacional, o senador Isalci Lucas, do PL do Distrito Federal, apresentou emenda para restabelecer a isonomia tributária. Para o líder da oposição no Congresso, o fim da taxa das blusinhas prejudica a geração de emprego e renda no Brasil.
4: É como se o Brasil estivesse financiando a produção e a geração de emprego em outros países, enquanto a nossa indústria, o nosso varejo, perde espaço.
3: O senador Fernando Dueire, do PSD de Pernambuco, também defende a manutenção da taxa das blusinhas. Ele apresentou emendas com esse objetivo e para definir prazo mínimo de 90 dias para entrada em vigor de mudanças nas alíquotas do imposto de importação em remessas internacionais. O objetivo, segundo ele, é dar tempo de adaptação aos setores da economia impactados por essas alterações.
5: Promove previsibilidade, segurança jurídica e estabilidade regulatória. Empresas, produtores, comerciantes, plataformas digitais e consumidores precisam de regras claras e tempo razoável para adaptação.
3: A chamada taxa das blusinhas foi criada pelo governo Lula e aprovada pelo Congresso em 2024. Na época, a tributação de 20% nas compras em sites internacionais foi defendida tanto para dar um up na arrecadação quanto para proteger o varejo nacional. O senador Jacques Wagner, do PT da Bahia, que defende a medida provisória, diz que o governo reavaliou o cenário.
6: No caso das blusinhas, desde a criação dela, proposta na época pelo Ministério da Fazenda, houve uma controvérsia muito grande dentro do próprio governo. E aí se limitou até esses 50 dólares. Na minha opinião, pela avaliação que o governo fez, a arrecadação não foi tão significativa quanto se imaginava. E prejuízo, principalmente para as famílias mais humildes do ponto de vista financeiro, ou seja, que não tem tanto poder aquisitivo, foi muito grande.
3: Além do fim da taxa das blusinhas, o Congresso tem em pauta outras 31 medidas provisórias, como a do novo Desenrola Brasil, programa de renegociação de dívidas populares, as que reforçam as ações de proteção aos setores da economia brasileira prejudicados pelo tarifaço imposto pelos Estados Unidos e as MPs editadas pelo governo para regular o mercado de combustíveis, afetado por conflitos no Oriente Médio.
1: E o Brasil pode ganhar uma política nacional para fortalecer a indústria de motores.
2: A proposta, que está pronta para a votação final no Senado, prevê incentivos à fabricação no país, à inovação tecnológica, à qualificação de mão de obra e à instalação de fábricas em regiões menos industrializadas. Mais informações com o repórter Márcio Maturana.
7: Com o fim do recesso parlamentar, a Comissão de Infraestrutura pode votar a criação da Política Nacional de Incentivo à Fabricação de Motores. A análise do projeto foi iniciada antes do recesso, mas a energia elétrica caiu no momento em que o resultado ia ser revelado no painel eletrônico. O objetivo da proposta é estimular a inovação tecnológica, qualificar trabalhadores e incentivar a instalação de fábricas em regiões menos industrializadas. O texto foi elogiado pelo relator Laércio Oliveira, do PP de Sergipe.
8: O projeto acerta ao incentivar investimentos em pesquisa, desenvolvimento, inovação voltados a motores mais sustentáveis, especialmente aqueles compatíveis com biocombustíveis, hidrogênio e outras alternativas energéticas nas quais o Brasil possui vantagens comparativas relevantes.
7: Se for aprovado pela Comissão de Infraestrutura, o projeto segue direto para a

0: Câmara dos Deputados.
1: O projeto que estendia o piso salarial aos zootecnistas foi vetado integralmente pela Presidência da República.
2: O governo alega que a proposta descumpre as regras da responsabilidade fiscal. Agora o veto será analisado pelo Congresso Nacional. Repórter Douglas Castilho.
3: O Poder Executivo justificou a decisão apontando que o texto criaria novas despesas obrigatórias para órgãos públicos federais, estaduais e municipais que empregam esses profissionais, sem apresentar os estudos de impacto financeiro exigidos por lei. Além disso, a Constituição Federal prevê que a criação de despesas obrigatórias não pode ser realizada sem a indicação da origem dos recursos para pagar os novos gastos. O autor do projeto, o senador Zequinha Marinho, do Podemos do Pará, falou da importância da iniciativa no momento de sua aprovação pela Comissão de Assuntos Sociais.
4: O zootecnista é responsável pela questão do manejo animal, pela questão da nutrição animal, pela questão ambiental. Então é um profissional extremamente importante para um país como o Brasil, que tem um rebanho aí de mais ou menos de 234 milhões de cabeças de gado, sem falar em outras espécies que também não são pequenas.
3: Agora, o Congresso Nacional deverá avaliar a decisão do Executivo em sessão conjunta da Câmara dos Deputados e do Senado. Para um veto do presidente da República ser derrubado, é preciso o voto de, no mínimo, 257 deputados federais e 41 senadores.
1: Faltam pouco mais de 2 meses para as eleições e as mulheres continuam sendo a maioria do eleitorado brasileiro. Segundo o Tribunal Superior Eleitoral, elas representam 52,8% das pessoas aptas a votar nas eleições de outubro.
2: Mas embora sejam maioria nas urnas, as mulheres ainda ocupam poucos espaços nos cargos eletivos. Para mudar esse cenário, o Senado tem debatido e apresentado iniciativas para ampliar a participação feminina na política. Ouça mais na reportagem de Yasmin Rodrigues.
5: De acordo com o TSE, mais de 83 milhões de eleitoras estão aptas a irem às urnas em outubro deste ano, número que representa 52,8% do total de votantes. Apesar dessa predominância, elas ainda ocupam uma parcela reduzida dos cargos eletivos no país. No Senado, por exemplo, das 81 cadeiras, apenas 15 são ocupadas por mulheres. Para mudar essa realidade, nos últimos anos, o Senado tem discutido e aprovado medidas voltadas ao fortalecimento da participação política feminina e ao enfrentamento da violência política de gênero. Apesar das discussões, a senadora Leila Barros, do PDT do Distrito Federal, destaca que a presença das mulheres nos espaços de decisão ainda precisa avançar.
6: Você começa a entender que muitas vezes esse espaço muitas vezes é negado pelo próprio corporativismo do ambiente. Então, assim, nós sabemos que esses desafios, eles não serão superados numa legislatura ou em 2 ou 3 legislaturas. É um trabalho diário.
5: Na avaliação da senadora Zenaide Maia, do PSD do Rio Grande do Norte, ampliar a participação feminina nos mandatos eletivos é um passo importante.
7: Por isso que precisamos de mais mulheres para poder estarmos presentes em todas essas comissões. Porque eu digo sempre para as mulheres, por que vir para a política? Porque se faz necessário. Que porque é nesse Congresso Nacional que é quem decide o seu salário. Aqui decide com quantas horas homens e mulheres desse país vão trabalhar.
5: No Senado, o tema tem recebido atenção por meio da atuação da Procuradoria Especial da Mulher, de sessões temáticas e da análise de propostas voltadas ao aumento da representação feminina. Entre as iniciativas debatidas estão medidas para ampliar a participação das mulheres nos espaços de liderança do parlamento, fortalecer o financiamento de campanhas e combater a violência política de gênero, considerado um dos principais obstáculos para a permanência das mulheres na vida pública.
1: E a tecnologia também tem ajudado os eleitores. O e-Título, aplicativo gratuito da Justiça Eleitoral, permite consultar o local de votação, emitir certidões, justificar a ausência às urnas. E para quem tem biometria cadastrada, substitui o documento de identificação no momento do voto.
2: Além do e-título, são aceitos para votar nas eleições gerais de 2026 documentos com foto, como carteira de identidade ou identidade social, carteira nacional de habilitação, passaporte, carteira de trabalho, certificado de reservista e carteira de categoria profissional reconhecida por lei. Com edição de Paula Groba e trabalhos técnicos de Eliseu Caires, o Jornal do Senado fica por aqui. Acompanhe agora as notícias da Câmara.

0: deputados. Boa noite.
1: Boa noite e até amanhã.
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3: Comissão aprova mudanças na Política Nacional de Mobilidade Urbana.
4: Proposta em discussão amplia a autonomia de paciente em fase terminal.
3: Avança projeto que protege idoso contra crimes de natureza financeira.
4: Boa noite. Comissão aprova medidas para a proteção de idosos contra fraudes financeiras. A repórter Maria Neves explica quais são as novas medidas.
5: A Comissão de Defesa dos Direitos da Pessoa Idosa da Câmara dos Deputados aprovou proposta com medidas para combater a violência financeira contra idosos. O projeto determina expressamente que o Fundo da Pessoa Idosa deverá financiar ações, campanhas e outras iniciativas voltadas à prevenção, combate, responsabilização e reparação de danos decorrentes de práticas lesivas ao patrimônio de maiores de 60 anos. Atualmente, a lei que criou o fundo diz apenas que o Conselho Nacional dos Direitos da Pessoa Idosa deve dar prioridade a projetos que, entre outras medidas, promovam a educação financeira de pessoas idosas. O texto aprovado também prevê penas para quem cometer crimes financeiros contra idosos. Pela proposta, o infrator ficará sujeito à reclusão de 4 a 8 anos e multa. Se quem cometeu a fraude tiver com o idoso relação contratual, familiar ou profissional que envolva confiança, a punição será maior. Sobe para a reclusão de 5 a 10 anos mais multa. Na opinião da relatora, a deputada Flávia Moraes, do PDT de Goiás, prever punição severa é mais uma forma de proteger o idoso que muitas vezes é vítima da própria família.
6: Quando você fala do endividamento geral da população, a gente sabe que essa ocorrência ela vai estourar muitas vezes ali, é na aposentadoria do idoso da família, é ali que vai muitas vezes ser buscado ali o pagamento dessas dívidas da família, né? Então é preciso preservar aí isso, trazer aí uma proteção do Estado para que esse nosso idoso possa garantir a sua alimentação, a sua dignidade, seus medicamentos, para que ele não possa aí passar privações.
5: Ao apresentar o projeto original, o deputado Marcos Tavares, do PDT do Rio de Janeiro, ressaltou que a violência patrimonial e financeira está entre as 3 formas mais comuns de agressões contra idosos. O Serviço Nacional de Denúncias de Violações de Direitos Humanos, o Disque 100, registrou em 2024 mais de 72 mil fraudes financeiras contra pessoas acima de 60 anos. Pela proposta aprovada, todas as instituições financeiras ficam proibidas de conceder empréstimos a idosos somente por meio virtual. Maiores de 60 anos só poderão contrair financiamento com assinatura de contrato em papel. A deputada Flávia Moraes explica que o Estatuto da Pessoa Idosa prevê que pessoa acima de 60 anos pode comprometer no máximo 30% da renda com dívida. No entanto, segundo ressalta, as instituições financeiras não respeitam esse limite com a concessão de empréstimos e mais empréstimos que deixam o idoso sem recursos sequer para subsistência. O texto determina também que o Fundo Nacional da Pessoa Idosa deve financiar o desenvolvimento de tecnologias assistidas voltadas a pessoas idosas. Na opinião de Flávia Moraes, essa medida é importante porque hoje as plataformas podem identificar as fraudes e alertar as pessoas idosas, que com conhecimento adequado das tecnologias são capazes de se defender dos golpes. O projeto será votado pelo plenário, mas antes precisa passar pela análise das comissões de Finanças e Tributação e de Constituição e Justiça. Da Rádio Câmara de Brasília, Maria Neves.
2: Segurança Pública.
3: Baleia Rossi, do MDB de São Paulo, apresentou o projeto que aumenta as penas para crimes contra a paz pública, como incitação ao crime, apologia ao crime e associação criminosa quando forem cometidos pela internet.
4: A proposta também prevê punições mais severas quando os crimes tiverem como alvo mulheres. De acordo com o deputado, o objetivo é adequar a legislação ao ambiente digital e reforçar o combate à violência de gênero.
2: Relações Exteriores.
3: A Comissão de Educação da Câmara aprovou a criação do Dia Nacional da Retratação aos Imigrantes Japoneses, devido à perseguição e discriminação ocorrida no Brasil durante e após a Segunda Guerra Mundial. O repórter Luiz Cláudio Canuto explica o contexto da proposta.
0: A Comissão de Educação da Câmara aprovou o projeto que institui o Dia Nacional da Retratação aos Imigrantes Japoneses. Os deputados seguiram a recomendação do relator, deputado Ismael, do PL de Santa Catarina, e aprovou o projeto do deputado Luiz Nishimori, do PSD do Paraná. O Dia da Retratação deve ser celebrado anualmente em 25 de julho. A proposta também inclui a data no calendário escolar brasileiro para que haja atividades educativas com reflexão sobre a xenofobia e a valorização da cultura japonesa. Segundo Nishimori, além do reconhecimento histórico, a proposta representa um passo relevante na promoção de uma educação que valorize a diversidade cultural.
7: Além disso, fortalece a educação ao incluir o tema no calendário escolar, incentivando a reflexão, a memória histórica e a formação de cidadãos mais conscientes e respeitosos com a diversidade. Durante e após a Segunda Guerra Mundial, houve forte perseguição, discriminação e violação dos direitos. A criação da data tem justamente o objetivo de combater preconceitos e estereótipos ainda existentes, reforçando a importância da conscientização.
0: A imigração japonesa no Brasil teve início em 1908, quando famílias chegaram ao país em busca de prosperidade nas lavouras de café em São Paulo e no Paraná. Atualmente, cerca de 2,5 milhões de japoneses e descendentes vivem no Brasil e compõem a maior população de origem japonesa fora do Japão. O projeto que cria o Dia Nacional da Retratação aos Imigrantes Japoneses está na Comissão de Direitos Humanos e precisa passar também pela Comissão de Constituição e Justiça antes de seguir para o Senado Federal. Da Rádio Câmara de Brasília, Luiz Cláudio Canuto.
2: Esporte.
4: Rodrigo Gambale, do Podemos de São Paulo, apresentou o projeto que cria o programa Atleta Nota 10 para ampliar o acesso de estudantes atletas da rede pública ao ensino superior privado. A proposta prevê bolsas de estudo em instituições que aderirem à iniciativa.
3: O texto de Rodrigo Gambale exige bom desempenho acadêmico, frequência escolar e participação em competições para a concessão e manutenção do benefício. A proposta também cria um selo de reconhecimento para as universidades que incentivarem o esporte.
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2: Eleições.
4: Seminário na Câmara defende reserva de cadeiras para consolidar presença feminina na política brasileira. A repórter Noelle Nobre acompanhou o debate.
9: A Secretaria da Mulher da Câmara dos Deputados realizou um seminário para debater os 30 anos da Lei de Cotas de Gênero na política no Brasil, marco da primeira eleição com reserva de gênero em 1996. O consenso entre as participantes foi de que, embora a legislação atual de pelo menos 30% para candidaturas femininas tenha sido um avanço, o país precisa transitar para um modelo de reserva de cadeiras para garantir que as mulheres deixem

0: de ser apenas convidadas nos espaços de poder. A deputada Isa Arruda, do MDB de Pernambuco, do Observatório Nacional da Mulher na Política, destacou que a legislação atual é apenas o começo.
1: As cotas foram os nossos primeiros passos, mas ela não pode ser o nosso teto. Ela precisa ser o nosso piso para continuarmos avançando.
0: Reforçando a visão, a deputada Laura Carneiro, do PSD do Rio de Janeiro, uma das coordenadoras da bancada feminina na Câmara, defendeu que o Brasil siga exemplos como o do México, que adota a paridade como regra.
2: Não queremos estar na foto apenas, queremos estar na mesa de decisão.
0: Laura Carneiro lembrou que a dificuldade de captação de recursos e a ausência de reserva de assentos impedem que os 30% de candidaturas se convertam em 30% de eleitas. Hoje, as mulheres ocupam apenas 18% da Câmara. A deputada Érica Hilton, do PSOL de São Paulo, presidente da Comissão de Defesa dos Direitos da Mulher, classificou a atual política de cotas como insuficiente diante dos desafios. Ela denunciou o uso de mulheres como candidaturas laranja para desvio de recursos e criticou as anistias dadas a partidos que descumprem a lei.
3: Isso é um escárnio, isso é um deboche. O que eles estão dizendo é que não existe legislação que dará conta de tapar o buraco da exclusão.
0: A conclusão das palestrantes é que o fortalecimento da democracia brasileira depende de mecanismos que garantam não apenas o direito de disputar, mas o direito de exercer o poder com segurança e autonomia. Da Rádio Câmara de Brasília, Noelle Nobre.
4: Consumidor. Felipe Francischini, do Podemos do Paraná, defende a uniformização da atuação dos PROCONs em todo o país. De acordo com o deputado, a ideia é determinar diretrizes nacionais para padronizar procedimentos e estabelecer prazos comuns de atendimento.
5: Felipe Francischini argumenta que a medida busca reduzir diferenças entre os órgãos de defesa do consumidor nos estados e municípios. O objetivo, segundo ele, é garantir mais previsibilidade, eficiência e tratamento igualitário para consumidores e fornecedores.
4: Desenvolvimento Regional.
6: Comissão aprova projeto que altera a Política Nacional de Mobilidade Urbana.
5: A repórter Júlia Lopes nos conta quais as novas medidas propostas.
7: A Comissão de Desenvolvimento Urbano da Câmara dos Deputados aprovou um projeto de lei que altera a Política Nacional de Mobilidade Urbana. A proposta tem como objetivo incentivar os municípios a elaborarem seus planos de mobilidade. A Política Nacional, criada em 2012, estabelece diretrizes para o planejamento e a gestão do transporte nas cidades brasileiras. Pela lei, municípios com mais de 20 mil habitantes devem elaborar seus planos com prioridade para o transporte público e os meios não motorizados. Segundo o autor do projeto, deputado Rafael Brito, do MDB de Alagoas, apenas 20% das cidades que têm essa obrigação já concluiu o plano de mobilidade, apesar da exigência legal. A proposta prevê medidas como assistência financeira da União para a elaboração dos planos, possibilidade de contrapartida administrativa dos municípios e alinhamento com o Plano Nacional de Redução de Mortes e Lesões no Trânsito. O texto também determina que o repasse de recursos federais fique condicionado à análise dos planos pela Secretaria Nacional de Mobilidade Urbana e à verificação do cumprimento dos requisitos legais. Para o relator da proposta, deputado Hildo Rocha, do MDB do Maranhão, é fundamental a elaboração de planos de mobilidade para o funcionamento das cidades, mas que essa elaboração pode custar caro para muitos municípios.
8: Grande parte das cidades brasileiras que já deveriam ter seu plano municipal de mobilidade não tem. E isso ocasiona engarrafamento, a falta de um plano de mobilidade ocasiona muitos acidentes, muitos desastres, muitas mortes. E esse plano municipal, ele não é barato. É um plano que custa uma certa quantia, em que muitas das vezes o município não tem, porque o município está endividado, o município tem dificuldade e não tem como fazer. O que nós estamos aqui é de que a União priorize o investimento, pagamento desses planos através de recursos federais e leva-se em consideração vários fatores.
7: Além disso, ele também ressaltou que os planos precisam ser atualizados com frequência. As cidades estão em constante

0: mudança e, por isso, o planejamento também deve acompanhar essa evolução. Há casos de municípios grandes com planos de mobilidade defasados há mais de 30 anos. A proposta também autoriza o governo federal a credenciar profissionais e empresas para elaborar os planos de mobilidade urbana desde que cumpram as exigências previstas em lei. O projeto que altera a Política Nacional de Mobilidade Urbana, incluindo novas medidas para auxiliar em planos municipais de mobilidade, segue em análise na Comissão de Constituição e Justiça. Da Rádio Câmara de Brasília, Júlia Lopes.
1: Saúde. Projeto de Luiz Erundina, do PSOL de São Paulo, institui o Dia Nacional de Conscientização sobre o vírus linfotrópico de células T humanas, o HTLV. A proposta prevê campanhas públicas para alertar a população sobre as formas de transmissão, prevenção e a importância do tratamento.
2: O texto de Luiz Erundina também incentiva o combate ao estigma social e a divulgação de centros de atendimento especializado no SUS. A deputada considera que a medida é urgente para enfrentar a desinformação sobre o vírus.
1: Direitos Humanos. Projeto que garante mais autonomia a pacientes em fase terminal avança na Câmara. Os detalhes com a repórter Sofia Peçanha.
3: A Comissão de Saúde da Câmara dos Deputados aprovou o projeto que estabelece os direitos de pessoas com doenças graves e em fase final de vida. O texto aprovado cria regras para garantir que esses pacientes possam escolher como querem ser tratados e evitar sofrimento desnecessário com o apoio à família. A proposta garante que pacientes com doenças incuráveis em estágio avançado, com expectativa de vida reduzida, tenham mais autonomia sobre o próprio tratamento. Entre os pontos previstos estão o direito à informação clara sobre a condição de saúde, a participação nas decisões médicas e a possibilidade de recusar procedimentos que apenas prolonguem o sofrimento. O projeto também reforça o acesso aos cuidados paliativos, com foco no alívio da dor, no conforto físico e emocional e no respeito à vontade do paciente, seja no hospital ou em casa. A relatora da proposta na Comissão de Saúde, a deputada Flávia Moraes, destacou que o objetivo é assegurar a dignidade e o princípio da autonomia da vontade.
4: Permite que as pessoas vivam o período final de suas vidas com conforto e autonomia, evitando a obstinação terapêutica e promovendo cuidado integral em ambiente hospitalar ou domiciliar, conforme a vontade do paciente.
3: A medida também trata da segurança jurídica para médicos, pacientes e familiares na tomada de decisões delicadas no fim da vida, como a limitação de tratamentos desproporcionais e o uso de sedação paliativa em caso de sofrimento intenso. Segundo a relatora, a proposta pode reduzir conflitos e trazer mais clareza nesses casos.
4: Contribuirá para garantir segurança jurídica aos pacientes, famílias e profissionais de saúde. Reduzirá conflitos éticos e emocionais no final da vida e fortalecerá uma cultura de cuidado centrada na pessoa e no respeito às suas escolhas.
3: O texto deixa claro que a prática da eutanásia, que é o ato de abreviar a vida de alguém para aliviar sofrimento, continua proibida no Brasil. A proposta permite que o paciente recuse tratamentos e garante o uso de cuidados paliativos, mas sem provocar a morte de forma intencional. O projeto que estabelece os direitos das pessoas em estágio de doença avançada será analisado a seguir pela Comissão de Finanças e Tributação. Da Rádio Câmara de Brasília, Sofia Peçanha.
1: Ciência e tecnologia.
2: Mário Frias, do PL de São Paulo, propõe mudanças no Estatuto Digital da Criança e do Adolescente para proibir mecanismos de censura prévia e garantir a liberdade de expressão. O texto também estabelece que conteúdos considerados lícitos só poderão ser removidos por decisão judicial.
1: Para Mário Frias, o projeto preserva a proteção de crianças e adolescentes contra a exploração sexual e pornografia infantil. Ele diz que a proposta também mantém as regras de combate a crimes na internet e busca garantir mais segurança jurídica para usuários e plataformas digitais.
2: Termina agora o Jornal Câmara dos Deputados, produzido pela Rádio Câmara, com trabalhos técnicos de Wellington Teles e apresentação de Val Monteiro e Márcio Aquilissardi. Uma boa noite para você.
1: A Voz do Brasil volta amanhã. 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

E eles, passando pela manhã, viram que a figueira se tinha secado desde as raízes. E Pedro, lembrando-se, disse-lhe: Mestre, eis que a figueira que tu amaldiçoaste se secou.

Amados e preciosos ouvintes, que a mão forte, a mão de misericórdia de nosso Deus seja estendida para abençoar a todos os nossos milhares de ouvintes, que através dessas emissoras amigas, faz na casa, no carro, na cabine de seu caminhão culto, no escritório, no trabalho, muitas vezes. Deus abençoe a todos vocês. Jesus prometeu saciar a sede daqueles que têm sede de justiça, que têm fome do pão da vida. A nossa alma se alimenta da imutável e bendita palavra de Deus. Jesus disse: os céus e a terra hão de passar, mas as minhas palavras permanecem para sempre. Vamos juntos crescer na fé. Vamos juntos olhar para a palavra. Vamos juntos ver as escrituras se cumprirem. Vamos juntos ver os sinais das vindas de nosso Senhor e Salvador Jesus Cristo. Vamos juntos colocar a nossa vida em ordem com a palavra de Deus. Vamos juntos buscar um novo nascimento, o batismo do Espírito Santo, Cristo em vós, a esperança da glória. Deus abençoe a todos. Vamos ouvir mais um hino.

Amados e preciosos ouvintes, a leitura da Bíblia Sagrada foi no Evangelho de São Marcos, no capítulo 11, a partir do versículo 20. E eles, passando pela manhã, viram que a figueira se tinha secado desde as raízes. E Pedro, lembrando-se, disse-lhe: Mestre, eis que a figueira que tu amaldiçoaste se secou. E Jesus, respondendo, disse-lhe: Tende fé em Deus, porque em verdade vos digo que qualquer que disser a este monte: ergue-te e lança-te no mar, e não duvidar em seu coração, mas crer que se fará aquilo que diz, tudo o que disser lhe será feito. Por isso vos digo que tudo o que pedires orando, credes que o receberei e tê-lo-eis. E quando estiverdes orando, perdoai se tende alguma coisa contra alguém, para que vosso Pai que está nos céus vos perdoe as vossas ofensas. Mas se vós não perdoardes, também vosso Pai que está nos céus vos não perdoará as vossas ofensas. Meus preciosos irmãos e ouvintes, não há como falar no poder da palavra falada. Para um coração cheio de raiz de amargura, um coração cheio de ódio, não há como falar, porque essa promessa bendita que nós tivemos aqui, que Jesus fez, a qual é infalível, é justamente para aqueles que perdoam. Muitas vezes nós estamos indo aos cultos e nós vamos às reuniões, gritamos, saltamos, cantamos hinos e emocionamos, e voltamos com as mãos vazias. Continuamos no velho moinho novamente. As montanhas que estão diante de nós não se movem. Parece que a cada dia complicam-se as coisas. Mas eu tenho uma promessa, mas essa promessa é condicional. Essa promessa que Jesus fez, ele vem no versículo 5 de São Marcos.

capítulo 11. E quando estiveres orando, que é difícil fazer, não é verdade? É fácil murmurar, é fácil reclamar, é fácil ser especialistas para ver defeito e fraqueza nas pessoas. Porque esse mundo é um mundo cheio de especialistas. Todas as pessoas são especialistas. Em alguma coisa você é especial, especialista. Mas, na verdade, esquecemos de voltar para o fundamento da Bíblia Sagrada. Quando você encontra uma pessoa que ele logo para falar mal de outras pessoas, falar das fraquezas que outras pessoas cometeram, essa é uma atitude de um mau caráter. Essa não é atitude cristã. Não. Quem é o espírito que faz essas coisas é o diabo. E as pessoas estão cheias de raiz de amargura, cheias de ódio. E por isso a palavra de Deus não pode funcionar. Mas deixa que o Espírito Santo, nesta programação, trabalhe no seu interior. Entre na sua vida e mude o seu ser. Mas, pastor, há 2 anos, há 10 anos, há 20 anos, outros há 50 anos, aquela pessoa me fez muito mal. E você carrega esse mal por todo esse tempo? 20 anos carregando uma raiz de amargura? 30 anos? Mulher esperando que um dia possa vingar de seu marido. Ainda que ele esteja na cama, um dia ele vai precisar de mim. Ele olha para ela e pensa, um dia ela vai precisar de mim ainda. Um dia. E com esse pensamento de maldade contra as pessoas, quando nós encontramos o rei Davi orando a Deus dizendo, Senhor, dê vida para os meus inimigos, para que eles possam ver a minha vitória. Eu tenho orado constantemente por aquelas pessoas que nos falam mal, que levantam falsos testemunhos, e logo pedir a Deus que Deus tenha misericórdia de cada um deles, que eles nunca venham pagar por isso, mas que o sangue de Jesus Cristo seja estendido, que a graça perdoadora de Deus alcance e perdoe a cada pessoa. Então assim, os cancerosos são curados. Assim, eu vi o câncer da minha boca, da minha face desaparecer. Assim, eu vi centenas de pessoas ser curados. Assim, eu já vi o surdo voltar a ouvir de novamente. Assim, nós já vimos os cegos recobrar a visão novamente. Assim, nós já vimos o ataque epilético, aquele demônio deixar aquelas pessoas. Mas deixa o amor tomar conta da sua vida. Deixa o perdão, libera o perdão. E você será uma pessoa feliz. Você terá paz com Deus. Observe o versículo 26.

se vós não perdoardes, também vosso Pai que está nos céus vos não perdoará as vossas ofensas. Então é perdoando. Para isso precisamos nascer de novo, herdar aquela natureza de Jesus Cristo, a qual no Calvário, enquanto aqueles soldados tapavam os seus olhos, batia e dizia: profetiza quem te bateu. E ele sabia o nome daquele soldado, ele sabia o nome do bisavô daquele soldado, ele sabia todas as coisas. Bom, então o soldado não sabia que ali estava Deus encarnado, mas encontramos Jesus dizendo: Pai, perdoa, eles não sabem o que eles estão fazendo. E o profeta de Deus desta era vem e diz: o pobre já tem o suficiente contra si. Olha, mas ele falou mal de mim. O importante é você não falar mal de ninguém. Olha, ele está me apedrejando. Bom, essa é a atitude que eles fazem. Mas o importante é que eu não uso pedra para apedrejar ninguém. Não. Nós usamos o amor. Nós usamos o perdão, nós usamos a graça. Agora, mês de agosto, se o Senhor me levar até lá, eu vou completar 67 anos de idade. Em toda essa minha vida, eu não tenho raiz de amargura com ninguém. Não. Posso me assentar com todas as pessoas, sorrir, sorrisos verdadeiros, não falsos. Gente, isso é a maior riqueza que existe. Você se sente leve. O pecado, a raiz de amargura, causa vida pesada. É um fardo pesado, é um fardo complicado, mas logo você encontra Jesus em São Mateus no capítulo 11 e versículo 28 dizendo assim: vinde a mim todos os que estáis cansados e oprimidos, eu vos aliviarei. Entrega o teu caminho ao Senhor, confia nele e ele tudo fará em teu favor. Perdoa. Perdoa, deixa o amor entrar em cena, deixa esse fardo pesado de angústia, de tristeza. Aquele homem que mentiu para você, aquela mulher que te enganou, ore por ela. Ore por ele e você verá um poder vir sobre sua vida. Você verá que você não será mais uma pessoa oprimida, mas ele aliviará sua carga. Verso 29. Tomai sobre vós o meu jugo e aprendei de mim, que sou manso e humilde de coração,
e encontro

trai descanso para a vossa alma. Aleluia. Glória a Deus. Eles estão aí dizendo: o pássaro, o animal, está em extinção. Mas o que está em extinção na terra é o amor. Porque nós cantamos um hino: aquele que ama, depressa perdoa. Com grande humildade, a quem lhe magoa. Quando você não perdoa, é falta de amor. Mas ele diz no versículo 30: porque o meu jugo é suave e o meu fardo é leve. O amor é leve. O amor dissolve o alimento. O amor te cura do coração. O amor te livra do infarte. O amor te concede a paz. Acredite, pastor, mas eu preciso, pastor, que essa escritura que Jesus prometeu, que o monte se levantaria e se lançaria no mar. Muitas vezes, meus preciosos ouvintes, nós perdemos a bênção de Deus por não compreender a vontade de Deus. Oh, agora você está liberando Deus para trabalhar na sua vida? Tirando esse fardo pesado de angústia, de tristeza, de raiz de amargura, e deixando o fardo leve de amor, de graça e de misericórdia operar na sua vida. Por isso volto a dizer, profeta, quando alguém foi falar com ele, contra alguém, o profeta diz: o pobre já tem o suficiente contra si. Já tem o suficiente. Atitude de um verdadeiro cristão não é enterrar o pobre em um buraco. Se ele tem uma pá na mão, é para ajudar ele a sair daquele buraco. É perdoando. É usando de misericórdia para receber misericórdia. Misericórdia é dada para aqueles que exercitam a misericórdia. É isso, irmão Inácio, irmã Ruth, lá em Curiúva. É verdade. Irmão Pedro Amorim e família, lá em Sapopema. Quero te conhecer, irmão Pedro e família, e apertar a sua mão. Quando vir a Telêmaco Borba, me avisa, eu quero apertar sua mão. Quando a gente tomamos essa mensagem, que é Cristo na alma, muda a vida da gente. Porque em verdade vos digo que qualquer que disser a este monte: ergue-te e lança-te no mar, e não duvidar em seu coração, mas crer que se fará aquilo que diz, tudo o que disser lhe será feito. Mas quando você ora e parece que as dores aumentam,
a filha fica

mais rebelde, o filho mais rebelde, orou pelo marido e ele volta para o bar de novo. Aí você diz: Deus não ouviu minha oração. Mas note que é para aquele que não duvidar. Mas eu sabia que essa montanha não sairia de minha frente. E você não percebe. Deus está trabalhando para cumprir sua palavra. Quem sabe o primeiro grão de areia da estrutura daquela montanha se deslocou. Logo o segundo grão de areia vai se deslocar. Acalma. Deus cumprirá sua palavra. Deus fez uma promessa para Abraão que lhe daria um filho. Abraão tinha 75 anos de idade. E ele creu. Ele acreditou. Ele segurou na palavra de Deus. 20 anos se passaram. E ele tinha 95 anos de idade. Mas ele continuou crendo, acreditando em Deus, quando ele tinha 99 anos de idade. O Todo-Poderoso aparece a ele de novo e muda o nome dele de Abrão para Abraão. Estava prestes para cumprir-se a promessa. Porque Deus não pode falhar em sua palavra. Deus é infalível em sua palavra. Prossiga crendo, acreditando de todo o teu coração. Creia, Jesus Cristo está vivo. Ele é o mesmo ontem, hoje e eternamente. Ele é o mesmo para cumprir a palavra. Perdoa aquele que te amargurou. Perdoa aquele que te perseguiu. Fale bem daquele que te fala mal de você. É verdade. Eu vejo pessoas que têm muitos alqueires de terra. E eles brigam por um metro de terra e perdem a vida. Quando ele não consegue desfrutar nem da metade do que ele tem. Não, perdoa, seja pessoas de paz. Moça, você pensa que falando mal da outra moça, você vai ganhar esse rapaz? Se ele é um cristão, não. É verdade. É hora de fazermos o inventário de nossa vida e saber quem nós somos. E logo voltar para a Escritura. Colocar a nossa vida em ordem. Nascer de novo. Pedir o batismo em nome de nosso Senhor Jesus Cristo para perdão dos pecados. Atos capítulo 2, versículo 38. E logo então você começa uma nova vida. Deixa o Espírito Santo entrar no seu ser e mudar o seu ser, mudar a sua natureza. E você, irmã, deixará de ser essa mulher tagarela. Você, irmão, deixará de ser essa pessoa que nós usamos dizer mal-humorado e burrento. Você mudará para melhor. É verdade. As raízes dessa árvore plantada juntos a ribeiro de água no Salmo 1 terá as folhas macias.

palavras macias e produzirá o seu fruto na estação própria. É como chegar debaixo de uma árvore e desfrutar da sombra daquela árvore, porque ela tem folha. As raízes dela estão alcançando os ribeiros de águas. Você não é planta do deserto para estar murchos, secos, com raiz de amargura, formando-se cactos, espinhando a todos. Não, você é manso, mansa, pacífico, você é pacificadores, você não carrega ódio, você carrega amor, você é de Deus, você é instrumento, você é uma pessoa usada por Deus, você é casa de Deus, templo do Espírito Santo, e você produz os frutos do Espírito Santo. Então agora, a guerra não é contra o vizinho, a guerra não é contra o irmão que me criticou daquele hino, a guerra não é contra aquela pessoa que falou mal de mim. A guerra agora, a batalha está dentro de mim. Eu tenho que vencer esse inimigo, essa natureza ranzina, que carrega ódio, que carrega raiz de amargura, que causa tristeza, que causa depressão, que causa úlcera no estômago. Eu tenho que vencer. E eu tenho que vencer, eu tenho que perdoar. Eu tenho que liberar Cristo na minha vida. E no mesmo lugar que todo esse mal vai sendo tirado da sua vida, o amor vai penetrando. O Espírito Santo vai te levando para a palavra. E você vai se alimentando da palavra. Você se torna a palavra. E na verdade a palavra está em você. Aí quando você falar, a montanha vai sair. Quando você falar, algo vai acontecer. Você terá segurança disso. É verdade essa mudança. Mas como canta o cantor, o que eu quero mesmo é nascer de novo. Esquecer o passado triste, sujo, imundo. Ficar para trás no mar do esquecimento. Começar uma vida nova. Até quando vou carregando bagagens que me dá canseira, me traz tristeza, quando eu posso carregar o amor, quando eu posso carregar o que Jesus disse, o fardo leve. Aleluia. Ouça ele falando, ouça ele te chamando. Vinde a mim todos os que estáis cansados e oprimidos, e eu vos aliviarei. Você está pensando em tirar sua vida? Não, entrega ela a Jesus Cristo, ela vai ficar leve. Tomai sobre vós o meu jugo e aprendei de mim, que sou manso e humilde de coração, e encontrarei descanso para a vossa alma. Você também se tornará manso e humilde. Aleluia! E se a maior riqueza não tem fazenda, empresa, dinheiro, fama, nada que possa se comparar com o amor?

Por isso Jesus disse que o amor de muitos se esfriaria, mas há um pequeno remanescente sobre a terra que Deus ainda pode depositar amor, porque eles têm o Deus amor na alma, no coração, e eles produzem perdão, e eles produzem graça, e eles produzem misericórdia, porque eles têm. Você só pode dar aquilo que você tem a muitas pessoas, cobrando de outros o que eles não têm para dar. Mas eu estou te dando a verdade, porque eu tenho a verdade. Jesus diz: conhecerei-vos a verdade, e a verdade vos libertará. E agora, levante a tua mão aonde você estiver. Eu acredito que essa montanha de problemas, de angústia, de falência da empresa, de medo de passar fome, de medo da miséria, vai sair da sua vida. E ele, o Jesus, que te chama: vinde a mim todos os que estáis cansados e oprimidos. Você está oprimido com essa religião falsa, com essa doutrina falsa, com esse comércio evangélico dentro da igreja, com essas modas dentro da igreja, parecendo mais uma Jezabel pintada, desfilando dentro da igreja. Você está cansado com isso? Ouça o chamado do mestre, dizendo: vinde a mim todos os que estáis cansados, entrega o teu caminho ao Senhor. Ouça o grito dele dizendo: sai dela, povo meu, para não serdes participante dos seus pecados. Pastor, o que o senhor está falando? É Apocalipse capítulo 3, quando Jesus disse: eis que eu estou à porta e bato. Quem bate na porta está do lado de fora. Sai para encontrar com ele. E você então encontrará ele dizendo: vinde a mim, todos os que estáis cansados e oprimidos, eu vos aliviarei. Vamos agora ouvir a parte de um hino, logo estarei orando por todos. Deus forte, Deus maravilhoso, enquanto sua palavra foi pregada, os demônios estão saindo das pessoas. Demônio de suicídio, velho diabo que atormenta a vida das pessoas, retira da vida, no nome de Jesus Cristo, enquanto eles ouvem a voz do bondoso mestre dizendo: vinde a mim, todos os que estáis cansados e oprimidos, eu vos aliviarei. Eles alcançam o alívio e a paz agora, e pelo poder da palavra de Deus, recebam a cura e a libertação em nome do Senhor Jesus Cristo. Amém.

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1: Meus preciosos ouvintes, nossos cultos em Irati, na rua Barão do Rio Branco, número 250. O nosso culto é às 20 horas na quinta-feira. Vamos todos para lá juntos sermos abençoados.
0: Domingo de manhã, 9:30 da manhã, é a vez de Ponta Grossa. Ponta Grossa, Escola Dominical, 9:30 da manhã,
1: na Rua Sertaneja, número 36, na frente da Praça do Parque Autoestrada, em Ponta Grossa. O culto é às 19:30. Telêmaco Borba, o nosso tabernáculo está localizado na Rua Travessa Angico, número 136, no Parque Limeira, Área 1, em Telêmaco Borba. O culto é às 19:00, 7:00 da noite. Há pessoas lutando para encontrar. É uma igreja onde tem um muro novo, nós estamos fazendo um gradil, um muro novo em volta da igreja, tá bom? Bem na esquina, na Rua Travessa Angico, número 136, domingo, às 19:00. Vamos para lá, eu estarei em Telêmaco Borba com muita fé. Deus abençoe a todos, em o nome do Senhor Jesus Cristo.

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